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2: 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As notícias do governo federal que movimentaram o país no dia de hoje.
3: Olá, uma boa noite.
4: Boa noite para você que nos acompanha em todo o país.
3: Terça-feira, 15 de setembro de 2026.
4: Vamos aos destaques do dia.
3: A infraestrutura por trás da tela. Data centers mantém o mundo conectado.
4: E Brasil sanciona a lei que cria regime tributário especial para a instalação desses espaços no país.
3: É o Redata. Medida prevê incentivos fiscais e o uso de energia renovável. Pablo Mundi.
5: A nova legislação também contempla serviços de computação em nuvem e operações.

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1: Olá, uma boa noite.
2: Boa noite para você que nos acompanha em todo o país.
1: Terça-feira, 15 de setembro de 2026.
2: Vamos aos destaques do dia.
1: A infraestrutura por trás da tela. Data centers mantém o mundo conectado.
2: E Brasil sanciona a lei que cria regime tributário especial para a instalação desses espaços no país.
1: É o Redata. A medida prevê incentivos fiscais e o uso de energia renovável. Pablo Mundim.
3: A nova legislação também contempla serviços de computação em nuvem e operações de inteligência artificial, como treinamento e geração de respostas por modelos de IA.
2: Produção agrícola e pecuária.
1: Brasil colheu cerca de 361 milhões de toneladas de grãos na safra 2025-26, 2,6% a mais em relação à anterior.
2: E produção de carnes deve ultrapassar 34 milhões de toneladas em 2026 e 2027. Natália Kozlik.
4: De acordo com a Conab, o resultado permitirá um aumento nas exportações sem comprometer o abastecimento do mercado interno.
1: Um refúgio científico no meio da Amazônia.
2: Às margens do Lago Tefé, biblioteca reúne mais de 28 mil obras ligadas à região. Cleide Lopes.
5: Localizada em uma região cercada por áreas protegidas, ela é o único local com conteúdo científico em um raio de mais de 500 quilômetros.
1: Hoje na apresentação, Luciana Vasconcelos e Nazi Brum.
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1: Sancionado o regime especial de tributação para serviços de data centers, o

0: terão de cumprir contrapartidas, entre elas, reservar pelo menos 10% da capacidade de processamento para o mercado interno, utilizar energia de fontes limpas ou renováveis e investir no país. Também haverá exigências de eficiência no uso da água para o resfriamento dos equipamentos. O secretário executivo do Ministério da Fazenda, Rogério Seron, destaca o papel dessa medida na indústria 4.0.
1: É uma crítica muito recorrente quando se discute data centers, a questão do consumo excessivo de água e que isso pode ser um problema. As novas soluções já que se chamam de circuitos fechados, o projeto endereça isso de uma forma muito adequada. Então, o consumo de água não será um problema. E a energia, a nossa energia, sim, esses data centers consomem muita energia, mas diferente do resto do mundo, aqui a gente produz energia limpa, de baixo carbono e renovável. Então, novamente, isso não vai ser um gargalo, vai ser uma grande oportunidade.
0: A nova legislação também contempla serviços de computação em nuvem e operações de inteligência artificial, como treinamento e geração de respostas por modelos de IA. Segundo o ministro do Desenvolvimento, Indústria, Comércio e Serviços, Márcio Elias Rosa, o regime prevê a suspensão por 5 anos de tributos na compra de componentes eletrônicos e outros equipamentos de tecnologia da informação e comunicação.
2: Há uma suspensão dos tributos federais. Nós temos a expectativa de que estados nos acompanhem, que os municípios nos acompanhem, mas o fato é que há uma suspensão dos tributos federais sempre que o produto não tiver produção nacional equivalente, desde que seja destinado para o ativo, né, imobilizado desses investimentos, e vale por 5 anos. Ou seja, nós estamos em face de uma grande inovação.
0: A entrada no programa dependerá de autorização do Ministério da Fazenda e as empresas precisam estar em dia com os tributos federais. Reportagem Pablo Mundim.
3: A gente acabou de falar dos incentivos aos data centers, aqueles galpões gigantes, verdadeiros supercomputadores que fazem a mágica da internet acontecer hoje em dia, guardando nossas fotos e fazendo funcionar a inteligência artificial.
4: Mas para entender como a gente chegou até aqui, vale a pena voltar um pouquinho no tempo e ver como a internet evoluiu ao longo das décadas.
3: Quem é dessa época vai lembrar. 30 anos atrás, navegar na web era aquela novela da conexão discada, cheia de bips, chiados e paciência.
4: Pois é, Nazi, de lá para cá tudo mudou. Hoje, mais de 90% dos brasileiros estão conectados. E aquela internet lenta deu lugar a uma rede rápida, que está na palma da mão, no celular, no trabalho e no nosso dia a dia.
3: Pois é, confira os detalhes dessa evolução na reportagem de Gabriela Noronha.
5: Quem lembra desse som inconfundível da conexão discada? Há cerca de 30 anos, esses bips e chiados significavam que alguém estava se conectando ao mundo novo. No Brasil, a internet começou a se popularizar no final dos anos 90 por meio de modems ligados à linha telefônica. Só na década de 2000, com a introdução da banda larga, foram possíveis conexões mais rápidas e estáveis, como explica Giovanni Almeida, professor da Faculdade de Ciências e Tecnologias em Engenharia da Universidade de Brasília.
6: No início, era a tecnologia discada. Então, quem poderia ter acesso à internet era quem tinha um telefone em casa. E depois, então, começa a ter uma evolução, que é quando surge a tecnologia que a gente, né, chama de rede de telefonia celular. Então, se tem desde a primeira geração, né, é por isso que tem 1G, 2G, 3G, 4G e hoje 5G. Aí, a partir da tecnologia 4G, é que ficou mais forte, e aí coincide com o uso do smartphone, surgimento do smartphone, que aí permite que hoje a gente tenha, né, esse acesso na palma da mão.
5: Com a expansão da infraestrutura de internet e a diversificação das tecnologias, cerca de 169 milhões de pessoas no Brasil já estão conectadas hoje. Segundo dados do Instituto Brasileiro de Geografia e Estatística, o IBGE, mais de 90% da população já tem acesso à rede, o que muitos não sabem é que, embora o destino final seja a tela do celular ou do computador, o caminho percorrido pelo sinal varia entre a fibra ótica, a rede móvel e o satélite. De acordo com Thiago Brown, assessor do Departamento de Investimento e Inovação do Ministério das Comunicações, cada tecnologia atende a uma realidade geográfica e a diferentes necessidades de uso.
7: O que é muito importante a gente ter em mente é que todas essas tecnologias, seja satélite, telefonia móvel ou fibra ótica, elas

0: complementam, né? Então, naquela região onde é mais difícil chegar a fibra ótica, a gente consegue, através de uma comunicação de telefonia móvel, levar conectividade banda larga para a população. E aí, mais difícil ainda, aquela região mesmo remota de rural, de fronteira, por exemplo, em estados que têm muita densidade de floresta, mas existe gente morando ali, existem brasileiros morando ali, a gente tem a solução via satélite para levar também.
1: O assessor do Ministério das Comunicações destaca ainda que, para além das experiências cotidianas, redes estáveis e ultrarrápidas permitem o acesso a serviços públicos digitais, como telemedicina e conteúdos educativos.
0: Com a chegada da internet de alta velocidade, a gente consegue levar saúde. Um especialista da área médica consegue fazer o atendimento desse brasileiro que está numa região rural, por exemplo, né? E aí, acesso à educação nem se fala, né? A internet hoje tem todo o conteúdo de todos os tipos.
1: Para mais informações sobre as tecnologias disponíveis e a qualidade dos serviços prestados, basta consultar a página da Anatel na internet no endereço anatel.gov.br. A agência regula e fiscaliza o setor de telecomunicações, estabelecendo normas técnicas e mediando conflitos entre consumidores e operadoras. Reportagem Gabriela Noronha.
2: O Brasil colheu cerca de 361 milhões de toneladas na safra 2025-26, segundo estimativa da Companhia Nacional de Abastecimento, a Conab.
3: O volume representa alta de 2,6% em relação à temporada anterior. A área plantada também deve crescer, chegando a 83,5 milhões de hectares. Confira na reportagem.
4: A produção brasileira de grãos na safra 2025-2026 fechou o ciclo estimado em 361 milhões e 700 mil toneladas, segundo a Companhia Nacional de Abastecimento, a Conab. É o 12º e último levantamento para o período de setembro do ano passado a agosto deste ano. Os números mostram um aumento de 2,6% em relação à temporada anterior. A área de plantio estimada é de 83 milhões e 500 mil hectares, crescimento de 1,7% em comparação com o ciclo anterior. Os maiores aumentos de área estão nas lavouras de soja e milho. Segundo Nayara Bittencourt, diretora de Política Agrícola e Informações da Conab, as condições climáticas contribuíram para os dados estimados.
5: Então, em relação à soja, nós temos 180,4 milhões de toneladas colhidas. Esse resultado ele decorre tanto de uma expansão de área plantada e também das condições climáticas que foram bastante favoráveis nesse ano, com uma boa produtividade do ciclo. O milho também é uma cultura de destaque aqui, com 144 milhões de toneladas, também com condições climáticas bastante favoráveis nas principais regiões produtoras.
4: A Conab também apresentou uma estimativa para a próxima safra, de 2026 a 2027. A produção brasileira pode chegar a 366 milhões e 600 mil toneladas de grãos. Soja e milho apresentam tendência de crescimento. De acordo com a Conab, o resultado projetado reflete uma maior área semeada, o que compensa uma ligeira perda esperada na produtividade média nacional das lavouras. Quem comenta é o presidente da companhia, Silvio Porto.
6: Nós estamos apresentando aqui uma expectativa de crescimento de área praticamente para todas as culturas, mas nós estamos identificando uma redução de área no Rio Grande do Sul, mas nós estamos identificando também uma compensação dessa redução em outros estados.
4: O IBGE, que faz um levantamento anual da safra, estima para 2026 uma produção agrícola de 352 milhões e 900 mil toneladas, 2% acima do resultado registrado em 2025. Arroz, milho e soja representam 92,9% da produção estimada e ocupam 87,4% da área a ser colhida. Entre as regiões, o Centro-Oeste apresenta a maior estimativa de produção, seguido por Sul, Sudeste, Nordeste e Norte. E Mato Grosso é o maior produtor, com 32,1%, seguido por Paraná, Rio Grande do Sul, Goiás, Mato Grosso do Sul e Minas Gerais. Com locução de Thaís de Araújo, reportagem Luciana Colares de Holanda.
2: No mercado de carnes, também há projeção de alta nos próximos anos.
3: Segundo a Conab, o resultado será puxado pela produção de carne suína e de frango em 2026 e 2027.
7: Segundo projeções da Conab, Companhia Nacional de Abastecimento, a produção brasileira de carnes deve ultrapassar 34 milhões de toneladas neste ano e no próximo. O valor é 2% maior que o volume obtido em 2025 e foi influenciado sobretudo pela avicultura de corte e a suinocultura. De acordo com a Conab, o resultado permitirá um aumento nas exportações sem comprometer o abastecimento do mercado interno. Os dados divulgados nesta terça-feira também estimam alta na produção de ovos no país nos próximos anos. A publicação completa pode ser acessada no endereço www.gov.br/conab. Natália Koslick, para a Voz do Brasil.
2: Atenção, participantes da Prova Nacional Docente.
3: O Instituto Nacional de Estudos e Pesquisas Educacionais Anísio Teixeira, o INEP, recomenda aos inscritos consultar com antecedência o local de prova, que será aplicada no próximo domingo, 20 de setembro.
2: As informações estão disponíveis no cartão de confirmação da inscrição no sistema PND.
3: Os portões serão abertos ao meio-dia, no horário de Brasília, e fechados pontualmente à 1 da tarde.
2: O resultado final está previsto para 15 de dezembro.
3: Mais informações em pnd.inep.gov.br.
2: Dicas do Enem.
8: Oi, meu nome é Davi Enzo e a minha pergunta é: quantas horas por dia eu preciso estudar?
2: A professora de Biologia Maria Antônia Ferreira vai responder essa dúvida. Vamos conferir.
9: Para essa pergunta, não existe uma resposta exata, porque isso é muito individual de cada um. Eu diria para vocês focarem mais em qualidade de estudo e menos em tempo. Porque, por exemplo, se você estudar 2 horas por dia, mas essas 2 horas forem bem proveitosas com foco total, é mais eficiente do que 5 horas toda hora oscilando o foco. Então, eu acho que assim, o máximo possível que você consiga manter um bom rendimento, um bom foco ali nesse tempo de estudos. Lembre-se, no dia da prova vocês estarão realizando exercícios, vocês precisam estar preparados para responder questões. O Enem é muito mais do que simplesmente decorar um monte de teoria. Ele é uma prova de leitura, interpretação e preparação para responder exercícios.
2: As provas do Enem vão ser realizadas nos dias 8 e 15 de novembro. 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Um local de conhecimento no interior do Amazonas, onde é possível acessar obras dos primeiros cientistas que pesquisaram a região.
3: Biodiversidade, populações ribeirinhas e recursos naturais estão entre os temas das pesquisas.
2: A biblioteca, que fica em Tefé, é um convite para pesquisadores, estudantes e qualquer pessoa que queira saber mais sobre a Amazônia brasileira.
3: Ela é um centro de pesquisa de excelência, vinculado ao Ministério da Ciência, Tecnologia e Inovação.
10: Preservar a Amazônia é garantir vidas no planeta, mas para preservar é preciso conhecer. E é justamente esse o objetivo da biblioteca Henri Waterbeats. Às margens do Lago Tefé, no Amazonas, a biblioteca conta com 28 mil obras científicas dedicadas à região. Mais do que reunir livros, a biblioteca é há mais de 3 décadas uma guardiã da memória científica da Amazônia. A bibliotecária Graciete do Socorro Rolim conta um pouco sobre a sua história.
11: Nós temos vários títulos de vários viajantes naturalistas que andou aqui pela região amazônica. Se você quiser fazer uma pesquisa histórica dos primeiros estudos relacionados aqui na região, tanto na parte de biologia, botânica, zoologia, arqueologia, a parte da antropologia, esses livros, eles são fontes riquíssimos dessas informações.
10: O acervo conta com publicações sobre a conservação da biodiversidade, uso sustentável dos recursos naturais, estudos sobre populações ribeirinhas e diversidade socioambiental. A biblioteca é uma fonte de consulta para pesquisadores, estudantes e profissionais de diversas áreas. Localizada em uma região cercada por áreas protegidas, ela é o único local com conteúdo científico em um raio de mais de 500 quilômetros, como explica Graciete do Socorro Rolim.
11: Além da importância dela científica, né, o lugar é muito bonito. Tem os janelões de vidro, Então, dá a vista direta para o Lago Tefé. A vista é muito linda.
10: Para saber mais sobre a biblioteca Henri Waterbeats, é só acessar a página mamirauá.org.br. Reportagem Cleide Lopes.
2: Os gabaritos preliminares do Exame Nacional de Avaliação da Formação Médica, o ENAMED, e da primeira etapa do Revalida já estão disponíveis para consulta.
3: O prazo para apresentar recursos termina nesta quinta-feira, dia 17 de setembro.
2: As versões definitivas do gabarito oficial da prova, objetiva e o resultado definitivo, serão publicados no dia 4 de dezembro.
3: O ENAMED avalia a formação médica. Já o Revalida comprova diplomas médicos expedidos por universidades de fora do Brasil para exercício profissional no SUS.
2: Para mais informações, acesse gov.br/inep.
3: Conhecer o território indígena e seus caminhos pode fazer toda a diferença na hora de salvar uma vida.
2: Por isso, foi implementado um projeto piloto em Dourados, no Mato Grosso do Sul, o SAMU Indígena.
3: A equipe conta com profissionais indígenas e reduzem mais da metade o tempo de resposta em emergências em saúde nos territórios.
12: Com atendimento na língua nativa, o SAMU indígena funciona 24 horas por dia, 7 dias por semana, e atende cerca de 25 mil indígenas de três etnias que vivem na Reserva Dourados, em Mato Grosso do Sul. Desde agosto do ano passado, quando foi implementado o projeto piloto, o serviço já registrou mais de 2.400 ocorrências, uma média de 204 atendimentos por mês. A secretária de Saúde Indígena do Ministério da Saúde, Lucinha Tremembé, diz que o SAMU Indígena dá mais celeridade aos atendimentos de urgência.
13: Com o SAMU, a gente consegue aí um fato muito importante, que é a redução do tempo de espera.
12: O número para acionar o serviço é o mesmo que funciona no restante do país, o 192. O que muda no caso do SAMU indígena é a equipe. Ao todo, são 14 profissionais da saúde. 7 deles são indígenas e falam fluentemente português e guarani. A equipe também conhece bem a região, o que dá mais celeridade ao atendimento. O Everton Nunes, da etnia Terena, é um dos enfermeiros que trabalham na viatura e fala da importância da rapidez na resposta ao chamado.
14: O que difere é que nós já conhecemos a aldeia, né? A gente sabe por onde conseguimos entrar, até porque em dia de chuva é mais difícil de entrar. Os condutores sabem, por aqui eu não posso passar, porque se eu passar por aqui, a minha VTR vai ficar. Essa questão de logística mesmo, da condução, do condutor levar a equipe até esse atendimento e até também do tempo resposta. Tempo é vida.
12: As comunidades indígenas da reserva de Dourados contam com o suporte de duas unidades básicas de saúde indígena, um polo base e um distrito sanitário especial indígena. Mas nos casos de ocorrências mais graves, a equipe do SAMU leva o paciente para unidades de saúde e hospitais da região para atendimento especializado. Reportagem Graziele Bezerra.
2: Com as eleições chegando, é importante reforçar: o voto é livre e secreto.
3: Prática de assédio eleitoral no trabalho é crime.
2: Quem traz os detalhes é a repórter Larissa Graciano.
15: Nos últimos 4 anos, o Ministério Público do Trabalho recebeu quase 5 mil denúncias de assédio eleitoral. O voto é secreto, é um direito previsto na Constituição. Mas tem patrão, tem chefe que usa do cargo e do poder econômico para pressionar empregados a apoiar esse ou aquele candidato. E isso é crime. No começo, a prática do assédio eleitoral envolvia pressões diretas, como ameaça de demissão. Hoje, a maioria dos casos é mais velada, como mensagens do chefe com vídeo ou pesquisas eleitorais postadas em grupos da empresa ou enviadas diretamente ao trabalhador. Falas do patrão no ambiente de trabalho, sugerindo que a situação pode ficar difícil se determinado candidato vencer é outro exemplo. E para configurar assédio, não precisa ser um ato repetido. É que essa pressão, esse constrangimento, ainda que feito uma única vez, tem potencial de gerar medo no trabalhador e direcionar seu voto, afirmou a advogada da União, Alessandra Lopes.
16: Sobretudo esse medo que a pessoa vai nutrir de ser penalizada, de ser removida, de ser transferida, né, de local, de ir para um local onde tem menos condições, de mudar a sua escala de trabalho, de perder o emprego também, né, no final das contas. A gente não quer que ninguém que esteja numa relação hierarquizada, que tenha poder econômico privilegiado, possa coagir outras pessoas e, portanto, desequilibrar o pleito.
15: Uma das provas mais comuns apresentadas pelo trabalhador são as conversas de WhatsApp. Por isso, a orientação para você que é dono de empresa ou coordenador de uma área e que tem poder hierárquico sobre seus trabalhadores é saber os limites do que pode e do que não pode, como alerta o procurador do trabalho, Igor Souza Gonçalves.
17: O empregador tem direito à sua liberdade de pensamento, à sua liberdade política, mas quando ele está dentro do ambiente empresarial, ainda que ele esteja num grupo de WhatsApp, numa conversa informal com aquele determinado trabalhador, ele deve se recordar que, em muitos casos, o que está ali não é o CPF dele, é o CNPJ dele. Então, às vezes, esse tipo de brincadeira, esse tipo de mensagem, ele pode ter uma conotação e um potencial de constranger aquele determinado trabalhador. A gente já teve diversas condenações aí a valores vultuosos, né, nas eleições de 2022, de 2024, a responsabilização de empregadores públicos e privados, condenações de dano moral coletivo que passaram e a casa dos milhões, né, porque é um dano que se entende que não é só a liberdade de pensamento do trabalhador, é um dano a toda a democracia.
15: Abrir as portas da fábrica, da loja ou da repartição pública para que um candidato converse com os funcionários é outro tipo bem comum de assédio eleitoral e deve ser denunciado. Para prevenir a prática também no serviço público, foram realizadas mais de 50 palestras em vários órgãos federais. Houve ainda a assinatura de uma parceria para dar agilidade no encaminhamento das denúncias que podem ser feitas, por exemplo, no site do MPT, o Ministério Público do Trabalho. De Brasília, Larissa Graciano.
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2: Fica agora com as notícias do Poder Judiciário do Congresso Nacional. Uma boa noite.
3: Boa noite, até amanhã.
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20: STF analisa petição referente ao relatório da PF no âmbito do caso Master.
21: STJ define que milhas e pontos de programas de fidelidade podem ser penhorados para pagar dívidas.
20: Mesários vão até o dia 3 de outubro para concluir o treinamento para as eleições 2026.
21: Boa noite, eu sou Leandro Bezerra.
20: E eu sou Walter Lima.
21: O plenário do Supremo Tribunal Federal realizou nesta terça-feira uma sessão extraordinária com o objetivo de analisar a petição 16662 referente ao relatório produzido pela Polícia Federal no âmbito do caso Master, relacionado ao ministro Alexandre de Moraes.
20: Na sessão de hoje, os ministros debateram questão de ordem apresentada pelo decano da Corte, ministro Gilmar Mendes.
21: Os ministros, neste primeiro momento, analisam se acompanham ou não o presidente do STF, ministro Edson Fachin, no sentido de julgar a petição 16662 separadamente da petição que faz questionamentos sobre a conduta do ministro André Mendonça nas investigações sobre o caso Master.
20: Depois houve o pedido de vista do ministro Flávio Dino para ter mais tempo para analisar o caso e o julgamento foi suspenso.
21: Milhas aéreas e pontos de programas de fidelidade podem ser penhorados para pagar dívidas.
20: O entendimento é do STJ, Fátima Uchoa.
22: A penhora é um ato processual que vincula bens do devedor ao pagamento de dívidas. Uma empresa credora pediu que operadoras de cartão de crédito e programas de fidelidade de companhias aéreas informassem a existência de pontos em nome de um devedor. O Tribunal de Justiça do Distrito Federal negou o pedido, mas no STJ, a relatora ministra Nancy Andrighi destacou que a lei não impede, em regra, a penhora de pontos de fidelidade com valor econômico, que são considerados bens digitais integrantes do patrimônio do devedor. E, no caso julgado, a empresa deverá indicar quais programas pretende consultar para que o Tribunal de Origem avalie a possibilidade de penhora.
0: Você já teve dificuldade para se desconectar do trabalho?
20: Para chamar a atenção para este problema, o TST e a Universidade de Brasília lançaram uma campanha sobre saúde mental. Larissa Batista.
1: A campanha tem um recado direto: sua saúde é a fronteira que o trabalho não pode ultrapassar. E ela mostra que o descanso também é cuidado. Os materiais serão divulgados durante o mês de setembro nas redes sociais da Justiça do Trabalho, em parceria com os 24 TRTs espalhados pelo Brasil. Não deixe de conferir. E se precisar de apoio emocional, ligue para o Centro de Valorização da Vida, pelo número 188. As ligações são gratuitas e o atendimento é feito 24 horas por dia.
0: Mesários têm até o dia 3 de outubro para concluir treinamento para eleições 2026.
20: Capacitação pode ser feita pelo aplicativo Mesário ou pelo ambiente virtual de aprendizagem do TSE. Fábio Ruas.
5: Além da capacitação à distância, o treinamento também pode ser presencial, de acordo com a orientação de cada cartório eleitoral. O curso virtual reúne informações sobre os procedimentos que deverão ser adotados por quem vai trabalhar nas sessões eleitorais. O conteúdo foi atualizado para as eleições 2026 e contempla o novo fluxo de votação, com orientações práticas para o dia da eleição. Quem concluir o treinamento e trabalhar nos dois turnos poderá acumular 6 dias de folga.
0: Justiça Federal condena líder de esquema financeiro a mais de 23 anos de prisão por lavagem de dinheiro.
20: Decisão atendeu a pedido do MPF e também responsabilizou outros dois envolvidos na fraude. Carla Zanetti.
23: Segundo investigações, o esquema fraudulento operava a partir da cooptação de vítimas para contratação de empréstimos consignados de alto valor em instituições financeiras. Em troca, os suspeitos prometiam quitar as parcelas dos financiamentos e repassar os lucros do investimento para as vítimas. Entre 2019 e 2022, foram movimentados cerca de R$ 156 milhões. O réu líder do esquema foi condenado a 23 anos de reclusão por lavagem de dinheiro. Já os outros dois acusados já estão cumprindo as próprias penas.
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0: A você uma boa noite.
20: E até amanhã.
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24: Eu sou Humberto Pinheiro e estes são os destaques de hoje do Jornal do Senado, que começa agora. Senado deve analisar projeto que protege recursos do Fundo Constitucional do Distrito Federal. Campanha busca conscientizar a população sobre a doação de órgãos. Senado vende mais de 20 mil livros na Bienal de São Paulo. Boa noite. O Senado Federal deve analisar o projeto de lei complementar que busca proteger os recursos do Fundo Constitucional do Distrito Federal. A proposta altera o novo arcabouço fiscal para garantir o funcionamento dos serviços essenciais da capital do país. Repórter Douglas Castilho.
25: O texto tem como objetivo central retirar o Fundo Constitucional do Distrito Federal, o FCDF, das restrições fiscais que recentemente passaram a limitar o aumento dos seus recursos. O FCDF é utilizado para manter as polícias militar, civil e penal, o Corpo de Bombeiros, a saúde e a educação de Brasília, mas passou a ter seu orçamento obrigatoriamente limitado nos anos em que a União registrar contas no vermelho. O consultor de orçamento do Senado, Sérgio Sérgio Machado demonstrou cautela com as idas e vindas de exceções às regras fiscais, porque podem prejudicar a transparência orçamentária.
4: O problema da inclusão sucessiva de exceções às regras fiscais é que isso traz prejuízo à transparência, à simplicidade do nosso sistema orçamentário e, em alguma medida, à própria efetividade da medida original. Por outro lado, é claro que há mérito em muitas dessas exceções. Afinal, estamos mesmo tratando de uma obrigação prevista constitucionalmente.
25: A lei do arcabouço fiscal já havia excluído expressamente o FCDF dos limites de controle de gasto. Mas uma lei complementar aprovada em agosto estabeleceu uma regra geral que afetou os repasses ao fundo. O projeto agora apresentado altera esse quadro ao inserir uma exceção expressa para o FCDF, garantindo que seu reajuste volte a acompanhar integralmente a variação da receita corrente líquida. O projeto aguarda envio para as comissões do Senado.
24: Estamos em um mês marcado por campanhas de conscientização sobre diversos temas. Uma delas é o Setembro Verde, que alerta para a importância da doação de órgãos. A campanha busca informar a população e incentivar a doação, um gesto que pode salvar vidas. Repórter Lana Dias.
6: A decisão comunicada de se tornar um doador de órgãos pode orientar a família no momento de luto e, principalmente, salvar a vida de quem aguarda um transplante. É por isso que existe o Setembro Verde, com o objetivo de conscientizar a população sobre a importância da doação. A campanha é relacionada ao Dia Nacional da Doação de Órgãos, em 27 de setembro, e busca, sobretudo, incentivar as pessoas a expressarem a vontade ainda em vida às suas famílias, como explicou a médica nefrologista da Fundação ProRim, Amanda Meyer da Luz.
7: Durante todo esse mês, nós procuramos esclarecer dúvidas, combater mitos e, principalmente, estimular pessoas a ter essa conversa com a sua família sobre o seu desejo de serem doadores. Hoje nós sabemos que existem mais de 45 mil pessoas em uma lista de espera para um rim.
6: A doação pode acontecer em duas circunstâncias. A primeira é com o doador vivo, quando estiver saudável e em condições para que o procedimento não prejudique sua saúde. A outra é com o doador falecido, quando a morte encefálica é decretada. Amanda esclareceu que, nessa situação, a família é acolhida e consultada sobre a doação.
7: Após a confirmação, então, dessa morte encefálica, a família é acolhida e é consultada sobre a doação. Se houver, então, a autorização, são realizados, então, por último, exames para avaliar quais órgãos, né, podem ser aproveitados. Um deles, então, pode ser o rim. Então, a central de transplantes identifica o possível depois receptor, segundo os critérios clínicos, critérios de compatibilidade, tempo de espera e logística para a chegada do órgão na pessoa que será a receptora.
6: A doação e o transplante de órgãos e tecidos são incentivados por lei no Brasil, que prevê, na última semana de setembro, a realização de atividades de conscientização dos estudantes de todos os níveis de ensino. Quem deseja ser doador ou doadora de órgãos deve conversar com a família. Mais de 49.500 pessoas aguardam transplante de órgãos no Brasil, segundo a lista de espera do Ministério da Saúde.
24: Mais de 20 mil livros foram vendidos pela Livraria do Senado durante a Bienal do Livro de São Paulo, realizada neste mês. A Constituição Federal e títulos sobre a história do Brasil estiveram entre as obras mais procuradas. Outro destaque foi a coleção Em Miúdos, que leva a educação cidadã a crianças e jovens por meio de ilustrações e linguagem informal. A 28ª Bienal Internacional do Livro de São Paulo terminou no domingo, dia 13. O Senado levou ao público uma variedade de títulos e também apresentou iniciativas de educação legislativa, preservação da memória e participação popular. A reportagem é de Yasmin Rodrigues.
8: O Senado participou com cerca de 250 títulos publicados pela própria casa. O espaço também recebeu atividades sobre o arquivo e a biblioteca do Senado, a coleção Escritoras do Brasil, Sustentabilidade e o programa E-Cidadania, que aproxima a população do processo legislativo. A servidora do Senado, Paula Oda, explica que a proposta foi apresentar ao visitante diferentes formas de conhecer e se aproximar da casa.
9: O espaço de eventos, ele é muito interessante, porque a instituição tem a possibilidade de conversar com a sociedade aqui. E mais do que vir aqui só e vender livros, a gente está aqui para representar a instituição, a gente está aqui para demonstrar, né, tudo o que a gente tem de melhor para o cidadão, que muitas vezes não conhece tudo isso.
8: Entre livros de história e legislação e documentos que preservam a memória do país, a presença na Bienal mostrou que aproximar o cidadão do legislativo também pode pode começar por algo tão simples quanto abrir um livro.
10: Um projeto que autoriza porte de arma de fogo para mulheres sob medida protetiva da Lei Maria da Penha avança no Senado. Ao defender o projeto, o relator, senador Flávio Bolsonaro, do PL do Rio de Janeiro, alegou que o agressor se aproveita da vulnerabilidade física da mulher para colocá-la novamente em risco e defendeu a concessão do porte. A reportagem é de Bruno Lourenço.
11: O projeto de lei que está pronto para ser votado na Comissão de Segurança Pública altera o Estatuto do Desarmamento para garantir o direito ao porte de arma de fogo a mulheres sob o amparo de medidas protetivas da Lei Maria da Penha. O texto também reduz a idade mínima de 25 para 18 anos, tanto para aquisição quanto para o porte de arma pelas vítimas. O relator, senador Flávio Bolsonaro, do PL do Rio de Janeiro, alegou que o agressor se aproveita da vulnerabilidade física da mulher para colocá-la novamente em risco e defendeu a concessão do porte.
12: A arma de fogo, caso assim deseje a mulher, sob medida protetiva de urgência, servirá como instrumento equalizador contra a diferença de força física existente entre ela e o agressor. Ressaltamos que o porte de arma de fogo não será obrigatório, mas apenas facultativo, somente para as mulheres sob medidas protetivas de urgência e que cumpram os requisitos arrolados no presente projeto de lei e no corpo normativo do próprio estatuto.
11: A CSP pode acrescentar alteração ao texto aprovado na Comissão de Direitos Humanos para deixar claro que, revogada a medida protetiva de urgência, cessará também a autorização excepcional para a arma de fogo. Mas nada impedirá a mulher de buscar a posse da arma dentro das regras gerais do Estatuto.
13: Eleições 2026.
10: Nas eleições deste ano, presos em regime provisório poderão votar. No entanto, essa pode ser a última vez que brasileiros nessa condição participam das eleições. Isso porque a lei antifacção, que entrou em vigor em março de 2026, proíbe o alistamento eleitoral e o voto de pessoas presas, seja em regime definitivo ou provisório. Porém, o Tribunal Superior Eleitoral decidiu suspender esse trecho da legislação, permitindo que presos provisórios e adolescentes que cumprem medidas judiciais restritivas votem em outubro. O TSE argumentou que a lei antifacção viola o princípio da anualidade eleitoral, que impede mudanças na legislação a menos de um ano da eleição. O Supremo Tribunal Federal também pode julgar o tema para manter ou anular, em definitivo, o direito ao alistamento e ao voto do preso provisório. A Constituição já proíbe o voto de pessoas condenadas em decisão final. Nos últimos anos, a Justiça Eleitoral instalou cabines de votação em alguns estabelecimentos penais para garantir o direito dos presos. Em 2026, poderá votar o preso sem condenação definitiva que estiver com o título eleitoral em dia e tiver solicitado o voto. O prazo para o pedido terminou em maio. Com trabalhos técnicos de Eliseu Caires, o Jornal do Senado fica por aqui. Acompanhe agora as notícias da Câmara dos Deputados. Boa noite e até amanhã.
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14: O plenário pode votar punição para quem tentar fraudar interdição de idosos.
16: Avança projeto que cria política de reintegração de brasileiros deportados.
14: Gestantes poderão ter direito a condições especiais em concursos públicos.
16: Boa noite. Os deputados estão analisando proposta que garante condições especiais para mulheres grávidas em concursos públicos. A repórter Fabielle Pires traz mais informações sobre a proposta.
26: Um projeto de lei em discussão na Câmara dos Deputados quer garantir que mulheres grávidas ou puérperas não sejam prejudicadas em concursos públicos por causa da gestação ou do parto. A autora da proposta, a deputada Denise Pessoa, do PT do Rio Grande do Sul, disse que apresentou o texto ao acompanhar notícias de gestantes prejudicadas em concursos. Em 2025, por exemplo, 3 grávidas passaram por dificuldades no concurso nacional unificado ao não conseguirem da banca organizadora autorização para assistir de forma remota ao curso de formação em caso de parto. Pelo texto em discussão na Câmara, candidatas impossibilitadas de participar de qualquer etapa de concurso público em razão da gestação, parto ou puerpério terão direito a participar remotamente da fase do certame quando houver compatibilidade com a situação de Saúde, desde que essa forma de participação não frustre o caráter competitivo do concurso. A proposta também permite a realização da prova em segunda chamada, quando a candidata não puder comparecer no dia previsto em edital, com nova data a ser agendada pela banca organizadora. A impossibilidade deverá ser comprovada antes ou imediatamente após a realização da prova, mediante documento assinado por profissional médico. O direito será garantido em qualquer estágio da gestação para todas as etapas do concurso, independentemente de previsão expressa no edital. Segundo a autora do projeto, Denise Pessoa, a segunda chamada e a participação remota de gestantes em etapas de concurso público já vem sendo conquistadas na Justiça.
1: Essa proposta ela é importante porque ela combate e enfrenta uma desigualdade que atinge as mulheres. A gente sabe que essa é um caso que já apareceu, como eu disse, em vários concursos, especialmente no concurso nacional unificado, e que decisões judiciais já garantiram o direito às mulheres. E, portanto, a gente transforma em legislação algo que já vem sendo reconhecido em processos judiciais. É importante que as mulheres elas possam concorrer em condições iguais e elas não precisem ser punidas por uma condição física que não deveria ser um fator de exclusão.
26: O projeto que garante a gestantes ou puérperas condições diferenciadas em concursos públicos foi aprovada pela Comissão de Administração e Serviço Público. O texto ainda vai passar pelas Comissões de Defesa dos Direitos da Mulher e de Constituição e Justiça. Da Rádio Câmara de Brasília, Fabielle Pires.
2: Economia.
3: Josenildo, do PDT do Amapá, defende a aprovação de projeto que cria regras para reduzir a burocracia. Autor da matéria, ele explica que o objetivo é digitalizar processos de licenciamento com prioridade para microempresas, pequenos negócios e empreendedores individuais.
15: Josenildo propõe que os órgãos públicos deixem de exigir documentos já disponíveis bases de dados governamentais. O deputado aponta que a integração dos sistemas vai reduzir custos, acelerar as decisões administrativas e melhorar o ambiente de negócios.
3: Carlos Veras, do PT de Pernambuco, apoia projeto que regulamenta a criação e o funcionamento das cooperativas solidárias. O texto define essas entidades como sociedades sem fins lucrativos e voltadas à promoção social, geração de renda e superação das desigualdades.
15: Carlos Veras entende que o projeto oferece a essas cooperativas tratamento tributário diferenciado e prioridade em licitações públicas. Além disso, a proposta regulamenta a atuação das cooperativas em finanças solidárias e em plataformas digitais de trabalho.
3: João Carlos Bacelar, do PL da Bahia, pediu informações à Casa Civil sobre a regulamentação de incentivos fiscais para sistemas de armazenamento de energia por baterias. Ele quer saber como o governo pretende incluir essa tecnologia no regime especial de incentivos para o desenvolvimento da infraestrutura, o REIDI.
15: O deputado pede esclarecimentos sobre o andamento da regulamentação e os estudos técnicos, fiscais e regulatórios relacionados ao tema. João Carlos Bacelar argumenta que a medida pode incentivar investimentos e fortalecer a infraestrutura do setor elétrico.
3: Projeto de Heloísa Helena, da Rede do Rio de Janeiro, proíbe as apostas esportivas online no Brasil. A parlamentar argumenta que a expansão das bets contribui para o endividamento das famílias e para o aumento do transtorno relacionado ao vício em jogos.
17: O que acontece hoje é que as pessoas não precisam nem se deslocar de casa, como se fazia antes, para jogar nos cassinos, nos bingos ou em qualquer lugar. As pessoas com um celular, elas podem ter toda a sua vida destruída. São muitos casos de ludopatia já diagnosticados, casos gravíssimos de famílias inteiras que perdem tudo que têm. Muitos jovens suicidam em função dessa jogatina que são as bets. Então, nós entendemos que é de fundamental importância que elas sejam proibidas.
15: Heloísa Helena critica a regulamentação do setor e alerta que a arrecadação tributária obtida com as apostas não compensa os impactos sociais causados pelo vício em jogos. Ela acrescenta que grande parte dos recursos movimentados por essas plataformas vai para o exterior.
2: Trabalho.
3: Delegado Éder Mauro, do PL do Pará, defende a criação de uma política de qualificação profissional e reinserção no mercado de trabalho para pais de pessoas com deficiência após a morte de quem era cuidado. A proposta prioriza esse público em programas federais de capacitação e intermediação de emprego.
15: Delegado Éder Mauro afirma que os beneficiários também poderão receber acompanhamento psicossocial e participar de ações de empreendedorismo. Ele argumenta que a ideia é reduzir a vulnerabilidade de famílias que deixaram o mercado de trabalho para exercer o cuidado contínuo.
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2: Relações Exteriores.
3: A proposta que cria política para a reintegração de brasileiros deportados ou repatriados avançou na Câmara. A repórter Silvia Munhato tem mais detalhes.
5: A Comissão de Previdência, Assistência Social, Infância, Adolescência e Família da Câmara dos Deputados aprovou o projeto que cria a política Reintegra Brasil. O objetivo é apoiar a reinserção social e profissional de brasileiros que retornam ao país após repatriação ou deportação. Em 2025, 3.924 brasileiros foram deportados pelos Estados Unidos e outros 3.050 tiveram que sair da União Europeia. A deputada Rogéria Santos, do Republicanos da Bahia, relatora do texto, destacou que esses brasileiros chegam ao país com dificuldades econômicas, mas também com outros problemas.
20: Existe um outro pormenor também, que na sua maioria eles retornam ao Brasil, inclusive indocumentados, com seus documentos expirados, com dificuldades de acessar o poder público, inclusive em relação à saúde. E aí, a política ela vem trazendo exatamente esse bojo para acolher e reintegrar esses brasileiros.
5: Entre as medidas previstas está a criação de unidades de recepção nos pontos de entrada no país, com encaminhamento para abrigos temporários ou auxílio para transporte até o município de origem. Também deverá ser ofertado atendimento psicológico e assistência social, além da criação de espaços de convivência para mães e filhos e apoio para a localização de parentes no Brasil. O texto ainda concede atendimento prioritário no Cadastro Único para Programas Sociais e prioridade no acesso ao Bolsa Família e ao benefício de prestação continuada. Outras ações estão relacionadas à empregabilidade das pessoas e à proteção de bens adquiridos no exterior. A proposta que cria uma política de acolhimento de deportados e repatriados será analisada agora pelas Comissões de Finanças e Tributação e de Constituição e Justiça. Da Rádio Câmara de Brasília, Silvia Munhato.
2: Desenvolvimento Regional.
15: Sérgio Brito, do PSD da Bahia, solicita a realização de uma audiência pública para discutir o projeto que transfere às assembleias legislativas a competência para criar municípios. A ideia é impulsionar o desenvolvimento regional de distritos com potencial econômico.
21: A criação de novos municípios tem relação direta com o desenvolvimento regional. Tem distritos e comunidades que comprovadamente têm capacidade de crescer, se desenvolver, gerando renda e progresso para centenas de regiões pelo Brasil. O projeto estabelece critérios claros e responsáveis, assegurando que novas unidades administrativas tenham viabilidade econômica, social e estrutural, garantindo a sustentabilidade e melhor prestação de serviços à população.
3: Sérgio Brito cita como exemplos os distritos baianos de Roda Velha e Rosário para defender a proposta. Segundo o deputado, o projeto estabelece critérios técnicos para a criação dos municípios e pode facilitar o acesso da população a serviços públicos, além de estimular o desenvolvimento regional.
15: Da Vitória, do PP do Espírito Santo, defende a aprovação de projeto que permite transformar a ocupação regular de terrenos de marinha em direito de uso registrado em cartório. Pela proposta de sua autoria, a União permanece como proprietária, enquanto o morador passa a ter o domínio útil do imóvel.
3: Da Vitória explica que a medida alcança ocupantes inscritos na Secretaria do Patrimônio da União com posse pacífica há pelo menos 5 anos. O texto mantém a cobrança anual pelo domínio útil do terreno, além da taxa devida quando esse direito for transferido a outra pessoa.
15: Está pronto para a pauta da Comissão da Amazônia o relatório de Dilvanda Faro, do PT do Pará, ao projeto que amplia garantias em desapropriações por utilidade pública. O texto determina processo prévio e proteção reforçada a comunidades tradicionais e famílias de baixa renda.
3: De acordo com Dilvanda Faro, o projeto supera a lógica patrimonial ao incorporar dimensões sociais, culturais e territoriais, garantindo a manifestação prévia dos atingidos e reconhecendo o valor subjetivo da terra.
15: É de Elmar Nascimento, do União da Bahia, projeto para levar perícias médicas do INSS a localidades de difícil acesso. Entre os critérios previstos estão distância superior a 100 quilômetros da agência mais próxima, problemas de deslocamento da população e demanda reprimida pelo atendimento.
3: A proposta de Elmar Nascimento determina que o atendimento ocorra pelo menos uma vez por mês nessas localidades. Ele explica que, ao cumprir a medida, o INSS poderá utilizar unidades móveis, realizar mutirões, recorrer à telemedicina ou deslocar peritos para os municípios.
13: Meio Ambiente.
15: Gleisi Hoffmann, do PT do Paraná, quer proibir a exportação de animais destinados ao abate ou à engorda para abate no exterior. A medida vale para bovinos, búfalos, ovinos, caprinos, suínos e equídeos e prevê multas de até R$ 20 mil por animal, além de outras sanções para quem descumprir a regra.
3: Gleisi Hoffmann ressalta que a proposta não impede a exportação de animais para reprodução, pesquisa e conservação. Segundo a deputada, a iniciativa amplia a proteção e o bem-estar animal e, ao mesmo tempo, estimula o processamento da carne no Brasil, gerando mais valor e emprego no país.
15: Baleia Rossi, do MDB de São Paulo, defende o projeto que autoriza o sepultamento de animais de estimação em jazigos pertencentes à família do tutor, em cemitérios públicos e privados. Ele argumenta que a proposta reconhece o vínculo afetivo entre os tutores e seus animais.
3: De acordo com Baleia Rossi, o projeto estabelece critérios para o sepultamento dos animais, como a comprovação de que a morte não foi causada por doença infecto-contagiosa. Ele afirma que a medida também exige autorização prévia da administração do cemitério.
15: Mário Frias, do PL de São Paulo, é um dos autores da proposta que endurece as regras de proteção aos animais. A ideia é aumentar as penas para crimes de maus tratos, tornar esses crimes hediondos e impunitíveis e determinar a perda da guarda dos animais pelos condenados.
3: O texto, que tem apoio de Mário Frias, também prevê educação sobre proteção animal nas escolas, atendimento veterinário público com castração gratuita e a criação de um cadastro nacional de pessoas condenadas por crimes contra animais.
13: Justiça.
15: Está pronto para ir a plenário o projeto que prevê punições para quem interditar idoso de forma abusiva. A repórter Paula Bittar explica a proposta.
4: A Comissão de Constituição e Justiça da Câmara aprovou um projeto que cria sanções civis e penais para quem tentar interditar idosos de forma abusiva ou fraudulenta. O objetivo é impedir que familiares ou pessoas de confiança utilizem processos judiciais de interdição para assumir o controle de bens e rendimentos de idosos que ainda possuem plena capacidade. O relator, deputado Felipe Carreiras, do PSB de Pernambuco, considerou que é necessário garantir o caráter de medida excepcional para a curatela, com o objetivo apenas de assegurar apoio aos que não consigam praticar atos da vida civil de forma autônoma. Para ele, utilizar a medida com finalidade patrimonial e sucessória representa evidente desvio de finalidade e vulnera direitos fundamentais à liberdade, à autonomia privada, ao patrimônio e à dignidade da pessoa humana. O texto aprovado define a tentativa de curatela por má-fé como motivo para excluir o herdeiro da sucessão, resultando na perda do direito à herança. Além da sanção civil, o projeto altera o Estatuto da Pessoa Idosa para aumentar a punição nos casos de apropriação ou desvio de bens. A pena para esse crime, que é de reclusão de 1 a 4 anos e multa, será aumentada de 1/3 até a metade se ele for praticado mediante a instauração de processo de curatela abusiva ou fundada em motivos falsos. A proposta também atualiza termos legais e permite que o juiz reconheça a intenção de enganar de forma mais ágil durante o processo, evitando que a lentidão da justiça beneficie herdeiros de má-fé. A proposta, que cria sanções civis e penais para quem tentar interditar idosos de forma abusiva ou fraudulenta, ainda será analisada pelo plenário. Da Rádio Câmara, de Brasília, Paula Bittar.
6: Segurança Pública.
3: Projeto de defensor Stélio Denner, do União de Roraima, inclui na Lei Maria da Penha o monitoramento eletrônico do agressor como medida protetiva de urgência em situações de alto risco à mulher. Segundo o deputado, a iniciativa visa conter a escalada do feminicídio no Brasil.
15: Pelo texto de defensor Stélio Denner, o juiz deverá observar novos critérios para conceder a medida protetiva, como casos de ameaça grave, histórico de agressões e perseguição. O texto também prevê a integração da tornozeleira eletrônica com mecanismos de alerta direto à vítima.
6: Direitos Humanos.
3: Amanda Gentil, do PP do Maranhão, recomenda a aprovação de proposta de emenda à Constituição que inclui a primeira infância como etapa prioritária na proteção dos direitos e garantias das crianças. Relatora da matéria, ela propõe reforçar a obrigação do poder público no desenvolvimento integral até os 6 anos de idade.
15: O substitutivo de Amanda Gentil determina que União, Estados, Distrito Federal e atuem de forma integrada em políticas para a primeira infância. O texto também exige a divulgação dos recursos destinados a essas ações e inclui creches e visitas domiciliares entre as medidas previstas.
6: Educação.
3: Jorge Sola, do PT da Bahia, defende a ampliação das escolas públicas em tempo integral, especialmente no ensino médio. Para o deputado, a política é também uma medida de enfrentamento ao crime organizado, já que é nessa faixa etária que adolescentes são mais vulneráveis ao aliciamento.
7: Oferecer escola de tempo integral, ou seja, segunda a sexta, de manhã e de tarde, o dia todo, com alimentação durante todo o dia, com formação profissional, com qualificação em várias áreas, cultura, esporte, línguas, e você, com isso, permite, né, que esse adolescente tenha uma melhor formação e perspectivas futuras, sendo afastado do risco da cooptação pelo crime organizado.
15: Jorge Sola acrescenta que a Bahia já conta com mais de 70 escolas de ensino médio reformadas ou construídas, com laboratórios, auditórios e espaços esportivos, e que outras 252 serão entregues. Ele aponta que a parceria com o Programa Federal Pé de Meia ajudou a reduzir a evasão escolar.
3: Termina agora o jornal Câmara dos Deputados, produzido pela Rádio Câmara, com trabalhos técnicos de Wellington Teles e apresentação de Luciana Vieira e Val Monteiro. Boa noite.
15: A Voz do Brasil volta amanhã. Uma boa noite para você.
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Quarta-feira, turma! E aí, tá tudo bem com você? Tá tudo certo? Olha, eu sou o Fontenelle, tô chegando quarta-feira, 16 de setembro do ano 2026, Dia Nacional do Caminhoneiro, Dia Internacional para a Prevenção da Camada de Ozônio. Hoje também é Dia Internacional da Identidade Civil, é isso? Isso mesmo! E hoje também é o seu dia! Parabéns pra você, tá? Saúde, paz, tudo de bom. Bora juntos no rádio, na internet, acordando o Brasil, despertando você. Alô, amigos do trecho, caminhoneiros, aquele abraço, estica o corpo, tá na hora. Bora nessa, bora acordando, bora tirar o povo da cama. Bora, desamassa essa cara, tá na hora. Acorda aí, gente, tamo juntos, quartamos meiuca de semana no rádio, na internet, trazendo o fino da boa música. Música sertaneja durante duas horas, o fim da empreitada. Zé Moreno e Morenito no

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2: Boa quarta-feira pra você. Meiuca de semana, né, gente? Obrigado pela audiência.

0: lado não.
1: João Mulato e João Carvalho, Vira Volta.
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3: Alô?
2: Alô, bom dia.
1: Bom dia, com muita alegria. Bora zapear pelo Brasil. Quarta-feira, gente. Já tomou seu cafezinho? Já levantou? Então bora prosear. Alô, bom dia.
4: Bom dia.
1: Bom dia.
4: Dirceu da farmácia de Araraquara.
1: Dirceu da farmácia Araraquara, ligado com nós aqui no Alô, bom dia.
5: Bom dia, Fontenelle.
1: Bom dia.
5: Gostaria de ouvir uma música. Dona Felicidade.
1: Olha,
5: com Lucas e Luan.
1: Lucas
5: ofereci
1: e Luan. Oferecer
5: para todos que estão ouvindo.
1: Legal.
5: Todos que moram em chácara, fazenda, cidade.
1: Muito bom.
5: Para toda a região.
1: Obrigado.
5: Muito obrigada.
1: Valeu, Deus abençoe, tá? Ah, tem mais gente aqui, deixa eu ver. Alô, bom dia.
6: Bom dia, Fontenelle.
1: Bom
6: aqui
1: dia.
6: É Trindade. Gostaria de ouvir a música do Bento.
1: Pedro Bento, Zé da Estrada.
6: Pedro Bento, Zé da Estrada, sete palavras.
1: Legal.
6: Obrigado, uma boa semana pra você.
1: Amém, minha amigona, Deus te abençoe, tá? Tudo de bom, Lucas e Luan, Dona Felicidade, no Alô, bom dia.

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1: É moda gostosa. Bom dia, gente. Bora acordar, meu bem. Quartou, tá? Coloca um sorrisão neste rosto. Bom dia.
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1: Moda caprichada, Pedro Bento e Zé da Estrada, sete palavras no Alô Bom Dia, o caprichadão número um do seu rádio da quarta-feira especial que vai começando super bem, né? Dejanir tá em Presidente Prudente, tá com nós, Eliana tá em Araras, né, Eliana? Aquele abração pra você, brigadão mesmo pelo carinho da sua audiência, tá? Deixa eu mandar um alusão especial aqui, sabe pra quem? Pro meu amigo o José Ridico, lá de São José dos Campos, acompanhando a gente aqui também no rádio, na internet. Muito obrigado, tá? Tudo de bom pra você. Meu amigo Nelson Mazeto está em Nova Prata, Rio Grande do Sul. A Sônia Diniz está com a gente em Castro, né, Sônia? Abração pra você. Dorival Ribeiro está com nós em São José do Rio Pardo também, acompanhando Fontenelle. A Rosa Maria Leite está em Paraibuna, não é, Rosa? Abração pra você. Quarta-feira abençoada pra todo mundo. Meu amigo o Venício está com nós também, né, Venício? Em Itaciba, no Espírito Santo, Eduardo em Caraguatatuba. Ô, Edu, tá bom por aí, meninão? Aquele abração, meu amigo Edilson Silva em Araraquara, tá por cá com nós. Boa quarta! Alô.

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0: Estamos no ar em todo lugar, uma quarta-feira abençoada, rica de muita paz, de muita saúde para todo mundo. Bom dia!
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3: Bom dia, moçada! Hoje, no Centro do Agro, vamos falar da manutenção preventiva. Trator parado na hora do plantio é prejuízo na certa. O segredo para a máquina não te deixar na mão é a troca rigorosa de filtros e óleo. No campo, tem muita poeira e o filtro de ar sujo faz o motor beber mais combustível e perder força. Tire 5 minutinhos todo dia para checar o nível de óleo e engraxar os pinos. Cuidar do trator hoje é garantia que ele esteja pronto para o trabalho pesado amanhã, sem sustos no orçamento. Esse foi o Centro do Agro, um bom dia para vocês.
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0: É caprichadona, é do alô, bom dia. No dia em que eu saí de casa, Zezé de Camargo e Luciano, de 1995, Brasil.

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2: Em música boa, em música sertaneja, em música caprichada. Agora tem a Carol Viola e o Rafael aqui no Alô, bom dia, o caprichadão número 1 do seu rádio. Coração de Madeira, boa quarta!

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1: Aí é moda caprichada, hein? E tem uma coisa interessante, que esse menino aí, o Rafael, agora é o novo Belmonte, né? Da dupla Belmonte Amaraí, rapaz. Que legal, hein?
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3: Alô?
2: Alô?
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2: Alô, bom dia.
4: Bora lá pro Zap Zap, tem gente pra falar com a gente. Bom dia.
5: Bom dia, Sérgio Pontinelli.
4: Bom dia.
5: Tudo bem?
4: Tudo bem.
5: Sérgio, gostaria de ouvir a música A Noite do Nosso Amor.
4: Oh, amor.
5: Roberto Meirinho, oferece pra minha esposa José Salvador.
4: José Salvador.
5: Tenha uma ótima quarta-feira.
4: Amém, boa quarta-feira. Feira pra você também, vou tocar essa caprichada.
6: Bom dia, Fontinelli, bom dia.
4: Bom dia, alegria.
6: Bom dia.
4: Tudo jóia.
6: Gostaria que você tocasse uma música pra mim.
4: Qual?
6: É bem raiz, tá?
4: Sertaneja.
6: Bom dia.
4: Vou escolher pra ser uma bonitona aqui, caprichadona, bem raizona, do jeito que a gente gosta, né? Alô?
7: Bom dia, Sérgio.
4: Bom dia.
7: Fontinel, tudo bem?
4: Aqui tudo.
7: Também tá tudo bem.
4: Tudo bem, tá tudo sem.
7: Estou aqui no sítio Santo Antônio do Paraíso.
4: Legal demais.
7: Sérgio, você pode tocar uma música aí pra mim?
4: Ah.
7: Trio da Vitória.
4: Trio da Vitória.
7: É, depois que a rosa mudou.
4: Oh, essa é bonita, hein?
7: Quero oferecer para minha esposa, Dona Joana.
4: Dona Joana.
7: Para vocês aí.
4: Obrigado.
7: E para todos que gostaram da música.
4: Valeu, meu irmãozão. Uma caprichadona aqui pra você, ó. Roberto e Meirinho, A Noite do Nosso Amor.
2: Alô.

O trio da Vitória, depois que a Rosa mudou, é de 1967 essa moda, né, gente? É tão bonitona, é tão caprichada, né? 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

0: muita música, alegria para você começar o dia super feliz da vida, super bem, né? Aqui com nós na quarta-feira gostosa, meiuca de semana, o dia tá só começando.
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3: Bom dia, amigos e amigas do Alô Bom Dia e do amigo Sérgio Fontinelli. Aqui quem fala com você é Dinei Sertanejo. Uma ótima quarta-feira para vocês, que Deus abençoe o coração e o dia de todos nós. A moda Saudade Minha Terra, composta por Belmonte e Goiá, é um dos maiores clássicos da nossa música sertaneja. Ninguém discute isso, não é mesmo? Pergunta: verdade ou mentira? A música Saudade Minha Terra antes se chamava Saudade da Roça. Antes de responder, deixo para vocês aqui Saudade Minha Terra com Belmonte e Maraí para você pensar, e no final eu trago para você a resposta se é verdade ou mentira.

Então, meu amigo, minha amiga, se você respondeu verdade, você acertou. A mudança dessa música teve influência direta do Nenete, pois ao saber do título, ele recorreu à justiça por já possuir uma composição com nome parecido, que chamava Amanhecer na Roça. Ele venceu a disputa, a gravadora então notificou o Goiá de que a música não poderia sair no disco da dupla Belmonte Maraí com aquele nome. A solução do Goiá foi simples e decisiva: alterar o título para Saudade de Minha Terra. Pode até soar injusto, mas é inegável que essa mudança acabou fortalecendo ainda mais a identidade e a grandeza dessa música. A música do Nenete não ficou muito conhecida e a música do Belmonte e Goiá é o hino, é um clássico da música sertaneja. Então é isso, meus amigos e minhas amigas. Uma ótima quarta-feira para você. Espero que tenha gostado da nossa enquete de hoje. Até amanhã, quinta-feira. Uma ótima quarta-feira. Deus abençoe.

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0: Paula Fernandes. Fogo e Água, aqui no Alô, Bom Dia.
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3: Alô?
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0: Bora lá pro WhatsApp, bora zapeando pelo Brasil, atendendo você que vai despertando. Alô, bom dia.
4: Fala pra mim aí.
0: Opa.
4: Sérgio Reis, menino da porteira, e ofereço pra todos os ouvintes.
0: Boa demais.
4: Seu Zé de Freitas de Poços de Caldas.
0: Ô, seu Zé, aquele abraço pessoal de Poços de Caldas, tá por cá com nós. Alô, bom dia.
5: Bom dia, Fortinelli.
0: Oi, irmão.
5: Aqui é o Emerson Bilo de Santarém do Pará.
0: Ô, meu irmãozão, que legal.
5: Coloque aí pra gente, Enquanto o Sol Brilhar de Mato Grosso e Matias.
0: Aí é moda caprichada, hein? A gente vai caprichar pra você aqui no Som Gostoso e amigo do rádio.
6: Bom dia, Fortinelli.
0: Bom dia.
6: Sou Eliudo Martins, afogado em Azeiro, Pernambuco. Estou escutando seu programa. Um bom dia.
0: Ô, Eliudo Martins, aquele abraço, viu? Olha, agora tem Mato Grosso e Matias. Enquanto o sol brilhar.

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2: Alô, bom dia! Bom dia, Edmilson e também a Tainara em Bom Despacho, acompanhando o Alô, Bom Dia, a Marta e também o Eliseu, pessoal de Araguari, aquele abraço em Campo Verde, no Mato Grosso, a Simone e também a Dona Helena. Aquele abraço especial, boa quarta, Brasil.
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0: Vamos juntos em mais uma hora super gostosa do Alô Bom Dia, nesta quarta-feira especial. Vem comigo, aumenta o volume do seu rádio, porque aqui a moda é sertaneja. Eu sou o Fontenelle.
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3: Deus abençoe você e toda a sua família. Uma excelente quarta-feira para você que sintoniza o Sérgio Fontenelle no Alô Bom Dia. Olha, se você pode, eu já quero convidar você a pegar a sua Bíblia, porque hoje nós vamos meditar a palavra de Deus. 1 Coríntios capítulo 4, versículo de 6 a 15. Irmãos, apliquei essa doutrina minha a Apolo por causa de vós, para que o nosso exemplo vos ensine a não vos inchar de orgulho, tomando o partido de um contra o outro, e a não ir além daquilo que está escrito. Com efeito, quem é que te faz melhor que os outros? O que tens que não tenhas recebido? Mas se recebeste tudo que tens, por que então te glorias como se não o tivesse recebido? Vós já estáis saciados, já vos enriquecestes, sem nós já começastes a reinar. Oxalá estivésseis mesmo reinando, para nós também reinarmos convosco. Na verdade, parece-me que Deus nos apresentou a nós apóstolos em último lugar como pessoas condenadas à morte. Tornamo-nos um espetáculo para o mundo, para os anjos e os homens. Nós somos os tolos por causa de Cristo, vós, porém, os sábios nas coisas de Cristo. Nós somos os fracos, vós os fortes, vós sois tratados com toda estima e atenção, e nós com todo desprezo. Até a presente hora, preste atenção, olha os sofrimentos de Paulo. São João Crisóstomo diz assim: Paulo diz que o ponto principal não é que ele e seus companheiros apóstolos estejam sofrendo. Aqui não é Paulo dizendo, estamos sofrendo, tenham dó de nós. Não. Pois o sofrimento é comum a todos. O que é singular neles é que sofrem sem desespero ou ira. Gente, aqui que está o impressionante. Tudo que foi narrado aqui, nudez, perigo, fome, injúria, só que eles estão falando, somos injuriados, mas abençoamos. Somos perseguidos e suportamos. Isso que é bonito. O sofrimento deles é parecido com o nosso. Também somos injuriados, também somos perseguidos, mas a diferença aqui está porque eles suportam. O que é singular neles, São João Crisóstomo, o que é singular neles é que sofrem sem desespero ou ira, pelo contrário, estão cheios de alegria e provam isso retribuindo bem pelo mal que recebem. Isso é impressionante. O sofrimento deles é comum a todos, mas o jeito que eles enfrentam o sofrimento nos ensina muito. Preciso aprender a sofrer sem desespero e sem ira. Pai, Filho, Espírito Santo. Amém.
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3: Eu quero clamar agora por você, quero clamar pela sua família. Vem, Espírito Santo, enche todos os que estão acompanhando este programa agora. Libera, Senhor, para esta pessoa o que ela mais precisa, para o corpo e para a alma. Libera, Senhor, curas e libertações em nome de Jesus para esta pessoa que escuta e para toda a sua família. Eu clamo a tua poderosa bênção. Visita agora com bênção de proteção, a bênção que só o Senhor pode dar. Abençoe-vos o Deus Todo-Poderoso, Pai e Filho e Espírito Santo. Amém.
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3: E eu quero lembrar você, se você quiser ouvir mais pregações, mais meditação da palavra, basta você me acompanhar no meu canal do YouTube, Frei Gilson / Som do Monte, no meu Instagram, no meu Facebook, no meu TikTok, e lá você vai encontrar muito mais palavra de Deus para você.
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0: De volta amanhã no Alô Bom Dia, o programão sertanejão número 1 do Brasil. Teodoro Sampaio, vou beber de novo. Bom dia!
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3: Bom dia com muita alegria, tudo de bom, viu? Você que vai acordando, vai despertando nesta quarta-feira ao som do Alô, bom dia. O Paulo Figueiredo está em Santarém, tá com nós. Maria de Fátima, no Alto do Araguaia, Mato Grosso. Aquele abraço. Silvana Lima em Descalvado, São

0: Porão da Vida é o nome da bruta. Bom dia.
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3: Alô?
1: Alô? Alô, bom dia.
0: Bora lá pro WhatsApp, bora saber quem está do outro lado, quem fala.
4: Bom dia, Portinelli.
0: Bom dia.
4: Seja bem-vinda na minha casa.
0: Obrigado, amiga.
4: Porque você, eu tô direto escutando você.
0: Que legal.
4: Eu quero que você toque pra mim aquela música, se você puder, A Sementinha.
0: Ah, bonita.
4: E ó, manda um abraço pra mim aqui no Paraná. Eu sou Sônia Diniz e eu sempre tô ligada a vocês.
0: Que legal.
4: Tá bom? Um grande abraço, Portinelli.
0: Abraço, um beijão pra você, minha amiga. Tudo de bom, boa quarta, alô?
5: Oi, Fontinelli, bom dia.
0: Bom dia.
5: Que é a Rose Paraíba.
0: Ô, Rosinha.
5: Tudo bem aí?
0: Tudo bom, meu bem.
5: É, tô

0: joia.
1: Tá joia, um abraço forte pra dar sorte o colono Teixeirinha.
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0: quarta-feira é tudo de bom, você desperta feliz ao som gostoso da boa música sertaneja, a gente vai proseando por cá, vai batendo aquele papo gostoso e você vai acordando.
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1: Além de reduzir as emissões de poluentes em todo o planeta, outro grande desafio da nossa geração é reciclar os materiais ao máximo. No setor automotivo, o trabalho será imenso, mas também pode criar muitas oportunidades, desde novas empresas até um aumento dos fretes. Para dar uma ideia, segundo a consultoria brasileira Vertal, cerca de 14% dos resíduos sólidos do país têm alguma ligação com os veículos. Sabe o que é pior? Só 4% do nosso lixo é reciclado. Todo o resto, quase 80 milhões de toneladas por ano, é enterrado ou jogado por aí. Além de ser um grande crime contra a natureza, acabam descartando metais, plásticos, vidros, papéis e até materiais nobres, como o lítio. Para tentar reverter essa situação, o governo aposta em duas frentes, na lei de incentivo à reciclagem e na logística reversa obrigatória. Se essas ações derem certo, o transporte de materiais para reciclagem poderá ser uma nova fonte de renda muito interessante para o TRC. Outro potencial dos resíduos, ainda pouco explorado no Brasil, é a sua transformação em biogás, biodiesel, eletricidade ou hidrogênio. Ao mesmo tempo em que a conta do posto não para de subir, o nosso país quase não produz combustíveis a partir do lixo ou do esgoto. 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
2: Agora tem as Irmãs Galvão. O que tem a Rosa, hein? Bom dia pra você, boa quarta-feira. Bora acordar, gente!
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0: peça a sua música, mande o seu recado. 0800-558-0057.
1: Bom dia pra você, boa quarta-feira.
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0: você.
1: Mato Grosso e Matias, de igual para igual. Bom dia, Brasil.
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3: Alô?
2: Alô? Alô? Alô, bom dia.
1: Bom dia com muita alegria. Bora zapear pelo Brasil. Vamos lá, vamos pro WhatsApp. Alô, bom dia.
4: Dia, Fontenelle, aqui que fala Marquinhos de Matipô, Minas Gerais, sempre ligadinho na melhor.
1: Ô, meu irmão.
4: Manda pra nós aí o Mato Grosso Matias.
1: Toquei agora, de igual pra igual. Alô, bom dia.
5: Ô, meu amigo, bom dia, meu amigo, seu Sérgio Fontenelle, aqui é o Jorge Chocolate de Paraíba do
1: Ô,
5: Sul.
1: Ô, Jorgão.
5: Seu Sérgio Fontenelle, gostaria de ouvir com o Daniel do outro lado do rádio.
1: Rapaz, essa é bonitona demais, hein? Faz tempo que eu não toco essa, alô.
6: Bom dia, bom dia.
1: Bom dia.
6: Mande um alô pra nós aqui no Alenquer. Opa. Fazenda Zebra Una.
1: Ô, Fazenda Zebra Una, aquele abração pra todo mundo. Olha, o Daniel chega do outro lado do rádio. Tá você acordando nesta quarta, acompanhando o Fontenelle. É o nosso alô, bom dia.
7: Alô,

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2: É moda boa, é moda caprichada. Ah, o Fontenelle toca. Manda pra cá o seu pedido, 0800 558 0057.

0: ingênuo, toalha branca no alô, bom dia, o caprichadão número um do Brasil, você vai acordando, vai despertando feliz, ah, Fontenelle, que feliz que nada, é, falhei ontem à noite, na hora H, ó, oh, 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

0: Olha, sua quarta-feira vai ser vitoriosa, vai ser diferente de todas que você já viveu. A nossa quarta-feira tá sendo diferente. Vamos acreditar assim? Vamos lá.
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3: Bom dia, Sérgio Fontenelle e amigos do Alô Bom Dia. Eu sou o Galones e é muito bom ter a sua companhia. Mas antes, me acompanha lá no Instagram, @cesargalones.tv. Me segue lá. Vai ser um prazer ter você comigo. Hoje vamos falar de um momento importante na carreira dessa dupla. Carlos César também era um grande compositor. Antes e durante a carreira ao lado de Cristiano, ele participou de festivais e escreveu músicas que chamaram a atenção de grandes nomes da música brasileira. Uma das parcerias importantes da carreira de Carlos César foi com José Fortuna, outro grande nome da música sertaneja. Juntos, eles escreveram muitas canções. No começo dos anos 80, Carlos César e Cristiano gravaram o primeiro disco da dupla. Foi aí que o público passou a conhecer ainda mais o trabalho dos dois. Entre as músicas daquele período estava O Vai e Vem do Carreiro, uma composição de Carlos César e José Fortuna. A canção se tornou uma das músicas marcantes da carreira da dupla. Pouco a pouco, Carlos César e Cristiano foram conquistando seu espaço e escrevendo uma história bonita na música sertaneja. Amanhã estamos de volta com mais um capítulo da história de Carlos César e Cristiano. Um forte abraço para você, Sérgio Fontenelle, e para todos os ouvintes do Alô Bom Dia. Até amanhã.

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3: Bom dia, alegria! Bora despertando nesta quarta-feira gostosa, já se aproximando do finalzinho do nosso programa, mas nós estamos aqui, tocando a boa moda sertaneja. Ainda dá tempo para você participar.
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0: Marcelo Aguiar, Solidão por Perto. Bom dia, boa quarta.
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2: Alô?
1: Alô?
2: Alô?
1: Alô, bom dia.
0: Bora pro WhatsApp pras últimas participações do dia. Alô?
3: Ô, Fontenelle, bom dia.
0: Bom dia.
3: Credinaldo aqui de Uberlândia. Triângulo Mineiro, Minas Gerais.
0: Ô, Cledinaldo, você tá bom, nego?
3: Toca pra nós aí, ó. Bruno e Marrone, Homem do Meu Tempo.
0: Aí é moda caprichada.
3: Um abraço, fica com Deus.
0: Deus te abençoe, meu irmãozão. Boa quarta, né? Um bom dia aí pra você, tá? Tem mais gente aqui, alô.
4: Bom dia, Serginho, Fontenelle.
0: Ô, meu irmão.
4: Gércio e Marcos Paulo indo pra São Paulo.
0: Aí sim, hein?
4: Um abraço a todos.
0: Obrigado.
4: Toca um modão pra nós aí, Serginho.
0: Deixa comigo, meu irmãozão. Esse é o ouvinte de carteirinha do Fontenelle. Alô, bom dia.
5: Gostaria que vocês tocasse a música de Christian Hawking.
0: Olha.
5: E Holanda, um grande abraço.
0: Valeu, meu irmãozão, obrigado pela audiência. Bruno e Marrone, vem chegando no Alô Bom Dia, Homem do Meu Tempo, pra você despertar, matar a saudade.
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0: 2026, 6:13, é hora de eu falar bom dia melhor para você que está ligado aqui na Melhor FM, no novo ou velho e bom radinho FM de faixa estendida, cravado nos 82.9, que é para ficar de boa o dia inteiro. Bom dia melhor para você que está conectado conosco pela rede mundial de computadores, nos acompanhando com áudio e vídeo pela internet, com som e imagem, podendo ver o nosso estúdio aqui na Avenida Lauro Correia da Silva, onde eu estou neste momento, e daqui a pouco você verá também as ruas de Limeira com o repórter Carlos Gomide na manhã desta quarta-feira. Ele que vai trazer para a gente aqui as informações do plantão de polícia, os BOs que foram registrados no plantão de polícia. Enquanto a gente dormia, as coisas aconteciam aqui em Limeira. E o Gomide vai contar tudo para a gente aqui no Bom Dia Melhor desta quarta-feira. Informação, utilidade pública, prestação de serviço, você tem aqui no Bom Dia Melhor na manhã desta quarta-feira. Mas acima de tudo, além de informação, notícias, prestação de serviço, utilidade pública, análises, comentários, opinião, além de tudo isso, esse programa prima e preza pela sua participação, pela participação popular, a participação do ouvinte. Aqui o ouvinte não é mero ouvinte, o espectador não é mero espectador, ele participa do programa, dando a sua opinião a favor, contra, muito pelo contrário, não importa. Ou trazendo um assunto para a gente abordar aqui, para a gente tratar no programa, pelo WhatsApp, viu? O 1934044000, 1934044000 é o WhatsApp da Melhor FM. Adicione aí nos seus contatos, no seu celular, e a partir disso, use e abuse do WhatsApp da Melhor FM. Mande sua mensagem para cá de texto, você sabe que eu leio. De áudio ou vídeo, a gente coloca no ar, tá bom? Vamos fazer assim, vamos combinar desse jeitinho. No comando da central técnica, mauseando os computadores e operando a mesa de áudio, a limeirense nata Joyce Azevedo, que certamente, por ser limeirense nata, por ser apaixonada pela sua cidade natal, foi lá dançar no show da Elba Ramalho. Não é isso, Joyce? Bom dia. Dançou muito. Dançou muito, Joyce.
1: Não, tava bom o show da
0: Elba Ramalho, Joyce?
1: Não.
0: Não?
1: Ontem foi um dia assim que eu me desconectei de tudo.
0: Como assim? Me desconectei de tudo? Como assim?
1: De tudo.
0: Explica como é que é isso, que eu não consigo fazer isso.
1: Eu também não conseguia antes, ultimamente eu tinha conseguido.
0: Eu sempre tô ligado em alguma coisa.
1: A gente tem recebido tanta informação ultimamente, sobre tudo, que eu acho que eu tenho me sentido um pouco sobrecarregada às vezes.
0: É.
1: Então, no tempo livre, agora eu consigo ter assim um tempinho em que eu
0: fico assim, põe um filtro.
1: Poderia. Mas aí, eu já pensei em colocar filtro em algumas situações, mas eu também gosto de estar informada sobre as situações.
0: Sobre tudo?
1: Sobre tudo.
0: É.
1: Então é mais uma questão de momento.
0: Isso cansa.
1: Cansa.
0: Isso é cansativo.
1: Cansa a gente mentalmente, às vezes até emocionalmente, dependendo do tema.
0: É. Isso cansa demais, você ficar ligado o tempo todo, notícia pra lá, notícia pra cá, notícia boa, notícia ruim.
1: Notícia... É que geralmente a notícia ruim...
0: É, isso. Então, sem Elba Ramalho?
1: Sem Elba Ramalho.
0: Oh, caramba. Ia perguntar pra você.
1: Foi, eu espero que eles tenham gostado.
0: Certamente gostaram. Elba Ramalho é uma boa cantora.
1: Sim, é um nome forte.
0: Né? Uma boa cantora. Deve ter sido bom.
1: Eu espero que sim.
0: É, eu também. Ô, Joyce, tenha um bom dia, viu, Joyce?
1: Bom dia.
0: Apesar de tudo, viu?
1: Apesar de muitas coisas.
0: Apesar de tudo, tenha um bom dia, Joyce.
1: Obrigada,
0: bota um filtro, bota um filtro aí.
1: Né,
0: para filtrar as coisas, a gente tem que adquirir uma certa casca, né?
1: Ah, sim. Né? Isso é verdade.
0: Senão o negócio, a gente não pode se deixar envolver emocionalmente pelas coisas.
1: E nem só adquirir, a gente tem que ir desenvolvendo, tem que ir crescendo ela com o tempo também. A tendência...
0: Por exemplo, o noticiário farto, você falou dessa coisa toda, né?
1: Sim, sim.
0: O noticiário farto desde ontem, já desde uma boa, não, ontem não, desde bom tempo já, esse noticiário farto sobre a crise no judiciário, a crise no STF, né?
1: Esse é um tema.
0: A gente é bombardeado por essas notícias todas, né? E é um monte de notícias.
1: E elas vêm por todos os lados, todos os lados.
0: E é um negócio confuso mesmo, né? Tem um monte de gente envolvida, tem ministros do STF envolvidos, né? Citados, né? Citados. Sim. Aqui e ali, mensagens daqui, mensagens dali, mensagens do celular do Vorcaro, né? E a gente precisa olhar isso com muito cuidado, com muita calma,
1: sim,
0: sem se deixar...
1: Muita atenção e muito cuidado.
0: Não é? Sem se deixar envolver emocionalmente com a coisa, ideologicamente com a coisa, partidariamente com a coisa, e olhar assim bem o que está acontecendo, né? O que está rolando. Bom, estão falando desse, estão falando daquele, o que é que estão falando desse, o que é que estão falando daquele?
1: Uhum.
0: E fazer uma... Não é fácil, né? Você fazer uma análise bem criteriosa da coisa, não é fácil, né? Porque o bombardeio é grande, né? Tem muita política no meio, tem muito interesse político no meio. Muito interesse político no meio. Nas investigações de crimes, os investigadores partem do seguinte princípio: a quem interessa?
1: Tem isso também.
0: Né? Mataram um cara. Ah, mataram um cara? A quem interessava a morte do cara?
1: Começa, a gente não pode ser
0: começa
1: muito
0: daí a investigação.
1: Nós mesmos não podemos ser tão inocentes com a informação que a gente recebe, porque tem o interesse de alguém por trás.
0: Sim, sim. A quem interessa tudo isso?
1: Sim.
0: Presta atenção. Muito bem, dito isto, Joyce, que não foi na festa da Elba Ramalho, porque está muito cansada com tanta... com esse noticiário todo, com tanta tensão. E tem razão ela. Não foi na festa da Elba Ramalho. Vamos falar do tempo? Quem foi na festa da Elba Ramalho ontem? Ontem.
1: Será que pegou chuva?
0: Ontem. Então, você sabe que uma massa de ar seco e frio avança sobre São Paulo, indo para o sul de Minas Gerais, em direção ao sul de Minas Gerais, deixando o tempo estável nesta quarta-feira, com céu parcialmente nublado e baixa possibilidade para chuva. Apenas na região norte e no litoral é que há possibilidade para chuvas fracas e isoladas aqui no estado de São Paulo. Na nossa região hoje, a possibilidade de chuvas isoladas é baixa, mesmo com uma nova frente fria passando pelo litoral entre hoje e amanhã. Também existe possibilidade para formação de neblina nas primeiras horas da manhã, mas ao longo do dia haverá períodos de sol, viu? Os ventos ganham intensidade ao longo do dia, com rajadas de até 30 km por hora, reforçando a sensação de frio à noite. E ontem, por volta das 5h45 da tarde, a Defesa Civil emitiu alerta para Limeira por causa de uma chuva forte que caía na região de São Pedro e se deslocava para Limeira e Rio Claro. Esse era o aviso da Defesa Civil. E essa foto aí, gente, que a Joyce colocou no ar, é do radar de ontem à tarde. Se você olhar na tela lá em cima, ó, você vai ver que está lá 15h09. 17h45, exatamente o horário em que a Defesa Civil emitia o alerta, que a gente recebeu o alerta da Defesa Civil aqui. Olha lá, foto do radar, 17h45. E aí você percebe esses tons de verde, tons de verde, né? Verde, azulzinho, são chuvas fracas. Aquele amarelo ali são chuvas moderadas. E aquele tom mais escuro, mais vermelhão, ali é pancada mesmo. Ali é chuvarada mais forte, né? Então, ela estava lá em cima de Charqueada nessa hora, 5h45, e estava se deslocando nesse mapa. E acho que não dá, nessa foto do radar, acho que não dá para ver. É, tem uma foto do radar que eles trazem as setinhas apontando para onde que está indo o vento. Para onde que o vento está soprando, para que lado que está soprando o vento. Acho que não, nesse mapa aí não vai dar para ver. Mas enfim, a chuva estava lá, encharqueada, né? Ontem, às 5h45. E o que aconteceu? O Centro Integrado de Informações Agrometeorológicas apontou 10 milímetros de chuva em Limeira na noite de ontem e nesta madrugada. 10 milímetros. Quer dizer, chuva mesmo? Pouca coisa, né? Agora, o que teve foi raio e trovão. Rapaz do céu! Eu não sei que hora que foi, que eu já estava dormindo, mas caiu um raio. Sabe aqueles que dá aquele estouro? Parece uma bomba. Uhum. Estoura, é um estouro. Não é o trovão, né, que dá, é um estouro do raio. Acho que raio e trovão junto, sei lá. Eu sei que ontem à noite teve raios e trovões aqui. Chuva mesmo foram apenas 10 milímetros. E agora? E o radar de agora, Joyce? O radar, vamos pôr de novo. Esse mesmo radar aí que marcou a chuva de ontem, né? Olha aí como é que tá agora, olha lá. Olha lá, dia 16 de setembro, que horas que foi essa foto aí? 4 horas, né? 4 horas da manhã. Olha lá, você vê que tem pouquinha chuva. Aqueles tons ali de azul, verdinho, azulzinho ali, é um pouquinho de chuva fraca isolada naquelas regiões ali. Né? Na nossa região aqui não tem nada, olha lá. Aliás, o sol já tá botando a cara para fora, né? O sol já tá lá no leste botando a cara para fora. Nós vamos ter um dia de tempo mais estável, pelo menos nesta quarta-feira aqui. Fim de semana parece que vem chuva de novo. Tem uma frente fria subindo aí, passando pelo litoral, vindo lá do sul. O sul está com formação de tempo mais severo lá e deve subir aqui para o nosso sudeste do Brasil aí pelo final de semana. Mas parece que hoje, amanhã, sexta-feira, a gente vai ter tempo estável aqui na nossa região, como está se configurando agora pela manhã, com esse sol pintando, com esse sol botando a cara aí para fora na manhã desta quarta-feira, 16 de setembro de 2026. Bom dia para o Mauro Ragazzo. Mauro Ragazzo, bom dia para você. Tá mandando bom dia para mim, tem que retribuir, né? A gente tem que ser educado, sim, né? A pessoa fala bom dia para a gente tem que responder, né? Não é assim? Tá difícil hoje em dia. Às vezes a gente fala bom dia, não recebe bom dia de volta, não. Tá desse jeito. Mas às 6 horas e 14 minutos agora, 6 e 15, sol a gente já viu que tem. Tá botando a cara para fora lá, no meio das nuvens e tal, e coisa e luz. Agora vamos ver se a gente tem 5G? Conexão 5G.

0: pizza daquele jeito, na frente da tela, né?
1: É verdade. Oh, aliás, ontem à tarde, eu fui no circo.
0: Ah, vá.
1: No circo do Marcos...
0: Circo do Veneno?
1: Não, não. Circo do Marcos Frota.
0: Ah, do Marcos Frota.
1: É, é, que tá lá no estacionamento do shopping. É. Aí, ah, antes disso, desculpa. É. Joyce, bom dia.
2: Bom dia, Gomidi.
1: Senão a Clotilde fica brava comigo.
0: Não cumprimenta, vai. Pra ver.
2: Foi quase.
1: Vai aí. Nessa.
0: Não cumprimenta pra ver.
1: Vai nessa. É. Bom, depois de cumprimentar a Joyce, então, falando que eu fui no circo ontem, aí esse alerta, chegou esse alerta que você mencionou agora há pouco, chegou nos celulares das pessoas, e as pessoas com medo foram embora do circo, viva?
0: É, né?
1: É, algumas, né? Não foram todas. Aliás, a maioria ficou no circo. Tava começando a segunda parte do espetáculo, que é um pouco mais curta que a primeira, mas teve gente que levantou e foi embora ao ouvir o alerta do celular. Aí a hora que acabou o espetáculo, que a gente saiu, eu olhei e tava assim, não tava tão carregado o tempo, aí começou a cair umas gotas de chuva, aí eu entrei no shopping e não vi mais. Aí a hora que eu saí já tinha chovido, mas muita gente se assustou com esse alerta. E ontem,
0: não, mas assusta,
1: essas pessoas foram embora do circo.
0: Assusta mesmo. E parece que a intenção é essa, né? A intenção é essa.
1: É, a intenção é eu entendo até que seja alertar,
0: susto,
1: né?
0: É.
1: Mas isso vem com alguns minutos de delay, né? Para que a pessoa consiga procurar abrigo.
0: Porque quando eu recebi o alerta, né, eu tava, nessa hora eu já estava trabalhando, já estava no computador trabalhando quando eu recebi o alerta. E aí, como eu já estava no computador, eu falei, deixa eu ver como é que está o radar, né? Já fui buscar a imagem do radar. Falei, deixa eu ver onde é que está essa chuva. E aí, essa foto aí que eu trouxe, que a Joyce colocou no ar agora aí, é a foto que eu fiz naquela hora, aquele momento que eu vi. A chuva estava lá encharqueada ainda.
1: É.
0: Estava lá encharqueada. Estava vindo de São Pedro para cá, 5h45, ela estava encharqueada. Quer dizer, quanto tempo ela levou para chegar aqui, levou um tempão para chegar, né? Foi à noite mesmo que choveu um pouquinho e que raiou e trovejou.
1: Pois é. Muita gente se assustou, foi embora do circo. Tenho certeza que talvez lá no show da Elba Ramalho também as pessoas tenham deixado o parque por conta desse alerta. A intenção, certamente, é alertar as pessoas para procurar abrigo, né?
0: Exatamente, porque o alerta é para isso. Se você estiver num lugar descampado, margem de rio, lugar descampado, procura abrigo, né?
1: Vai embora.
0: Sai de perto de árvore, nessas coisas assim, né?
1: É, teve uma pessoa que tava, uma família que estava na minha frente, que a mulher pegou o celular, acho que ela, a mãe e a filha. Estavam três mulheres, né? Uhum. Duas mulheres e a criança. E ela, nossa, chegou o alerta aqui, ai, vamos embora, porque eu tenho medo de chuva.
0: É.
1: E foi embora, levantou e foi embora no meio do espetáculo.
0: Ah, tem gente que... Como é que é? Tem uma...
1: Que morre de medo. Ana Tereza morre de medo de chuva, né?
0: É, mas então, mas a Ana Tereza mora no bairro dos Pires,
1: no sítio.
0: Né? Na área rural. É. Aí aquela coisa, árvore pra cá, árvore pra lá, para raio quase não tem, né? Tem que procurar, abrigo mesmo, né?
1: E você viu o que aconteceu em Rio Claro?
0: Não, não vi.
1: Choveu granizo lá. Eu mandei algumas imagens para a Joyce.
0: O alerta dizia isso, né? Que poderia chover granizo, né?
1: É. Se a Joyce puder pegar para a gente, tem relato de chuva forte de granizo,
0: aqui,
1: viu?
0: Aqui teve um trovão, um raio que caiu aqui ontem. Eu não sei que hora que foi, que eu estava dormindo. Acordei com o fio da mãe do raio. Eu estava dormindo. Eu fui dormir cedo ontem. Estava dormindo, de repente acordei com... Um estrondo, rapaz, mas um estrondo forte pra caramba. Caiu um raio ontem aqui que eu vou te contar uma coisa, né? Eu tô falando pra você. Eu não sei que hora que foi, porque eu tava dormindo, né? Eu acordei com o barulho do raio. E depois eu voltei a dormir de novo, né? Que, sabe como é que é, né?
1: Ah, não, é de lei, né?
0: À noite é uma criança, né?
1: Ah, claro. Pra quem acorda às 4 da manhã, filho.
0: Tá
1: vamos
0: louco?
1: Dormir, porque.
0: Você tá louco, rapaz?
1: É.
0: Mas eu vou falar pra você, cara, o raio que caiu aí deu... Esse é o perigo, né? Tem que tomar cuidado.
1: Pois é. Bom, daqui a pouco a gente mostra aí as imagens da chuva de granizo lá.
0: Uhum.
1: É, como diria aquele amigo nosso, da chuva de granito?
0: É, como diria Paulo Gachê, choveu granito ontem.
1: Choveu granito, né?
0: É.
1: É. Ainda bem que eu

0: tava lá, porque chuva de granito machuca,
1: pois né? Pois é, você tá louco, rapaz? Vai,
0: é, não, não dá.
1: Você já imaginou, tamanho, depende do tamanho do granito também, né?
0: É. Ah, não, mas granito pequeno ou grande é...
1: Alô, Paulo Gachê. Paulo Gachê, teu São Paulo foi eliminado.
0: É. Aliás, aquele gol que anularam do São Paulo no segundo tempo, hein? É. Que impedimento... Nossa, fizeram força pra arrumar aquele impedimento, né? Mas, enfim. Também, vamos torcer pro nosso Santástico hoje, que...
1: Isso.
0: Venceu o Atlético Mineiro por 2-0. Precisa segurar o galo lá em BH. Bom, ô Ivan.
1: Oi.
0: Vamos começar os destaques do plantão policial? Ontem, à tarde, teve uma situação envolvendo um senhor que... Lá no Jardim Jequitibás, eu recebi uma notificação ontem de um amigo perguntando o que está acontecendo no Jardim Jequitibás.
1: O que está acontecendo?
0: A informação de que esse homem... O que é?
1: O que está acontecendo no Jardim Jequitibás?
0: Não, a informação, Ivan, é que esse homem, ele acabou tendo um mal súbito, teve um... Né, um ciricutico. Ciricutico não, na verdade, coitado, né? Ele teve uma parada cardiorrespiratória. Infartou.
1: Ixi.
0: Na condução de um veículo automotor na Avenida Antônio Martins. Ele tinha 79 anos de idade. Acabou infartando e ele estava na condução de um veículo automotor. Ele acabou se chocando contra um poste, enfim, e acabou morrendo no local, mesmo com as tentativas de manobra de ressuscitamento desse homem, ele acabou falecendo. Ele tinha cerca de 79 anos de idade, ele passou mal, provavelmente teve uma parada cardiorrespiratória, um infarto, alguma coisa desse sentido, e acabou morrendo no meio da rua mesmo, né? Dentro do carro, depois ele foi retirado, enfim, e tentaram salvá-lo, mas infelizmente não deu. Parece ter sido uma morte natural, mas certamente a polícia vai investigar a avenida principal do Antônio Simonetti. Entre Antônio Simonetti e Jequitibás ali, esse homem acabou tendo esse mal súbito e acabou falecendo na condução do Ford, Cicatriz. Conhece Ford Cicatriz, Ivan?
1: Não, não.
0: É Ford Escort, Escort é Cicatriz, correto?
1: Olha, rapaz, essa daí eu vou falar. Essa daí, como é que a gente classifica essa daí, Joyce? Qual classificação, hein? Vai entrar em que classificação essa daí?
2: Piada de tio do pavê.
1: Ford Cicatriz, porque é o ex-corte.
0: É, ué. É. Não é?
1: Deus do céu. Você podia ter entrado Deus com essa céu. Naquele concurso de piada aqui do Chico.
0: É, do Chico
1: é. Aquela,
0: talvez eu tenha.
1: Aquele concurso de piada do Chico do G, você devia ter entrado com essa, hein?
0: É, talvez eu tivesse ganho o pudim, né? Ah, tá bom. Ó, Ford Escort, então, tá? Ele tava conduzindo esse carro quando acabou. Desculpa, infartando ontem lá na avenida principal do Jardim Jequitibás. É, vou pedir pra Joyce colocar as imagens da chuva.
1: É.
0: Eu mandei lá, Joyce, por favor.
1: As imagens do granito.
0: Do granito, como diria Paulo Gachê. De granizo lá no. Em Rio Claro. E cada pedrona, rapaz, que eu vou te contar uma coisa, viu?
1: Você tá louco.
0: A coisa lá foi feia, foi forte. E essas pedras machucam e danificam casas, carros. O que tiver embaixo, essas pedradas aí são pesado. Daqui a pouco a gente vai ver. Essas imagens, em Nimeira, felizmente, não houve registro de ocorrência nesse sentido, mas em Rio Claro teve essa situação envolvendo essa chuva de granizo ontem à tarde. Depois daquele alerta que assustou muita gente, que muita gente foi embora do circo ontem onde eu estava. E certamente lá do show da Herba Ramalho também. Muito bem. Ô, Ivan.
1: Eu, Ivan sou eu.
0: A gente falou, olha, essa é a chuva de... Olha, cada pedrada, rapaz. Olha. Só vê aquelas pedrinhas caindo. Foi feio, hein? A chuva ontem foi feia lá em Rio Claro. Por que que se forma granizo, Ivan? Você que é um cara sábio.
1: Eu sou um cara sábio? Ah, Deus, é. Deus te ouça, meu filho. Uai, porque lá em cima a temperatura é abaixo de zero, né, meu irmão? Congela mesmo, né?
0: Aí congela a água e ela cai em forma de, temperatura, de pedra.
1: Temperatura muito baixa lá em cima, né?
0: Pois é.
1: Até aqui embaixo...
0: Só aconteceu em Rio Claro, viu?
1: Até aqui embaixo a temperatura tá baixa, né? Por exemplo, agora, às 6 horas da manhã, agora são 6 horas e 26 minutos. Às 6 horas da manhã, termômetros da CETESB marcavam 13,7 graus. Mas o sol já botou a cara para fora.
0: Já, vai esquentar.
1: Vai, daqui a pouquinho tá esquentando.
0: E a chuva deve dar uma trégua hoje e amanhã, na sexta, ela volta, né?
1: Parece que volta no final, no sábado e no domingo.
0: É, no domingo vai cair uma boa chuva. Domingo tá previsto aí cerca de 40 milímetros de chuva.
1: Mas choveu
0: granizo. É uma chuvinha, né?
1: Choveu granizo bonito lá em Rio Claro mesmo, hein?
0: É, choveu. Até foi bonita a coisa lá.
1: E você viu que vinha uma Teeny Rider aí? Uma mocinha.
0: Como é que é?
1: Uma mocinha de moto aí.
0: Passou uma
1: mocinha de moto. Tava tomando pedrada na cabeça.
0: Ah, não. E dói, viu? E dói. Machuca. E danifica veículo, né? Olha lá a moto vindo. Olha lá.
1: É que tava de
0: capacete. Machuca.
1: Tava de capacete, né? Mas com a cara de fora.
0: Tava, não, mas mesmo assim, né?
1: É.
0: Mesmo assim. Bom, nós tivemos também, Ivan, além do caso desse senhor, lá do Jardim Jequitibás, duas mortes no trânsito. Aliás, tem imagens também e fotos aí pra Joyce ilustrar pra nossa audiência. Quilômetro 3,5 da rodovia Deputado João Herman Neto, a SP-133 em Limeira. É a SP-133 e a conhecida Limeira Cosmópolis, né? 2h50 da tarde de segunda-feira, um casal, o Clóvis João Campiol, de 55 anos, e a Marilda Pires Campiol, de 55 anos também, ambos tinham um comércio em Artur Nogueira, acabaram morrendo diante de uma colisão fortíssima entre a caminhonete que eles ocupavam, essa é a caminhonete que eles ocupavam, e um caminhão. Caminhonete S10 e esse caminhão trator 19330 da Volkswagen. É, segundo informações, Ivan, da Polícia Militar Rodoviária, o caminhão seguia sentido Cosmópolis quando a caminhonete que vinha no sentido contrário teria invadido a pista contrária e batido de frente com o caminhão. A caminhonete ficou completamente danificada, conforme vocês vão ver nas imagens aí. O motorista, o Clóvis, e a passageira dele, a esposa Marilda, acabaram morrendo no local, e o caminhoneiro não se feriu. O caminhoneiro disse que não pôde fazer muita coisa, que o casal teria invadido a pista contrária. Claro que isso vai ser alvo de investigação por parte do Instituto de Criminalística, mas a imagem é forte, principalmente a destruição da caminhonete, né? Tem fotos aí da caminhonete e do caminhão também. É, a caminhonete ficou completamente destruída. Completamente destruída. E ambos morreram instantaneamente. É, a perícia criminal foi chamada até o local. Fez lá a perícia que precisou ser feita. E agora vai tentar determinar a causa desse acidente. Família do casal, o filho do casal, estava lá bastante agressivo. É, partiu para cima da imprensa, enfim, a gente entende o nervosismo, mas também, enfim, né? A gente não vai, num momento desse, a gente também não vai confrontar uma pessoa que percebeu que acabou de perder os pais, né? Num acidente trágico desse. O caminhoneiro não se feriu e disse que não teve muito o que fazer, infelizmente. O Corpo de Bombeiros foi acionado junto com o SAMU e a Defesa Civil de Cosmópolis para fazer a tentativa de resgate, mas quando chegou lá já não tinha mais o que fazer, o casal já estava morto dentro da caminhonete. Mais um acidente, é a terceira morte no trânsito na Limeira Cosmópolis esse ano, esse mês. É, lembrando que no foi no começo desse mês ou foi no mês passado que teve aquela... Deixa eu dar uma olhada nos meus registros aqui. É, que teve um acidente também envolvendo um caminhão e um carro que um empresário de 56 anos lá de Santa Bárbara, dia 1º de setembro. Então é a terceira morte em 14 dias, bem dizer, dessa rodovia que já foi conhecida como Rodovia da Morte. Ela tinha dado uma tranquilizada nessa questão de acidente, mas principalmente quando chove, né, Ivan? E a gente vê que o chão estava molhado, principalmente quando chove a coisa fica perigosa e, infelizmente, às vezes acontecem esses acidentes. Nesse, duas pessoas acabaram morrendo, Clóvis João Campiol e Amarilda Pires Campiol, marido e mulher, ambos de 55 anos, mortos depois desse acidente. A caminhonete deles ficou completamente destruída.
1: É uma pancada e tanto, hein, rapaz? De frente.
0: É, colisão frontal, de fato, é... Não, e pra você ver o que aconteceu, acho que tem uma foto do caminhão aí, Joyce. É, esse é o casal. Esse é o Clóvis e a Marilda. E tem uma foto do caminhão de frente. Você vê que arrebentou toda a parte de baixo do caminhão. O eixo do caminhão foi tudo embora e... Você imagina onde foi o impacto, né? Olha como é que tava, ficou o caminhão.
1: Que pancada, hein?
0: Pois é. Quilômetro 3,5, mais ou menos perto da Confrio ali, para as pessoas se localizarem. E eles acabaram... Ambos acabaram morrendo, lamentavelmente. Bom, aí, Ivan, além desse acidente, teve alguns outros registros aqui no plantão policial. Eu pesquei alguns aqui para a gente conversar. E teve um caso... Dois casos que me chamaram a atenção. Primeiro... O roubo de um celular de uma moça, de uma mulher, na verdade, de 29 anos. Ela estava chegando ali no shopping da região do Egisto Ragazzo. Quando ela entrou no estacionamento do shopping, segundo ela, ela foi abordada por dois indivíduos. Um deles fez menção de estar armado e mediante ameaça, ele acabou exigindo que ela entregasse o celular. Antes de entregar o celular, ela teve que desbloquear o aparelho. Então ele exigiu que ela entregasse o aparelho desbloqueado. E aí ela acabou sendo vítima desse roubo. Os ladrões fugiram a pé para o meio da rua, né? Ela estava dentro do estacionamento do shopping, eles fugiram para a rua e ela procurou a polícia depois para comunicar o furto do Samsung A2 dela. Ontem, quando ela chegava para trabalhar por volta de 10 para 1 da tarde, lá na região do shopping. Aliás, o roubo aconteceu no estacionamento do shopping, de acordo com essa moça que trabalha em uma dos estabelecimentos lá do empreendimento.
1: Com todas aquelas câmeras lá, toda aquela segurança?
0: Pois é, no estacionamento acho que é mais vulnerável, digamos assim, né? Ou menos seguros. Menos seguro, digamos assim.
1: Ah, mas é pra ter câmera.
0: As pessoas talvez se sintam...
1: É pra ter câmera pra todo lado, né?
0: É. Não, mas isso certamente vai ser alvo de investigação por parte da Polícia Civil. A polícia deve requisitar o empreendimento, a liberação das imagens das câmeras de segurança pra tentar identificar como é que eles fugiram, se eles entraram num carro, para onde eles foram, quem são essas pessoas, se conseguem fazer esse reconhecimento. Certamente essas câmeras, se elas existirem, elas devem ser, as imagens devem ser requisitadas pela polícia para o empreendimento. Aí, Ivan, nós tivemos um caso também no plantão policial. É aquele tipo de caso que a gente precisa pegar com cuidado, sabe? Teve uma mulher de 27 anos, eu até vou ler o relato dela aqui. Eu vou fazer questão de abrir o boletim de ocorrência e ler o relato dela para que a gente... É isso aqui mesmo. Para que a gente entenda direitinho o que foi que aconteceu com essa mulher. Bom, eu vou, evidentemente, preservar nomes, mas eu vou reler o relato que ela deu à equipe policial da DDM de Americana. Ela fez o registro aqui em Nimeira. Quando foi esse registro? Deixa eu ver. Dia 14, às 19h30. E depois ela procurou no dia 15, às 1h25 da tarde. Ontem, 1h25 da tarde, ela procurou o plantão, a delegacia. Provavelmente o plantão da DDM de Americana para dar esse relato aqui. É meio grande, mas vai fazer sentido ali, que vocês vão entender o que aconteceu. Bom, ela procurou o plantão policial, o plantão da DDM lá de Americana, para dizer que conheceu um certo indivíduo por meio de um aplicativo de relacionamento, iniciando contato e encontrando-se pessoalmente com ele no final de julho de 2026. Bom, eles se encontraram, rolou um clima e eles acabaram mantendo uma relação sexual sem qualquer tipo de preservativo, nenhum tipo de ação para evitar qualquer tipo de ou gravidez ou transmissão de ISTs, né? Muito bem, sem utilização de métodos preservativos. Relatou a mulher que, após algumas semanas, realizou o teste de gravidez e percebeu que ela estava grávida. E aí ela procurou esse rapaz, comunicou esse rapaz a gravidez e ele começou a evitar o assunto. Aí ela disse que ela participou de um evento empresarial em Americana, encontrou com ele e que ele disse: olha, eu não posso ter filho, nesse momento não vai dar certo. Falou que, enfim, não recebeu bem a notícia da gravidez e propôs a ela que ela ingerisse medicamentos abortivos para que ela interrompesse essa gravidez. Ela falou: não, jamais, isso aí jamais eu vou fazer. Não, não vou fazer, esquece, isso não vou fazer. Ele chegou a comprar, segundo ela, ele chegou a comprar medicamento para que ela ingerisse, para que ela tomasse, para que ela abortasse, só que ela fazia de conta que tomava e descartava o medicamento. Para ele falava que tomava, mas ela na verdade descartava esse medicamento. E a gravidez evidentemente continuou. E que ele descobriu que ela tinha feito outros testes e que os outros testes confirmavam ainda que ela estava grávida. Bom, e que durante o último domingo, ela foi até a Americana, se encontrou com ele, eles foram em um bar e durante a conversa ele pediu um drink para ela. Ela sentou, foi beber lá o drink com ele, conversando, mas que ela, em alguns momentos, deixou a mesa com ele e a bebida. E que ela acredita que ele tenha colocado alguma coisa, algum medicamento, algum tipo de produto na bebida dela. E que, momentos depois em que ela ingeriu boa parte do drink, ela começou a passar mal. Ela começou, sabe aquele negócio de suor frio, e ela falou: ah, eu acho que estou passando mal, eu vou embora. Entrou no carro dela e apagou. Ela dormiu. Ela ficou inconsciente por algum tempo. Ela falou que isso foi por volta de 2h30 da tarde. Ela teria ficado inconsciente até pelo menos por volta das 6 horas da noite, quer dizer, algum período aí de pouco mais de 3 horas e meia, mais ou menos, que ela ficou inconsciente. Quando ela recobrou a consciência, ele estava do lado dela e que ele de repente desapareceu. Ele só esperou ela acordar, foi embora. Ela pediu socorro lá para um posto de combustível, o pessoal do posto acionou o SAMU, ela estava passando mal, ela foi socorrida e tal. Resumo da ópera: ela não sabe o que aconteceu, ela desconfia de que ele tenha colocado algum medicamento, algum produto no drink dela. E ela perdeu a criança. Diante do relato que ela interrompeu a gravidez, ela teve o aborto. Diante do relato que ele não poderia ter filho e todo aquele... o fato dele se opor à gravidez leva a crer que ele tenha feito alguma coisa com ela. O caso foi registrado como lesão corporal de natureza grave, porque ela acabou abortando. Ele colocou a vida dela em risco e ele teria... Ele não foi preso, não foi localizado ainda, mas ele teria infringido aí o artigo 125 do Código Penal, que é o aborto provocado por terceiros sem o consentimento da gestante. Então, um caso grave que aconteceu em Americana, ela registrou primeiro aqui na segunda-feira e ontem ela foi até a Americana conversar com a delegada da Delegacia de Defesa da Mulher. Inclusive, ela já pediu medidas protetivas contra ele, para impedir que ele se aproxime dela, aquela coisa toda tal. Mas é uma situação complicada, grave, e que, se confirmada, esse camarada resolveu, ou na verdade esse camarada cometeu um crime gravíssimo contra a vida da criança, que ela esperava, e contra a vida dela também, mas ela acabou sobrevivendo, mas a criança não teve a mesma sorte. O embrião não teve a mesma sorte, na verdade, né?
1: Vai ter história, hein? Caramba! O que você achou dessa história aí, dona Joyce?
2: Falar o que de uma situação dessa?
1: Falar o que, não?
0: Ah, só pra... Ela apresentou a polícia também, eu não sei em que situação que ela apresentou a polícia isso, mas ela apresentou a polícia também um copo descartável com uma bebida, com a bebida que ela estaria bebendo, para que a polícia emita para a perícia, para que a perícia tente determinar se há algum tipo de medicamento nessa bebida. O caso vai correr por Americana, porque o crime aconteceu lá, o suposto crime aconteceu lá, mas é uma situação bem complicada, né?
1: Não, uma história...
0: Ela dá uma medicação abortiva para ela contra a vontade dela, é de fato um negócio, um crime gravíssimo e que vai gerar repercussão.
1: O cara não querer assumir numa situação dessa aí, né? É uma situação que eu acho que acontece bastante, não acontece pouco, não. Sim. Não, um encontro casual, às vezes, né? Surge lá um romance, mas não passa disso, né? Não passa de um encontro casual. E aí acontece, né? Acontece a gravidez. Eu tenho a impressão que isso aí não acontece pouco, não. E tem muita mulher que resolve, o cara fala, não quero, a mulher vai lá e fala, tudo bem, se você não quer, a mulher assume sozinha, sim, né? Tem muito caso assim, né? Da mulher assumir sozinha. Agora, que o cara fez aí uma canalice, né? No mínimo, né?
2: Já seria canalice ele não ter assumido.
1: É, pois
2: aí
1: é,
2: ele
1: não.
2: Se achar...
1: Ele não querer, cara, peraí, foi um encontro casual, foi uma situação assim, sabe? Como é que chama isso?
0: Canalice, aí eu concordo com a Joyce. Sim.
1: Como é que chama?
0: Aí eu concordo com a Joyce.
1: Como é que chama um encontro assim, casual? Em que
0: um crush.
1: Rola um sexo.
2: Não,
1: um date.
2: Não é um crush.
1: Rola um sexo, mas não passa disso. Rola um sexo e tal, mas cada um pro seu lado. Tchau, tchau, passe bem, obrigado. Aconteceu e tal, sim, mas... Né? Eu acho que é uma situação comum, né? Acontecer isso, né?
2: É um risco que...
1: E o cara não... O cara não é obrigado a assumir. Vamos e venhamos. Cara,
2: eu acho que ele assumiu o risco.
1: Obrigado moralmente. Ele é obrigado moralmente. Aí que eu tô dizendo que o cara é um cafajeste.
2: Ele assumiu o risco,
1: né,
2: de uma gravidez. Então, pra mim, eu penso assim. A partir do momento que a pessoa sai pra se relacionar com alguém, ela assumiu o risco da gravidez. Isso serve pra ele também.
0: Concordo em gênero, número e grau com a Joyce. O camarada, se não quiser a gravidez, ele que se previna.
2: Ele se previna, então ele não sai com ninguém. Porque
0: exatamente,
2: pode acontecer até de falhar o preservativo ou alguma coisa do tipo. Então ele assumiu o risco. É a mesma coisa que a gente fala de outras situações aqui, que a pessoa assume o risco também.
1: Em tese deveria ser assim.
2: Sim, deveria.
1: Em tese. Mas a mulher tem que se cuidar também, né?
2: Assim.
1: Que acaba sobrando, você vê, acaba sobrando pra quem?
2: Justamente pra ela.
1: Pra quem que sobra uma bucha dessa?
2: Mas por causa da canalice.
0: Mas aí eu acho
1: e
0: que
1: por
0: você
1: causa
0: tá sendo...
1: da... e por causa...
0: Desculpa, mas eu acho que você está sendo um pouco machista
1: e,
0: nisso aí,
1: e por viu, causa Ivan? E por causa da falta de cuidado também.
0: Mas aí é de ambas as partes.
2: Aí o risco é de ambos.
0: Aí são os dois que são culpados.
1: Sim, mas sobra sempre para quem? Quer dizer...
2: Justamente por causa da canalice.
1: A mulher já devia... Né, vai que, né? Deixa eu me prevenir, né? Porque vai que, né?
2: Mas mesmo assim,
0: eu já acho.
2: Eu acho que a culpa é dos dois.
1: É, sei lá, talvez eu esteja sendo muito severo, muito rigoroso com a. Com a mulher nesse caso aí.
0: Não tem dúvida.
1: No mínimo, uma canalice, no mínimo, uma cafajestice, no mínimo, né? Falta de
0: hombridade do cara, né? Chegar e falar, opa, fiz, eu vou assumir, né?
1: É, sim.
0: Se não quiser fazer, não tem problema nenhum, se previna, não faça, né?
1: Não, Agora, eu só tô levando pra esse lado aqui do. Sobra sempre pra mulher, porque pro homem é fácil largar a mão, né? Pro homem é fácil, porra, né? Ah, eu não quero saber, eu não tô nem aí. Foi um encontro que a gente teve de boa e eu não tô nem aí, a gente não teve. Eu não quero saber. Mas pro homem é fácil.
0: Canalha.
1: Ah, tá bom, mas. Você tá entendendo?
0: Canalha.
1: Eu tô colocando esse outro. Tá bom. Sim, todos nós concordamos com isso. O que eu tô dizendo é que a mulher tem que se prevenir mais. Tá? Porque sobra pra ela. O canalha. Se ela pegar um cara legal, um cara que honra as calças que veste, como se dizia antigamente, né? Antigamente se usava essa expressão, o cara tem que honrar as calças que veste pra ser homem, né? Se o cara honrasse as calças que ele veste, ele assumiria, falar, não, tudo bem, a gente não vai ter nada, eu não quero saber, a gente teve um encontro casual. Mas eu ajudo, eu vou te ajudar. Você quer ter um filho, eu vou te ajudar. Eu vou sustentar, eu vou sustentar a criança, né? Eu vou custear, vou ajudar a custear as despesas da criança tal. Se o cara tivesse um pouquinho de honra, né, ele faria isso, né? Só que na maioria das vezes o cara fala, não, filha, se vira, a criança é sua. Você entendeu? Aí que eu falo. Aí que eu digo que a mulher precisa parar de ser ingênua nessas horas, né?
2: Mas aí é que tá, Ivan. O problema tá nisso. Existe tanta liberdade nesse ponto dos homens eles acharem que eles podem fazer o que quer nesse tipo de situação que ele se achou que, poxa, é uma ótima ideia eu dopar a moça, dar sei lá o que pra ela e forçar ela um aborto.
1: Sim. Em geral é assim que acontece.
2: E com certeza esse não é o primeiro caso.
1: Mas que... Entendeu? Em geral,
2: olha
1: é assim que acontece.
2: A coisa já está escalando.
1: Tem cara que está casado, papel passado.
0: Sim. E vai entender por que ele não quis assumir, né?
1: Nasce um filho que o cara não quer por algum motivo, por alguma razão. Ele vai embora. Tchau, cai no mundo e larga a mulher lá com a criança. Tá cheio disso. Aí que eu tô falando, que a mulher sabe. Também, né? Um pouquinho, vou pé atrás também, de vez em quando, né?
2: E aí, o que, que a gente faz? A gente
1: pode me cobrar. Pode olhar pra mim com essa cara aí, Joyce. Pode me fuzilar com seus olhares. Mas eu acho que a mulher tem que prestar um pouquinho mais de atenção. Ficar um pouquinho mais esperta também, né?
2: Na verdade, já existe um movimento, isso em vários países, de mulheres que têm optado em ficar sozinhas, inclusive questão de celibato.
1: Sim.
2: Por causa do medo crescente.
1: Por causa do cafajeste, né? Da cafajestice, né? Por causa dessa coisa do cara que vai se juntar com um cara que amanhã ou depois vai virar seu inimigo. E como é que é? Não tinha um filme chamado Dormindo com o Inimigo?
2: Sim.
1: Né?
2: E é triste você ver as pessoas, às vezes, tomar esse tipo de decisão pelo medo, não porque era uma escolha que ela queria, alguma coisa que ela queria. Pelo medo.
1: Tá vendo, seu Gomito? O senhor fica contando essas histórias aqui, fica arrumando confusão.
0: Não, eu não fico arrumando confusão nenhuma, não.
1: O senhor que é culpado disso. Né?
2: É por isso que a gente...
0: Agora a culpa é minha, né? Sempre a culpa é minha, né? Pra gente fechar, Ivan, porque daqui a pouco tem intervalo comercial pra ir para propaganda eleitoral gratuita, nós tivemos três casos de tráfico de drogas. Rapidamente aqui, no Gustavo Piscinini, um homem de 29 anos, foi preso em flagrante pela Guarda Civil Municipal. Foram encontrados 23 flaconetes de cocaína, escondidos próximo a um cano de água, em uma residência. O homem admitiu que a droga era dele e que ele pretendia vendê-la. Ele foi trazido aqui para a delegacia e foi preso em flagrante. No aeroporto, policiais militares apreenderam um adolescente de 15 anos, suspeito desse ato infracional análogo ao tráfico de drogas.
1: Onde que a polícia prendeu?
0: No Jardim Aeroporto.
1: Ah, no Jardim Aeroporto.
0: Onde você entendeu?
1: Você falou aeroporto, eu falei, onde que tem aeroporto em Limeira?
0: Ah, não, Jardim Aeroporto.
1: Jardim Aeroporto.
0: É, segundo os policiais, ele tentou fugir ao ver a aproximação da viatura, acabou sendo abordado, com ele encontrados porções de maconha, crack e cocaína, tá? Além de R$450 em dinheiro. O adolescente foi liberado à mamãe, que foi chamada aqui no plantão policial. Lá no Parque Hipólito, no PH, um homem foi preso em flagrante após um acompanhamento envolvendo a Guarda Civil Municipal. Ele estava em uma motocicleta, fugiu da abordagem, bateu contra uma viatura e continuou a fuga a pé, dispensando uma sacola numa área verde. No local foram encontrados 200 porções de drogas. Um adolescente de 17 anos que estava com ele na motocicleta também foi conduzido aqui. Uma adolescente, era uma garota. Ela foi conduzida aqui ao plantão policial e liberada também após o registro da ocorrência. O homem que bateu contra a viatura e estava com drogas foi preso em flagrante. Somadas, então, as três ocorrências resultaram em 2 adultos e 2 adolescentes. Além da apreensão de cocaína, maconha, crack, dinheiro, celular e uma motocicleta, os registros de tráfico de drogas no Gustavo Piscinini, no Jardim Aeroporto e lá no Parque Hipólito. Ivan.
1: 6h50, se o que tem tido... 6h50 e... 2.
0: Dois.
1: O que tem tido de apreensão de droga é uma grandeza, hein, companheiro? As biqueiras... É. A polícia tá dando trabalho pros donos das biqueiras aí.
0: Tá dando.
1: Muito bem. Ô, seu Carlos Gomide.
0: Oi.
1: Nós vamos fazer um intervalo aqui para a transição para o horário político eleitoral no rádio, ok?
0: Certo.
1: Até já, então.
0: É o senhor não, é a Joyce que manda.
1: Sim, senhor. Até já, então.
0: Joyce tá mandando, tá mandado.
1: O sol tá batendo forte aí já?
0: Ah, eu tô de costa pro sol, né? Vocês estão vendo ali atrás que tem... Mas tá, eu tô vendo aqui no carro da... Aliás, a Renata Caran, que tá parada aqui na frente da casa do pai dela, do seu saudoso Valdemar Caran, tá dando pra ver que o sol tá batendo forte. Tá brilhando forte, céu azul, viva. Hoje, pelo jeito, sem chuva. Pelo felizmente, jeito. Vai dar pra secar a roupa.
1: Que tá difícil, hein? Os donos de casa estão reclamando, viu? Que a roupa não seca.
2: Tem que aproveitar hoje. Não seca.
1: Botar a roupa pra quarar.
0: Aproveita hoje e amanhã, porque sexta-feira volta a chover.
1: 6h53, seu Gomido, daqui a pouco o senhor volta, não é isso?
0: Sim, senhor.
1: Sim, senhor. Nós vamos fazer uma passagenzinha, né? Uma transição, uma passagem para o horário político eleitoral no rádio. Horário político eleitoral no rádio, os candidatos vão fazer a sua campanha aqui. Nós continuamos aqui na internet. Um intervalozinho rápido, a gente continua na internet já.

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0: 8 horas e 23 minutos, 8 horas e 23 minutinhos, Melhor FM é a sua melhor companhia. Eu tava aqui conversando com a Joyce sobre... tava comentando com ela sobre o Canadá, países em que muitos brasileiros acabam imigrando. É imigrando, né, Joyce? Eu não tô falando errado, não. É porque às vezes a gente tá com a cabeça cheia e indo pra lá e muitos se dão bem, outros não. A gente sabe que a... Eu não vou falar nem sorte, mas a gente sabe que o brilho que acontece para um, às vezes, não acontece para o outro, por vários motivos. Às vezes, caiu no emprego errado, numa situação errada, mas muitos acabam se dando bem. Claro que a gente não pode pegar a nossa régua e medir somente por aquelas pessoas que se dão bem fora do Brasil. Mas a gente tem que ter um pouco o pé no chão e pensar o que mudar para um outro país traria de coisa boa para a gente. Eu acho que quando a gente vê brasileiros que são pessoas que você já conheceu em algum momento e tudo mais, se dando bem em outros países, não falo nem os Estados Unidos, tá, gente? Porque muita gente só pensa nos Estados Unidos, né, Joyce? A gente tava comentando que, às vezes, a ideia de ir morar para outro país é pensando que somente nos Estados Unidos alguém vai se dar bem. Existem outros países que as pessoas podem se dar bem e tudo mais. E eu tava comentando com a Joyce sobre a questão do Canadá, que eu falei com um casal ontem que... A filha está no Canadá, morando lá há mais de 10 anos, se casou com um canadense, está bem, está quase praticamente, mesmo 10 anos depois, você consegue um visto provisório, mas com o passar do tempo ali, você sendo um bom cidadão, você vai conseguir o visto permanente para ser considerado um cidadão canadense. Mas mesmo com tudo isso, que você tem que seguir a risquinha, tudo mais, ela se deu bem lá, graças a Deus, está tudo bem. Fala-se muito bem do Canadá, que é um dos países que a gente, às vezes, pensa como sendo bem. E por isso que, às vezes, a gente acaba entendendo o quanto de brasileiros que acabam indo embora do Brasil e indo para o Canadá, ou os Estados Unidos, ou países da Europa. Eu comentei da Itália também, a Joyce comentou sobre a questão da população italiana estar envelhecendo muito. Então, a Itália acaba recebendo pessoas de fora, se querem ir para lá, dando oportunidades. A própria Espanha. Portugal, a gente sabe que muitos brasileiros estão em Portugal também, tanto que os portugueses estão odiando a quantidade de brasileiros que tem lá. Eles não gostam muito não, viu? É verdade, os portugueses, alguns, tá? Não posso generalizar. Alguns portugueses não gostam porque dizem que os brasileiros acabam roubando, entre aspas, tá? Roubando os empregos ali, mas são empregos que nem às vezes os portugueses pegam. Sim. E os brasileiros vão lá e aceitam.
1: Essa é uma conversa que acontece com todos os países que recebem imigrantes. Eles sempre falam, estão roubando o nosso emprego, mas são empregos que
0: eles
1: população ali não quer fazer.
0: Acabam rejeitando. É. A gente fala muito sobre questão de lavar prato, né, Joyce?
1: É, questão de subemprego. É. Que você trabalha muito, ganha pouquíssimo.
0: Pouquíssimo, mas...
1: Em funções que ninguém quer.
0: Que ninguém quer. Pega ali um cidadão
1: horários
0: americano.
1: Horários que ninguém quer.
0: Não, eu não quero saber disso daí, não. Eu não faria isso. Mas pega um imigrante que está precisando, ele acaba indo para outro país e aceitando.
1: Sim, ele vai aceitar qualquer coisa, porque ele precisa comer, ele precisa...
0: Precisa viver, né, Joyce? Então, por isso que às vezes o roubar, entre aspas, óbvio, né? Nem sei se a palavra seria essa, mas não é que o brasileiro ou qualquer outro imigrante se rouba. Ele está indo lá e ele vai aceitar aquilo que a população não aceita. O brasileiro, a gente sabe... O brasileiro, ele é raçudo, ele é pau para toda obra.
1: Sim.
0: O brasileiro, quando ele vai para outro país, ele se destaca, assim, nas funções, porque é uma pessoa que trabalha mesmo, que não tem preguiça, não tem vontade. A gente não pode falar do brasileiro, porque o brasileiro realmente é uma pessoa raçuda, lutadora, vai mesmo. Mas roubar, não, mas é isso. Mas tem, agora, se você se dá bem, você vai trabalhar, você vai ralar, mas se você rala aqui, trabalha aqui, por que não vai ralar lá e trabalhar lá?
1: Sim.
0: Só sobrevivência, então, fiquei tentada a ir embora do Brasil, depois de algumas coisas que aconteceram. Não vou entrar muito no mérito, eu acho que as pessoas que acompanharam ontem, eu nem quis acompanhar, juro por Deus. Joyce, se você pegar o meu Instagram, você vai ver coisas de comida, do BTS, coisinhas pro show, coisinhas assim, bem tranquilas, sabe? Mas meu marido tava... Então ele tava mostrando, eu até falei pra ele, ai, chega, nojento, não dá mais. Porque muita coisa errada o Brasil tem em questão... política, em questão desses problemas aí com o STF, é chato, deixa a pessoa realmente desanimada. E eu fiquei tentada, até comentei com meu marido, falei assim, olha, se eu fosse um pouco mais nova, uma situação um pouco diferente, aquela que você sabe que, você vai enfrentar, você vai falar assim, olha, eu vou poder enfrentar, eu vou passar dificuldade, mas eu consigo me virar. Agora, quando você tem filho e tudo mais, você não consegue dar pulos muito, fazer muitas loucuras, porque você tem, né, Sim. Você tem que ter, né, uma base ali pro teu filho, pra tua vida. Eu não sou mais uma menininha de 20 anos, então não posso arriscar. Mas se eu tivesse meus 20 e poucos anos, que é o momento que a gente tem pra arriscar, pra mudar muita coisa, pra tentar se destacar em algumas coisas ou bater a cabeça em outras, eu agiria diferente. Eu agiria diferente, porque... Não sei. Quando você vê pessoas neutras, não tem nada a ver com esquerda ou direita, porque tá bem triste essa situação no Brasil, tá bem complicado, chega a ser meio nojento tudo isso. Mas quando você vê pessoas neutras falando que o Brasil ele inspira cuidados e a gente tem que ficar muito atento a tudo que vai acontecer, porque o Brasil realmente vai sofrer com tudo isso, e nós, brasileiros, consequentemente, assusta.
1: Sim.
0: Porque são pessoas neutras, são pessoas que não estão pensando no fulano, no cicrano, naquele, né, no partido tal, naquele outro partido. Está pensando no Brasil. Então você começa a repensar suas atitudes, pensar, e agora, o que eu faço? Vou embora? Abandono o barco? Dá pra eu abandonar? Eu vi pessoas falando assim, pessoal, se eu fosse vocês, preparava já o passaporte. Se você ainda não tirou, tira. Olha, sugeriram até Paraguai. A que ponto que a gente chega? Antigamente você falava assim, aquilo lá vem do Paraguai. No Paraguai. O Brasil, você brasileiro ser incentivado até morar no Paraguai, deve ter alguma coisa muito errada com o Brasil. Quem tirou a cidadania paraguaia? Porque tem fazendas e tudo mais. Ratinho Carlos Massa. Ele conseguiu a cidadania paraguaia, porque como ele tem negócios lá, então foi mais fácil dele conseguir. E nada mais justo do que ele, tendo negócios lá, ele ter uma facilidade. Apesar que no Paraguai, a gente sabe que todo mundo consegue entrar. Mas ter uma facilidade maior na permanência, de poder ficar no país, de tratar os negócios, impostos e tudo mais. Essa facilidade por ser cidadão paraguaio. E o Ratinho conseguiu. Pronto, Joyce. Se ele quiser abandonar o barco, só ele... na ponte da amizade, né? Ponte da amizade que fala lá, né? Paraguai, né? Pronto, Joyce. Já sai correndo pra lá. Eu me assustei um pouco, confesso, porque quem tem filho, mas quem tem um pouco de cabecinha, que sabe que acorda todo dia cedo, vai ralar pra ganhar o seu dinheiro, tem uma família grande ou não tem família, mas não é, a questão não é essa. Mas quem tem um pouco de cabeça tá vendo o que tá acontecendo e tá talvez pensando assim, será que o Brasil vai tomar um rumo certo ou um rumo errado? Não falo nem politicamente, tô falando em tudo, então me assustei um pouco. Não gosto muito de falar sobre isso mais, mas vendo tudo que aconteceu ontem, até você que é neutro, dá uma olhadinha. Você vai ficar meio esconjurado, você fala, não é normal isso, não tá certo, tá errado, entendeu? Tá errado, tinha que ser de outro jeito, tinha que ser julgado de outro jeito, tinha que ser tratado de outro jeito. Por quê? Crimes têm que ser tratados como crimes. Ó, tem que ser julgado como crime. Vai ser inocentado depois pelas provas? Tudo bem, mas crime é crime. Não importa que escalão que seja ou aonde esteja. Ah, aconteceu lá em cima. Aconteceu aqui com a ralezada, como a gente costuma falar. Porque para esses políticos, a gente é tudo ralezada, tá? Somos números. Números. E é ralezada mesmo. Ah, o que acontece lá com a ralezada tem que julgar, mas quem acontece lá em cima também tem que julgar. Então, é bem assim, viu? É bem assim. Mas assustou um pouquinho. Mas tá tudo bem. Não há de ser nada, né? Tomara. 8 horas e 32 minutos. Samara, um beijão pra você. Obrigada pelo carinho e pela participação. Você que participa sempre com a gente, eu fico muito feliz. Edilene, tia Jane, tio Dito, desejando aí uma ótima quarta-feira. Que bom pra você também, que você tenha uma linda quarta. Cris Ribeiro, Rê do Boa Vista, Adriana do Jardim São Pedro. Lembrando que hoje tem sorteio de família no cinema. Família é bom no cinema. Dá uma desanuviada aí nos problemas que a gente tá vendo, né? Fátima do Amparo, Zilda do Teixeira Marques, Rosiane do Jardim do Lago, obrigada. E você continua participando. O nosso 34044000 está liberado. Você participa, deixa o seu nome e, claro, já está concorrendo. Concorrendo a essa família no cinema maravilhosa. Agora são 8 horas e 33 minutinhos.

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Agora são 8 horas e 46 minutinhos. Bom dia! 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
2: Bom dia! Bom dia, Roberta Maese, bom dia, Joyce Azevedo. É, Joyce, eu estava ouvindo você de manhã. Como é que chama o carro lá, o Export? No Export não. Esqueci o nome do carro. Comenta aí com a Robertinha o carro que o Gomide falou aí. Um Escort? Isso, um Escort. Ai, meu Deus do céu. Não é à toa mesmo, quando chega circo na cidade, o Gomide fica um palhacinho, né, Roberto? Né, Joyce? Um Escort. Um Escort é um machucado. Ah, então tá bom. Bom dia, Roberto Maese. Bom dia aos ouvintes da Melhor FM 82.9, né? Manhã de quarta-feira com cara de manhã de segunda, né? Ontem eu pensei que fosse domingo, pra você ter uma ideia. Deu uma atrapalhada. Mas hoje é quarta com cara de segunda. Mas estamos aqui, ó. Um dia ensolarado, né? E o nosso professor Hiroshi novamente acertou. Vai ter um dia ensolarado hoje, amanhã. Dá pra secar as paredes, né, Robertinha? Secar um pouquinho as roupas, né? E final de semana, segundo o professor Hiroshi, a previsão seca, o tempo muda novamente. Então aproveita, bota aí as cuecas pra secar aí, dos maridos aí, ó. Tá criando mofo. Cueca com mofo é um perigo. É, o Douglas sabe disso. O Douglas, que assim que é. As cuecas dele esses dias tava secando no fogão a lenha. Quase que explode, viu, Roberto? É, mas tava lá secando as cuecas dele no fogão a lenha lá no sítio. Sítio não, na fazenda dele, né? Mas, Roberta Maese, estamos aqui de volta nesta manhã de quarta-feira. 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Ah, o Demerval tá te ouvindo, viu, Robertinha? Lá na Vila Pisa. A Dirce Bill, também lá na área rural, tá te ouvindo lá, ó. O Heraldo, Vladimir, o Antônio. O Antônio é o Toco do São Francisco, Otávio Rossato. O Evaldo lá no Açoar das Dores. O Pelé, do Bairro dos Pires, também tá lá ligadinho. Deixa eu ver mais alguns aqui. O Durval Bort, lá do Egisto Argaso. A Thalita Lopes. A Nancy Dona Jandira, lá no Jardim Ereide. Alô, sou Francisco Gaspar, da Nova Limeira. Maria Guidotti, né? E o esposo Eugênio. A Lene Pereira, do Bairro dos Frades. Teixeira Marques, a Roseli. Cosmópolis, o seu João. Gustavo Piscinina, dona Aparecida. Marcos, lá no Japão, que eu sei que tá ouvindo também, né? Hélio Ribeiro, da Vila Jacon. Deixa eu ver, a Rosângela Beraldo, do Jardim Aeroporto. Jesus e os Apóstolos de Americana. Vani e o China. Com essa chuva, né, China? Não deu pra sair pra dar umas pintadinhas, não, né? Agora vai fazer sol, China. Aproveita, dá uma escapadinha. É, o China e a Vani na Vila Queiroz, que mora em frente ao Zé da Ida. Do outro lado, o Zé do Galo. Do outro lado, o Zé Gordi. A Tia Tica, o seu Manuel. A Isabel, tá tudo lá ligadinha te ouvindo. A Creide da Vila Queiroz. O Everaldo da Santa Eulália. Sueli da Vila Rosália. Todo esse pessoal que eu sei que tá ligadinho ouvindo e muito mais. Pessoal da área rural, quanta gente da área rural que eu sei que tem um radinho ouvindo você. E estamos aqui. Certinho, Roberta? Hoje estou te mandando esse. Amanhã a gente fala ao vivo e a cores. Quarta-feira. Não esqueça, hein? Falar disso, Roberto, para nós finalizar. Você deve ter até comentado de manhã, né? Ou vou fazer um leve comentário meu. Que circo ontem, não, Roberta? Hã? Que circo ontem, não, Roberta? Hã? Mas não é o de Limeira, não. Você sabe qual circo que eu tô falando, né, Roberta? E nós, os meros... os... Como se dizer assim, né? Aqueles que usam aquela bolinha assim, vermelha na ponta do nariz. Como que é chamado mesmo, Roberto? Isso, Roberto, aquele que usa aquela bolinha vermelha na ponta do nariz assim, eu nunca vi um julgado julgar a favor dele, nunca vi, Robertinho. Você já chegou, Robertinho? Você vê um condenado, ele mesmo falar que ele mesmo julgar que ele não pode ser julgado? Você já viu? Nunca, nem eu. Mas é um circo e nós pobres mortais temos que escolher, por isso que já tá em breve, torço para diminuir pela metade tudo isso que a gente coloca lá, ou acabar com tudo e começar do zero, porque só por Deus e um caminhão de anjo, acho que nem caminhão de anjo mais resolve, viu, Bertinho? Não é não, deve ser um aquele tricaminhão, né, aqueles que tem quatro carretas, carrega cana, deve ser aquele lá de anjo ainda falar para você, viu, tem que vir mais atrás. Mas o circo foi armado, já foi desmontado e virou em nada. E estamos aí na luta, pobres mortais. Roberto, deixa você, eu, simples colaborador de impostos, deixar de pagar uma virgulinha depois do zero, antes do zero. Uma virgulinha, já te trava tudo. Você não tem direito a isso, você não faz aquilo. Agora, quando a coisa é mais grossa, as coisas mudam. Você que é um pequeno empresário, você aí, deixa de pagar uma continha, deixa de pagar tua água, tua força, ou deixa de pagar qualquer coisinha pra você ver o que acontece. E nós estamos aí aguentando. Mas a lona foi armada e já foi desmontada. Viva nós! Roberta Maese, amanhã nós volta ao vivo e a cores, falando um pouquinho mais da relojaria do Zezinho, aqui da 25 de março, 365, pertinho da Igreja São Sebastião. 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Roberta, fui! Até amanhã, tchau, tchau!

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eu estamos, meu marido e eu, que é o Cido, marido da Dona Dulce é o Cido, estamos completando 54 anos de casados. Parabéns! Ah, eu acho lindo. Gente, eu sou que nem a Laura do Carrossel. Eu sou tão romântica. Vai perdendo ao longo do tempo, mas é normal, tá? A vida deixa a gente desse jeito, né? Mas do mais, eu acho tão bonito. Eu acho que todas as vezes que você vê casais chegando a mais de 50 anos de casamento, é porque aquela vida, eu não posso dizer que foi perfeita. Porque o perfeito não existe. Mas eu tenho certeza que foi envolvida de muito amor, companheirismo, respeito, empatia. É você torcer pela pessoa, é ficar feliz com aquilo, né, com a conquista que a pessoa tem. É ficar feliz no simples, porque existem momentos na vida que não é só aquele momento que você tá passeando e fazendo a diferença e gastando, esbanjando, que é o momento feliz da sua vida. É ser feliz no simples. Então, eu tenho certeza que a Dona Dulce e o seu Cido são muito felizes, porque são 54 anos, e que eu espero, né, assim como eu tenho certeza que a Dona Dulce e o seu Cido também, que essa data se repita por muitos e muitos anos ainda, né? 54 anos de casados, não é todo dia que alguém vive tudo isso ao lado de outra pessoa, não. É, a gente fala que os relacionamentos de antigamente são mais duradouros. Por N motivos, pela cabecinha, pela experiência, as pessoas, elas sabem viver muito melhor. Como eu falei, vivem melhor no simples, tem a empatia, tem o respeito, tem companheirismo. Se faltar algumas dessas coisas que são os pilares para que tudo cresça, que são os anos de casados, vai chegar um momento que vai até durar, mas fica um pouco insuportável ao longo do tempo. Então, se não, né, se chegou nesse ponto é porque teve muito amor envolvido, frutos desse amor e tudo mais. Então eu espero que essa data se repita por muitos e muitos anos, tá? Parabéns pra esse casal maravilhoso! Quem mais também chegando por aqui? Maria Rita Zacarias! Ô, Maria Rita, um beijão pra você também. Obrigada pelo carinho e pela participação, nossa querida Maria Rita é Arme. Mauricéia, do Abílio Pedro, um beijo. Ana Regina Sten, do Bairro dos Frades. A Giovana, a Gi, um beijão. E ela manda assim, bom dia, Robertinha. A Esther, no lugar favorito dela, nas gavetas, viu, gente? Agora tá mexendo nas gavetas de... sabe, fica o sapato? Sabe onde é a sapateira dentro do armário? Então, tá mexendo ali, tá sentadinha, tá uma gracinha, que vontade de beijar a Esther que dá, viu? Um beijo, obrigada pelo carinho sempre. Quem também está aqui com a gente participando através da nossa transmissão, a Edilene. Edilene, um beijão pra você, a Ju Arme também. Ela mandou assim, fizeram falta ontem. Ai, é verdade. Ontem, feriadinho aqui na cidade de Limeira, a gente aproveitou pra dar uma descansada, apesar que ontem eu acordei cedo. Ontem eu acordei, era 7 horas da manhã, eu precisei ir na minha mãe pra ajudar ali no auxílio, que a gente tá com dois cachorrinhos, um tem uma doencinha crônica, que é o diabetes, a outra passou por 3 cirurgias em uma só, 3 procedimentos, piometra, passou por retirada de pedra na bexiga. Gente, lembra que eu falei pra você que eu perdi 2 cachorros em menos de 15, acho que em 12 dias eu perdi 2 cachorrinhos, lembra? No começo de março. E depois em abril. Dessa vez, 2 cachorros meus ficaram doentes também juntos. Até falei, cheguei aqui outro dia, falei pra Joyce, parece uma coisa. Parece... Ai, desculpa, eu cheguei a pensar até em problema espiritual, sabe? Mas, não sei, eu acho que Deus faz as coisas porque sabe que a gente vai poder cuidar, vai... Né? Tem muito amor envolvido, então... Então eu auxilio a minha mãe bastante. Quando eu estou lá, quando eu não estou, ensinei pra todos eles ali que meu pai e minha mãe poderem cuidar. Mas aí ontem eu, né, como a outra cachorrinha nossa passou por uma cirurgia faz pouco tempo, então são 2 cachorros pra cuidar. Então ontem eu fui na casa dela, daí de manhã, logo de manhã, já fui cuidar do que tem a diabetes, né, crônica, quase morreu por conta disso. E da outra também que tá com 3 cirurgias, então foi piometra. Foi retirada de pedra na bexiga, então precisou operar a bexiga, retirar, suturar a bexiga também. A bexiga ficou até menorzinha. E também fez uma mastectomia. Como ela tinha um nódulo no seio, tirou toda a mama dela de um lado. Então ela tá com um corte perto da axila dela, que é o famoso suvaquinho, até perto do útero, assim.
Ela tá com um corte imenso.

0: isso. Fora o cortezinho da piometra. Então, imagina cuidar, dá um pouquinho de trabalho. Mas, então, acordei bem cedo ontem, fui na casa da minha mãe, depois não dormi mais, gente. Eu fui dormir depois, juro pra vocês, a minha vida foi tão corrida ontem, que eu tive meus afazeres, as coisinhas que eu acabo fazendo. Eu fui dormir ontem, meia-noite e meia. Quer dizer, hoje. Eu acordei ontem, 7 horas da manhã, e fui dormir hoje, meia-noite e meia. Entendeu? Não dormi, não tirei meu cochilinho da tarde. Mas, mesmo assim, valeu a pena, né? É, a Edilene mandou assim, parabéns, dona Dulce, senhor Cido, que Deus abençoe essa linda união, com certeza, amém, abençoando, tia Leda, tia Jane, a tia Leda, que é, a tia Leda tá participando com o nick da Aline, que é minha prima, então tô mandando um beijo pra Aline, eu não sei se ela tá ouvindo, mas a tia Leda tem certeza, e ela mandou assim, ó, bom dia, Roberta, Deus te abençoe, eu vivi com seu tio 50 anos, eles foram casados 50 anos, o meu tio faleceu. É, e eu tenho, e assim, eu tenho certeza que a tia sente muita falta dele. Porque uma vida linda, que gerou frutos lindos dessa união. Aí vieram os filhos, tem os netos. Então, assim, quando você passa uma vida inteira com uma pessoa, 50 anos é uma vida, né? Então, a pessoa vai embora, você sente muita falta. Então, eu entendo e imagino a dor da tia de ter perdido, né, o meu tio que acabou falecendo. 50 anos, gente. E eu, quando vejo, como eu falei, pessoas chegando nesse tempo de casados, é o amor. É o amor, é o respeito, é o companheirismo. São vários pilares que sustentam essa união. Pra chegar, né? 50 ou até mais de 50 anos, como a Dulce. Então, eu tenho certeza que a tia, agora que eu falei, ela sentiu uma saudade, né, tia? Tenho certeza. Ah, não é fácil, não, né? Quando a pessoa, ela vai embora, né, ela parte pra sempre... Realmente faz uma falta tremenda, né? Nádia Camargo, um beijão pra você também. Obrigada pelo carinho, pela participação. 9 horas e 25 minutos. Agora são 9 horas e 25 minutos. Tem fofoquinha pra gente contar? Claro que tem. Pô, abri minha galeria agora aqui, Joyce. Não fui eu que salvei essa foto, foi a minha filha. Ela pegou essa foto pra ela fazer um papel de parede pro meu celular. Pra quando eu for, sabe? E olha a foto que ela pega, Joyce.
1: Gostei.
0: Você gostou, Joyce?
1: Gostei.
0: É, eu também, viu? Minha filha baixou essa foto. Eu mostro, Joyce. O que você acha?
1: Eu acho que pode mostrar.
0: Dá pra mostrar? Tá tranquilo, né? Sim. É, ó, quem estiver me acompanhando, que for Army, vai saber de quem que eu tô falando. A minha filha pegou... Tô tentando tirar... Vou fazer que nem o de mim faz, né? Ai, calma. Eita, galeria, pé.
1: Vira assim, pra baixo, porque daí evita essa...
0: Assim, Joyce? Isso. Você acha que fica melhor? Ó, o de mim faz assim também. Gente do céu. Então, né? Eu abri pra falar da fofoca que tá do lado, que eu dei um print também. Olha aí o print. Então, né? É. Não... Quem viu, viu, tá? Quem não viu vai ter que voltar um pouco depois na live.
1: Daqui a pouco vão aparecer mais fãs do de mim.
0: Vai aparecer mais fãs do de mim.
1: Quem ainda não tinha o último, agora
0: é,
1: que vai ter.
0: Quem não tem, ó. Tá quase cheio aí, não vai poder entrar mais não, tá? É isso mesmo. Ó, vocês, ó, ó. É muita disputa, poxa vida. Né? A gente fica até meio perdido, né, Joyce? Ó, a RM subiu lá também o número de...
1: É, né? Sempre assim, né? Não, não tem nenhum
0: não
1: que
0: tava muito lotado.
1: Quando você menos espera, tá todo mundo migrando pra lá.
0: É, vocês param de migrar, viu? É, vocês têm que deixar. Não, tá fechado pra balanço. Não vai mais migrar pra lá, não, tá?
1: Casa tá cheia.
0: Casa tá cheia agora. Nós que fechamos, né, Joyce? Nós fechamos do RM... Fechamos do de mim, do Jim e do Vi. É, não, do Suga também.
1: Do Suga também.
0: Tá proibido. Difícil. Eu tenho uma baixinha aí que já proibiu, então fechei do Suga também. Pronto, tá fechado, filho. Do Suga também não entra ninguém. Pronto, é assim que vai ser. Do Jungkook pode entrar, pessoal. Vai. Fica à vontade ali. Do Jungkook, do quem eu falei aqui, tá tudo fechado pra balanço. Eu, a Joyce, minha filha, a gente fechou. Pronto, fechamos pra balanço. Não vai mais também. Quem entrou, entrou. Quem não
1: acho
0: entrou...
1: Acho que as nossas hermes estão como... Não entrou mais. Estão também. Então, tá cheio.
0: É, elas vão fechar os delas também. Tá tudo certo. Não vão fechar. Vão fechar, não vão deixar aberto não, porque é um perigo. É um perigo isso aberto. É. É um perigo. 9 horas e 27 minutinhos. Gente, porque assim, quando a gente é fã, a gente realmente gosta. Tudo que a gente tem a oportunidade de conseguir do nosso ídolo, poxa vida, faz toda a diferença, não faz? Gente, acho que eu tô meio pensa, Joyce, acho que eu preciso... Eu não sei, eu tô com uma dor aqui, e eu acho que essa dor, pra eu ficar legal, eu tô ficando meio pensa. esse lado meu tá mais benço que esse.
1: O corpo vai
0: eu tô assim, Joyce.
1: Um pouquinho.
0: É, eu tô meio fora de esquadro aqui. Dizem que... Nossa, que técnica que é? Quiropraxia. Diz que a quiropraxia, você faz um negócio assim, diz que acerta o ângulo, Joyce.
1: Eu já vi uns vídeos assim. Você tenho já viu vontade, mas tenho medo.
0: Assim, uns negócios diz que... Tem uns negócios que dá
1: você
0: bem assim no bumbum, assim, ó.
1: O da pessoa, assim.
0: É. Nossa. É, pegar uma quiropraxista e ir lá, daí ela acerta aqui a coluna
1: alinha
0: nossa,
1: tudo.
0: Assim, Joyce. Alinha tudo. Ô, Joyce, eu tô meio desalinhada. Eu ando meio desalinhada ultimamente, sabe? Mas tá demais, eu tô tendo que fazer assim, ó. Porque eu tô meio pensa. Mas às vezes que eu tô assim, ó. Deixa eu ver. Disse que é o jeito que você senta. Ah lá, Joyce, tá vendo? Como que eu tô meio pensinha desse lado,
1: eu
0: ó.
1: Acho que isso tem um pouco a ver com o uso de computador também.
0: Coluna?
1: Porque às vezes eu também percebo que eu vou ficando mais
0: porque
1: forte,
0: geralmente
1: assim.
0: É o lado que eu uso o mouse, ó.
1: Sim.
0: Joyce, eu vou me policiar,
1: já ouvi de outras pessoas também.
0: Eu não gostei
1: que,
0: de ficar pensando...
1: Que se sentiam tortas por usar muito computador.
0: Parece que eu tô torta. Não gostei, quero ficar reta. Tudo certo, viu? Não quero ficar torta, não. Pronto. Já... Mas vamos falar dos ídolos. Rita, você voltou um pouquinho? Você chegou a ver? Se você não chegou a ver, eu mostro pra você. Que eu vi que ela também chegou na nossa live aqui. Então, né? O Luan Santana, ele fez um show. A gente sabe que todo mundo gosta do Luan Santana. Ele é um ícone, né? Da música brasileira. É um cara que canta muito bem. É um cara que faz shows maravilhosos e tudo mais. E quando você vai num show, se você tem a oportunidade de pegar alguma coisa que o seu ídolo tocou... Imagina, é a mesma coisa, eu tô lá no show, aí o Dimin joga a camiseta, vi sim, já voltei, ó. Então, é essa aí, né? Ai, Deus, é então. Então, já me, imagina, eu tô no show, o Dimin joga uma blusa que ele usou, que cai bem na minha cara, pá, estalou lá, peguei a minha, não dou pra ninguém. Se tiver que, olha, Joyce, se tiver que se engalfinhar com alguém ali com aquela blusa, eu só vou...
1: É cada uma por si,
0: Joyce, eu vou dar uma de doida, eu vou engalfinhar, vai ficar cada um por si ali. Vai ser bafoso ali o negócio. Vou me engalfinhar, porque eu já falei pra Joyce, quando eu quero uma coisa, eu vou até chegar no pote de ouro lá.
1: Tem uma pessoa de foco, é a Roberta.
0: É a Roberta. Vai, misericórdia. Coitada da pessoa que se engalfinhar comigo com aquela blusa. Nós vamos rachar no meio, vai rasgar aquilo lá, mas eu vou pegar. Enfim, né? Então, assim, se o de mim jogar pra, né, uma boca bem na minha cara e eu pegar, ou se eu tiver que cair, a pessoa tentar tomar da minha mão, olha, só vai sair de lá se eu não tiver jeito. Mas eu vou até o final pra segurar essa blusa. Por quê? Porque é uma blusa que eu quero. É algo que eu quero, um chaveirinho que fosse. Ô, louco, o de mim colocou a mão ali. Se jogar, eu vou querer. Óbvio que eu vou pegar. Então, eu entendo a fã brasileira também em relação ao Luan Santana. O que, que aconteceu nesse show? Luan Santana tava suando muito. Ele pegou aquela famosa toalhinha. Muitos fazem isso, né? É coisa até meio antiga, viu, de artista. Pegou a toalhinha... E enxugou o suor. Não sei se ele enxugou só o rosto, catou aqui. Tem artista que... Tem uns que sabe. Eles fazem assim. Até assim, pra pegar o cheiro
1: só
0: dele.
1: Aqui,
0: só falta fazer assim. Se fazer assim, eu não quero, hein? Se fazer no suvaquinho, eu não quero não, hein? No suvaquinho, eu dispenso, tá? Então... então, é... Sabe como é, né? Se passar no suvaquinho, eu não quero. Pode ser qualquer pessoa... Não quero que passe no sovaco, não vem me dar nada passando no sovaco, porque eu não quero. Não precisa mais. Ah, mas se é uma blusa, pegou no sovaco. Mas pegou nas outras partes do corpo também? Pegou aqui perto do pescoço, onde passa perfume. Não, não é necessariamente só no sovaco, né? Toma aqui. Não, não quero assim, entendeu? Mas tá tudo bem. Então, o que, que o Luan fez? Eu não vi a cena, mas o Luan, ele enxugou o suor, né? O suor do rostinho dele ali, talvez pescoço, e jogou na plateia. E isso gerou uma briga. Olha eu lá, Joyce. Não era eu, viu? Não era eu. E gerou uma briga entre um adulto e uma criança. Aí que tá. Se é com criança, eu não brigo, tá? Se for, a criança tentou tirar da minha mão e ela conseguiu, como que eu posso dizer? Ela vai ficar com a toalha, a blusa, o chaveirinho, eu não vou brigar. Com a criança, eu vou deixar sim. Sem problema, com outro adulto... Ali vai sair briga de foice ali, mas não vou deixar barato, não. Entendeu? Mas com criança já é uma outra história, porque é um adulto brigando com uma criança. É até desproporcional, mas isso aconteceu no show do Luan Santana. Durante o show, em São José do Rio Preto, aqui no estado de São Paulo, uma disputa inusitada por um objeto pessoal do sertanejo movimentou a plateia. A plateia acho que falou, nossa, é agora que vai sair aquele fervo. Após o artista jogar uma de suas toalhas usadas no palco para o público, o namorado de uma fã... Meu amigo, ô meu amigo, você tá brigando com uma criança. Agora você querer uma toalha suada pra pegar pra sua namorada?
1: Ai.
0: Eu duvido que o Thiago faria isso. Se o Dimi joga a toalha, cai na cara dele, acaba de jogar no chão. Eu acho.
1: As camadas dessa situação.
0: As camadas. Olha. Poxa, nem ela foi brigar com a menina. Que também tá errado, porque ela é uma adulta. Mas foi o cara, que é um homem adulto, brigando com uma menina de 12 anos. Isso é uma vergonha, tá? Pra pegar uma toalha suada que outro homem passou o suor pra sua namorada. Porque assim, uma coisa é sua namorada chegar com a toalha do Luan Santana lá, você não foi no show e falar assim, olha, chegou, ele jogou, caiu em mim, peguei. E dane-se, acabou. É meu. É a mesma coisa, eu tô no show. Chegou a toalha ao lado de mim, caiu em cima de mim. Eu peguei, vou pegar, ficar com ela, sim. Vou guardar ela, sim. Se tiver filmagem, vou pedir. E tá tudo bem. Ah, mas você recebeu uma toalha suada ali. É, recebi. Mas caiu, eu peguei. E vou pegar. Agora, ali não. Ali, pelo que eu entendi, a toalha caiu na mão da menina. E ele... Sabe quando os dois juntos, assim? Tava mais pra menina do que pra ele.
1: Sabe o que isso tá me parecendo?
0: Gente, é um absurdo isso.
1: Casal mimado.
0: E tem muito hoje em dia, né?
1: Sabe, poxa, um homem adulto. Brigar com uma criança já é feio. Pode ter sido, porque, tipo assim, a namorada dele também, tudo tem que ser pra ela. Então, tipo, combina os dois ali.
0: Ah, tem casal que se combina. Tem casal que...
1: Poxa,
0: eles
1: gente,
0: não podem estar separados.
1: De criança é feio demais.
0: Não, para.
1: É feio demais.
0: É literalmente roubar doce de criança.
1: Se fosse outro adulto, eu ainda falava assim, ó, cada um por si.
0: É, porque, como eu falei, se é com adulto... Não, com criança eu deixaria. Falaria, pega pra
1: eu
0: você
1: Eu acho que teve
0: pronto.
1: Uma situação dias atrás no futebol também, não teve?
0: No caso do Neymar, não foi aquele caso do Neymar que ele entregou a camiseta que o pessoal do Corinthians,
1: a
0: torcida...
1: O pessoal foi pra cima da criança? Cima.
0: É outra coisa.
1: Gente, que é isso?
0: Ué, se o menino é fã do Neymar porque o Neymar é um ídolo mundial. Ah, mas o Neymar agora joga no Santos. Mas independente se o Neymar joga no Santos, ele é um ídolo mundial. O cara é um ícone pra muitas pessoas.
1: E tem aquela coisa, não é porque você torce pra um time que você não vai admirar jogadores que jogam em outros times.
0: Desculpa, Joyce, isso pra mim é uma puta ignorância.
1: Sim, com certeza.
0: Ignorância demais. Gente, a torcida do Corinthians, a Joyce bem lembrou desse menino, tadinho, começou a ir pra cima dele, falando um monte de coisa, humilhando esse menino.
1: Sim.
0: Que a mãe pegou e devolveu a camisa pro guarda, pra polícia militar, pro policial... Precisa deixar pra poder sair do estádio. O policial acompanhou. Depois a gente ficou sabendo que o policial entregou a camisa pro menino. E aí a mãe ficou. Agora, o que eu fico me perguntando... Como adultos... Porque ali, no futebol, gente... Nós temos adultos. Pode fazer uma coisa dessa pra uma criança. É, não sei o quê. Humilhou a criança. Xingou a criança. Xingou os pais da criança. Imagine esse menino. Muita gente falou assim que se fosse ele... Não torceria mais pro Corinthians... Ah, se eu fosse esse menino, torceria mais pro Corinthians, não. Mudaria de time. É que time você meio que não é questão de escolher. É o coração que manda. Eu acho que esse menino deve continuar sendo corintiano, sim, se é o time do coração. Porque é o time que ele escolheu.
1: Mas
0: agora
1: serve.
0: A torcida precisa mudar, viu?
1: É, poxa, a própria torcida tem que se conscientizar de que isso não é um comportamento aceitável.
0: Deus, que ignorância. Ai, é a mesma coisa, eu não vou usar verde, porque verde é do Palmeiras. Se eu sou corintiano, ah, para com isso, rapaz. Então, quer dizer, eu não vou usar preto, que é preta do Corinthians, preta do Atlético Mineiro, preta do Vasco. Não vou usar preto e branco, porque é do Corinthians, do Vasco, do... Gente, pelo amor de Deus, não vou usar vermelho, porque é do PT. Então, não tem nada a ver. Porque a gente, às vezes, associa as coisas, porque a gente passa... Sabe, às vezes, quando nosso coração tá meio podre de coisa ruim? Mas se a gente tirar essa podridão, as coisas ficam mais tranquilas. Não é uma cor de roupa, não é o ídolo que vai fazer diferença naquilo que a gente gosta. Entendeu? Então esse menino sofreu. Muita gente falou, muda pra outro time. Mas o time do coração é o time do coração. Não dá pra mudar. Mas eu acho que a torcida pode mudar. A torcida deveria ter se retratado com esse menino. Falado, olha, a gente agiu mal, desculpa. Continua vindo no estádio. Vem torcer pro nosso time, que no caso é o Corinthians. Né? Os Corinthians falam que é o Timão, né? Vem torcer, continua torcendo pro Timão. E deixa o menino ser feliz com a camisetinha que era do Neymar. Ah, mas a camiseta do Santos. Vocês queriam que fosse camiseta da onde se ele joga no Santos? Do Los Angeles? Hã? Do Miami? Então a gente precisa parar de ser ignorante, mas tem muito torcedor ignorante. Eu mesmo falo do Corinthians numa boa, eu sou palmeirense. Mas eu falo do Corinthians numa boa, brinco bastante do Corinthians, falo do São Paulo numa boa, falo do Santos, falo de qualquer outro time. Sabe por quê? Porque eu não tenho problema com isso. Eu gosto do Palmeiras, eu torço pro Palmeiras, mas eu falar do Corinthians não vai me deixar menos palmeirense por isso. Eu parabenizar um time que ganhou, qualquer ele seja, seja um Corinthians e tal, aí meus ouvintes ainda brincam aqui. Ah, Roberta, fala aí, vai Corinthians. Às vezes brinca. Pelo meu ouvinte, eu falo, ó, vou falar rápido, vai Corinthians. Mas assim, eu brinco. E há uma coisa tão gostosa, porque os meus ouvintes corintianos, eles também brincam. A gente não precisa ser ignorante só porque eu torço para outro time.
1: Ser deveria ser justamente para se divertir, é, sabe? Diversão. Deveria ser alguma coisa leve.
0: Sim, uma brincadeira ou outra, falando, ah, mas brincadeiras mais tranquilas, saudáveis, não uma humilhação, uma coisa, um xingamento com palavras pejorativas, com xingando. Xingaram o menino tanto nome, não dá nem para falar aqui, sabe? Traíra foi o nome que mais dá pra gente falar aqui, Joyce.
1: Que loucura.
0: Que loucura. Que loucura. Você vê como que o ser humano tá doente. Só porque torce pra um time diferente. Você precisa mudar de time, não. Você só respeita. Ah, ele recebeu a camisa do Santos, mas ele gosta. Não é do Santos que ele gosta do Neymar. E isso ia ficar marcado na vida dele de um jeito bom. Ficou marcado de um jeito ruim. A mãe do menino até devolveu a camiseta, mas depois o policial entregou de volta, eles foram embora e tá tudo certo. Mas é uma vergonha. Esse tipo de coisa que acontece, não é verdade? Mas, enfim, voltando a falar dessa situação de um adulto brigando com uma criança. Após o artista jogar uma das suas toalhas, o namorado de uma fã, uma menina de 12 anos, engataram ali um cabo de guerra. Acirrado. Realmente gerou uma briga entre os dois. Um adulto e uma criança. Depois de duras penas, no final, o bom senso prevaleceu e a toalha acabou ficando com a garotinha de 12 anos. Rapaz, que vergonha tu brigar com uma menina de 12 anos por causa de uma toalha suada de um artista que jogou, podia ser qualquer pessoa pegar, mas pra entregar pra sua namorada não podia ficar sem a toalha? Se a briga tava sendo por conta... É briga, foi aqui, fala bem uma briga. Sim. Se a briga tava sendo você brigando com uma menor de idade, uma menina de 12 anos por causa de uma toalha suada de outro homem, você deveria ter usado o bom senso no primeiro momento. Sim. Menina pegou, amor, ela pegou, acabou. Tentei, não peguei, acabou. Vamos ser adultos. Mas não. Ele entrou numa briga pra pegar a toalha suada do Luan Santana pra dar pra namorada dele.
1: Dá a impressão de que ele meio que tentou tomar da mão dela. Porque vamos combinar. Um homem adulto com uma menina de 12 anos, que é pequenininha, se chegou na mão dela...
0: É um cabo de guerra que eles fizeram lá. Então tava na mão dela.
1: Sim, é porque, tipo, você imagina a diferença de altura. Ele é mais alto que ela. Ele teria pego com mais facilidade se tivesse no ar.
0: Se tivesse ali, né? Naquele momento
1: se
0: assim,
1: se chegou,
0: né,
1: na mão dela é porque passou por todo mundo, foi pegou na mão dela.
0: Pegou e ele... Nhac.
1: E ele já veio por cima dela pra tirar.
0: Que coisa feia, faz isso não.
1: Então, tipo...
0: Adultos.
1: É tomado.
0: Para uma criança. Deixa a menininha levar a toalhinha do Luan Santana pra ela. Ela vai guardar com muito mais carinho, talvez, que a sua namorada. E outra, manda, soa na toalha, você passa a toalha no teu corpo e entrega pra tua namorada. Tá tudo certo. Precisa brigar com uma pessoa de 12 anos.
1: Mas sabe o que eu acho que acredito? Tem muitos desses itens que depois são vendidos num valor bom.
0: Ah,
1: pela exclusividade. Ah,
0: Joyce, eu vou te contar uma coisa. Fia, nem sei se você tá sabendo o que você falou. Sabia que o Dimin tava entregando os chaveirinhos... Camiseta, todo show ele tirava uma camiseta daquela, não a última camiseta, a que ele usava por cima. Geralmente era uma camiseta de frio. E ele tirava, ele tava um pouco suado, mas ele tirava e jogava ou entregava pra alguma pessoa na mão.
1: Eles têm usado camisetas que são próprio merchan do shows.
0: Sim,
1: mesmo, dependendo da região.
0: Que eu acho lindo, Joyce. Sim, eu pudesse ter uma dessas aí.
1: Elas são bonitas mesmo.
0: São lindas. E se ele vestisse, então ia ficar mais linda ainda. Mas tá tudo bem. Tá tudo bem. Só que assim, algumas fãs que pegaram a camiseta do Dimin, a Hybe ficou sabendo e, consequentemente, avisou os meninos que estavam sendo leiloadas na internet. Por conta disso, tem até um vídeo onde uma fã pede a camiseta pro Diminha, ela tá fazendo assim com a mão, ele tá sentado e ele faz assim, ó. Ele não entregou. Tá vendo? Eu não vou poder ter uma camiseta do Dimin jogada na minha cara ali.
1: Porque tem gente que faz dinheiro com tudo.
0: Tá vendo? Tá vendo? Culpa de vocês que ficam leiloando coisa na internet. Eu não vou poder ter chance de lutar por uma camiseta do Dimin.
1: Eu acho que a briga
0: Joyce.
1: Da torcida em relação ao menininho e o Neymar é justamente isso também. Porque vai valer uma bolada pra vender na internet.
0: Ah, vai.
1: Então...
0: Ainda mais sabe, se mostrar
1: o chato
0: que
1: é
0: era...
1: Isso.
0: É, o chato, chato é isso. O chato é isso. O Neymar fez de bom coração. O Neymar com criança, ele tem uma postura diferente. A gente não... Olha, o Neymar tem muitos defeitos. Ele é uma pessoa que eu gosto, porém uma pessoa cheia de defeitos. Claro que não é por causa dos defeitos que a pessoa tem que você deixa de gostar. Porém, ele tem. Tá, ponto. Só que o Neymar com criança, o tratamento dele é diferente. Então,
1: sim,
0: ele tem uma postura legal. Ele tem uma postura muito parecida com a do, sim, Cristiano Ronaldo. Que eu, particularmente, acho mil vezes melhor do que a postura do Messi. E não tem nada a ver com o argentino, tem a ver com postura.
1: Eu não gosto do Neymar e eu concordo que ele realmente trata muito bem as crianças.
0: Sim, então... as crianças, porque postura, tratamento, não tem nada a ver com time.
1: Sim.
0: Entendeu? Agora, eu acho que a postura do Messi com criança, horrível. Ele tem momentos que ele vai lá e agrada uma criança ou outra. Do mais, a postura do Messi não é legal. A postura do Cristiano Ronaldo já é diferente. Do Neymar é diferente. Porque quando a pessoa é um artista, ele sabe que ele tá fazendo a diferença na vida de uma criança. E criança, gente, é inocente. Criança é tudo de bom. A criança, ela tá lá te admirando, sabe por quê? Porque ela gosta de você. Se tem um amor que é puro, é um amor de um fã mirim, né? Uma criança sendo fã daquele profissional, porque ele tá gostando mesmo. A criança, ela, quando ela gosta, ela gosta. Então, nota zero pra esse adulto. Em São José do Rio Preto, que queria pegar uma toalha suada pra sua namorada, do Luan Santana. Soa na toalha, meu querido. Entrega pra tua namorada. Fala pra ela que é um prêmio de consolo. Eu acho que vai dar muito certo. Agora, brigar com a criança, ficar fazendo cabo de guerra com uma criança de 12 anos, sendo que você tem uma força diferente. Se eu fosse a minha filha, cara... E não é nem porque eu queria que você deixasse a toalha pra ela. Era pela sua postura. Eu ia tomar uma chamada lá no meio do público mesmo. Porque isso é inaceitável. Eu ia puxar o cabo de guerra com ela. Não sei se a gente ia ganhar, Joyce. Mas eu ia puxar. Porque na mão da minha filha, de uma criança de 12 anos, é diferente. Diferente, por... Ah, agora, Roberta, e o que você acha daquela mãe que não compra o assento do lado do avião?
1: Ah, é uma situação
0: avião?
1: Diferente.
0: É diferente. Aí
1: é
0: agora vou peneirar.
1: Diferente.
0: Não tô falando que tudo que é pra criança tem que dar.
1: Eu também. Sim.
0: É,
1: eu
0: não,
1: também pensei.
0: Não é isso. Porque a Roberta tá dizendo, então, que só porque é criança tem que fazer os gostos.
1: Não.
0: Não. Então você, mamãe, que gosta do teu filho, que ele vai na janelinha do avião, sabe o que tu faz? Se tu paga mais caro, pega, compra a poltrona pro teu filho lá... Né, na janelinha do avião, e quando você for viajar com ele, você coloca ele sentado na poltroninha do lado da janela. Mas, Roberto, o que você acha daquela mãe que não compra e a pessoa pagou, a pessoa gosta de ir na janela, ela é obrigada a ceder o lugar dela pro filho?
1: Não.
0: Não, eu não cederia. E eu adoro criança. Eu adoro. Só que eu não cederia pela lógica, primeiro pelo princípio. Eu comprei e eu quero a janela. Eu não gosto de janela. Eu vou no corredor. Então, pra mim, tá tudo certo.
1: Sim.
0: Mas eu comprei, eu quero a janela. Eu não vou ceder o meu lugar pra ninguém. Pode ser adulto, criança. Porque eu pago mais caro e eu escolhi na hora lá a janela. Então, eu não vou abrir exceção, mesmo sendo criança. Se a
1: até
0: mamãe
1: porque
0: que...
1: tem coisas que têm um motivo. Poxa, os assentos, eles são numerados e você recebe o seu assento específico. Porque se acontecer qualquer coisa, qualquer tipo de problema, qualquer tipo de BO...
0: Já sabe que você sentava naquela
1: você
0: cadeira.
1: Você estava ali.
0: É. Por isso que você não pode trocar, entendeu, lugar no avião. E não é pra você fazer isso. Já compra certo.
1: Sim.
0: Agora você troca. Você... Aí as mães xingam as pessoas que não cedem lugares no voo porque o filhinho mimado dela quer, no caso... O filhinho mimado dela quer sentar ali. E por que ela não comprou? Então, é um caso diferente, Joyce.
1: Sim, é diferente.
0: Mas ali, com esse cara, não tem lógica você brigar com uma criança de 12 anos, de 11, de 10, que fosse, por conta de uma toalha suada que tava na mão dela também. Que foi um feito, sim, um cabo de guerra. Tava na mão dela e você
1: eu,
0: lá.
1: É aquilo que eu falei. Se a toalhinha que veio à distância, tipo assim, foi jogada, chegou na mão de uma criança de 12 anos...
0: Que é menor.
1: Que é menor do que um adulto...
0: Tava mais pra ela que pra você, né?
1: Significa que ele tentou tomar na mão dela.
0: Tentou tomar. Pra depois a sua namorada falar assim, olha, gente, é o meu marido.
1: Senão ele tinha alcançado pegar no ar, tinha nem chegado perto da criança.
0: Não tinha. Uma criança de 12 anos, a gente sabe o tamanho que tem. Tem um metro, algum assim, 1,50m, 1,52m, 53m, 54, 55, quase o meu tamanho. Eu sou baixinha, gente. Se eu for num show, se eu pegar uma mulherada alta lá, Sim. Eu vou ter que fazer assim. Porque eu sou pequena. Eu sou pequenininha. Sim. Tenho 1,58m.
1: Mas é isso mesmo, entendeu? A criança.
0: Agora
1: de,
0: eu vou disputar
1: 12,
0: com um homem de
1: 1,80m.
0: Não somos pequenininhas. A Joyce também é pequenininha, né, Joyce? Não somos pequenininhas. Entendeu? Joyce, o que, que eu vou fazer? Eu tô vendo aqui, ó. A Lana tá concordando com tudo. O Léo Celuziac tá passando por aqui. Joyce, eu vou terminar. Já vou pedir pra você faturar o das 9h30, que eu esqueci. E voltando das 9h30, a gente vai fazer o sorteio. Mas eu vou encerrar a live antes, tá? Já vou encerrar a live pra Joyce poder fazer o sorteio. Mas antes, eu vou dar os alôzinhos aqui. Ah, a Rita mandou assim, ó. Zilda Campos, um beijo. Roseli, um beijo. Alana, beijo pra você. Beijo pra Aurora. Deixa eu ver se tem mais aqui. Adriana Jardim, São Pedro, já falei. Ah, e a Rita mandou assim. Bom dia, Robertinha e Joyce. Vi sim, já voltei. Obrigada, viu? E a Rita mandou assim pra mim. Robertinha, a Fran vai no show no dia que vai passar no cinema. Mas a Fran tá chique demais, hein, Rita? A Fran tá muito chique. Que muito bom, muito bom. Quem mais? Deixa eu ver aqui se tem mais alôzinho. Pronto, já mandei os alôzinhos. Gente, então vou fazer assim, ó. Vou encerrar a nossa live. Meu muito obrigada. A Joyce vai faturar o das 9h30, que eu, de falar bastante, acabei... Eu não digo esquecendo, gente. Eu não esqueci. Eu deixei passar. E depois disso, eu vou voltar ainda... E vou fazer o sorteio e aí a gente sai o nosso programa, tá bom? Beijo, obrigada pelo carinho aqui na live.

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0: Melhor FM. 9:53 e agora tem sorteio, né? A gente fez o break das 9:30, que tava um pouquinho atrasado, e agora tem sorteio. Todos os nomes colocados, meu muito obrigada a você que participou com a Robertinha, deixou o seu nome bem gostoso, obrigada mesmo. Então vamos lá, sistema rodando, boa sorte, quem será que vai curtir aquele cineminha na faixa? Eita, delícia, adoro, viu? Eu tô com a minha, eu comprei aquela pipoca que você pode reabastecer depois, né? E ela tá parada lá, tá precisando reabastecer, tô precisando pegar uma sessão de cinema que eu gosto. Pronto, parou. O nome da ganhadora, ela vai poder curtir Cineminha na faixa. Cristiana Silva. Cristiana Silva, vou mandar pra você daqui a pouquinho. Eu tô sem os ingressos aqui, eu mando pra você daqui a pouco, tá? Beijo, gente. Fica com Deus. Uma ótima quarta-feira e, se Deus quiser, amanhã a gente tá de volta, tá bom? Tchau, tchau.

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1: Agora são 10 horas e 2 minutos, 10 e 2 da quarta-feira. Hoje, dia 16 de setembro de 2026. Para você que está sintonizado em 82.9, seja muito bem-vindo, seja muito bem-vinda. Para você que está conectado nas mais diversas plataformas digitais da Melhor FM, eu sou o Carlos Gomide e esse é o Cidade em Foco. Nós somos a Melhor FM, a sua melhor companhia, onde quer que você esteja. E você pode, aliás, você pode assistir o nosso programa pelo YouTube ou nas plataformas digitais. No YouTube tem vídeo, aí você vai ver essa pessoa que vos fala e você também, a experiência de assistir o programa é muito mais interessante. Não fique à vontade para entrar no YouTube, no canal da Melhor FM lá no YouTube. Deixe seu like, aproveite para se inscrever no canal e compartilhar com todo mundo que o programa está no ar, que a gente está chegando, tá? Querendo, podendo, você também pode comentar, mandar sua mensagem lá, ou você deve mandar mensagem para o WhatsApp da Melhor FM, 3404-4000, para você mandar sua mensagem, para você pedir, para você reivindicar, para você reclamar, para você xingar, por que não? Quer xingar? Pode xingar, não tem problema não. Aqui todo mundo fala, aqui o espaço é aberto, aqui só não pode ofender e cometer crime. O resto pode fazer o que você quiser, o espaço está aberto para você participar, certo? Hoje tem sorteio do circo? Tem sorteio de ingresso do circo, é isso mesmo? É. Quantos? Dois pares a gente vai sortear. Podemos sortear dois pares hoje? Pronto, então sorteio do ingressos para o circo do Marcos Frota, dois pares para você levar quem você quiser a partir de hoje aí até o final, tá? Esses ingressos não têm data, você pode levar até o período em que o circo estará aqui em NB. Certo? Muito bem. Pode participar. Hoje eu tô recebendo um convidado que, ó, eu vou falar pro seu jogador caro esse, viu, Joyce? Aliás, bom dia, Joyce. Tudo bem? Senão o Clotilde fica bravo comigo.
2: Tudo bem.
1: Tudo bem. Esse é jogador caro. Demorou pra vir, rapaz.
2: Olha.
1: Vou falar pra você, viu? Não foi fácil. No Bueno ele vem toda semana. Aí pra mim, não, é porque eu não
2: ele
1: vou viajar. Ele vai viajar. Eu, né, aquela coisa, aí essa semana eu lacei. Ele falou, não, essa semana você vai. E ele veio. Emerson Camargo, da Academia Monte Castelo. E aí, Emerson, tudo bem, rapaz? Prazer em tê-lo a primeira vez aqui na Melhor FM, no Cidade em Foco. Tudo bem ou não?
3: Tudo bem, Carlos Gomide. Joyce, bom dia. Bom dia, Ingrid. Bom dia aos ouvintes.
1: E aí, tá tudo certo?
3: Tudo certo, tudo... graças a Deus.
1: Antes de qualquer outra coisa, eu quero que você seja breve, mas que você faça um comentário que você é uma pessoa inteligente. Você foi no circo ontem? Eu fui no circo ontem. Ontem eu fui no circo.
3: Não, na verdade eu assisti o circo de casa.
1: Exatamente isso que eu ia querer falar. Uhum. Que você achou do circo? Não do Marcos Frota, que é belíssimo o espetáculo, vale a pena você ir.
3: O circo dos Togados.
1: O circo de Brasília, o que você achou? Brevemente.
3: Foi ridículo. Foi um atentado contra a inteligência da população. E o brasileiro já está cansado disso daí. 6 horas para eles discutirem entre eles. Eu achei isso daí uma falta de vergonha.
1: Sim. É, eu acho que é a sensação de que fica para todo mundo, né? Para todo mundo, independente de partido político, se você vota nesse ou naquele, porque aqui é um espaço aberto e todo mundo pode se manifestar, mas aí eu vou falar para você uma coisa, viu? Olha, ontem foi duro de assistir, foi duro. Eu bem que eu quis... Fui bem intencionado, viu? No tempo período que eu tava em casa, falei, não, vou dar uma assistida. Mas eu vou falar para você uma coisa. Tem uma hora que o Gilmar Mendes começou a falar lá, mas não, eu falei, nossa, mas tá me dando um sono, rapaz. E ele falou da Itália e voltou pro Brasil. De fato, é lamentável,
3: tirar o foco,
1: né? É lamentável,
3: ontem,
1: né?
3: Tiraram o foco e...
1: Conseguiram, né? Tirar o foco da...
3: Infelizmente, a gente já vê isso há muito tempo, né? Há muito tempo estão enfiando isso goela abaixo da gente e vamos ver, né? Se esse ano tem alguma resposta nossa, né? Que nossa maior resposta é sabonetar,
1: eu voto.
3: Então, cuidado, vamos pensar bem quem votar.
1: Muito
3: porque
1: bem.
3: Porque não está fácil.
1: Vamos falar um pouquinho da Academia Monte Castelo. É a maior escola de vigilantes do interior do estado de São Paulo.
3: E eu estou para falar para você que é do estado.
1: Do estado.
3: Do estado.
1: Não tem, nem na capital tem uma escola...
3: Não, não. No porte da nossa, com todos os equipamentos que nós temos, com a academia de musculação, no terceiro andar, que você conhece como que é, com essa nova reestruturação. Nós estamos com um auditório hoje para 90 pessoas, um auditório fantástico, novinho. Todas as armas do novo, da nova legislação, nós fomos a primeira escola já da aula com essas aulas, com essas, esse armamento. Então hoje nós temos stand de tiro virtual, nós temos stand de tiro prático, indoor automatizado, nós temos armas de menor potencial ofensivo que lançam esferas. Então hoje, tanto quem está se formando em vigilante, quem está fazendo a sua antiga reciclagem, que é a atualização profissional, já sai com o curso completo. Ele já sai podendo ir para a empresa dele trabalhar com armas de menor potencial ofensivo, e, inclusive as de choque.
1: E tem mercado para tanto? Como é que está o mercado hoje na questão de vigilantes?
3: Olha, o mercado, na verdade, não só hoje, sempre teve, vamos falar assim, pujante. É um mercado que é uma mão de obra específica, especializada. Sim. Com o advento da nova legislação, novo Estatuto da Segurança Privada e suas portarias e decretos, o que aconteceu? Hoje, no mercado de segurança, nós temos muitos clandestinos trabalhando. Então, o que eu sempre falo, no lugar de um clandestino, sempre cabe um regular. Tá certo?
1: Sim.
3: Então, o que nós buscamos com a nova legislação? Por que eu falo buscamos? Eu estou o presidente da Associação Brasileira de Escola de Formação de Vigilante. Então nós acompanhamos em Brasília, acompanhamos dentro de todo o Brasil, nós fomos coadjuvantes na montagem dessa legislação. Nós ajudamos a costurar essa legislação. E a segurança privada parte de uma escola. Ninguém sai por aí, ninguém entra na segurança privada sem antes passar por a porta da Polícia Federal.
1: Sim.
3: E quem homologa é a Polícia Federal, mas quem...
1: Treina
3: e apresenta e profissionaliza são as escolas de formação de vigilante. Então, hoje tem uma legislação muito pesada, multa altíssimas para quem contrata e para quem faz a segurança. Aumentou bastante o leque de função de segurança privada, e para tudo isso tem que ser vigilante.
1: Então, é a base de tudo.
3: É a base. Você começa sendo vigilante.
1: Aí, a partir daí, você vai fazendo os cursos.
3: Você faz as suas atualizações, especializações.
1: Sim.
3: Até você chegar em gestor de segurança.
1: Quanto tempo de você entrar cru, o primeiro dia de aula numa escola de vigilante, para você chegar a gestor?
3: Comide, são várias etapas. Se você tem o primeiro e o segundo grau... Primeiro grau. Vamos falar primeiro grau, porque nós somos das antigas.
1: Sim.
3: Não, eu sou, você é mais novo.
1: Ensino médio.
3: Ensino
1: pronto.
3: Médio.
1: Médio não, é fundamental, né?
3: Fundamental.
1: Fundamental.
3: Então,
1: dois.
3: Vamos lá. O fundamental. Para você ingressar num curso de formação, você tem que ter o fundamental completo.
1: Ponto. Até o nono ano.
3: Até o nono ano. Antes da lei, era a quarta série. Então, hoje, nono ano. Tá ok?
1: Sim.
3: Para você ser supervisor de segurança, você tem que ter o curso de vigilante, mais o segundo grau, que é o...
1: Ensino médio.
3: Ensino médio. E fazer um curso de 120 horas de especialização em supervisor.
1: Sim.
3: Para você chegar a gestor, você não precisa ser vigilante. Só que você tem que ter uma graduação ou em bacharelado ou em tecnólogo, em segurança privada, ou pós-graduação em segurança privada, ou você ter uma graduação em qualquer área do direito, administração, contábeis, e fazer um curso com a gente de 150 horas na Academia Monte Castelo.
1: Esse curso de tecnólogo que a pessoa é preciso ter para que a pessoa vire gestora ou se transforme num gestor, isso tem também, todos esses cursos tem lá na academia?
3: Não, a parte de graduação, de faculdade, universidade,
1: sim,
3: nós não temos.
1: Sim.
3: Mas agora, você tem essa faculdade, eu consigo fazer essa complementação de carga horária que você precisa, e aí a gente registra você na Polícia Federal como gestor.
1: Entendi. E com relação a salário, dá para sobreviver? É um salário interessante?
3: Bem interessante.
1: É.
3: Pra você ter uma ideia, hoje a segurança privada, ela não pode ser autônoma. Então eu sou vigilante, então eu fiz o curso de vigilante. Aí eu falo assim, eu vou fazer um serviço de segurança privada, segurança particular para o Carlos Gomide. Ele foi ameaçado, algum problema, ou é candidato a alguma coisa e ele quer alguém. Tá bom. Então...
1: pelo amor de Deus, eu fui ameaçado.
3: Tá, candidato.
1: Sem candidato.
3: Candidato, tá demorando, mas você chega lá.
1: Você
3: chega lá, Eu chego, a gente sabe. Então, vamos lá. Então, eu sou vigilante, eu tenho para eu ser, para trabalhar como segurança pessoal, eu tenho que ter um curso específico para segurança pessoal, mais 50 horas aula.
1: Sim.
3: Tá? Específico naquilo ali. Eu concluí esse curso? Concluí. Ah, agora eu posso ir lá e trabalhar pro Carlos Gomide? Não, você não pode. Você só pode trabalhar para ele se você estiver registrado numa empresa especializada de segurança e a empresa que você está registrado fizer um contrato de prestação de serviço com o Carlos Gomide. Aí você pode trabalhar.
1: Não é qualquer Zé Requenguela que pode.
3: De jeito nenhum. E outra, o armamento, equipamento, todas as precauções, é tudo da empresa. Ah, mas eu tenho arma particular. Você não pode usar essa arma particular em serviço. A arma particular, que muita gente não sabe, é assim, aí eu tenho porte de arma. Então eu vou lá fazer segurança para você. Não pode, você não pode terceirizar a segurança. Você tem o porte de arma para você se defender.
1: Sim.
3: E não para fazer segurança para outro.
1: Entendi.
3: Entendeu? Então o que acontece muito é isso. As pessoas acabam fazendo esse tipo de... ter esse tipo de pensamento. Não vou nem entrar na questão dos CACs. Tem muito CAC que é vigilante, é CAC que pega uma arma de uso restrito, uma .40, 9mm, e fala, eu sou CAC mesmo, vou lá fazer serviço pra você. Porque a gente sabe que tem muito por aí.
1: Às vezes vai morrer com a própria arma.
3: E se for pego,
1: Sim.
3: Você imagina, é porte legal de arma de fogo de uso restrito. Não tem fiança.
1: Pior ainda.
3: Você vai preso.
1: É pior ainda. E para isso existe a outra empresa, a Previseg, é isso? Temos, a Previseg isso. É uma empresa... aonde a pessoa pode ser registrada para ela trabalhar. Quer dizer, sim, entra no Monte Castelo e já tem esse encaminhamento para a Previseg? Como é que funciona a conversa entre
3: essas duas
1: empresas?
3: A Previseg é uma prestadora de serviço de segurança privada, armada e desarmada. Lá nós temos lá segurança pessoal privada, veículos blindados e uma série de outras atribuições que a gente pode fazer. A gente trabalha junto à Polícia Federal com os clientes. A Academia Monte Castelo é uma escola de formação e atualização de vigilantes. Então, na Monte Castelo, eu tenho várias outras empresas, aliás, eu tenho muitas outras empresas que fazem atualização, mandam seus funcionários para lá, para trabalhar com a segurança privada. Então, na Academia Monte Castelo, a pessoa, o vigilante faz o curso. Não é venda casada, deixar muito bem claro isso daí, que eles vão me cobrar. Mas fez o curso lá, não é só a Previseg que está em busca de vigilantes. Tem inúmeras que vão lá. Tem supervisor que vai buscar certidão dos alunos, certificado de encerramento de curso. Vai lá, nós deixamos eles usarem as salas nossas para fazer entrevista. Então, assim, é uma série de empresas que vão lá e usam a nossa estrutura, que, diga-se de passagem, é uma belíssima estrutura. E os alunos acabam se beneficiando com esse tipo de benefício da Monte Castelo junto às demais empresas.
1: A gente tem trazido, a gente tem falado, primeiro que o Emerson é um parceiro nosso, já não é de hoje, né? Que o Emerson é nosso parceiro, já não é daqui, desse prefixo, já do outro prefixo também a gente já tinha uma relação muito, muito amistosa. E a intenção aqui é mostrar que há possibilidade de se trabalhar em uma empresa séria que tem qualificação. A gente já vai falar, inclusive, de uma qualificação que o Emerson conseguiu recentemente. Uma empresa que é licenciada, tudo certinho. Quer dizer, quem quer trabalhar nessa área vai achar espaço na academia.
3: Vai achar espaço na academia e
1: vai
3: mais.
1: Vai se preparar, vai...
3: E hoje, assim, procurem mesmo, porque... É notório, você entrar na internet hoje, você vê lá, põe lá, fiscalização da Polícia Federal em eventos, fiscalização de Polícia Federal em empresas clandestinas. Dá um Google, não vou nem comentar de quem é, mas dá um Google, você vai ver o tamanho da encrenca que esses caras estão arrumando. Antes, a Polícia Federal, você imagina se abrir um buraco no asfalto com picareta de borracha. A legislação, para elas, era assim antes. Aí eu vou dar um termo de encerramento de atividade para você, que você tá fazendo uma segurança clandestina. Você pegava aquele termo, vai lá e fala, agora eu vou passar o nome da minha esposa. Do meu sogro, não sei quem, de um outro laranja, pega e você continuava. Por quê? Porque não tinha multa, não tinha nada. Hoje vai mexer no bolso. Pra você ter uma ideia, não só da segurança, não só da pessoa jurídica, direito privado, mas também da pessoa jurídica, direito público. Olha que interessante. Vamos falar que o prefeito de X, nem prefeito de Limeira, prefeito Sim. X de uma determinada cidade vai lá e vai fazer um evento. Passou de 1.000 pessoas no evento? Passou. Tem que ter o gestor e plano de segurança. No plano de segurança vai dizer lá quantos

0: Estavam gente lá com camisa escrito apoio, staff, e larga o cara lá porque pegou o cara no laço.
1: Sim.
0: Então, esse tipo de pessoas que iam lá para fazer a segurança sua e da sua família. Tá certo? Hoje, o que acontece? Vamos falar que o prefeito X contratou uma empresa para colocar para fazer um evento. Não tem plano de segurança, não tem registro na Polícia Federal, ou mesmo que tiver... Os vigilantes que estão indo lá, eles não têm o curso. A Polícia Federal pode ir lá, multar a empresa, multar o prefeito no CPF dele.
1: Sim.
0: A empresa e quem estiver trabalhando na forma ilegal. E quer mais? Para o evento.
1: É porque não tem...
0: Para o evento. O que nós buscamos, Guamini? Quando nós, eu falo buscamos, porque nós trabalhamos muito nessa legislação. Nós buscamos o seguinte, você imagina numa festa do peão. Festa do peão, a organização vai trazer um cantor. Fala um cantor aí que você gosta.
1: Amado Batista.
0: Amado Batista. Tá, aí o Amado Batista vem, ele cobra R$1 milhão o show dele. Beleza?
1: Sim.
0: A organização vai fazer tudo, R$1 milhão. Sabe quanto estão pagando... numa festa de peão grande, bacana, que tem aqui pertinho da gente, a noite de um segurança, R$80.
1: É.
0: Então é assim, para pagar a segurança tem que ser bem pouquinho. Não. Um vigilante no mínimo é R$340 a noite dele trabalhar. Tem direito a vale transporte, refeição, né, aquele pão com mortadela com água da torneira. Pô, é diferente. Então você vai contratar um profissional, isso custa. Mas vai ficar caro. O problema não é meu.
1: Você quer um trabalho de qualidade, filho, paga.
0: Mesmo se você não quiser um trabalho de qualidade, ou você vai ter um trabalho de qualidade, ou você não vai fazer. Entendeu?
1: Sim.
0: Porque hoje o gestor, eu como gestor, eu tenho que ir lá e fazer um plano de segurança, e assinar um plano de segurança, encaminhar registrado na Polícia Federal, com o meu CPF, mostrar, indicar que empresa que vai fazer... quais os vigilantes que estarão nessa festa, e quando acontecer a festa, eu tenho que estar lá e verificar ou colocar no meu contrato que a empresa coloque um supervisor para colocar todo mundo que estiver lá, ou tirar foto da CNV dos funcionários, tá? De todo mundo que está lá. Você imagina, eu falo, nessa festa aqui tem que ter 50 vigilantes, aí um dia chega lá tem 30. Aí alguém vai lá e fala, não, tá tudo certo, porque 30 tá bom, porque o show não é muito assim, tá tudo bem. No outro dia tem 20, no outro dia tem 40, porque é o show fulano. Não é assim que funciona. Vamos parar de patifaria?
1: Sim.
0: Vamos levar a sério.
1: É amadorismo.
0: É muito amadorismo. E sabe por que tem amadorismo? Porque tem gente que paga.
1: Tem gente que contrata.
0: Exatamente.
1: Tem gente que contrata amadorismo e aí acaba, numa hora da confusão, aí a gente separa os homens dos meninos,
0: então,
1: né?
0: Então, outra coisa, eu sempre falei em outros programas, em podcast, mas é bom repetir aqui, porque você lembra lá a Boate Kiss?
1: Lembro.
0: Boate Kiss, isso aí eu uso em todo quanto é aula que eu tô dando, em palestra. Imagina quando você fala de clandestinidade. Na Boate Kiss foi apurado o quê? Começou aqueles fogos, começou a pegar fogo. Os seguranças que estavam ali na frente não tinham rádio de comunicação para falar com quem estava na porta comigo. E por se tratar de uma boate, você entra lá, é comanda, certo ou não? Para sair, você tem que apresentar a comanda. O que o segurança da porta fazia na hora que todo mundo queria sair?
1: Segurou todo mundo.
0: Segurou, né? E fechou a porta. Ele está sabendo o que está acontecendo lá no fundo? Não. Aí o pessoal começou a ir pro banheiro, se deslocar para cá, para lá. A hora que tomaram conhecimento do tamanho da tragédia que estava acontecendo, aí abriram as portas. Aí era tarde.
1: Aí morreram 200 e...
0: É, aí você vem pessoas. E fala assim, mas peraí, eles estavam acostumados aqui, não tinha treinamento, não tem rádio, não tem comunicação, a empresa não investe em nada. Não investe em preparo, em rádio, em comunicação, em nada.
1: Simplesmente jogam lá e
0: pronto.
1: Na hora que acontece, né?
0: Sabe o que é pior? E quando acontece, a gente tem que ir pra mídia, né? Com altíssima audiência, eu tenho que vir aqui e falar, Carlos Gomide, eu preciso do seu programa. Por quê? Porque aconteceu isso, esse caso lá no Sul, E eu tenho que ir lá e dizer o seguinte:

0: Não foi segurança. Foi um qualquer um que eles colocaram lá para olhar. Porque segurança é treinado.
1: Sim.
0: Carrefour, matam o cara lá com uma...
1: Em Porto Alegre, né?
0: É. Era vigilante. Vigilante não vai fazer um negócio desse. Entendeu? Era alguém fazendo um serviço extra de segurança. E aí o que vem na mídia? O vigilante ou segurança do Carrefour.
1: Na verdade, era a pessoa que estava fazendo a segurança sem nenhum tipo de preparo. E é por isso
0: exatamente.
1: Que existe
0: exatamente.
1: A Monte Castelo. É para preparar as pessoas para o mercado de trabalho.
0: Exatamente.
1: Gente, não adianta. Se você quer construir uma casa, você vai procurar um engenheiro. A gente sempre fala isso aqui. Sim. Com relação à nossa profissão. Você quer construir uma casa, você vai contratar um engenheiro. Você quer passar por um procedimento cirúrgico, fazer uma cirurgia, você vai ter que procurar um médico.
0: Sim, sim.
1: Se você quer fazer vigilância no seu evento, você vai ter que contratar um vigilante. Ah, mas custa caro. Tá bom, mas então pague o preço.
0: É, não é que custa caro. Olha que legal.
1: É um investimento, né?
0: Sempre, assim, não mudou o seu preço. É que se contrata errado. Por isso que paga barato. O preço da segurança sempre foi alto. Tá
1: sim.
0: Certo?
1: É que aí querem baratear.
0: Eles barateiam, aí pegam clandestino do mercado. Pode ser aqui porque eu arrumo você. Ah, nossa, eu conheço o Gomido é grandão. Puta, eu tenho um cara pra arrumar aqui. Paga uns 90 pra ele que ele vem. É assim que funciona.
1: E aí as pessoas se... Desculpa, a palavra é forte, mas é essa mesmo. Se prostituem, né?
0: Lógico, lógico. E depois a mesma classe, o que muitos alunos me perguntam assim, professor, quando nós vamos ter um piso nacional do vigilante? Eu falei, senhora, quando vocês se unirem, quando vocês começarem a denunciar segurança clandestina, quando vocês pararem de fazer bico clandestino junto com outras pessoas, que você está fomentando esse mercado, né? E falando, no meu horário de folga eu faço o que eu quiser. Tá bom, vai lá e trabalha de segurança clandestina. Depois você vem reclamar que eu precisava um piso nacional. Claro, mas o que você está fazendo para mudar isso? E eu estou fazendo a minha parte.
1: Sim.
0: E não é de hoje.
1: Sim.
0: Tá certo? Não é de hoje. A Monte Castelo surgiu em 2014. Já com esse direcionamento de mudar a cultura na segurança privada. Então, falta de informação não é. Falta de local para fazer não é. Custo-benefício é fantástico. Não tem ninguém que tem o melhor custo que eu tenho aqui na cidade.
1: E não é custo, gente, é investimento.
0: Investimento.
1: Você está estudando para a tua carreira. Se você quer ser vigilante, ué, que seja vigilante, mas então procure uma escola que vai te preparar de verdade.
0: Pois isso.
1: É isso, gente. A gente quis falar um pouquinho a respeito disso para deixar claro de que espaço tem, se você quiser se profissionalizar, tem. E em todas as áreas é assim, né? Porque
0: sim.
1: O que a gente vê hoje de gente pegando o celular e fazendo vídeo e falando, estou fazendo uma reportagem.
0: Nossa.
1: Será que você está fazendo mesmo uma reportagem? Ou você está mostrando alguma coisa sem nenhum tipo de critério, sem nenhum tipo de apuração?
0: É,
1: né? Eu, para falar um negócio nesse microfone aqui, tenho que apurar, checar, verificar se é verdade. E o Emerson me conhece, sabe o tanto que a gente trabalha para isso.
0: Uhum.
1: E se eu falar uma groselha aqui, eu vou pagar, a empresa vai pagar e vai estar todo mundo lascado. Mas aí você vai, não, porque esse aqui fala bonitinho, E tem gente que paga, viu?
0: É,
1: tem gente que paga. Infelizmente, tem gente que paga.
0: É outra coisa que a gente tem também visto muito, e foi um dos debates que nós tivemos na última reunião que nós tivemos. Eu também faço parte do núcleo jurídico do SESVESP. Então, não tenho o que fazer, eu fico entrando um monte de coisa. Hein?
1: É. Quase não tenho o que fazer, né, Ingrid? Quase não tenho o que fazer, né?
0: Aí, o que a gente vê muito por aí? Que as pessoas elas estão fazendo aquilo que elas querem, da forma que elas querem. Existe uma legislação e cada um pega um microfone ou o celular e interpreta da forma que acha que tem que interpretar e depois nós temos que ficar corrigindo. Ou seja, a gente falava já nos bastidores a respeito de quanto tempo a gente tem que, quanto de vida, quanto do meu tempo, do seu tempo, nós temos que disponibilizar para consertar uma informação errada.
1: Hoje a imprensa verdadeira, tradicional, virou chanceladora de informação.
0: Sim, sim. Aí o que chegou também foi assim, tem várias empresas aí que prestam algum tipo de serviço, que não são vigilantes, mas prestam um serviço similar, que não pode. Elas têm Giroflex, elas têm sinal luminoso e tem até sirene. E vou falar mais pra você. Tem carro de imprensa com sirene, com highlight, com luzes e passando atrás de viatura em sinal vermelho. Peraí, nós vamos acabar com isso daí. Isso não existe. Lei é lei. Eu sempre falo, a lei não pegou. Opa, como assim não pegou? Lei é lei. Se é pra mim, é pra você.
1: Tem que pegar.
0: Se ninguém viu ainda, então você não vai poder fazer. Porque uma imprensa dizer que desconhece a legislação, então, por favor.
1: Não, nesse caso específico, a pessoa jura de pé junto que veículo de imprensa é veículo de emergência.
0: Não,
1: ele jura
0: não
1: de pé junto e ele fala que ele tem prova no CTB.
0: Pega o contra.
1: Não tem. O veículo de imprensa ele tem algumas liberdades. Eu sempre falo isso aqui. A gente tem algumas prerrogativas, algumas liberdades. O veículo de imprensa ele é considerado também, ele pode ser considerado como veículo de prestação de serviço. Aí ele tem livre estacionamento como veículo de concessionária de energia, concessionária de água, concessionária de telefonia, aqueles caras que mexem com internet, que param o carro. Aí pode. Desde que você não coloque em risco a segurança de ninguém. Né? Agora,
0: exatamente,
1: veículo de emergência, nós não somos. Nós temos certa liberdade porque as pessoas nos conhecem, sabem.
0: Comida, tá veículo certo. De emergência. Eu trabalhei 15 anos na Polícia Militar. Você lembra muito bem disso. Eu trabalhei, fui motorista de tático um tempão. A gente atendia muito ocorrente. Principalmente o tático, você só vai a hora que o demônio abre a porta. É. Tá certo ou não?
1: Que o bicho pega.
0: Você passava em semáforo vermelho? Passava. Como? Para.
1: Olha.
0: Nós estamos em quatro. Olha aqui, pode ir. Vai sinalizando e aí você vai. Agora o que não pode é... Ah, eu também estou com pressa, que eu estou indo para a faculdade. Ah, já que o carro, a viatura passou, eu vou dar aquela olhadinha e vou pegar.
1: Aliás, nem pode seguir viatura em situação de emergência. Não é.
0: Principalmente em pista, né? No acostamento. Quanto você não vê isso daí? Passa uma viatura, uma ambulância.
1: E tá todo
0: mundo
1: atrás.
0: Aí todo mundo atrás. Você fala, que é isso? Onde é que nós estamos?
1: É, bom. Mas aí a gente volta lá no começo do programa. Num país que a gente viu, ontem.
0: Exato.
1: Da mais alta corte do Poder Judiciário.
0: O que ensinam, né?
1: Exatamente. Qual é o exemplo que está se dando? Né? E olha que a gente não está falando de política aqui. A gente está falando do Supremo Tribunal Federal. A mais alta corte. Com ministros que recebem não sei quantos mil reais para estar ali para julgar. E eles fizeram aquele espetáculo midiático horroroso ontem lá.
0: Exato.
1: Você vai esperar o quê do povo?
0: Vergonhoso.
1: Você vai esperar o quê do povo? Ah, tá bom, vai. Você gosta de pastel? Eu sei que você emagreceu, eu sei que você tomou Monjaro.
0: Monjaro.
1: Eu tô relutando também, viu?
0: É,
1: eu tô relutando. Eu tô fazendo um tratamento...
0: Não, toma Monjaro, faz tratamento.
1: É, eu tô fazendo um tratamento...
0: Tratamento bom é a Igrejinha de São Monjaro.
1: De São Monjaro.
0: Não, você sabe
1: milagroso. Você sabe que eu tenho algumas resistências com relação ao remédio. Eu já comentei, inclusive, com você fora do ar isso. Já falei pro meu médico, eu tomo. Se falarem que é estritamente necessário, com recomendação médica, com exames, que eu acho que foi a forma que você fez também, né? Ele fez. Ele tá. Quantos quilos você perdeu?
0: Eu tava com 113 e fui pra. Hoje estou com 82.
1: Nossa senhora. 30 quilos? 31, né? 31 quilos. Bom, você gosta de pastel?
0: Gosto de pastel.
1: Gosta de pastel. Eu adoro pastel. Eu
0: imagino.
1: Principalmente.
0: Ué.
1: Depois eu xingo você fora do ar.
0: Tá bom, eu sei.
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1: 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Ô, dona Joyce, imagens lá de fora para mim, por favor, da Avenida Dr. Lauro Correia da Silva. Essa é a nossa câmera, imagens ao vivo aqui da nossa janela da Melhor FM. Nós tivemos, graças a Deus, a gente teve um dia aí meio de pausa do tempo fechado, de chuva, céu azul, a temperatura deve ficar mais amena, vai variar entre 14 e 23 graus. Isso deve acontecer amanhã também, mas a partir de sexta-feira a chuva volta, com destaque pro domingo, quando deve chover mais de 40 milímetros. Então, domingo não vai dar piscininha, amor. Todo mundo debaixo das cobertas no próximo domingo. 10h35, intervalo comercial. Daqui a pouco a gente volta com outras informações aqui no Cidade em Foque. Continuamos conversando com Emerson Camargo, sócio proprietário, presidente da Academia Monte Castelo, a maior academia de formação de vigilante no interior do estado de São Paulo. 10h35, a gente volta já.

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10: A sessão extraordinária para os ministros do STF votarem se abrem ou não investigação contra o ministro Alexandre de Moraes não frustrou as expectativas. Teve bate-bocas e terminou sem decisão por conta do pedido de vista do ministro Flávio Dino, após mais um confronto verbal entre André Mendonça com Gilmar Mendes, após a manifestação do Procurador-Geral da República, Paulo Gonet.
11: Agradecendo mais uma vez ao ministro André Mendonça pela referência que fez com relação à ausência de qualquer dúvida que Vossa Excelência tenha sobre a idoneidade do trabalho da Procuradoria-Geral da República, eu agradeço a palavra.
12: Estamos aqui por dever de ofício. Assim, a gente pode até avaliar se não deveria ter feito isso, talvez hoje, conhecendo os fatos...
13: É impressionante, presidente, que uma pessoa da
12: estatura... com a palavra, presidente.
13: Da estatura do Paulo Gonet sofre esse tipo de ilação. Isto sim é leviandade. O sujeito investido de um sentimento policialesco junto com seus delegados.
12: Presidente, agora eu que estou com a palavra, ele não tem direito à parte.
14: Ministro Gilmar, peço a vossa excelência.
13: É impressionante a disfarçatez desse sujeito.
12: A disfarçatez de vossa excelência.
14: Ministro
12: Me
14: André.
12: Respeite.
14: Ministro André.
12: Isso aqui não é brincadeira, não estou chorando, chorar. Não.
14: Ministro
12: aqui
14: Fachin.
12: Não tem choro, não.
14: Ministro Fachin.
12: Respeite.
14: Ministro Fachin, se Vossa Excelência, com todo
12: eu
14: respeito...
12: Eu preciso agora...
14: Não só um minutinho, ministro. Não toma uma providência, eu vou pedir vista.
10: A sessão já caminhava para o final com a discussão de uma questão de ordem do ministro Gilmar Mendes. Para o decano, o julgamento de Alexandre de Moraes e de André Mendonça, marcado para o dia 23 de setembro, deveriam ser realizados conjuntamente. Mas ainda pela manhã, Mendes acusou André Mendonça de interferência nas eleições presidenciais deste ano.
13: Que há um inequívoco viés político-eleitoral na forma como o tema foi conduzido nos autos desta PEC de 16.662. Com toda a sinceridade. Escolha de data, 7 de setembro, todo esse cenário envolvendo esta corte em campanha eleitoral.
12: Vossa Excelência está sendo leviano, ministro.
13: De forma
12: leviano.
13: Indevida.
12: Leviano. Leviano.
13: Vossa Excelência não tem a palavra.
14: Vamos aguardar, eu vou conceder a palavra a Vossa Excelência.
13: Vossa Excelência não tem a palavra. Evidente condução político-eleitoral. Escolha do 7 de setembro, até pichulecos. Isto não se faz. Pessoas decentes não fazem isso.
12: Não aponte o dedo para mim, ministro Gilmar. Não aponte o dedo. Não está falando com qualquer um. Respeite esse tribunal.
13: Quem não se dá respeito não merece respeito. Evidente que se trata de um pichuleco, de um boneco eleitoral.
10: Gilmar Mendes também acusou Mendonça de ser seletivo na escolha de investigados.
13: de um lado, centenas de páginas produzidas de ofício à margem da competência do plenário e sem oitiva do titular da ação penal, para reunir referências a um ministro. De outro, elementos que vêm a público, há mesas que dizem respeito a outro ministro, que constam de dados oficiais do COAF e que aparecem com nome e sobrenome no aparelho do principal investigado da operação, sem que se tenha visto o mesmo rigor ou qualquer tipo de impulso de ofício. A pergunta não é saber se este ou aquele ministro deve ser investigado. A pergunta é se continuaremos a admitir que o rigor da persecução penal seja distribuído conforme a identidade do investigado.
10: E comparou as ações do ministro como de uma máfia.
13: Aquilo que pode alcançar outros integrantes do colegiado, passa a exercer sobre eles algum tipo de ascendência. O que se vê, eu protejo você. Relação de máfia. Isso não se faz. Não é ambiente de pessoas dignas. Desculpe a sinceridade, presidente, mas as coisas precisam ser chamadas pelo nome.
10: André Mendonça preferiu não responder. Flávio Dino, Cristiano Zanin e Alexandre de Moraes votaram pela questão de ordem de Gilmar Mendes. O ministro-presidente do STF, Edson Fachin, abriu divergência e foi acompanhado por Mendonça, Luiz Fux e Carmen Lúcia. Portanto, placar empatado em 4-4. Dias Toffoli declarou-se impedido de todo julgamento por motivo de foro íntimo. Cássio Nunes Marques também declarou-se impedido, mas por ser presidente do Tribunal Superior Eleitoral, sinalizando que o julgamento pode interferir no processo de escolha do presidente da República. Agência Rádio Web de Brasília, Alan Barbosa.
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1: Dez e quarenta e quatro, de volta com o nosso Cidade em Foco. Ó, teve no Vale da Ribeira um resgate impressionante na área rural de Eldorado, tá? Um homem de 100 anos ficou isolado por causa das enchentes e não havia possibilidade de acesso por terra. Então, dois helicópteros da Polícia Militar foram acionados e ele conseguiu ser levado para um hospital. Ele tem sequelas de um AVC e, por isso, ele tem dificuldades de respirar, suspeita de pneumonia. Enfim, foi um resgate mesmo heróico de novo, né? Falar do trabalho da Polícia Militar em situações desse tipo é chovendo molhado. Em Mongaguá, uma explosão provocada por gás deixou pessoas feridas na madrugada dessa quarta-feira, no último andar de um prédio de 4 andares lá no centro da cidade. As vítimas foram retiradas dos escombros pelos bombeiros e levadas inicialmente ao pronto-socorro. Uma delas teve 80% do corpo queimado. Infelizmente, mais de 60% do corpo queimado. A pessoa é difícil sobreviver porque é doloroso e é um negócio que machuca e o organismo fica mesmo exposto a qualquer tipo de intempéries, né? Vírus, bactéria, enfim, ela perde a proteção, né? Porque queima a pele e a pessoa acaba ficando bem vulnerável. O senhor que foi um policial militar experiente, o que, que o senhor me fala de rolezinhos de moto?
2: Misericórdia.
1: Não tenho o que falar.
2: Não tenho o que falar, né?
1: Essa madrugada ia ter um, viu? Ia. A Guarda Municipal frustrou. Porque a Guarda Municipal conseguiu identificar onde ia ser a concentração do rolezinho. Aí quando chegaram com as motos, a guarda tava lá. E o organizador do evento foi multado. Ele inclusive publicou na rede social. É tão cara de pau esse povo que eles publicam na rede social.
2: Eu falo que rolezinho bom é aqueles que em cima do guincho.
1: É. O guincho leva as motos para passear,
2: isso,
1: né?
2: Esse é um rolezinho legal.
1: É. Ah, meu Deus do céu. A Guarda Civil Municipal frustrou, então, um rolezinho na cidade. E nós tivemos um caso aqui durante o final de semana, que inclusive eu vou pedir a opinião do Emerson, a respeito de uma mulher que teve... que abortou o filho que ela estava esperando de alguns meses, depois de, supostamente, o pai da criança, que era um rolo que ela teve... dar um medicamento abortivo para ela. Ela disse que estava num bar, que bebeu um drink e que depois começou a passar mal e ficou desacordada. Claro que a polícia vai investigar esse tipo de situação, né? Mas que ela teria recebido esse medicamento abortivo por parte do homem que estava relutante com relação ao nascimento dessa criança. O caso vai ser investigado, porque é um crime grave, né? Aborto, assim, é um negócio horroroso.
2: Do meu,
1: né,
2: ponto de vista, dois criminosos.
1: Por quê?
2: Porque ninguém tem direito de tirar a vida de outra pessoa.
1: Não, mas foi sem consentimento dela. Não que ela tenha... Ela falou que ela não queria, e que ele teria dado algum remédio para ela dormir.
2: Então é um criminoso.
1: É um criminoso. Ele é criminoso, né? Ele é criminoso. Claro que isso vai ser investigado pela polícia, né? A gente tem o retrato de uma situação.
2: Eu falo assim...
1: É uma foto, né?
2: É uma foto.
1: É uma foto de uma situação.
2: O que tem a ver uma criança? Você tirar a vida de uma criança, não sabe que vai vir. Pode vir de tudo, entendeu?
1: Sim.
2: E nós estamos precisando de tanta gente boa na Terra. Concorda?
1: Mas, infelizmente, a coisa tem só desgringolado. A gente tem percebido que... Não tem, o Ivan falou uma coisa hoje que eu concordo com ele. A gente não é, eu não sou mais desse mundo, eu me incluo nesse grupo do Ivan. Porque o mundo que eu vivia e que eu vivi na minha adolescência e na minha juventude adulta, digamos assim, era um mundo onde a palavra tinha poder, filho. Você era no fio do bigode. A gente vai fazer isso, era no fio do bigode.
2: Palavra tinha poder. Todo mundo, jovem, adolescente, 14 anos, carteira registrada, já trabalhava. Eu com 21, já estava na Polícia Militar, com 21 anos. Sabe, sempre estudando, trabalhando, buscando. Quer dizer, eu não parei de estudar até hoje. Pra você ter uma ideia, eu concluo uma pós-graduação, outra pós-graduação agora na quinta-feira, e já estou falando com meu coordenador para começar outra. Quer dizer, eu não parei de estudar até hoje.
1: Sim. E hoje em dia, infelizmente, essa juventude não quer nada com
2: não
1: nada.
2: Não quer nada, quer fazer nada, nem estudar, não quer nada.
1: TikToker.
2: É difícil.
1: Eu não sei dançar, viu, gente? Mas é vídeo.
2: Você imagina amanhã ou depois, alguém vai lá e fala, agora não tem mais internet, não tem mais inteligência artificial, não vai ter mais nada.
1: Aí tem muita gente que vai morrer de fome.
2: Eu sou do tempo que eu babava lembra aquelas...
1: Enciclopédia Barça?
2: Barça. Eu não tinha, meu pai me deu um novo conhecer. A pessoa passava vendendo de carro lá, então você comprava dois... Lembra que comprava?
1: Lembro.
2: Pô, não tinha dinheiro pra comprar aquilo lá, comprava um novo conhecer. Cara, eu destruía de ler aquilo ali. Eu tenho até hoje.
1: É, hoje é tudo
2: imagina, inteligência artificial. Você imagina se amanhã ou depois essa molecada precisar pegar um livro e buscar alguma coisa.
1: Não, é de fato a gente tá vivendo uma...
2: É outro mundo.
1: É outro mundo. Eu não faço mais parte desse mundo. Eu me solidarizo e eu me incluo, eu engrosso esse caldo falado aqui pelo Ivan hoje de manhã, que pelo amor de Deus. Sabe quem tá mandando um abraço para você? É. Conhecidíssimo Pedra no Rim. Conhece o Pedra no Rim? Não conhece o Pedra no Rim? Por que você tá dando risada aí, Gris? Você não conhece o Pedra no Rim? Norivaldo Gabriel, você conhece
2: pelo
1: o Norivaldo?
2: Pelo amor de Deus.
1: Norivaldo
2: esse
1: Gabriel.
2: É um baita irmão, pensa.
1: Pedra no Rim.
2: Pedra no Rim.
1: Pedra no Rim. Culpa do Maurício Cunha, viu? Não é com minha culpa, não. Quero deixar claro aqui que quem deu esse apelido pro Maurício, pro Norivaldo Gabriel, foi o Maurício Cunha.
2: Um abração, meu irmão.
1: Um dia a gente tava conversando, falei, você tá aí do lado do Norivaldo? Ele falou, Norivaldo? Norivaldo é nome de remédio pra pedra no rim. Pronto, pegou. Foi o suficiente pra pegar. Ainda bem que o Gabriel é gente boa, que ele aceita numa boa. Tá. A Priscila Bertalha, você colocou o vídeo da Priscila, do cachorro da Priscila hoje de manhã? Acho que não, né? Acho que não. Deixa eu colocar no ar, eu já vou falar dessa certificação do Emerson Camargo. A certificação de gestor de segurança privada. É isso, né?
2: Isso.
1: Esse registro foi feito pela Polícia Federal e é um registro importante. A Priscila Bertalha está reclamando para mim já faz algum tempo. Olha, a culpa é dos dois, bobão. O Norivaldo Gabriel está aqui me falando aqui. A culpa é dos dois, bobão. Não é, não. A culpa é só do Maurício. Eu só propaguei. O Maurício falou para mim no telefone e eu só propaguei para todo mundo que o apelido do Norivaldo era Pedra no Rio. A Priscila Bertalha está fazendo um apelo, aliás, já faz tempo, eu vou falar disso com mais calma amanhã, viu, Priscila? A respeito de um cachorro, pitbull, que está solto lá no bairro do Pinhal. Tem as imagens do cachorro aí? E é um cachorrinho, mais ou menos, o tamanho do cachorro, viu? Olha lá o tamanho do cachorro. E ele está solto já faz alguns dias lá no bairro do Pinhal. Ninguém sabe quem é o dono e é um cachorro meio violento, viu?
2: Que bonito.
1: E você sabe. Não, bonito. E você sabe que o problema do pitbull é quando ele fecha a boca, né? O problema do pitbull é quando ele fecha a boca. Ele de boca aberta, ele não tem problema nenhum. O problema é quando ele trava aí danou-se, né? E ela tá fazendo um apelo pra alguém, né? Alô, Departamento de Proteção e Bem-Estar Animal, precisa recolher esse cachorro, né? Você não tem dono, precisa recolher esse cachorro. Ô, Gabriel, fala pra mim a respeito desse certificado que você conseguiu, esse registro de gestor de segurança privada pela Polícia Federal. Tudo que você faz é tudo legalizado pela Polícia Federal, e pra não ter enrosco mesmo.
2: Assim,
1: a coisa é profissional.
2: Não tem como.
1: Não tem como fazer diferente.
2: Eu falo assim, da escola que eu vim, não tem como você fazer diferente.
1: Sim.
2: Né? Na parte da legalidade, não tem. Pra você ter uma ideia, quando foi aprovada essa legislação, essa nova legislação, agora, toda empresa de segurança, ela tem que ter um gestor como... O único profissional da segurança privada que pode trabalhar na forma autônoma ou registrada é o gestor.
1: É o gestor. E você tem esse registro.
2: Eu tenho esse registro. Pra você ter uma ideia, eu fui o quarto no Brasil a ter esse registro, a conseguir esse registro na Polícia Federal, e o primeiro no estado de São Paulo. E a Pauline, minha esposa, ela foi a primeira mulher no Brasil a ser registrada na Polícia Federal como gestora de segurança privada.
1: Quer dizer, trabalhando com esses dois, você vai trabalhar com gente profissional, gente séria. Não é gente requenguela, não, que vai te colocar uma roubada. E eu conheço a seriedade da Escola Mundo de Caça. Aliás, você tem aquele carro forte ainda?
2: Tenho.
1: Tem?
2: Tenho.
1: Você tem esse curso de vigilante para carro forte?
2: Tenho. Tenho curso de vigilante para carro forte, tenho curso de vigilante de escolta armada, muito legal. Nossa, tem um monte de curso bacana lá.
1: É, o Vendramin mandou mensagem agora há pouco. Agora que eu lembrei, viu, Vendramin? Eu vou fazer a pergunta que você fez aqui com relação a condomínios.
2: É.
1: Qual que é o procedimento para contratar um segurança condominial? Qual o procedimento correto?
2: A partir do momento que você fala que é segurança, segurança andou, tem que ser vigilante. Então você tem que contratar uma empresa especializada com registro na Polícia Federal. Você tem que contratar, a hora que a empresa especializada colocar o vigia, o segurança para você, você tem que pedir para ela o registro de segurança, a CNV, Carteira Nacional de Vigilante dele, e a sua atualização profissional. É isso.
1: Fora disso, não pode trabalhar.
2: Não pode trabalhar.
1: Quer dizer, poder até pode, mas qual é o risco
2: de dar um... Volta a dizer.
1: De dar um BO, né?
2: A hora que der o BO, não vai ter esse negócio de você falar, ah, não sabia. Tá ok? Então, você vai responder quem contrata, o tomador de serviço, quem foi fazer o serviço e quem está prestando o serviço.
1: Essas empresas de administração condominial, tem algumas aí na cidade. Elas, pessoa para fazer ronda em condomínio, ela tem que ser vigilante.
2: Tem que ser vigilante, ponto.
1: Muito bem.
2: E não pode mascarar, é isso que nós estamos também, eu falo, nós estamos trabalhando, daqui a pouco o pessoal vai pensar que eu sou polícia ainda. Mas eu digo que a polícia não sai de mim nunca, né?
1: Ah, não.
2: Veja assim, eles mudam a nomenclatura para maquiar o tipo de serviço. Então ele vai lá, a pessoa vai lá e fala assim, ah, não, ó, eu coloco um cara aqui à noite para você, para ele ficar acompanhando, vamos falar que ele é acompanhante de entregador. Ou acompanhante de visitas. E põe uma moto e o cara fica acompanhando. Peraí, a hora que chega lá o boleto, chega como segurança. Você está dentro de um condomínio, você não quer alguém para acompanhar, porque isso daí você dá um mapa pro cara e o cara vai lá. Sim. Na sua casa. Então, assim, tem que tomar muito cuidado com o que você está pagando. Você está pagando por um serviço que você não tem e você está trabalhando na ilegalidade. Você está contratando ilegal, você pode ser punido com multa.
1: Sim. Tá? É, e na
2: então
1: hora
2: tem
1: que
2: tomar
1: síndico,
2: cuidado.
1: Na hora que o síndico, que a empresa for multada, e não adianta chorar o leite derramado, né?
2: Vai multar.
1: Aí todo mundo vai correr lá para Monte Castelo para contratar os serviços do...
2: É, inclusive, Gomide, eu quero, numa próxima oportunidade, vir aqui e divulgar aí a palestra que eu faço, é gratuita, para
1: síndicos,
2: para empresas de administração, para eles entenderem o que é uma coisa e o que é outra. Porque às vezes é falta de informação.
1: Sim.
2: E às vezes a pessoa fala assim, nossa, é muito mais caro. Gente, não é. É um custo-benefício que você está legalizado, você está tranquilo. Você imagina você colocar um funcionário lá, ele tem que trabalhar para você hoje, para ele amanhã, sabe, para fazer o salário que ele ganharia como um vigilante. Entendeu?
1: É um investimento.
2: E aí você pega assim, são condomínio, 50, 100, 150, 200 pessoas. Você deixar uma pessoa lá trabalhando para você olhar seus bens e pagando aquilo ali para ela, de forma ilegal.
1: Deixa eu dar uma olhada para ver o que a Paula Piola está falando aqui. Posso colocar? A Paula Piola, evidentemente... Espera aí um pouquinho. Pronto, agora pode abrir. É, a Paula Piola vai falar do show de horrores.
2: Tá bom.
1: De ontem.
2: Tá bom.
1: Trabalhar como vigilante não é show de horrores. Não, show de horrores não. Foi o que aconteceu ontem. Fala comigo, Paula Piola.
3: Bom dia, Gomide. Bom dia, Joyce. A respeito do que você estava falando do show de horrores de ontem... É, vamos trocar do juridiquês para linguajar popular. Aquilo foi um tapa na cara da sociedade, onde eles simplesmente riram da nossa cara, tiraram a gente de otário, sentaram em cima da Constituição e o resto está tudo certo, porque quem pode mais chora menos. E nós? Aí você vai falar em justiça? Aonde? Justiça onde estelionatário não acontece nada com estelionatário? Que as vítimas ficam com prejuízo? Que justiça é essa, gente? Olha, é só Deus na causa mesmo, não tem outra solução, não. Porque usar a força a gente não pode, né? Não posso perder meu réu primário de jeito nenhum. Abraço.
2: Nunca.
1: A Paula Piola mandou mensagem. E é bom a gente sempre falar que a Paula Piola é uma das centenas de vítimas da Imobiliária Popular. Aquele caso horroroso que até agora não se tem justiça. Aí você vai falar pra Paula Piola que perdeu a casa, que perdeu um dinheiro, que ela comprou uma casa que não é dela. Ela está na justiça discutindo com o antigo proprietário, porque a casa não estava à venda. A imobiliária vendeu a casa para ela e não repassou o dinheiro. A casa não estava vindo, a casa que a Paula Piola mora hoje lá no Jardim Aeroporto. Aí você vai falar para ela de justiça que teve esse prejuízo, que o cara que tem dezenas de condenações e continua solto, e ela vê o que ela viu ontem na TV. Você vai falar de justiça para uma cidadã pagadora de impostos, viu? Paga imposto.
2: É isso.
1: Paga imposto. Ela falou bem aqui, foi um tapa na cara da sociedade. Mas, dia 4 Vamos de outubro aguardar. Está aí, né? Sim. Tá tocando ali. É para tomar remédio? O Monjar?
2: Não, é o colírio.
1: É para pingar o colírio nesses olhos dele, para que os olhos dele fiquem mais assim, abertos, bonitos.
2: Ah, senhor.
1: Emerson, muito obrigado pela participação, viu? Queria agradecer demais. Ainda bem que eu consegui trazê-lo aqui, porque, ó, eu vou falar para você, jogador caro, viu? Jogador caro. Muito obrigado, viu?
2: Eu que agradeço. Estou à disposição sempre que eu puder, eu virei, com certeza.
1: Sempre que você puder, né?
2: Uhum.
1: Quando que você pode?
2: Quando você chamar.
1: Ah, tá bom.
2: A gente põe umas 4-5 datas, aí eu, eu vejo uma
1: coloca pra ver. Mês. Ó, invadiram o estúdio, você percebeu, né?
2: Percebi.
1: Já invadiram o estúdio.
2: Pô, já invadiram o estúdio aqui, já.
1: Fale, seu José Luiz Bueno.
4: Bom dia, Limeira.
1: Bom dia.
4: Tudo bem,
1: não?
4: Região. Não, vim aqui pra cumprimentar você ao vivo, cumprimentar meu grande amigo Emerson.
1: Olha lá, no programa dele ele vem, viu, Joyce?
4: Da Monte Castelo.
1: No programa do...
4: Da Previseg Segurança. A Ingrid que tá aqui também.
1: Semana sim, semana não, o Emerson tá aqui no polêmico. Aí você chama, não, é daqui 2 meses só que eu consigo agendar.
2: Isso tá gerando.
1: Olha lá, Ingrid. Eu vou falar. Olha a cara dela. Agora é, olha lá a cara da Ingrid, ó. Ela não me deixa mentir,
2: ó. Bueno, é assim, ó. Ó, você consegue vir no meu programa ou você só vai no do Bueno? Falei, ô louco.
1: Não. É, foi assim mesmo.
4: O pior é que
1: foi
4: o seguinte.
1: Foi desse jeito mesmo, foi desse jeito. Você vem no meu programa ou você só
4: vai? Eu já tinha ligado pra ele já umas 2 vezes pra ele vir no meu programa. Ele estava cheio, o cara é cheio de compromisso.
1: Cheio de compromisso, estava viajando.
4: Aí eu liguei pra ele essa semana e falei, olha, nas próximas semanas você vai vir no nosso programa. E vai vir com certeza. O Emerson é um amigo, é um parceiro. O bom é que Deus sempre abençoa a gente com pessoas boas, né?
1: É verdade.
4: Amém. Isso que é importante. E o Emerson, toda a família aqui, a Ingrid, a Pauline, todo o pessoal lá, são um pessoal abençoado por Deus, que emprega muitas pessoas aqui na nossa cidade de Limeira. E eu fico contente de todos os dias a gente poder falar da Academia Monte Castelo, que é uma das empresas formadoras de vigilantes e uma das melhores empresas do Brasil aqui na nossa cidade.
2: Eu vou deixar já o convite para os dois, pro Carlos Gomes
1: e o Sam
2: Bueno, lógico. Primeiro para você.
1: Achei que era só
2: primeiro para você.
4: Ah, olha lá.
1: Nós, eu tô brincando.
2: É, nós temos lá o stand de tiro virtual, que é muito bacana. E nós temos agora um novo armamento, menos potencial ofensivo, menos letal, que é uma pistola que ela, da Rossi, marca Rossi, antiga, marca Rossi, só que é tudo novo hoje.
1: Sim.
2: E com... que é utilizado o gás. E gostaria que vocês fossem lá para vocês...
1: darem uns tiros.
2: Darem uns tiros e depois testemunhar o que vocês acharam da coisa.
4: Eu queria porque isso daí que o Gomide fosse lá e tomasse um choque daquele igual o Geraldinho.
1: Eu já tomei.
4: Já tomou?
1: Mas tem... Da Taser, já tomei.
2: Rapaz. Isso daí...
1: É verdade.
2: Até medo.
1: É verdade, eu tomei tiro de Taser quando trabalhava aqui na antiga TV Mix, aqui embaixo.
4: É mesmo? É.
2: O padre Kelmo pegou aquela arma laser e já começou.
1: Quando
4: o Geraldinho tomou um.
2: Quando o Geraldinho tomou um, coitado.
1: Quando chegou a arma para a Guarda Municipal, eu fui fazer uma matéria, o senhor Carlos Quinelato, meu chefe na época, mandou eu ir lá, falei, vai lá fazer.
4: Ele mesmo não quis tomar.
1: Não, é tonto, não é tonto? Né? Ah, talvez tivesse dado uma ligada nele, né? Porque eu vou falar pra você uma coisa, né? Aquele pra morrer de repente. Ei, mas enfim, aí eu tomei choque de Taser. Nunca mais eu quero tomar
2: uma né? Deu aquela envergadinha?
1: Deu, né? Ainda bem que foi tudo combinado, tinha colchão e tal, mas o negócio... E eu já vi gente tomar tiro de Taser em ocorrência mesmo,
2: Mas você sabe assusta,
1: que o barulho é grande.
2: É, daí, lógico, vocês participando de uma aula lá, vocês vão ver que mudou muita coisa. A gente fala que mudou a legislação, a Academia Monte Castelo vai lá, pega tudo quanto é equipamento que precisa, o que mudou, a gente já coloca à frente.
1: Já faz a substituição.
2: A substituição para o aluno já sair preparado, capacitado e pronto, e autorizado pela Polícia Federal para usar isso daí. Assim, quando ele volta para as empresas, né, de segurança... A empresa já fica livre-arbítrio de contratar uma coisa, comprar, fazer, porque o funcionário já, o vigilante já volta lá capacitado e ciente daquilo que ele pode fazer.
1: Tudo assinadinho, bonitinho, preto no branco.
2: Homologado na Polícia
1: Federal.
2: É homologado. Não tem risco. Nós, não. A gente monto tudo aqui, eu aprovo ou desaprovo o aluno, mando para a Polícia Federal apenas homologa meu ato.
1: É, e essa resistência acontece ainda das empresas de não... Ah, não, para que eu vou lá na Monte Castelo se eu posso contratar o Zé Ruela da esquina aqui por metade do preço? Acontece isso ainda?
2: Não, não.
1: As pessoas estão já...
2: Já
1: vamos quem falar conhece assim, o trabalho já está...
2: É, não corre mais o risco. Não tem como.
1: Não quer pagar para correr o risco.
2: Não quer, e assim, quantos e quantos alunos nós não temos que de repente a empresa fala assim, ah, você está na cidade X, você vai fazer ali a sua reciclagem, a sua atualização profissional. Ele fala, não, eu vou para Monte Castelo, pago do bolso, depois você me reembolsa. Quantos e quantos não acontece isso?
1: Aí que você vê.
2: Então nós temos aí, não só a região. A semana passada a gente tinha nego de Goiânia, Goiás. O pessoal veio e ficou alojado. Eles ficam a semana inteira, tem um alojamento, ar-condicionado. Verdade,
1: tem até alojamento lá?
2: Tem. Alojamento lá masculino, dentro. Feminino, ar-condicionado. Todas as salas com ar-condicionado.
4: Tem a cantina lá também. Cantina. Né?
2: A pessoa só sai de lá para ir embora para casa.
1: Ela pode morar dentro da academia.
2: Morar dentro da academia. É, e com segurança.
4: Isso é importante ser bem frisado,
2: e outra,
4: porque
2: nós estamos na entrada da cidade, comigo. Primeira rua da cidade. É. Chegou, então, para vir de ônibus, vir de carro, vir de moto.
1: Não, o ônibus precisar, para na esquina.
2: Na esquina.
1: Na esquina, na frente da Paralana, você desceu 30 metros, virou à direita, pronto. Você tá, você cai praticamente dentro. Se você tropicar, você cai dentro da academia. Da... É verdade.
2: É isso mesmo.
1: Endereço e telefone da Academia Monte Castelo.
2: Você podia fazer outra pergunta.
1: Ah, é?
2: É.
1: Ingrid, telefone e endereço da Academia Monte Castelo. Não, não tem também. Oh, meu
4: telefone
1: Deus do céu.
4: É 19974102924.
1: Aí. Como é que é o negócio?
4: 19974102924, Academia Monte Castelo.
1: Rua Laurentia, 94, no Jardim Porto Real.
4: Isso aí.
2: Tá vendo?
4: Aí.
2: Eu lembrei tudo.
1: Tá vendo? Lembrando porque eu falei, né?
2: Não, é assim, a gente vem aqui pra falar, não lembra, pra ver se, né?
1: É, conheça Academia Monte Castelo no Instagram, tem Academia Monte Castelo _, é isso? Academia Monte Castelo com L só, com, normal, sem frescura. Isso. Academia Monte Castelo _, você pode conhecer lá no Instagram e se você se interessar por estudar lá, a escola vai te receber de braço.
4: Inclusive, até para você que é vigilante, você que está na área já, é importante você visitar aí o Instagram da Academia Monte Castelo, que sempre eles estão ali atualizando várias informações, até da nova legislação.
2: Nova legislação, estamos colocando.
4: Então é sempre
2: também
4: importante aí ficar por dentro de tudo que está acontecendo lá no Instagram da Academia Monte Castelo.
2: É isso aí.
1: Bom programa, ô José Luiz Bueno.
4: Valeu,
1: tá chegando família. Polêmica! Na Melhor FM, eu volto amanhã, 6 da manhã. Muito obrigado mais uma vez ao Emerson.
2: Agradeço.
1: A Ingrid tá aqui acompanhando o Emerson. Eu volto amanhã e fiquem todos com Deus. Até amanhã, gente.

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0: Bom dia, Limeira. Bom dia toda a nossa região. Começando mais um programa Polêmica aqui na nossa 82.9. Direto aqui da cidade de Limeira para todo o nosso país pelas ondas do YouTube e também com 50 mil watts transmitindo para mais de 82 cidades. Para você que está aí do outro lado, para você que está aí nos ouvindo no carro, na sua casa, pelo radinho, bom dia. Fique conosco, fique sempre conosco aqui. Você que estava com o Carlos Gomide, avisa todo mundo aí, avisa todo o pessoal que está começando o programa Polêmica. E é sempre importante, é sempre legal ter a sua participação nesse programa que todos os dias nós trazemos aqui convidados, trazemos pessoas para que nós possamos conversar e ter a sua participação. A sua participação que é muito importante através do 34044000, 34044000 que é o número do nosso WhatsApp. E também você pode mandar também aqui a sua mensagem também pelo nosso YouTube. Você mandando a sua mensagem, eu também estarei lendo aqui ao longo do programa. Seja sempre bem-vindo participando conosco. É ou não é, Priscila Guirá? Ontem, aniversário de Limeira, feriado, mas estamos aqui na ativa, né? Bom dia!
1: Bom dia, José Luiz Bueno. Você tá bem?
0: Estamos bem, obrigado. E você?
1: Eu também, graças a Deus. Vamos falar bom dia para eles?
0: Bom dia, já estamos aqui também com o Beto Durante, nós já estamos aqui também com o Dr. José Henrique Pilon, já coloca aqui já, Joyce, já coloca já eles também aqui.
1: Bom dia, nossa família limeirense.
0: Pois é.
1: Limeirinha, que completou ontem 200 anos.
0: 200 anos da nossa cidade, festa bonita.
1: Foi uma festa bonita.
0: Você gosta da Elba Ramalho?
1: Então, fazia tempo que eu não escutava, né?
0: Fazia muito tempo que eu não escutava.
1: Fazia muito tempo, aí resgatou, né, um pouquinho das músicas ali, deu pra lembrar, né? É, foi um show legal, Achei que teria mais pessoas, mas eu creio que por conta da chuva e do alerta que teve uma meia hora antes, né, de começar o show dela, acho que isso aí acabou não levando mais gente ainda lá pro parque, né? Mas foi uma festa bonita. Eu acho que a parte de incentivo às barracas ali sociais, né? Isso foi muito legal, né? Levar o pessoal para estar arrecadando aí uma verbinha para eles, né?
0: O preço estava popular.
1: Tava bom, tava um preço bom também. Pena que acabou o chope de vinho, a hora que eu fui tomar, acabou, não tinha mais, mas tá tudo certo.
0: O senhor queria chope de vinho?
1: Ah, eu queria, tava uma delícia. A Tati pegou, tomei um pouquinho, olha...
0: Eu ia falar que a senhora tava meia bebum, querendo tomar chope de vinho, você já tacou que a minha esposa tomou.
1: Não tava, não. Eu tomei metade de um copo, a Tati metade, era que a gente foi tomar mais um.
0: Acabou.
1: Tinha, mas tá tudo certo.
0: Tinha candidato que chegou lá também e foi embora, porque
1: menino,
0: nem muito bem quisto é.
1: Voou, não? É. Não deu nem tempo da gente olhar. Se a hora que eu olhei de novo, o bicho já tava...
0: Já vazou
1: já
0: fora.
1: Se mandou.
0: Viu que não é dele o local. Apesar dele ter ficado algum tempo aqui em Limeira, aqui, apareceu e foi embora, que não...
1: Ai, mas quer pegar muito bonde andando, não, Zé?
0: Pois é.
1: Pelo amor de Deus, quer pegar muito bonde andando, acho que esse pessoal fica longe de Limeira, não sei quantos anos. Aí esse candidato a deputado quer posar de...
0: Quer aparecer pensando que tá, é o rei da cocada preta.
1: Pois é, última bolacha do pacote, só que ele esquece que a última bolacha é o quê? Picada, né?
0: Verdade.
1: Ela tá picada, mas enfim... Meninos, bom
0: Beto
1: dia!
0: Beto Durante! Ele tá com a corda toda, hein? Beto Durante, bom dia!
2: Bom dia, Bueno! Bom dia, Priscila! Bom dia, Pilão! Pilão já tá... Nós estamos aqui, como eu digo, para falar a verdade. Às vezes a gente erra, né? Mas a gente pode voltar atrás aí nos erros.
0: Às vezes a gente erra, não tô sabendo de nada.
2: É, tá sim,
1: que Pilão.
0: Pilão, Pilão, bom dia, Pilão.
2: Bom dia.
0: Doutor José Henrique Pilão já está aqui já.
2: Estou pedindo os conselhos pro Pilão aqui, porque
3: bom
2: tá
3: dia,
2: difícil.
3: Bom dia, Priscila, bom dia, São Luís, bom dia, Joyce, bom dia, Beto.
2: Bom dia.
3: É, o Beto, até hoje, tudo que eu vi dele foi muito coerente, foi sempre com falas precisas. Só que me parece que ele fez uma matéria e usou uma foto de inteligência artificial na matéria.
2: Exato.
3: E por isso a Prefeitura de Limeira, seguindo os passos do nosso querido Alexandre de Moraes, está querendo fechar a boca de todo mundo, já moveu uma ação contra o Beto. Mas não vai dar nada, viu, Beto?
2: Tranquilo, estamos aí respondendo, os advogados já estão. Nosso corpo jurídico do Acorda Limeira já está a postos.
3: Isso aí, fica tranquilo. E... é uma, tudo que você falou era verdade.
2: Exato.
3: Só a foto Exato. Que você pegou da IA que não correspondia. Mas isso daí, os nossos juízes são...
2: É, tanto é que era verdade, Pilon, que tudo que eu falei na matéria, que foi do pessoal...

0: Tem quem? Eu acho que não tem secretário da saúde, não tem coordenador, não tem nada ali no Limeira. Porque pra reclamar eles são bons, mas pra fazer eles são ruins. Aí falou, tinha vômito de criança já que tava seco.
1: Ô, louco.
0: No corredor. Então, me assustou. Só que eu não fui até o local. Esse foi o meu erro. Eu deveria ter ido até o local, feito as imagens em loco e publicado. Eu fiz a publicação e pedi pra gerar uma foto de IA. Ela gerou uma foto mais suja, com a maca rasgada, tudo, pra chamar atenção. E realmente chamou
1: a
0: atenção.
1: A IA já mandou.
0: É, já e realmente um chamou a atenção do poder público, que no outro dia eles estavam lá. Eles tiraram uma funcionária do BS do Vista Alegre, levaram lá, fizeram a limpeza e filmaram até ela limpando. Aí fica difícil pra mim, né? Concorrer com essa cambada aí de... Como que eu chamei os capangas do nosso Glorioso. Alexandre de Moraes Félix. Então, é difícil. E graças a Deus, a população está do nosso lado. Porque ela sabe que o que eu coloquei era verdade. Eu falei que eu só vou falar a verdade. A única coisa que eu errei foi a foto. E se eu tivesse colocado o texto, essa foto foi gerada por IA...
2: Não teria tido problema.
0: Só para ilustrar o texto, não teria problema. Agora, todos os textos eu coloco essa foto. Mas não tem problema, nós vamos responder o processo. Eu fiz a retratação. Antes mesmo de receber alguma coisa, eu assinei na sexta-feira, o oficial de justiça. Já conversei com o meu advogado e já imprimiu 106 páginas o processo. É brincadeira, né?
1: O que tem de tanto escrito na...
0: Não, é para eles se justificarem, né? Mas eu estou respondendo, não tem problema nenhum. Isso aí é normal na vida do político. Serão o primeiro processo de muitos, eu acredito. Mas nós vamos defender. Quem faz o bem, eu não tenho que reclamar nada. Eu vou me defender e acabou. Doa quem doer. Se doer a mim, não tem problema nenhum. Mas também pode ser que venha um processo para cima deles também, né?
2: Ô Beto, mas fala uma coisa para mim. Então quer dizer que a população, mesmo essa foto sendo IA, tudo sendo provado, todo mundo ligando, fazendo a reclamação, não pode mais reclamar então?
0: Não pode, mas quando eu reclamei do mato que estava alto, que encontraram até aranha lá, eles não falaram nada, né? Porque daí as fotos eram do UBS. Eu tirei as fotos do UBS, filmei lá na frente. Aí eles não falaram nada, então, quando o mato estava dessa altura.
2: Né, assim, a gente tem que elogiar quando precisa, mas a gente também tem que colocar o dedinho e tem que cobrar, né?
0: Exatamente.
2: Porque nenhum governo, ninguém, aliás, nenhuma pessoa é certa 100%, né? Agora, a gente não poder mais cobrar isso...
0: Fica difícil, né?
2: Fica difícil, hein?
3: Fica difícil. Depois que nós vimos ontem,
0: né? Ontem no STF, tá cada vez mais complicado, né, Pilão?
3: Parece que tá... tomando, né? O Brasil todo está tomando uma proporção, espelhando no pior exemplo que está sendo dado para o Brasil, que é lá no STF.
0: E teve uma publicação que fizeram, né? O Murilo Félix Carequinha, né? Aí eu nem compartilhei para não dar problema para mim de novo, né?
1: Não colocaram também gerado por IA.
0: Não, acho que colocaram, né? Deve ter colocado, deve ter colocado, né? Porque ele também não é daquele jeito lá. Mas é isso, é as arbitrariedades de um governo que está perdido, que tem alguns capangas do lado dele, que chamam de secretário, e que nós vamos continuar divulgando, nós vamos continuar... Eu recebi um vídeo do UBS do aeroporto ali, que tem a...
2: Colocaram agora aqui.
0: Tem a...
2: Inclusive.
0: Como é que chama ali? Tem a...
1: Tem a UBS...
0: Na frente ali, que vai ser a...
2: A UPA.
0: A UPA, que tá para ser reformada, que caiu o tapume, tá tudo cheio de mato. E na frente, tá tendo atendimento dentro do banheiro. Isso aí eles não falam. Tá gravado, entendeu? Tá gravado, banheiro sujo, cheio de mato, sujeira, a UBS do aeroporto. Mas ó, o que eu falei do Parque Hipólito lá, por causa da foto de IA que tava com a parede suja e a maca rasgada, e vieram pra cima de mim. Por que que não vão ver onde tá todas as UBS tão limpas de verdade? Foi uma falha deles deixar 7 dias sem limpeza. Não foi uma falha minha. O meu imposto eu pago mensalmente.
3: Roberto. E você acabou de falar que a UBS, o posto de saúde, tem

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5: Onze horas e 33 minutos aqui. Já 13 horas? 13 horas.
6: Eu já ia levantar.
5: Eu já ia levantar.
7: Tchau, tchau. Ia dar tchau já.
5: 11 horas e 33 minutinhos nesta quarta-feira, com cara de segunda-feira, hein? Olha só, é aí, ó. Já estamos aí já na metade, caminhando já pro finalzinho
6: de semana.
5: Uma segunda-feira. Né? Parecendo uma segunda-feira. Priscila, fala pra mim o que, que tem aí de mensagens dos nossos amigos aqui,
8: vamos
5: internautas.
8: Vamos lá. Daiana, dando bom dia. Egli Figueiredo, bom dia a todos. Solange também. O Maurício Júnior.
5: O que, que ele fala?
8: Olha lá. E a UPA do Jardim Aeroporto? Segue parada desde agosto, que vocês acabaram de comentar.
7: 12 milhões.
8: 12 milhões em parada. Geraldinho, bom dia, Geraldo.
5: Geraldinho, amanhã tá
8: com... Nossa amiga aqui, a Daiana, que sempre participa com a gente. Nunca imaginei que chegaria o dia das pessoas certas estarem erradas.
7: Exatamente. É mais ou menos por aí.
8: Tem razão, Daiana.
5: Mas isso aí está acontecendo lá no STF, né? Que vergonha, Jesus. Esses casos lá no STF.
6: E o Flávio Dino, que papel ridículo que ele fez.
7: Gilmar Mendes discutindo com Mendonça.
8: Que vergonha. Não.
7: Coisa feia.
8: Que vergonha. Bom, Gabrielzinho II, bom dia, Bueno, aos convidados. Maurício Fernandes, bom dia. O Beto já meteu a IA, kkkk, e o postinho ficou perfeito.
7: Olha lá, tá vendo?
8: Eu ajudei a população. Mas não aceitam a realidade. É. Só resta a retratação e processo. Aguenta firme, amigo. Abraço.
7: Tamo junto sempre.
8: O Gabriel de novo aqui, ó. O nosso direito de falar a verdade está sendo proibido. Daiane, a IA dizer isso agora, ele quer comprar a... Ele quer comprar a população para a reeleição. Maurício, de novo aqui com a gente. Fabiano é uma pessoa fantástica. Ele deveria tirar e virar prefeito. Ah, a nossa cidade também, seria muito...

0: Tava limpa.
1: Tá muito cheio.
0: Daí falou assim, mas isso aí compete ao Estado. Mas não custa nada a prefeitura limpar lá. É uma rua, a calçada da prefeitura. A escola pode ser do Estado, pode ser que tenham esquecido.
2: A prefeitura pode fazer o serviço de uma obra do Estado?
3: Lógico que pode.
0: Pode.
3: Que nem, vamos supor, uma escola. Vamos supor, se ali no Eli, começar a criar mato na calçada. O que que custa a prefeitura?
0: Que impede, né?
3: Já estão cortando em outros lugares, passa ali,
1: mas
3: limpa,
1: o
3: vai esperar
1: não
3: o
1: é
3: Estado.
1: Da prefeitura, Pilon?
3: O externo é, a calçada.
0: Então, o externo, eu falei o externo,
1: então,
0: eu nem entrei na escola.
3: A calçada, né? Ele não pode entrar dentro do imóvel do
0: tem
3: Estado.
0: Tem que ter autorização, né?
3: Tem que ter uma autorização.
1: Mas fora, pode.
3: Mas fora, é a prefeitura que tem que fazer. A calçada da gente.
0: Mas
3: a gente
0: não pode reclamar. Se a gente reclamar, teve vereador que entrou em contato comigo, Beto, essa escola é do Estado. Eu falei, obrigado pela informação. Mas não impede da prefeitura limpar, de fazer a limpeza.
3: Você vai deixar uma criança passar no meio do mato, uma pessoa, um cadeirante,
0: um idoso,
3: não consegue passar porque é do Estado? Você vai esperar o Estado lembrar que existe um Eli da vida,
0: um pose da vida.
3: Um pose da vida.
0: Você entendeu? São reclamações
3: que... É um jogo de empurra.
0: E eu fui por acaso lá, porque não tinha uma peça num lugar, eu fui no outro. Aí até o Diego, o motorista, falou assim, não vai filmar. Eu falei, eu vou filmar. Desci da van e filmei. Eu falei, não é possível. São coisas pequenas que parecem pequenas, mas se acontecer alguma coisa, ela se torna muito grande.
2: Olha só, pessoal, nós estamos aqui com o Beto Durante. Vocês conhecem o Beto. O Beto sempre está aí nas redes sociais, aí falando informações, principalmente algumas de prefeitura, governo municipal, social, por ter feito aí uma crítica aí do postinho de saúde,
0: a limpeza do postinho.
2: Limpeza do postinho de saúde, Parque Hipólito falando.
3: Eu vi o processo do Beto.
2: O que que se diz
3: querendo
2: ali?
3: Danos...
0: Demais, né?
3: Você
0: quer que eu lá? Eu pago a empregada, então.
3: Danos morais, quer dizer, ficou ofendido moralmente.
0: Ah, entendi.
3: Né? Agora, a prefeitura não fica moralmente.
0: Não tem...
3: É um...
0: O prefeito? Ou o secretário da saúde, não sei. Porque nem secretário da saúde tem um interino que é da Secretaria da Saúde, que trabalha lá dentro. Será que nenhum médico quer aceitar isso?
2: Pilão, a população tem o dever de criticar.
0: Lógico.
3: Sim.
2: Ela pode criticar.
3: A pessoa tem a liberdade.
2: A liberdade.
3: Quando nós fizemos a Constituição em 88, a tônica era essa, a liberdade
0: da expressão.
3: Liberdade de expressão. Se bem que a mais alta corte do Brasil hoje está rasgando a Constituição. Tá. Né?
0: Sentou em cima, né?
1: Você viu o que o Gilmar Mendes falou ontem? Até eu procurei aqui, eu ia perguntar para vocês o que vocês acham dessa fala dele. Não se pode expor um colega, mesmo que ele esteja envolvido. Até a máfia tem ética, diz o ministro Gilmar Mendes.
3: Não, isso daí é chamar o povo de idiota ainda.
0: É pouco,
3: né? Porque não é possível Eu acho que eles já estão meio senil também, né?
0: Não,
3: já, a turma chama ele de decano, mas devia chamar ele de senil, de alguma
1: mas,
3: coisa.
1: Pilon,
3: não
1: uma
3: é
1: pessoa.
3: Possível. Agora vamos supor, entre nós quatro, nós cinco aqui. Se você comete um. Eu não vou te defender, Beto. A gente está quase toda quarta-feira aqui. Se a Priscila fizer alguma coisa, se o Zé Luiz fizer alguma coisa. Ô, pera lá, só porque a gente é.
1: Então, colega,
3: quer dizer, colega de trabalho, um comete alguma coisa.
0: Dando um exemplo.
3: Né? Você não vai fazer nada porque você enaltecer a máfia, que nem a máfia. O que é isso, gente?
0: Os valores estão sendo invertidos.
3: Tem um receio. Eu estou com um país tão forte, tão rico, tão poderoso, tão gostoso de se viver e uma grande. Parte da população parece que não está querendo enxergar que esse povo que está aí, STF, Lula, está levando o país a abismo, que vai ser difícil o 2027 alicerçar e tocar esse país.
0: Isso é
3: Seja o próprio Lula, eu acho que o Lula, até pela idade, ele vai chutar o pau da barraca, vai cortar Bolsa Família, vai cortar um monte de coisa, porque esse país está caminhando para ser ingovernável.
2: Agora, ontem ficou o placar lá 4-3, né? pela separação do caso do Moraes com o caso do André Mendonça.
3: É que o Flávio Dino tirou o voto
2: agora dele. Agora o Flávio Dino tirou o voto e interrompeu lá o julgamento.

0: Então, mas ele,
1: que regra que é essa daí, sabe? Quando ele votou e tal, eu falei...
0: Pô, eu não sabia do processo, acabou agora pede vista.
1: Se ele votou, se ele fez todo aquele comentário dele para votar favorável à unificação, depois ele pediu vista, para quê? É,
2: esquisito, né?
1: Por que, que o presidente lá, o Fachini, falou, escuta, o senhor já votou. O senhor não precisa de vista para analisar.
0: O presidente ali tá numa situação ali.
2: Não, errado, foi o Fachin, né, que soltou o Lula, né? Então tá bem esquisito ali, né? Fachin e Carmo Lúcio votaram a favor de separar, né?
1: Isso.
2: Só que é complicado ali, tá um jogo estranho. Carmo Lúcio,
1: eu gostei de uma frase dela, que ela falou que ela tá com vergonha
3: do STF.
1: Né? Do STF.
0: Mas agora? Aí.
1: É.
3: Mas, depois irmão, de 20 uma anos... pessoa. O Alexandre de Moraes, ele é um investigado. Ele pôde se defender e ele quer anular o processo que é dele.
2: É extinção do processo.
3: Extinção e ainda votar.
1: Não, e o argumento dele...
3: Não tem cabimento.
1: Ah, você também teve envolvido. Tá bom, então vamos nós dois.
2: É.
1: Primeiro você, depois eu, né? Não,
0: ele... Eu acho que ele saiu vitorioso nessa daí. Já tava tudo...
1: Quem?
0: O Xandão.
1: Ah, vitorioso. Já pensou como que dorme um... cara desse?
2: Será que dorme?
0: Dorme tranquilo.
2: Ah, não sei não.
0: Dorme sossegado, você acha que não?
1: Não sei não, viu?
2: Falando do processo...
1: Porque
2: eu tava
1: a pressão popular tá ficando meio insustentável.
0: A verdade,
1: né,
0: é uma só. A população só foi noticiar em tudo quanto é meio de comunicação.
1: Até a Globo. É. Até a Globo.
2: Estão acordando,
1: agora,
2: será?
0: Agora, acorda, pessoal,
3: Globo.
0: Você...
3: Mas eles foram cortados também, né? A imprensa foi cortada de muita coisa. É. Será que a... Gente, as pessoas não estão entendendo quão grave isso é. As pessoas não estão entendendo, Pilon, isso daí. É, nós estamos indo por um caminho...
2: Não tem volta.
3: Literalmente que não vai ter volta.
1: É, vai indo para a ditadura.
3: Nós estamos indo para a ditadura. Tanto é que eu tenho alguns conhecidos e alguns amigos de esquerda. É que a gente, eu me dou bem, gente. A gente brinca.
1: Sim,
3: a gente,
1: eu também tenho muitos amigos.
3: Eu tenho muitos amigos, né? E eles mesmos falaram. Olha para onde está indo. Eles mesmos estão começando a enxergar alguns o que está acontecendo.
1: Priscila, não é questão de ser direita ou esquerda.
3: Não é mais essa questão.
1: Você tem que ser Brasil. Ter sua casa, um emprego, você quer ter sua renda. Você talvez nem se importe muito quem seja se é direita, se é esquerda, se é centro-direita, seja lá quem for. Ele tem que procurar administrar para a população e não

0: explodir. Não, vamos administrar o país, que nem a gente administra a casa. Eu ganho tanto, eu gasto tanto, eu posso gastar isso, vou fazer assim, vou fazer assado, vou manter minha casa limpa, que nem você falou, do posto de saúde. Exato. Vou cuidar disso. É só isso, gente. O povo quer... Né? Jovem da gente até 45, 50 anos é tão rápida, né? Depois você já é idoso. Então você tem que exigir das autoridades que você quer viver bem. Você não quer viver comendo o que eles querem, vestindo o que eles querem, usando o transporte que eles querem, sabe? Eles não são eleitos, seja lá quem for, para ditar regras para a gente. A gente tem que ser livre. A gente tem que pensar nisso. Então, não é... como a Priscila colocou, eu tenho um monte de amigo de esquerda que a gente vê que ele... que eles já estão... Opa, pera lá.
1: Até eles já estão vendo que o negócio está complicado.
0: Porque eles estão preocupados com os filhos, estão preocupados com os netos, né? Você entrar numa faculdade que não te ensina mais a ser um médico, um engenheiro, um advogado, um agrônomo, e fica doutrinando você para ir para a esquerda, porque a hora que a esquerda ficar sem dinheiro para as benéficas, o mundo vai virar uma Venezuela e vai ter que comer o cachorro para não morrer de fome.

0: bilhões de ovos são, né, feitos aqui no Brasil.
1: Vou viver de ovo agora.
0: Aí eu fiquei olhando.
2: Antes era picanha, agora se não tem dinheiro, coma ovo.
0: Coma ovo.
3: E se tiver cara, não compra.
0: É, e entendeu? Se a gasolina também tiver cara,
1: eu gosto
0: cara,
1: de ovo.
0: Pé.
1: Ovo é bom, mas é em cima de um bife, é uma delícia, né?
0: Não. Gente, aonde nós vamos parar? Tomara que a população acorde realmente agora nas urnas. Tomara que essas urnas não sejam fraudadas, que esse código-fonte realmente ele fique íntegro, né? Agora, as pessoas falam, Zé, e a gente até uma vez conversou sobre isso aqui, dos Estados Unidos estarem vindo, entre aspas, para o Brasil, né? Para estar ajudando aqui a gente, né? Muita gente fala, porque nós somos um país soberano. Aonde nós somos um país soberano?
3: Não. Éramos, não éramos,
0: éramos,
3: somos mais.
0: Nós não somos mais.
1: Eu acho que o que está acontecendo no STF...
0: A soberania não existe mais.
1: Esse descaramento que está lá acontecendo no STF é porque eles não se preocupam mais com o problema da população. Ah, a população está revoltada.
3: Está na cara agora.
1: Está na cara, eles não estão nem
3: eles
1: aí.
3: Eles dando risada.
1: Ninguém
3: um
1: consegue
0: você
1: chegar perto deles.
0: Feia?
2: Eu tenho que ir para o intervalo.
3: Então vai, depois
2: sim, segura senhor. Aí, você que está
1: vai
2: aí.
1: Vai você, né? A gente fica.
0: Vai você, a gente fica.
2: Você que está aí, fica ligadinho conosco, nós iremos entrar pelo YouTube, que vai entrar horário eleitoral, hein? Então fique conosco aí.
1: Ai, que
2: a
1: delícia,
2: gente volta já.
1: Horário eleitoral.
2: Maravilhoso.

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0: 12 horas e 29 minutinhos. A Priscila estava falando aí do caso aí do Mário Frias. E uma das coisas que nós temos aqui chateante nesse nosso país é que muitas coisas, quando a pessoa ainda está sendo investigada, ela nem está sendo, ela, supostamente investigada, não há condenação, mas nas redes sociais, em tudo quanto é lugar, já condena as pessoas, né, Filão? Esse é o mal do nosso país. Principalmente meios de comunicação já condenam, já fazem de tudo, e depois, quando há algum arquivamento das situações,
1: é uma notinha lá,
0: uma notinha pequena, no rodapé
1: lá,
2: o povo esquece.
3: Mas o estranho dessa busca e apreensão na casa do Mário Frias aqui foi: eles afastaram, né? O Mendonça afastou o chefe da Polícia Federal. No outro dia, numa canetada, voltou. Aí teve essa busca, né? Em todo o pessoal que possivelmente teria doado para o filme Dark Horse do Jair Bolsonaro. É estranho, né? Ou é coincidência?
2: Ah, não sei. E do Lula, investigaram também?
3: Não investigaram. O Lulinha parece que parou. Parou.
2: Não, o Lulinha não. Parece que André Mendonça deu uma canetada hoje. Eu tava lendo aqui, mas eu não terminei de ler que a gente voltou. Vou dar uma lida. Acabou de sair aqui nos jornais.
0: O que, que ele falou?
2: Não, deu uma canetada. Eu tava terminando de ler.
0: Olha só aqui, eu estou vendo aqui, ó, no Poder 360. Um dia depois do Supremo salvar Moraes, Lula elogia o ministro. Em entrevista ao Tialetia no Brasil.
3: Sempre essa falácia.
1: Essa palavra democracia, você já percebeu que é sempre
3: falado
1: por comunista.
0: Ele fala o seguinte: acho que o Alexandre de Moraes fez um trabalho extraordinário para garantir a democracia deste país, prendendo o Bolsonaro e os que estão com ele. Declarou. A declaração foi dada durante a entrevista ao podcast.
1: Esgoto. Véia de 80. Meu Deus do céu.
3: E as pessoas que entraram antes depredando tudo estão tudo solto, né?
0: Como que é essa situação,
2: hein? O MST,
0: hein?
2: Olha o que o MST já fez lá dentro, né?
3: Mas o Boulos falou que nunca invadiu nada.
0: Como que é a situação, pessoal? Nós falamos aqui, eu acho que não teve programa aqui na nossa cidade de Limeira que trouxe tantos pré-candidatos. Nós não estamos trazendo candidatos a deputado, seja ele federal, estadual ou de qualquer outro tipo aí, para vir aqui para bater papo, porque agora eles estão indo aí até enterro de desconhecido. Começa por aí. O que eu já me pediram, pode levar fulano, ciclano, beltrano para ir bater papo aí no programa? Não, nós não estamos trazendo, por quê? Se eu trazer um, principalmente qualquer um, o outro vai acabar pedindo, e se nós não, dependendo conforme for, não ter horário aqui, é perigoso depois entrar ainda com um processo contra nós aqui falando que houve privilégio para um ou para outro. Então nós não estamos trazendo, mas durante a pré-campanha não teve outro veículo de comunicação como nós que trouxemos vários pré-candidatos

0: aqui para bater papo aqui, para falar conosco aqui no, nesse programa aqui, que é tão democrático que nós ouvimos todas as pessoas. Porém, cabe agora a cada um de você que está aí me vendo e nos ouvindo, criar vergonha na cara, analisar cada postulante que tem, seja aqui de Limeira ou daqui da nossa região, dos senadores, porque são é lá no Senado que discute toda a relação referente a essa patifaria que está no STF.
1: Senador é muito importante, né?
0: São dois senadores. E nós não vemos falar tanto aí na política, que nós estamos aí há poucos dias das eleições, as pessoas falarem aí de senadores, Pilão. E a importância...
2: Isso é preocupante.
0: É muito, tão preocupante. Muito e olha, preocupante. Um senador, ele fica 8 anos no cargo. Olha só.
2: 8 anos no cargo. Tudo que está acontecendo no Brasil é porque nós temos um Senado horrível. E o presidente do Senado é bandido.
1: Esse é.
2: Né? É bandido.
1: Comanda o Pará, né?
2: Isso.
3: Você viu o que, que ele fez na, agora na,
1: no domingo,
3: comício?
1: Do Nicolas.
3: Do Nicolas.
1: Mas o Nicolas foi mais inteligente que ele, né?
3: Cara,
1: o Nicolas
3: foi
1: anunciou um lugar. Você viu isso aí?
2: Não, não vi.
1: Ele anunciou, falou que ia numa praça tal. Porque ele sabia que o Alcolumbre ia...
3: Ia barrar.
1: O Columbi foi lá, colocou esses wind banners, colocou carro de topo pra ninguém entrar. Só que eles fizeram o evento em outro lugar. Porque ele sabia que o Columbi ia... Você vê que o Columbi, ele comanda. A coisa mais podre que tem no Pará é comandada pelo Columbi.
2: Exatamente. E a gente tem duas senadoras que estão pedindo aqui em São Paulo, que a gente sabe que ela faz parte desse grupo aí. E... Se candidatas nos seus respectivos estados...
1: Não ia ter nenhum voto.
2: Não ia ter nenhum voto, porque lá a turma conhece ela. Conhece a...
1: Marina Silva.
2: E conhece a Simone.
1: Simone Tebet.
2: É, Acre e...
1: Mato Grosso.
2: Mato Grosso. O que, que elas fizeram? Vieram postular o cargo de senador em São Paulo. Sendo que lá, com 130 mil votos, elas estariam eleitas. E elas vieram aqui para ter 10, 12 milhões. Então, o povo de São Paulo, as pessoas que tiveram que sair desses estados e vir morar em São Paulo, pelo amor de Deus, né, gente? Não vamos ressuscitar essas pessoas aí, tá louco.
1: Falando em Senado, no sábado, eu acho que eu posso falar isso daqui, né? Não sei se não pode.
2: Pode.
1: No sábado nós teremos a vinda do Guilherme Derrite, que é candidato ao Senado. É, no sábado, no Limeira Futebol Clube, o Betinho vai estar recebendo ele. Nós vamos estar lá acompanhando o evento para trazer mais informações aqui na quarta-feira. Se possível, vamos tentar entrevistar o Derrite lá para ele dar uma palavrinha. Então, os candidatos de direita, entre aspas, que estão concorrendo, que têm chances de ganhar, Guilherme Derrite, que está aparecendo como líder nas pesquisas, o André do Prado, que eu não conheço, que é do partido do PL, e o Ricardo Salles, que é do Novo. São esses três que eu posso falar alguma coisa.
0: De direita, vocês estão falando, né? Na parte da ala da esquerda tem a Simone
1: Tebet, a Marina Silva, e tem mais gente lá.
0: Tem
1: mais
0: até gente. O Guts que havia ontem, que estava lá também na festa.
1: Que
0: também.
1: É do Missão, né? É do Missão.
0: Pois é. Pois
1: acredito
0: é.
1: Que a chance
2: mas
1: são remotas.
2: Mas a Marina,
1: né?
2: Já chamou o Lula de ladrão. E hoje
1: tá com ele.
2: Já está com ele.
3: O Alckmin.
2: O Alckmin.
3: A Tebet. Não.
2: Gente, é tão fácil passar a peneira e
1: a
2: escolher.
1: A Tebet
2: está
1: fazendo
2: um
1: L agora.
2: Candidato.
0: Como que é as coisas, né? Um chama o outro de ladrão e depois acaba se juntando.
1: Você sabe que eu estou indo nas sessões de segunda-feira na Câmara, Zé, e eu converso com bastante gente. E muita gente fala para mim assim, Beto, cuidado, você não pode ter candidato de estimação. Eu não tenho candidato de estimação. Eu tenho pessoal que eu apoio hoje, que amanhã pode ser que eu não apoie mais, ou pode ser que eu apoie novamente. Isso aí a gente tem a liberdade,
2: sim,
1: o livre-arbítrio de que amanhã você pode estar junto num partido de quem você está criticando hoje. Se eu estou criticando porque ele não compete... com os meus ideais, com a minha...
2: Jamais
1: eu vou me juntar, entendeu? É isso que as pessoas têm que entender. Eu não estou criticando por criticar. Eu estou criticando porque é uma coisa que eu aprendi, que eu acho que está totalmente... Uma
3: polêmica então, Beto?
1: Pode.
0: Põe ele na parede, vai.
3: Não, é uma polêmica...
1: Na cruz.
3: Né? Não.
0: Põe ele na cruz, velho.
3: Quando a gente fala em mudança de partido, em cabide, toda essa patifaria toda, o que, que você me fala então do Vaguinho?
1: O Vaguinho, na época do Vaguinho, que pra mim foi uma traição contra a doutora Mara. Ele batia no governo atual, era um dos que mais eram combatentes, principalmente na época do... Aí eu cheguei e falei assim, será que tudo que ele faz com o Nilton Santos, que é líder do governo...

0: governo é um teatro, foi só um teatro.
1: Mas, por exemplo, ele está dentro agora lá da Secretaria de Habitação, né?
0: Isso.
1: Ele está fazendo um bom trabalho.
2: O que, que ele está fazendo?
1: Não.
2: Não, eu preciso saber.
1: Não, estou falando, ele está, estou perguntando, é uma pergunta.
2: Ah, tá, você não está aparecendo mais.
1: Não,
3: ele foi calado, simplesmente ele foi calado.
4: A Secretaria da Habitação, ela serve para quê?
1: Habitação.
4: Quantas casas foram entregues em Limeira nos últimos
0: 8 anos? Nada. 10 anos, vai, 10 anos. Dez anos.
1: Não, mas peraí, nenhuma. Ele pegou agora. E o Murilo, na nossa, naquela entrevista que ele deu lá pro jornal, ele colocou que vai ser entregue aí, a gente até colocou aqui.
2: Mas
1: na...
2: nem começou a construção.
0: As casas, então, os apartamentos, que até o Vaguinho saiu lá. Né, o Vaguinho saiu, entregando algumas casas lá, mas foi entregue pela MRV. É, algumas casas que saíram aí no programa habitacional Minha Casa Minha Vida.
2: Não tem nada a ver com Limeira daí.
0: Que é uma realidade que, se nós formos olhar, o Pilão vai lembrar que aquele tempo tinha CDHU, que ainda existe. É. Tinha Coab e as pessoas ganhavam as suas casas. Ganhava a casa e pagava lá um pouquinho por mês.
2: Sim.
0: Hoje isso daí não existe mais. Se alguém pensa que vai ganhar uma casinha daquela época do Jurandir Paixão, do Memal...
2: Não vai mais.
0: Isso aí aboliu, isso aí não existe mais. Hoje a pessoa tem que entrar com a participação do salário dela.
2: Sim.
0: E aí ela vai pagar um pouco por mês. Não vai ter mais esse tipo de situação.
2: Se eu não me engano, o último projeto habitacional que foi entregue em Limeira foi na época do Paulo Radich, pelo então secretário da não sei se ele era da habitação, o que ele era, que hoje é vereador, o Felipe Penedo. Foi lá aqui em cima, aqueles prédios, tem até elevador, o Rubi.
0: Rubi.
2: Se eu não me engano, foi o último projeto habitacional.
0: Justamente, pois é. Isso
2: na
0: é verdade.
2: Do Paulo Radich.
0: Que eu acho que deveria de ter. Porque tem muitas pessoas que a única coisa que ela tem é o dinheiro para ela comprar o pão de cada dia, né, Pilão?
4: Ah, tem muito.
0: Né? Tem muitas pessoas que realmente é assim. Mas deveria de ter casas populares em tempo.
2: Sim. O Senhor das Dores foi na época do Jurandir, não foi? Foi criado o nosso Senhor das Dores. Sim. Foi na época do Jurandir. Que eram todas casinhas iguais para um, dois,
0: que
2: três.
0: Que eram chamadas casinhas próprias.
2: Isso, exatamente. Que daí cada um, você com o seu vizinho, o muro, o dia meio, o do fundo. Que foi no assunto, né?
1: Aqui do Residencial Laranjeiras, 288 apartamentos com preços acessíveis, né? E vai sair agora 740 unidades a mais, parceria com o governo estadual.
2: Eu acho que em 2 anos é difícil de entregar.
1: Difícil.
2: Isso que seja difícil.
1: Várias coisas disseram aí nessa reunião com a imprensa. Lembrado, uma delas, eu vendo, Zé, é aquela sandbox. Não sei se vocês ouviram falar,
2: que é
1: aquela pulseira especial para pessoas com Alzheimer.
2: Isso.
1: E ela também está testando, a inteligência artificial dela vai testar também até sobre o câncer de pele, né?
0: Sobre do governo do estado aí, agora tem a casa, o programa Casa Paulista, que é desses programas aí, sim, como que você acabou de falar aí. A pessoa, ela ganha de 1 a 3 salários mínimos mensais, e aí ela pode comprar uma casa ou um apartamento diretamente com a construtora.
2: Que é a MRV.
0: Que é, na maioria das vezes, é a MRV que está fazendo. Aqui em Limeira, aqui, tem bastante empreendimentos aí da MRV, que elas ganham daí um crédito, né? Ela utiliza daí uma carta de crédito de 10 a 16 mil reais oferecido pelo governo do estado.
2: Para dar entrada.
0: E para ela poder dar a entrada e daí poder pagar aí um pouquinho por mês. Sim. Um pouquinho por mês da sua residência, que é o sonho de cada pessoa.
2: Teve uma divulgação do nosso governador Tarcísio, que todos os apartamentos que ele entregou nessa gestão dele em várias cidades foram todos padrões MRV. Igual que você falou, não tem mais Coab, não tem mais, não tem mais essas casas menores. Então são apartamentos, são prédios com elevador, com tudo, com conforto, com uma dimensão um pouco maior, não é aquela coisa bem apertadinho. Então, vamos ver se chega alguma coisa aqui em Limeira.
0: Esperamos, porque a população precisa, né?
2: E essa, você falou do Vaguinho, sabe onde nós vamos ver? Nós vamos sentir na próxima eleição.
1: Sim.
2: Porque com certeza, 6 meses antes de acabar, ele vai sair da secretaria para tentar o cargo de vereador novamente, e nós vamos ver na urna se o povo acordou mesmo ou se está todo mundo, tá a mesma coisa.
1: Quando a gente fala aqui, Zé, que eles comentaram também sobre... Aqui, ó. Aumenta.
0: Você falou aí a respeito aí da pulseira, né?
1: Isso.
0: Essa sandbox. Pulseira, ela vai ser muito boa, porque tem tantas pessoas que utilizam.
1: Sim.
0: Tem tantas pessoas que têm Alzheimer, Pilão. E precisa dessa pulseira no sentido de que

0: celular a gente utiliza para tudo. Então, de repente, a pessoa está perdida, vai poder colocar ali o celular e todas as informações, nome da pessoa, se ela toma ela. Então, tem algumas coisas, credibilidade. Algumas outras coisas que nós temos que realmente aí fazer a crítica em cima.
1: Posso rir de uma?
0: Claro.
1: Patinete na cidade de Limeira? Que piada!
0: Por quê?
1: Ah, José Luiz Bueno. O que, que vai acontecer com esses patinetes?
2: Quebrar a roda...
3: Sabe onde eu andei de patinete? Lá na Praia de Riviera, lá tem. Em litoral,
1: não,
3: em
1: litoral,
3: cidade,
1: sim. Tem.
3: Você pega, você, eu fiz o cadastro e tal, você pegou, você tem uma hora pra andar. Não vai dar certo.
1: Gente, a gente...
3: Aqui, lá é uma cidade turística, Zé. Lá é, todo mundo respeita. Aqui o povo
1: não
3: respeita.
1: Não, nós temos ali do lado a faixa.
0: O pessoal vai fazer um
1: corte.
0: Tem um malandro que está falando que em Limeira o pessoal não tem educação.
3: O trânsito? Não tem educação no trânsito.
1: Mas aonde que nós temos lugar para um patinete andar em Limeira?
3: Não tem, exatamente.
1: Nós não temos uma ciclovia, Zé.
3: Não tem nem ciclofaixa direito para andar. O pessoal que anda de bike, de bicicleta, de caminhada, vai fazer um negócio desse. Tem que ter um projeto, tem que ter uma coisa bem estruturada,
1: assim.
3: Não é assim.
0: Ali no Parque Cidade,
3: só colocar...
0: de patinete?
1: Não, Zé,
3: só lá.
1: Pera.
3: Só lá é uma coisa.
1: Peraí, você andar. É, peraí, calma. São coisas distintas. Lá no Parque da Cidade, precisa dar uma passeada por ali.
3: Um lugar fechado, local, né? Fechado.
1: Agora, pelo que eu entendi, vão ter pontos de patinete.
2: Vai andar em pessoas... qualquer lugar.
1: E você pega... E outra, você já andou, Zé?
0: Saí do Kio Pudegan, de patinete.
1: Por onde, meu filho?
0: Pela rua.
3: Então.
1: Ah, José Luiz.
0: Não dá, não?
1: Dá.
3: Pô, e é pneu maciço, duro pra caramba.
1: É.
3: Nossa senhora. Não, é, não tem nada de conforto aqui lá.
1: E olha outra, no, fora assim, o que vai vir, né? Vai ter roubo, vai ter... Vai ter neguinho pegando aí.
3: É, porque você pega no local...
1: CPF de um botando no outro.
3: Você pega no local, Zé, e você... Ah, vou pegar aqui pra minha casa. Você deixa na frente de casa, porque ele carrega... O carregamento dele é solar.
1: É.
3: Você entendeu? Então você deixa onde você parar.
0: E isso que a Priscila está falando é uma realidade. Porque, olha, eu já vi falar de pessoas...
1: Ah, tem rastreador.
0: Que usa, principalmente nessa época da eleição. Pega números de telefones pra fazer fake... E coloca o CPF da outra pessoa para abrir
3: abrir a
0: conta de telefone. E isso também é outra zebra. E aí tem esperto para tudo, né?
1: Porque quando você fala em praia, é diferente. É uma outra situação. A pessoa vai andar pela orla, igual um Balneário de Camboriú. Você anda a orla inteira.
2: Você falou, né? Foi na Riviera.
3: É diferente.
1: É uma
3: As ruas
1: situação.
3: São mais largas.
1: Tem a ciclovia ali. Tem vários pontos onde você para num lugar, você passa lá seu cartãozinho.
3: Tem tanto o patinete como aquelas bicicletas do Itaú lá.
1: Aquelas lá. Então, assim, agora é isso. Desculpa, no meu ponto de vista...
0: Você acha que não vai dar certo?
1: Não. Comentou também sobre o aumento da área do aeroporto.
0: Aumento da área
3: aeroporto?
0: Do aeroporto?
3: Mas qual aeroporto?
1: O nosso aeroporto aqui.
0: Qual?
1: Ah, o nosso aeroporto,
2: quantos
1: gente.
2: Quantos anos faz que não
1: aquele
2: desce uma...
1: Que
2: aeroporto
1: tá,
2: aeroporto
1: tá
2: desce. Deixa eu só saber. Explica, né? Pra mim.
1: Então, não.
2: Aeroporto. Não. Esse daí. É. Quantos
1: Ele
2: anos
1: falou
2: faz que não
1: desce? Vai
2: ter
1: um aumentista ali. Vai ser.
2: Terra pra cá. Pra lá, terra
1: Exatamente.
2: Pra cá.
1: Exatamente. Foi uma das coisas que
3: E essa
1: ele
3: parte
1: comentou.
3: Onde era o aeroclube, que era o famoso... Ali é o bairro do aeroporto. Ali, por que não se faz alguma coisa
1: então,
3: ali,
1: mas
3: né?
1: Eles vão aumentar a área.
2: Ali... Esse... E aquela uma lá no Pinhal? Limeira comporta dois aeroportos.
1: Aí a gente tem que perguntar pro prefeito.
0: Ele comentou a respeito também ali da... Limeira Clube, né?
1: Do Limeira
0: questão
1: Clube.
0: Ali do Limeira Clube ali. Teve...
1: Ele comentou também...
0: Problemas ali com a documentação, né?
1: Einstein
0: ali comprou ali um pedaço, ali comprou uma área ali. E aí foi feito agora toda a documentação ali pra logo aí ter mais... novidades aí.
1: Falou também da Beneficência Limeirense, que eles compraram.
0: A Beneficência Limeirense, né? Foi comprada e tem toda a possibilidade aí para que logo venha ser um hospital paliativo.
3: Que seria um hospital paliativo para o nosso público que não sabe, Zé?
0: São pessoas que já estão já com problema, já que realmente aí é só esperar Deus levar mesmo, né? Então...
3: Bem nos finalmente.
0: Tá. Que já não tem mais...
2: Se falar que vai levar você para lá, você já sabe que está...
1: Mas normalmente as pessoas sabem, né, Pilão? E essas pessoas, infelizmente, né, elas acabam ocupando lugares dentro da Santa Casa que poderiam ser destinados a cirurgias eletivas... As cirurgias de urgência, ter mais leitos para quem está se internando provisoriamente.
3: O pessoal não sabe, para fazer uma cirurgia tem que ter um leito de UTI disponível.
1: Sim.
3: Né? O pessoal às vezes não sabe. Então, por isso que às vezes é cancelada a cirurgia. Não porque não pode fazer a cirurgia, é porque não tem

0: leito de UTI disponível para pós-operação.
1: Isso, então assim, é meio complicado.
2: Na realidade, aí já não é mais curar, mas oferecer realmente dignidade.
0: Isso, exatamente.
2: Dignidade, é triste, né? A gente falar, tomara a Deus, que
0: não é grande lá.
2: Não, mas é a realidade da vida, né?
1: É grande, né? Infelizmente é a nossa realidade.
0: Eu lembro que eu levava minha avó lá com meu pai, beneficência limeirense.
1: Eu ia lá. Eu ia.
0: Depois ficou só de olhos, né? Um hospital de olhos, uma coisa assim, depois abandonaram.
1: E depois foi abandonado.
2: Eu espero que venha a ser um local que venha a ter psicólogo, venha a ter apoio espiritual, venha a ter ali um local ecumênico.
0: Esses tipos de projeto que a gente apoia. Sim. Entendeu? A gente não está criticando tudo, a gente apoia. Só que, como o Pilão falou, é muita promessa e não se mexer. Né, Pilão? Você não vê nada sair do papel.
3: Não, então isso aqui. Para lembrar, Estrada da Balsa.
0: Tá até o
3: pilão. Nada como se fosse o assalto vai começar
2: mais em Tabalsa com vocês. O Murilo, até então deputado, não sei se você lembra, ele tentou trazer a verba para fazer. Isso aí acontece.
3: Não tem problema, mas lá ele manda a verba, o Mário não fez, agora ele é prefeito. Conseguiu, não me recordo de quem. Limeira Clube. Ah, problema de...
0: documentação.
3: Então fica quieto, vou mexer no Limeira Clube, não precisa fazer entrevista, chamar a imprensa, falar que lá vai ser a coisa mais linda do mundo. Calma, deixa eu ver o problema do Limeira Clube. Ah, Einstein comprou, tem que resolver aquele pedacinho lá, não sei o quê. Não sei se a Einstein também ia comprar sem estar com uma sustentação jurídica...
0: Para depois perder no futuro.
3: Ela ia comprar, ela tinha que estar certo. Deve estar algum registrinho, alguma coisinha que está faltando. Tudo bem, está lá paradão. Bosque da Prefeitura. Aqui vai ser a coisa mais linda, vai ser um bosque, vai ser o futuro.
0: Jardim Botânico de
3: Limeira. Jardim Botânico de Limeira. Passa lá para você ver. Derrubaram todas as árvores, praticamente todas as árvores lá. Só serviu para o secretário da segurança tirar um. Fazer um filminho chutando a porta.
0: Você foi na garagem.
3: Mas é lá que eu tô falando.
0: A porta tá lá, passei outro dia. Eu olhei pra porta e dei risada, cara. Falei pro Diego, falou, ele meteu o
3: Então,
0: pé
3: lá, ao aeroporto. Não termina aquele. Esse daqui,
1: quer
3: aeródromo. Agora vai ter dois em Limeira,
1: nossa. Quer mais dois? Então vamos lá. Regularização para os condomínios, né? Foi colocado no plano diretor para ser um pouco menos burocrático, né? Uhum. Para eles aumentarem a quantidade. Reforma do prédio na Barão de Cascalho para IPML, para um fundo de reforma para instituir a Previdência Municipal ali, né? E terá um museu também do servidor.
0: Ah, isso é legal. 5 milhões.
3: Isso que eu falo.
1: Super legal.
3: É lançada a ideia como se ela já... Olha que ideia maravilhosa. E depois ela não é... aí para apagar isso, lança outra ideia. Sabe?
1: E apaga, né?
3: Ideias e de ideia.
1: E aí o nosso querido cheio. Mercado municipal.
3: E agora o mercado municipal.
1: Querem comprar ali.
3: Povo limeirense.
0: O
3: mercado de Piracicaba pegou fogo, igual o Limeira. Um ano.
0: Nova sede.
3: Prontinho. O nosso ano está essa vergonha.
0: Quase 10 já, né?
3: Essa vergonha do mercado pegou fogo.
0: Mais de 7 anos.
3: Ao invés de terminar o mercado e para a população, para os comerciantes que têm boxes ali, estão comprando, desapropriando.
1: Na
3: casas,
1: realidade,
3: né? Fazer um estacionamento para fazer uma área de não sei o quê.
1: Ele está prevendo uma praça de alimentação ali, com uma área verde, bem legal, assim, pelo que a gente viu.
3: Tá, mas a prefeitura está desapropriando para fazer uma praça de alimentação. E quem vai tocar essa praça de alimentação?
1: Eles estão esperando a conclusão e análise da compra dos imóveis para daí estar verificando a desapropriação ou não.
2: Mas ali o IPML ali tem um fundo já tem um dinheiro ali que não tem nada a ver com o governo.
0: Mas por que gastar 5 milhões? Não,
2: mas o dinheiro já é de um fundo.
3: Mas não tem problema isso daí. Pega e começa a fazer. O que eu fico bronqueado é que lança como se tivesse já fazendo pronto. O limeirense amanhã vai estar entrando dentro da beneficência limeirense.

0: daqui 2 meses estamos ocupando Limeira Clube, sabe? É feito uma propaganda que isso a pessoa vê, fala, nossa, olha que beleza o que o prefeito está fazendo. Depois cai no esquecimento.
1: É, só nada promessa. É
0: concretizado. Fica né? lá, né? Então, esse dinheiro desse prédio aí sequer é da prefeitura. Mas, por enquanto, está parado, está ali, tá, sabe? É que faz uma propaganda, é que nem propaganda enganosa da maioria dos candidatos a deputados, senadores, presidente, governadores. Dá a impressão que o nosso país, terminando essa eleição, no dia 1º de janeiro de 2027, ele vai virar um país de primeiríssimo mundo. E a gente sabe que não é assim, gente. É só promessas de campanha. Eu já passei, talvez, por 15, 20, 30 campanhas eleitorais, né? Desde criança, vendo. Toda eleição é assim. Vai melhorar a sua vida, vai melhorar a educação, vai melhorar o transporte, vai melhorar a saúde. Você vai ser um sueco, um suíço, um dinamarquês. Dia 1º de janeiro de 2027, acreditar no que estão falando. Então, peneira na mão, eu
2: sei
0: voto,
2: você, né?
0: Vai lá e pensa, não só no seu neto e no seu filho, pensa em você.
3: Pensar no presente.
0: Eu não tenho direito de viver bem? Lógico que eu tenho. No seu neto, tá, vou pensar nele. Mas vou pensar em mim também, né?
2: Vamos torcer pra
3: que... Sabe, o pessoal, só pra dar um adendo, o pessoal que tá perto lá do pra cima do horto ali tem o cartódromo e do outro lado ele ia fazer uma pista de... Esse pessoal foi junto com ele, votou com ele. Falou, Beto, a gente fez bastante coisa com as nossas mãos ali e nós estamos abandonados pelo prefeito. O pessoal tá por aqui com ele, ó. Você vê que não é uma pessoa. É uma equipe, é um monte de gente que gosta de praticar isso daí.
2: Sim.
3: E tão bravo, mandaram mensagem pra mim. Pra
2: vamos
3: mim
2: ir falar filmar. Muito sobre isso daí.
3: Vamos sim.
1: Ixi, ó, tem mais um monte de coisa aqui, ó, que ele falou. Que
2: vamos,
1: a gente
2: vamos,
1: deixa pra semana
2: vamos
1: que vem.
2: Vamos estar continuando falando
1: eu
2: sobre
1: sei
2: isso.
1: Que não pode
2: vocês
1: mais.
2: Voltam quarta-feira pra gente poder papiar.
3: Com o maior prazer.
0: Ela anota tudo aí.
3: Se eu não voltar.
1: Se
3: eu não voltar, vocês mandam entrevistar lá no CR.
2: Eu vou te buscar lá no CR.
1: Não.
2: O Gomide vai lá.
3: Gomide tem entrada.
1: Não,
3: o
1: Gomide vai. Neto,
0: esse processo aí não dá nada. Fica
3: tomara,
0: tranquilo.
3: Deus te
0: não
3: ouça.
0: Não dá nada.
2: Tá com medo, Beto?
3: Não, eu tenho medo da minha mulher.
2: A mulher ficou brava, é?
3: Nossa senhora.
2: Como que é o nome da esposa?
3: Daniele.
2: Pede desculpa por ela.
3: Desculpa, Daniele.
1: Nossa senhora.
2: Eu vou levar o prefeito pra falar com você, né?
3: Não leva.
2: Ô, Pilão, obrigado por ter vindo, meu amigo. Quarta-feira você está de volta aqui conosco, aqui, se Deus quiser.
0: Vocês têm paciência. Agradeço comigo mesmo.
2: A gente vai se falando aqui.
0: Tá bom,
2: ô,
0: gente.
2: Beto Durante, obrigado.
3: Obrigado, amigo. Bueno, Priscila, Joyce, ao Pilão aqui. Obrigado pelo convite. E é isso aí, vamos sempre estar falando
2: hoje,
3: a verdade.
2: Hoje, sessão na Câmara Municipal. Se você puder, vai lá
1: quatro
2: também.
1: Horas,
3: 17 horas.
1: 17 horas.
0: Ô, gente,
1: 17 horas.
0: Se puder, vai sim, porque estão falando que vão aumentar o seu IPTU 10%. Vai lá.
1: Pode ser. Beleza. Além de você comprar, você ainda tem que pagar eternamente. É.
3: Vamos ver se confirma aí agora no período da tarde essa urgência.
2: Vamos ver.
1: É tanto imposto que...
2: Valeu, Priscila. A gente
1: obrigada,
2: se fala.
1: Obrigada, Zé. Até amanhã.
2: Amanhã nós estamos aqui com mais um programa.
3: Obrigado.
0: Gente, eu tô achando
1: sempre
0: que esse projeto não vai hoje, não. Foi a semana que vem.
1: Mas
0: hoje não vai. Não.
3: Depois da repercussão.
0: Você foi estragado.
2: A repercussão dessa, eu creio que não vai.
1: Maria, família limeirense, um beijo.
2: Nós
1: Joyce.
2: Voltamos amanhã, se Deus quiser, com mais um programa Polêmica. Então fique aí com toda a programação da Melhor FM. Amanhã nós estamos de volta. Até lá. Um abraço.
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O anjo do Senhor anunciou a Maria, e ela concebeu do Espírito Santo. Ave Maria, cheia de graça, o Senhor é convosco. Bendita sois vós entre as mulheres, bendito é o fruto do vosso ventre, Jesus. Santa Maria, Mãe de Deus, rogai por nós, pecadores, agora e na hora de nossa morte. Amém. Eis aqui a escrava do Senhor. Faça-se em mim segundo a vossa palavra. Ave Maria, cheia de graça, o Senhor é convosco. Bendita sois vós entre as mulheres. Bendito é o fruto do vosso ventre, Jesus. Santa Maria, Mãe de Deus, rogai por nós, pecadores, agora e na hora de nossa morte. Amém. E o Verbo se fez carne e habitou entre nós. Ave Maria, cheia de graça, o Senhor é convosco. Bendita sois vós entre as mulheres. Bendito é o fruto do vosso ventre, Jesus. Santa Maria, Mãe de Deus, rogai por nós, pecadores, agora e na hora de nossa morte. Amém. Rogai por nós, Santa Mãe de Deus, para que sejamos dignos das promessas de Cristo. Oremos. Infundi, Senhor, como vos pedimos, a vossa graça em nossas almas, para que nós, que pela anunciação do anjo conhecemos a encarnação de Jesus Cristo, vosso Filho, pela sua paixão e morte na cruz, sejamos conduzidos à glória da ressurreição, pelo mesmo Cristo Senhor nosso. Amém. Glória ao Pai, ao Filho e ao Espírito Santo, como era no princípio, agora e sempre. Amém. Glória ao Pai, ao Filho e ao Espírito Santo, como era no princípio, agora e sempre. Amém. Glória ao Pai, ao Filho e ao Espírito Santo, como era no princípio, agora e sempre. Amém. Deus vos abençoe e vos guarde. Ele vos mostre a sua face e se compadeça de vós. Volva para vós o seu olhar e vos dê a sua paz. Ele vos liberte de todos os males no corpo e na alma, temporais e espirituais. Esteja sempre ao vosso lado para vos acompanhar, adiante de vós para vos guiar, atrás de vós para vos guardar, acima de vós para vos livrar de toda ação maligna, e dentro de vós para vos dar a paz, a alegria e a verdadeira felicidade. A bênção de Deus Todo-Poderoso, por intercessão de Maria, sua mãe, São José, santos anjos, caia sobre vós e vos conserve sempre na sua graça e no seu amor. Em nome do Pai, e do Filho, e do Espírito Santo. Amém. Amém.

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0: São 18 horas e 9 minutos. Mais uma vez, escusas aqui, que a voz não está das melhores, hein? Que coisa, semana inteira ruim. Mas está começando o Pimba nos Esportes de número 1910, que é o ano que o Corinthians nasceu, né? 1910, o Noroeste de Bauru, o Velo Clube, são clubes que nasceram em 1910. Bom, hoje no comando, sempre ele, nosso Titi, grande Tiagão Maese, com o comando e a supervisão de Luz Henrique Quintal. Um abração aqui pro Gabriel Bardini. A gente combina de você vir, tá bom? Quando acabar o Campeonato Brasileiro da Série C, você vem pra cá, tá bom? Hoje nós temos um convidado pra lá de especial aqui. Eu só não deixei de fazer o programa hoje, porque eu convidei o Robson pra vir aqui, grande zagueirão da Inter, e ele vai bater um papo com a gente. Mas, boa noite, meu querido Bavária, tudo bem?
1: Boa noite, Edmar. Uma honra estar aqui do seu lado novamente. Parabéns pelo evento que você fez lá na Espanha, né? Cobriu os jogos da AF, sensacional. Boa noite, Marculino, o grande zagueiro Robson, Titia, todos os nossos telenautas aí que tá acompanhando a gente.
0: Opa, o que você achou do São Paulo ontem?
1: Ah, cara, achei que o São Paulo merecia jogar um pouco melhor. Entrou apático, acho que entrou meio com medo do Boca Juniors. Eu achei que o São Paulo entrou com um espírito meio que com medo, até próprio do evento que a torcida fez. Isso acho que deu uma baladinha nos jogadores, mas eu achei que o São Paulo poderia ser um pouquinho melhor.
0: Dava pro Rafael ter defendido?
1: Eu acho que sim, a bola eu em também. Cima dele, a bola ele entrou,
0: o juiz. Tudo bem que o chute foi forte, né?
1: É, mas é goleiro bom, tem que estar bom nessas horas. O goleiro que merece a titularidade, jogar num grande São Paulo como ele joga, deveria ter defendido melhor aquela bola.
0: Perfeitamente. Boa noite.
2: Eu não vou nem Lingueta. Olhar pro senhor. Eu vou nem olhar pro senhor. Boa noite, Robson. Boa noite, Bavalha, Titi, Mari, amigos que estão nos acompanhando. Vamos lá, tem muitas informações aí pra falar, mas.
0: Tentar achar uma nova aí. 18 horas e 11 minutos.
2: Vamos buscar coisa nova aí, porque essa aí já tá velha.
0: Tá bom, tá bom, tá bom. Bom, meu querido Robson, zagueiro da Internacional, jogando fino da bola. Bem-vindo ao nosso programa. Que honra, que alegria tê-lo aqui, Robson.
3: Eu que agradeço, Edmar, é um prazer estar aqui com vocês, é muito feliz de poder estar aqui e vamos falar de futebol, desse bom momento que estamos vivendo aí.
0: Robson, já era para a Inter ter 6 pontos, né? Vocês entendem isso também?
3: Ah, sem dúvida, né? É, a gente lamenta pelo fato da gente ter tido a oportunidade de, nesses dois jogos, ter, na maioria das vezes, estar sempre à frente do placar e aí, em alguns detalhes, acabamos perdendo alguns pontos. Mas também valorizar, né, que nesse momento cada ponto somado, sem dúvida alguma, é com muito suor, com muita dificuldade. E agora, nessas próximas rodadas, que a gente consiga aí as nossas vitórias para nos levar ao acesso.
0: Você é titular absoluto da Internacional e vem sendo muito elogiado pelo torcedor. E eu ouvi muita gente, eu estava na Espanha, né, quando a Internacional empatou com a Ferroviária, quase que eu joguei lá de cima do prédio quando saiu o gol 52, eu vi muita gente falando: ah, se o Robson tivesse na defesa, não teria tomado os 3 gols, né? Você teve que tomar o terceiro amarelo contra o Caxias, porque aquele giro que o meia deu em cima de você, se você não para a jogada, a Inter poderia ter sofrido o gol e hoje não estaria no quadrangular.
3: É, exatamente assim, a minha falta que gerou o cartão, naquele momento eu não hesitei justamente por isso, né? Vale muito mais o coletivo do que o individual. Perder um jogo para mim não faria sentido se a gente não classificasse, né? Então, pô, beleza, não tomei amarelo, mas se a gente não passasse de fase, poderia estar jogando fora tudo aquilo que a gente construiu durante a competição. Então, triste por ter ficado suspenso, né? Mas o nosso jogo contra a Ferroviária foi um jogo muito difícil, né? A gente tinha jogado 2 vezes contra eles já durante esse ano. E eu acho que, sem dúvida alguma, foi o nosso melhor jogo contra eles. Não só por a gente ter conquistado o ponto, acho que a maneira com que a gente se portou durante o jogo. Mas é uma equipe com muita qualidade ofensiva, né? E nesses jogos, assim, alguns ajustes, alguns detalhezinhos, se a gente não conseguir anular, eles conseguem finalizar, né? Então, fico feliz, assim, por esse momento, né? Pelos elogios, mas eu sei que eu sozinho também não conseguiria anular tudo, né? Então talvez poderia ser que o resultado fosse o mesmo, mas fico feliz com esse bom momento e continuar ajudando a Inter, meu principal objetivo.
0: Você jogou demais contra o Brusque, elogiamos demais a sua atuação. É fácil jogar do lado do Lucas Santos, né?
3: Ah, sem dúvida, é um jogador que a gente conversa bastante durante a semana, né? Já temos uma idade, né, um pouquinho acima, né, do, de, referente até ao nosso grupo, né, então temos uma experiência, já temos algumas ideias também de, né, de ter jogado outra Série C. Então a gente conversa muito sobre isso, sobre os detalhes, né, da gente também conseguir potencializar o que cada um tem de melhor. Acho que ele é um jogador muito técnico, com muita velocidade. Eu já sou um jogador que eu gosto muito desse embate físico, desse duelo aéreo, de imposição. Então eu entendo cada vez mais ele também vai entendendo mais a minha característica e a gente vai conseguindo se ajudar. Eu acho que o principal é a gente conseguir potencializar o jogo do outro, né? E eu acho que a gente tem conseguido isso. E acho que no dia a dia também, né, junto com a nossa, com nossos jogadores e o nosso elenco ali, que tem muitos jogadores qualificados, né? O Léo Paraíso também, às vezes que jogou, foi muito bem. O alemão que chegou com a sua experiência de ter jogado, né, em alto nível, né? O Nasson é um jogador muito promissor, que acabou jogando menos, né? Teve menos oportunidade aí. E o Frazan, que acabou saindo, né? Também estava fazendo uma ótima Série C. Então, acho que essa concorrência interna também cada vez mais eleva o nosso nível, né? Então, sem dúvida alguma, pô, é um prazer tá podendo jogar ao lado de um jogador com a qualidade do Lucas.
0: Aqui, olha que legal, Emerson Bastos. Robson, excelente zagueiro, transmite segurança para a defesa. É o que eu sinto.
3: Eu fico feliz, né? Fico
0: até pela experiência sua de portuguesa, né? Tanto tempo de portuguesa, tanto quanto é quando ele saiu da portuguesa, o torcedor ficou triste. Nas redes sociais, não, Robson, permaneça.
3: Eu fico feliz, assim, eu sou um jogador que eu acabei criando alguns laços, né, de ter permanecido mais tempo em alguns clubes. Sem dúvida alguma, a Portuguesa foi o clube que eu permaneci mais tempo, né, tenho um carinho enorme até por eu ter iniciado a minha carreira, né, ali com 7, 8 anos de idade no futsal, eu comecei na Portuguesa, então é uma mistura de sentimento, né, aquela gratidão que você iniciou com muito cedo, com aquele sonho de se tornar jogador e depois se tornar profissional e poder voltar para esse clube. Então, para mim, eu tenho um vínculo, né? Tenho até o passaporte português, descendência portuguesa. Então, tudo isso pesa com a ligação que eu tenho com aquele clube. Tenho uma gratidão enorme por tudo aquilo que eu vivi, né? Mas muito feliz também com esse momento que eu tenho vivido na Inter, né? Então, eu não tenho dúvida de aquilo que eu consegui deixar lá como marca, né? Como bem quisto por onde eu passei. Eu quero que aqui seja da mesma forma.
0: Tá, antes das perguntas aqui dos meus companheiros... Como é o futebol, né, Robson? Termina a 2, o Robson não fica. Vai embora. Matheus Costa, não. Pode voltar, Robson. Conheço ele. Pode voltar. E hoje é você titular absoluto. Como o futebol é, Robson?
3: Futebol ele é muito cíclico, né? As coisas mudam muito rápido, assim. E o mais importante no futebol é a gente estar sempre preparado. Eu acho que uma das coisas que eu tenho como convicção é que o trabalho ele devolve, assim. Eu não tenho dúvida. Só que o futebol tem muito isso, né? Tem momentos e momentos. Tem momentos que às vezes as coisas fluem melhor, tem momentos que às vezes tem algumas dificuldades. Eu entendo que era normal que ia ter algumas mudanças, até pelo elenco que foi montado, né? Se a gente parar para analisar, 70%, 80% desse mesmo elenco é o que está agora.
0: Exato.
3: Então não tem como a gente olhar o nosso nível de atuação hoje e olhar o nosso nível de atuação da 2. A gente deixou muito a desejar na Série A2. Acho que são muitos detalhes que aconteceram ali, que não, nesse momento a gente não vale a pena pontuar, porque já passou. Mas e era normal que houvesse mudanças, né? Que alguém ia ter que pagar essa conta. Era normal, é assim no futebol, não tem jeito. E eu também tenho a consciência de que naquele primeiro momento eu também não entreguei tudo aquilo que eu podia.
0: Olha.
3: No sentido de resultado. Tive poucas oportunidades, mas também não consegui desempenhar o meu melhor. Eu tenho essa consciência de que os jogos que eu fiz na A2 poderia ter sido melhor. Fisicamente também não estava tão bem. Eu acho que isso é uma das coisas a se valorizar da questão da comissão, né? Acho que a nossa comissão é uma comissão que conseguiu deixar todo mundo, acho que literalmente todos os atletas em níveis a poder atuar em alto nível, porque todo mundo que entra, assim, você vê que entra bem, não sente o jogo, não sente câimbras, não sente dificuldades físicas. Então acho que isso é uma das coisas a se valorizar dessa comissão, que deixa todo mundo preparado para isso. Todo mundo tem o mesmo nível de treinamento, de dedicação, assim, da comissão. Então, assim, eu fico muito feliz, porque isso também é uma resposta que eu tive muito claro, que eu falei assim, já que eu tive a oportunidade de voltar, algumas coisas eu precisava fazer diferente. Então, também a questão de me cuidar ainda mais, sempre fui um cara que me cuidei, mas se dedicar ainda mais, procurar evoluir, porque também não sou mais um menino de 20 anos, né? Então precisava um pouquinho mais de atenção. E quando a oportunidade surgiu, né, estava pronto, preparado e consegui entregar ali e poder ter essa sequência, eu estou muito feliz.
0: Melhor estreia impossível, né? Contra o Amazonas e com o gol da vitória.
3: Estreia em casa, né?
0: Em casa?
3: Em casa, porque acabei estreando no Maranhão, que foi ali, eu falei, caramba, olhado no quesito físico, né? Acho que é o lugar que mais exige do atleta, porque é um campo com uma grama bem alta, assim. E ainda chegamos lá, caiu um pé d'água, e lá era engraçado que de 15 em 15 minutos mudava, saía sol, chovia. Então a gente pegou um clima ali bem diferente do que a gente estava habituado. E fiquei muito feliz no quesito de poder aguentar, a gente não ter tomado gol, que acho que para o zagueiro isso é a melhor coisa que pode acontecer. E aí vim contra o Amazonas, né, a estreia em casa e poder fazer o gol da vitória ali também sem tomar gols. Então foi um momento muito bacana, assim. E a minha família até gostaria de agradecer, assim, vocês, assim, porque principalmente você.
0: Poxa,
3: porque a minha família ficou, assim, sem dúvida alguma, aquele vídeo, assim, deixou todo mundo emocionado, assim. Porque o que me deixa mais feliz, assim, até do que você falou ali, é mais do que o atleta, assim. Acho que tem coisa, o atleta daqui a alguns anos vai passar, né? E as referências, aquilo que você falou sobre a minha pessoa fora do campo, me deixou muito, muito feliz, assim, não só eu, para a minha família.
0: Arrepiado, cara.
3: E a minha família, então, sou muito grato e esse vídeo vai ficar guardado para sempre.
0: E a gente vai colocar daqui a pouquinho, com certeza, tá? Bavária, ó, só elogios aqui, o Robson. Olha, depois que o Frazan saiu, a gente ficou preocupado, mas hoje a gente tem um xerifão, que é o Robson. Um abraço, Carmo Machado. Boa noite, Edmar e toda a equipe, Lucelena. Olha, muita gente elogiando aqui o Robson. Vai lá, Bavária.
1: Eu também, particularmente, eu gosto muito do Robson. Quando você anunciou o Robson aqui, que ele ia vir pela Portuguesa, eu conheci ele poucos jogos da Portuguesa. E como você mencionou, dando um gancho, quando o Frazan saiu, a gente ficou imaginando. Poxa, o Léo Paraíso entrou bem com o Lucas, o próprio Nárcio também jogou, mas quando o Robson entrou na zaga da Internacional, a gente já viu que era diferente e conseguiu dar mais estabilidade, mais equilíbrio para a zaga. Eu queria saber, Robson, ali aquele lance do pênalti ali com o Waller, ali, você achou que foi pênalti ali, aquele lance contra o Brusque? O que faltou um pouquinho mais ali de atenção? E o vestiário após um empate contra a Ferroviária, como que pesou o clima para vocês poderem ter feito uma atuação tão brilhante contra o Brusque? Eu achei, na minha vitória, esse empate foi com gosto de vitória, porque a Internacional mereceu ganhar, conseguiu ganhar campo em Brusque, e eu queria saber esse clima, como foi o pênalti do Leque, desculpa.
0: Lamentável o árbitro, hein?
1: Para mim, não foi pênalti,
0: de Deus, hein?
3: É que assim, né, nessa fase, assim, a gente tem que tomar muito cuidado, porque a gente não pode dar o lance interpretativo para arbitragem. Porque nesse momento a gente pode esperar que tem... Porque vamos ser sinceros, se você dá um pênalti desse, você vai ter que dar 3-4 pênaltis desse por jogo, sim, minimamente. Porque ali, se você olhar, o mesmo agarrão ocorre do adversário. Então, no final eu posso dar o pênalti, mas no início, quando ele empurra o Leque, agarra o Leque, não é falta. Então não faz sentido, assim. Só que a gente acaba dando esse nível de interpretação ao árbitro, né? E a gente fica muito chateado, porque nesse momento parece que tem algumas arbitragens que gostam de aparecer em momentos cruciais dos jogos, né? Então, poxa, 2-1 para nós, contra um adversário dificílimo, que é o Brusque. A gente sabia de que, acho que de 11 jogos, eles tinham ganho 10 jogos em casa e perdido apenas um.
0: Perfeito.
3: Então a gente sabia da dificuldade que era jogar contra o Brusque lá. E a gente estava tendo uma partida muito boa, e que até aquele momento a gente estava sentindo até dentro de campo que seria muito difícil a gente tomar o gol. E aí a gente tem um lance que a gente tem essa decisão do árbitro, que acaba, né, sendo direcionada ao resultado final do jogo. Mas a gente fica feliz pelo nosso nível de desempenho. Contra a Ferroviária a gente fica muito chateado, muito, muito, assim, foi um clima muito, muito ruim, assim. Só que o nosso grupo e a nossa comissão, assim, a gente tem uma coisa muito boa, assim, que é, nem quando a gente ganha a gente comemora demais, e nem quando perde ou empata numa situação como foi, a gente vai lamentar demais. A gente vai lamentar ali na hora, no dia seguinte ali, que talvez a gente tenha um período de folga, mas na reapresentação dali em diante a gente já pensa no próximo objetivo. E o nosso grupo, todas as vezes que a gente teve um resultado que talvez não foi tão bom, no jogo seguinte a gente sempre conseguiu corresponder. Seja com uma derrota, ou seja com um empate dolorido, nossa próxima atuação, ou veio uma vitória, ou veio um empate, ou veio um nível de atuação muito alto. Que isso mostra que realmente nosso grupo é um grupo muito coeso e sabe daquilo que a gente quer. A gente sabe muito claro onde a gente quer chegar, a gente sabe o que nos trouxe até aqui,

0: A competição da Série C é uma competição muito difícil, né? Tudo muito nivelado, é tudo muito no detalhe, é tudo muito num momento. Você vê que tem jogos que às vezes está meio difícil e às vezes você consegue, em 10 minutos, você consegue estar superior, você consegue decidir o jogo. E às vezes você está 80, 90 minutos ali bem, 5 minutos que você dá uma abaixada ou dá uma margem, os caras conseguem empatar numa bola parada ou num outro detalhe. É muito difícil, assim, cara. Eu acho que, assim, a gente tem que olhar nesse momento, a gente tem que enxergar dois momentos, né? Acho que se a gente tivesse ganho esses dois jogos, mas talvez não tivesse entregado o nosso nível de atuação como a gente entregou, talvez a gente estava achando que estava tudo certo. E aí, talvez, num momento crucial ali, de um retorno, de um momento ali, se a gente não tivesse mais de extrair mais dessa laranja, de sair mais um caldo, talvez, no resultado final, o acesso não viria. Eu prefiro enxergar de uma forma com um copo cheio, porque eu acho que a gente tem que olhar muito pelo nosso nível de atuação. Eu acho que se a gente conseguir manter esse nível de atuação, corrigindo esses detalhes, né, que a gente não pode errar mais, eu acho que as nossas probabilidades da gente conseguir nosso objetivo final se tornam muito maior. Porque a gente tem conseguido nesse momento que muitas equipes priorizam aquela coisa, não posso errar, vou fazer um jogo feio, vou jogar. A gente tem conseguido ter até uma evolução como equipe.
1: Sem dúvida.
0: Então eu acho que isso é uma coisa a ser valorizada. Então eu prefiro olhar para esse copo cheio, mas sem dúvida alguma a gente precisa ter a nossa primeira vitória, porque dali em diante eu acho que vai clarear os caminhos.
1: Vai lá, Marcolino.
2: Bom, você estava falando do jogo lá com o Paysandu, vocês já jogaram lá, né, esse ano. E agora o Paysandu trocando treinador, todo aquele clima que envolve o Paysandu, porque são duas derrotas. Você já tem mais ou menos uma base, como vence o Paysandu, com toda essa coisa de treinador novo, empolgação nova, vestiário mudando. Essa semana para Internacional, os treinos, né, que vocês já estão treinando, visando esse jogo, como é que está sendo, Robson, para vocês? Vocês já imaginam, projetando o que vocês vão enfrentar lá? Porque a Inter precisa da vitória, porque a Inter vencendo, ela está no páreo totalmente. Mas também sabe que vai pegar um time com uma situação complicada no campeonato que precisa da vitória. Como é que é a mentalidade do jogador para essa partida?
1: Boa.
0: A mentalidade, ela se torna a mesma do que aconteceu nos outros jogos, assim. Sem dúvida alguma, lá a atmosfera muda, porque a gente está falando de um clube com uma torcida apaixonada, que vai jogar num campo onde justamente traz mais ainda essa pressão. Mas a gente está preparado para isso. A gente fez um jogo muito bom lá contra eles, que eles também já estavam não sei quanto tempo sem perder lá, e a gente conseguiu quebrar esse tabu. A gente sabe que com essa mudança de comando, automaticamente traz essa energia para o grupo novamente. Aquele jogador que talvez já não tinha mais tanta chance de jogar, ele começa a ver uma nova oportunidade dele mostrar seu valor. Então automaticamente se acaba trazendo uma energia a mais para o grupo. E a gente sabe que o próprio ambiente, a torcida, vai fazer com que eles não, essas duas derrotas dele no início da competição, não pese para esse próximo jogo, que justamente traga mais energia para que eles possam desempenhar em campo. É uma baita equipe, é um clube gigante, com uma torcida apaixonada, mas que a gente está totalmente preparado para esse embate. A gente sabe que vai ser um jogo dificílimo, que mais uma vez vai ser detalhes, que mais uma vez a gente tem que fazer um jogo perfeito para conseguir nosso objetivo, mas que a gente tem condições suficientes de ir lá e fazer o nosso melhor e sair de lá com um resultado que nos favorece. Precisamos pontuar, essa é a nossa mentalidade. Acho que a gente precisa, sem dúvida alguma, como eu falei, ter a nossa primeira vitória no campeonato, mas a gente tem que entender que ter experiência suficiente daquilo que o jogo vai nos entregar. Se a gente tiver muito bem e ter oportunidade, precisamos o quanto antes matar e resolver o jogo. Senão a gente acaba deixando o ambiente também ser contaminado, e a gente sabe que... E eles têm isso, né? A equipe deles nos últimos 10, nos últimos 15 minutos, às vezes perdendo jogos, eles conseguem virar na questão do impulso mesmo, de no coração ali mesmo. Então a gente tem que ir também consciente de quem a gente vai enfrentar.
1: Robson, muda muito o fato de o jogo sair do Mangueirão para Curuzu, porque nós debatemos isso no domingo após o jogo contra o Brusque, que para a Inter seria bom jogar no Mangueirão. Campo grande, a Inter é boa de contra-ataque, tem velocistas, e na Curuzu a pressão é maior. E nosso comentário foi até hoje num YouTube de um torcedor lá do Paysandu, que tem milhares de seguidores, e eles colocaram o nosso recorde.

0: corte dizendo, olha, eles estão com medo que o jogo mudou para Curuzu. Muda muito a filosofia de vocês de jogo?
1: É, sem dúvida a questão do Mangueirão, até pela qualidade do gramado, ficaria um jogo mais rápido, né? Mas eu estava até conversando com alguns atletas do nosso grupo hoje. O que me deixa tranquilo é que o nosso grupo se adapta a qualquer ambiente. Assim. A gente pegou campo muito bom, pegou campos ruins, pegou um sintético, pegou o próprio nosso campo também, alterou, teve momentos que teve muito bom, momentos que choveu e estava, né, empoçado com lama. E a gente conseguiu desempenhar independente do ambiente. Eu acho que o nosso grupo é um grupo que sabe se adaptar a isso. O nosso jogo contra eles foi na Curuzu. Sem dúvida alguma, no Mangueirão, até por questão do campo, a estrutura em si seria melhor. Mas a gente está preparado e a gente sabe que a gente tem totais condições de fazer um ótimo jogo lá contra eles. Vai ser um jogo, uma guerra, né? Vai ser uma guerra, literalmente. Vai ser uma guerra. Mas o que me deixa tranquilo é que o nosso grupo se adapta muito bem aos ambientes que a gente joga. Como eu falei aqui antes, né? Do Maranhão, a gente pegou ali um jogo difícil e a gente conseguiu. A gente pegou o campo do Barra, que era um excelente campo também. E a gente conseguiu, naquele momento, no início da competição, era uma equipe a ser batida, porque ele vinha de ser campeão catarinense. A gente conseguiu fazer um baita jogo contra eles lá. A gente pegou o Brusque duas vezes no sintético, que a gente nem treina no sintético. E a gente conseguiu se adaptar mais rápido possível e fazer um grande jogo.
0: Quatro vezes à frente do placar.
1: Exato.
0: Duas vezes no 3-2 e duas vezes no 2-2.
1: Então, o que me deixa tranquilo é saber que aonde for, se a gente tiver que jogar contra eles em qualquer estádio, a gente vai se adaptar e fazer o nosso melhor.
0: Então, duas colocações em cima desse jogo contra o Paysandu antes de mais uma rodada de perguntas. Que postura que a Inter deve tomar contra o Paysandu? Defensiva para não perder ou ofensiva para ganhar e matar o Paysandu de vez?
1: Meio a meio. Com bola a gente não tem que se abdicar de jogar. Com bola a gente não pode abdicar de jogar, porque a gente tem qualidade para isso. Mas sem bola, fazer o que a gente sempre fez, assim. Ser muito competitivo, duelar por cada palmo de campo, por cada bola. E aí a questão de estratégia, e o Matheus tem capacidade suficiente para escolher o que é melhor, assim. Em alguns momentos a gente muda nosso jeito de pressionar o adversário, mas a gente nunca deixa de tirar eles dessa zona de conforto, porque a gente sabe que futebol é muito de confiança, né? Então, quanto mais se deixa o adversário com bola, mais confiante ele fica. Então a gente não pode deixar eles também tão confortáveis, pois jogando em casa, com o apoio da sua torcida, eles com um elenco com muita qualidade. Se a gente deixar eles com bola o tempo inteiro, a gente vai deixar eles confiantes e a gente pode ter dificuldade no jogo. Mas é ter esse equilíbrio de saber os momentos certos de pressionar para não deixar eles tão confortáveis, mas também em alguns momentos, se tiver que baixar um pouco o bloco para a gente se compactar e explorar, às vezes, um contra-ataque, alguma coisa assim, a gente sabe que o Matheus vai saber o momento certo de cada situação.
0: O jogo contra o Brusque deixou a gente muito otimista. O Getúlio perde um gol com 2 minutos. Sim. Depois o Getúlio encobre o goleiro no travessão. O Claudinho bate, o Nogueira faz um milagre, a bola pega na trave. O Romarinho bate falta, o goleiro espalma, quase a bola entra. Miguel Biacone faz um gol impedido. Só deu Inter. O que a Inter jogou contra o Brusque deixou a gente otimista.
1: Eu acho que foi um dos melhores jogos nossos na competição, assim. Em nível, e assim, pra mim, eu sou um cara que eu tento entender todas as fases do jogo. E eu senti a gente muito maduro nesse nível de jogo.
0: Ah, que legal, hein?
1: Eu senti a gente muito entendendo exatamente cada fase do jogo. Porque tem, igual eu falei, tem momentos que você vai ter que saber, um momento de baixar um pouco, um momento de pressionar, um momento de que você tem que ter mais a bola, um momento que você vai ter que picotar um pouco o jogo, porque talvez os caras começam a ter um ímpeto maior. Nesse momento, cada detalhe, igual eu falei, cada detalhe é importante. Cada detalhe vai. A gente precisa ter também esse entendimento do que o jogo está pedindo. E sem dúvida alguma, o jogo do Brusque foi um. E pela circunstância do jogo da Ferroviária, a gente acaba lamentando demais e acaba não entendendo também. Mas o nosso primeiro tempo contra a Ferroviária também foi um baita primeiro tempo. Então, como eu falei, assim, a gente pega dois jogos de um quadrangular e a gente nosso nível de atuação ele tem elevado cada vez mais. O Matheus até conversou com a gente, assim, né? A nossa a nossa meta, é que o nosso objetivo é justamente a gente conseguir manter esse nível de atuação. Porque se a gente conseguir manter esse nível de atuação, a gente está cada vez caminhando mais próximo do nosso objetivo. Porque quanto mais a gente conseguir desempenhar esse nível de futebol que a gente tem desempenhado, como nesses últimos jogos, a tendência é a gente conseguir a nossa vitória e aí depois de fazer jogo a jogo entender aquilo que o campeonato nos pede.
0: Marcolino tocou no assunto importante, que é a troca de técnico do Paysandu, né? Sai o Júnior Rocha, vem o Mazola. E você trabalhou com o Mazola duas vezes. Como é o Mazola? Porque olha na coletiva dele, eu assustei. O cara parecia aqueles combatentes.
1: É o jeito
0: cara
1: dele.
0: Fechada, né? Quem falando de família, falando de torcida. Uau, já chegou chacoalhando o bambuzal, né?
1: É a personalidade do Mazola é essa, assim, né? Ele tem essa personalidade de transparecer ser esse cara, mas ele é um cara com muita experiência, é um cara que, poxa, já tem muitos acessos aí, é um cara que esteve muitos anos, né, na Série B, Paulistão, assim, é um cara que tem muita experiência. É um cara que vai chegar lá e vai conseguir mobilizar o elenco que está lá pela sua experiência, pela forma com que ele trata. Ele tem esse jeito, mas ao mesmo tempo ele é um cara de boa relação, assim. Tem esse jeitão mais chucro, mas é dele, assim. Mas é um cara muito, muito bacana, assim. E nesse momento ele vai muito nessa questão mesmo do mental, de trazer os caras, entender o nível da importância do jogo, entender com certeza o nível do clube que eles representam, a torcida, tudo. Ele vai trazer muito para isso. E é um cara que eu tive a oportunidade de trabalhar duas vezes. E eu sei que ele vai trazer muito essa questão da energia, assim, pro grupo. Vai tentar fazer com que, nesse momento de duas derrotas, meio que apague o que aconteceu e que eles enxerguem daqui em diante que eles têm a oportunidade de fazer algo histórico, né? De que uma equipe que começou com duas derrotas tem a oportunidade de ter um acesso que poucas equipes conseguiram. Ele vai muito nessa linha. E a oportunidade de falar, vamos ficar marcado na história, né? A gente vai ficar marcado como um elenco que começou um dos piores quadrangulares e que tem a oportunidade de fazer
0: algo. Mesmo.
1: Ele vai muito nessa linha, tive a oportunidade de trabalhar. Então, assim, vai ser um jogo muito difícil, porque ele é um treinador muito experiente, tem muita qualidade.
0: Ô Bavário, o que esperar do Paysandu em duas derrotas no campeonato? Eles vão entrar com... né, pro tudo ou nada. E eu não queria estar na pele do Paysandu, eu prefiro estar na pele da Inter.
2: Sim, sim.
0: Né, dois empates, tem a gordurinha, né? Não aquela gordurinha, mas é o fato de não ter perdido ainda. E o Paysandu joga a vida.
2: E
0: se não ganhar da Inter, tchau pro Paysandu.
2: E outra, é uma camisa de nome, né? Uma camisa bem pesada de referência. Eu achei que jamais o Paysandu estaria numa situação dessa. Pra mim, como a Inter entrou no grupo do Paysandu, achei que o Paysandu seria um pouquinho mais...
0: também.
2: Mais campeão. Mais
0: competitivo.
2: Exatamente, mais competitivo. Mas a Inter também, quanto a Ferroviária e o Brusque, são times que vêm fazendo um campeonato brasileiro muito de excelência. Então não tem qualquer time que ganhar e evoluir faz por merecer. E eu creio, mais sendo mais leonino, eu prefiro que a Inter se destaque mais. E o Paysandu é tentar, que nem o Robson falou, tentar explorar os ataques, uma bola ou duas bolas, como eu e o Marcolino conversamos semana passada, e fazer o gol. E tentar amenizar o mais possível os contra-ataque deles. Eu quero dar uma ressalva, mencionar o Buchecha. O Buchecha e o Fabrício Dias, no setor meio de campo da Internacional, tá jogando muita bola. Todo jogo o Buchecha faz um gol, faz uma assistência.
0: Aquela planilha para mim que tá no sofá, por gentileza, que eu quero mostrar um negócio sobre o Buchecha que nós debatemos domingo.
2: E eu até coloquei no jogo passado, o Guizelinho perguntou quem eu tiraria. Eu tiraria o Leque, mas deixaria o Buchecha porque ele pisa na área e tem qualidade e tem eficiência, tanto uma assistência como fazer um gol. Então eu tô muito feliz com esse sistema ofensivo da Inter, tanto as laterais como o meio de campo do Leão.
0: Outra coisa, né? Chove todo dia, 5 da tarde, em Belém. Ou seja, o gramado vai estar molhado.
2: Isso é bom, né?
0: Você acha que é bom?
2: Você
0: acha que é bom?
2: O jogo é rápido.
0: Pra
2: saber
0: que você não gosta.
1: Eu amo.
0: Sério?
1: Eu amo. Cada um com a sua característica.
0: Legal,
1: o embate físico.
0: Grande,
1: assim, não é que, sem dúvida alguma, a gente não gosta daquele campo empossado, né? Aquele campo que a gente não consegue praticar ali, tocar bola e tal. Mas esse jogo, igual o jogo contra o Caxias, fica um jogo mais rápido, até quando o Caxias, acho que ele com 40 segundos de jogo deu um carrinho. Subiu água pra tudo que é lado.
0: Eu lembro da lateral aqui.
1: Então, assim, claro, assim, vai trazer uma dificuldade, assim, acho que até pro espetáculo.
0: Sem dúvida.
1: Mas como eu falei, nosso elenco é um elenco que se adapta muito rápido a cada ambiente. Se for nessa circunstância, vai ser nessa circunstância que a gente vai atrás do nosso objetivo.
0: Ah, tomara. Ó, ontem foi feriado, né, aqui em Limeira, parabéns a minha Limeira. Olha que loucura que eu fiz, Titi. Essa aqui eu vou passar até pro Juninho, ele deve ter isso aqui. Mas é que só eu entendo minha letra, tá? Uhum. Mas é uma planilha. Sabe por que eu fiz isso? Domingo surgiu o assunto do Buchecha. Todo jogo Buchecha é substituído. Eu falei, se quer saber uma coisa, eu vou levantar. Olha que planilhinha legal aqui, ó. É só eu vou entender minha letra, tá? O nome dos jogadores da Inter, os jogos acima. O T com o círculo em vermelho significa que o jogador atuou os 90 minutos. Ali, T/S, titular e saiu. R/E, reserva e entrou. E os tracinhos é quando o jogador não atuou. Então eu fiz questão de pegar o Buchecha. 5 jogadores da Inter, até a manchete de amanhã da Gazeta. A Inter tem 31 jogos, 31, dos 31 jogadores que o Matheus Costa usou em 21 jogos da Série C, 5 deles só não jogaram um jogo, tá? São eles o Ian Silva, lateral direito, o Lucas Santos, zagueiro, Lucas Buchecha, meia, Vitor Leque, atacante, Miguel Bianconi, atacante. Todos eles ficaram fora apenas um jogo. E o detalhe do Lucas Buchecha, até separei aqui, e é muito legal comparar números, né? Eu gosto de comparar números. Antes, daqui a pouco também a gente vai falar um pouco dos números do Bianconi, né? O Bianconi espetacular. Então, olha, o Buchecha esteve em campo em 20 jogos na Série C. 19 ele começou como titular. Foi substituído 18 vezes. Então, contra o Maringá, no empate 2-2 no Limeirão, o técnico poupou ele, porque ele estava pendurado, colocou ele no segundo tempo. Então, o Buchecha é o jogador que mais vestiu a camisa da Inter do atual elenco, com 79 jogos. Então, olha que coisa, né? De 19 partidas, ele foi substituído 18 vezes e uma ele entrou no segundo tempo. O Vitor Leque jogou 20 partidas de 21, só não jogou contra o Guarani, porque ele tomou o terceiro amarelo. Em apenas um jogo, o Vitor Leque jogou os 90 minutos, que foi contra a Ferroviária em Araraquara. Então o Leque começou como titular 18 vezes e foi substituído as 18 vezes. Só foi reserva e entrou na estreia contra o Floresta. Aqui outro jogador, Lucas Santos. Desde quando ele estreou contra o Goiatuba, na D do ano passado, ele fez gol, inclusive. Ele tem 54 jogos pelo Leão. E tem 2 assistências, uma delas para o gol do acesso do Caio Christian. O Lucas Santos jogou 90 minutos em 19 jogos. Você tem noção que ele só saiu contra o Santa Cruz no Limeirão? O Ronaldo Henrique entrou no lugar dele. E ele não jogou contra o Amazonas por causa daquela lesão na panturrilha. Então, cara, Ian Silva, por exemplo, jogou os 90 minutos nos 10 primeiros jogos da Inter. Aí ele foi substituído pela primeira vez contra a Ferroviária Araraquara, depois engatou mais 6 jogos atuando os 90 minutos, ficou fora só contra o Figueirense por estar suspenso. Cara, fala um pouquinho desses 5 jogadores. Bianconi, Leque, Buchecha, Lucas Santos e
1: Primeiro essa questão, né, do Buchecha às vezes acabar saindo praticamente todos os jogos, mas é um jogador que fisicamente assim, ele se doa ao extremo, né? Então é difícil você conseguir sustentar o nível físico que ele desempenha durante ali seus 75 minutos, 80 minutos que ele joga, e você conseguir sustentar isso o tempo inteiro, né? Ele é um jogador que, sem dúvida alguma, a gente tem o GPS ali, né? Então ele é um dos caras que mais corre, é um jogador... Não é só a questão da distância, né? É a questão que tem ali também em métricas que direcionam o jogador, por exemplo, que percorre mais em alta intensidade. que é diferente o cara correr 10 quilômetros, mas numa intensidade talvez moderada, e um jogador que talvez, um exemplo, em 10 km o cara faz, sei lá, 500 metros em alta intensidade.
0: Verdade,
1: verdade. E um cara que corre por ele jogar menos, um exemplo, o Buchecha terminou o jogo e fez 9 quilômetros. Só que você vai ver a alta intensidade dele chega a bater 1 quilômetro de alta intensidade. Então, fisicamente, também acaba exigindo muito pela característica dele. Então, é normal que em muitos jogos ele acabe pedindo para sair, ou propriamente o Matheus também entenda que ele já está, por já estar um tempo com ele e conhecer ele, um momento que talvez a gasolina dele já esteja na reserva já.
2: Ele corre
1: o carro já está na reserva, porque cara, o nível de intensidade dele é muito, muito alto. Forte. Né? O Lucas Santos é um cara... que, como a gente já falou, dispensa comentários, assim, é um cara também que se cuida muito, é um cara ali referência para nós dentro do grupo. É difícil hoje em dia um jogador atingir 50 jogos num clube, assim.
0: Puta, antigamente era tão
1: normal. Era tão normal, hoje em dia é tão difícil.
0: Nossa, hoje em dia, porque antigamente era só 100 jogos que o jogador era homenageado, mas hoje em dia não tem como.
1: Então, assim, é uma coisa se valorizar, e se a gente parar para ver, num curto período de tempo. Um curto período de tempo. A gente está falando que acho que um ano e meio que ele está aqui.
0: O Lucas Santos, sim.
1: Então,
0: estreou
1: assim,
0: na D do ano
1: então,
0: passado.
1: Então, assim, é um curto período de tempo e ele conseguiu atingir essa marca. Então, mostra o quanto que... Para um jogador também conseguir estar sempre em campo, mostra também o quanto ele se cuida, o quanto profissional ele é também. Né? O Miguel também é um cara, sem dúvida alguma, referência para nós. É o nosso capitão. Então, é um cara que também tem conseguido ser muito decisivo para nós, né, dentro do campeonato. E quanto mais decisivo, quanto mais confiança ele tem para nós, ele se torna mais decisivo. Então ele tem vivido um momento muito, muito bacana, né? E muito importante também para a carreira, um jogador muito identificado com o clube, assim, que você vê que também tem, junto com o Lucas ali, tem uma identificação muito grande, que tem um amor aí pelo clube, né? O Vitor Leque também, que tem conseguido ter essa sequência que é importante para ele na carreira, que eu também acho que se você parar para ver a Inter, sem dúvida alguma, na temporada vai se tornar a equipe que ele mais atuou durante o ano, no nível de partidas, né, minutagem que a gente fala, né, e tem conseguido nos ajudar muito, assim, tem conseguido fazer também grandes jogos, talvez até pelo tanto que ele se doa defensivamente, talvez os números dele no quesito, né, de gols e assistências, talvez acaba não parecendo tanto, mas é um cara muito importante para nós, assim, no sistema daquilo que o Matheus pensa, assim, principalmente na parte defensiva. E ele acaba jogando ali do lado esquerdo, né? Então, é o lado que eu tô jogando. Então, eu consigo ver de perto, assim, o quanto ele se doa nesse jogo do Brusque mesmo. Ele teve uma bola que ele rouba do camisa 10, assim, atravessando, vindo da esquerda para a direita, assim, consegue roubar a bola e leva ela para o lado direito. Então, ele começa a dar o pique do lado esquerdo e termina roubando a bola e levando ela para o lado direito. Então, é um cara muito importante, assim. E o Ian também é tanque de guerra, né, cara? O Ian também é um cara que consegue ter também essa questão física de estar batendo e voltando os 90 minutos, assim. Então, isso mostra, como eu falei, né? O nosso nível do grupo é muito bom no quesito físico, assim. Mostra também o trabalho de toda a comissão, né? Da diretoria, assim. E valorizar, cara, assim. Eu tava até olhando hoje, assim, e pensando, foi como quando eu falei, né, a questão da Série A2. Valorizar também, né, o Danilo, assim, a diretoria que conseguiu montar esse elenco. Na Série A2 a gente sofreu muito porque a gente não podia ter feito o campeonato que nós fizemos, assim. Mas aquilo que nós estamos colhendo hoje, sem dúvida alguma, tem muito mérito da comissão do Matheus, mas tem também de que 80% do elenco é o mesmo que o Danilo montou para esse ano, né? Então mostra que também a gente está colhendo frutos daquilo que foi plantado lá atrás. Então, a gente tem que valorizar tudo, assim, porque é difícil fazer futebol no Brasil, cara.
0: Nossa.
1: É difícil fazer futebol no Brasil.
0: Não, e a gente falou, né, os reforços que o Matheus trouxe foram pontuais.
1: Você
0: traz um Ian Silva, você traz um João Vitor, queira ou não, ele foi titular até a parte final do campeonato, chegou o Heitor Roca. Você coloca, queira ou não, o Léo Paraíso, que é um quebra-galho legal na zaga, um Fabrício Dias, do qual eu sou,
2: sou muito fã dele.
0: Profissional da imprensa, eu sou muito fã do futebol do Fabrício. Você traz o Gabriel Dias, pô, ninguém quer ele, pô, faz 2 anos que não joga, uau, que tá jogando o Gabriel. É o 12º jogador da Inter.
2: Muito bom.
0: Então, o elenco, peças que foram trazidas, pontuais.
1: Não, e assim, uma das coisas que a gente conversa muito, assim, Edmar, o grupo que já estava e esses jogadores que chegaram e que elevaram muito o nosso nível do grupo, isso aí sem dúvida alguma, a gente conseguiu fazer literalmente uma família.
0: Assim. Isso.
1: Isso é uma das coisas que é muito difícil no futebol e que tem que ser valorizada também. Porque normalmente o futebol, até pelas questões hoje em dia da rede social, né, fica todo mundo no seu mundo. É uma coisa, cada um... Futebol tem se tornado muito... Todo mundo se joga coletivamente, mas se pensa individualmente.
0: Olha.
1: Isso é uma das coisas que a gente tem perdido muito no futebol. E no nosso elenco a gente tem muita unidade. Assim. A gente é uma das coisas que, poxa, a gente gosta de estar junto, em concentração, em pré-jogo, no dia a dia, no treinamento. Pô, faz ali, o pessoal joga truco, a gente joga ludo, joga tudo assim, faz algo que a gente se desconecta um pouco dessa rede social.
0: Você isso... joga xadrez com o Matheus ou não?
1: Não jogo. mas isso...
0: Ganha dele pra você ver.
1: Porque isso mostra demais, assim, eu já tô um tempo assim no futebol, que isso só acontece em grupo bom. Porque ninguém consegue ficar em ambiente ruim. Então, quando o grupo não tá conectado, acaba o treino, cada um pega suas coisas e vai embora. Chega, tem que estar 8:30, aí o cara vai chegar 8:29, porque quanto menos tempo... E o nosso grupo, o cara chega uma hora antes, sai uma hora depois, gosta de estar junto. Então, isso é uma das coisas que a gente tem que valorizar, que foi criado ali dentro. O Matheus conseguiu chegar e nos unir assim mesmo, assim como grupo. Assim, nosso grupo sempre foi um grupo bom, mas com essa comissão a gente conseguiu literalmente se fechar assim, e tem conquistado assim, os nossos objetivos.
0: Que legal, só elogios. Marcolino, vamos lá? Só para completar então, o Miguel Bianconi aqui só não jogou contra o Caxias, que estava suspenso. Só estou olhando para o Juninho aqui para ver se ele confirma, tá? Ele jogou os 90 minutos em 13 jogos. Em 7 deles, ele começou como titular e foi substituído. Não começou nenhuma partida na reserva. São 52 jogos pela Inter, 22 gols, 8 assistências contra o Brusque. Marcou um gol histórico, 16 gols com a camisa da Inter. Maior artilheiro em campeonatos brasileiros, derrubando uma marca aí de 37 anos que pertencia ao Machado. Ele também é o maior goleador da Inter em jogos fora de casa pelo Campeonato Brasileiro com 8 gols. O Miguel agora é top 6 dos maiores goleadores da Inter em jogos como visitante na história. Ele tem 11 gols, está empatado com Eloy e Jaime. Acima, Paulinho 28, Tato 23, Camargo 21, João Batista, Tião Marini, Careca 14, Kita 12. Um gol que o Miguel Bianconi marque contra o Paysandu, ele empata com o Kita. Você tem noção do que é isso? Um gol do Bianconi domingo, ele empata com o Kita. E tem coleguinhas, né, da imprensa que tiram sarro do Miguel Bianconi. Chupa. Vai lá, ô.
3: Isso aí. Você pegou a minha frase?
0: Eu não aguento. Feito. Quanto mais gol o Bianconi faz, mais eu vejo a cara dos trouxa.
3: É bom centroavante, né?
0: Um bate trouxa.
3: Um bate centroavante. Qualquer clube hoje queria um
0: porra, em vez do cara enaltecer o trabalho do centroavante, tá jogando, tudo bem, ele bate cabeça de vez em quando, foi expulso contra o 15, tudo bem, você pode ter raiva, você pode ficar indignado. Mas é impossível você não valorizar o Miguel Bianconi.
3: Difícil.
0: 52 jogos, 22 gols. Tem jogador na carreira que não tem 22 gols. Ele fez pela Inter.
3: Vai lá. Complicado, né? Ô, Robson, voltando até assunto do Paysandu, que é o próximo jogo da Inter. Para você, como zagueiro, sabendo a situação que está o Paysandu, você acha que esses 15, 20 minutos que vai iniciar o jogo, aquela pressão da tua torcida, vai fazer pressão em cima dos jogadores. Você acha que se o Paysandu, né, pedir que isso não aconteça, não sai o gol, você acha que essa bola vai começar a queimar no pé dos jogadores? Os jogadores vão começar a se desesperar? Isso vai ser uma coisa que a Inter vai explorar bastante? Porque, imagina, o jogador já entra com aquela pressão. O treinador já vai fazer uma lavagem cerebral na cabeça dos jogadores para eles virem para tentar o gol já de cara, para tentar segurar o ímpeto da torcida. Mas não sai esse gol, você acha que fica bom pra Inter? Porque aí a bola começa a queimar, né? O jogador pega na bola, a torcida já começa. Ainda mais aqueles jogadores que já tá marcado pelo torcedor. Sempre tem aquele jogador que tá marcado pelo torcedor. Ele pega na bola, primeiro erro dele, a torcida já começa a pegar no pé. Você favorece muito a Internacional lá, por ser um campo menor, que é o Curuzu?
1: Sem dúvida alguma, o começo do jogo é um momento que a gente precisa ter muita concentração, porque vai ser normal eles quererem lançar um, né, pouco mais e até justamente para dar uma resposta para o torcedor. Mas a gente tem que ter sabedoria e experiência o suficiente para poder segurar esse ímpeto. Sem dúvida alguma, com o passar do tempo, né, e não é a questão só de que é melhor para nós. É natural, de como a gente está falando em questão física, não tem como você iniciar o jogo com uma rotação tão alta e você sustentar essa rotação os 90 minutos. Então, para nós, é importante a gente iniciar o jogo e a gente não dar margem para eles nesse início de jogo, porque automaticamente eles vão começar a baixar um pouco esse ímpeto em algum momento, e aí a gente tem que ter sabedoria. Mas também a gente também não pode, nesses primeiros 15, 20 minutos, só se defender, né? A gente vai precisar ali, se a gente tiver oportunidade, também em algum momento a gente chutar no gol, finalizar, se tiver oportunidade a gente sair na frente, porque sem dúvida alguma, se a gente conseguir sair na frente, esse ambiente também começa a ficar mais difícil para eles, né? Mas, por outro lado, é uma torcida muito apaixonada, né, cara? Então, assim, é aquela coisa de que em algum momento pode vaiar, em algum momento pode criticar, mas também a gente sabe que vai ter o apoio e que vai fazer com que... E que talvez tenha uma crítica por um lance, mas logo em seguida, se tiver uma finalização, já volta a ter aquele ambiente de novo de torcida, de tentar empurrar o time. Então, assim, vai ser um ambiente muito, muito difícil para nós, a gente sabe.
3: Hostil, né?
1: Mas que a gente está preparado, cara. Acho que, assim, a gente comenta muito sobre isso, né? Quando a gente sonhava em ser jogador, quando moleque, a gente sonhava em jogar jogo assim.
0: Lógico.
1: Estádio cheio, aquela torcida, jogo decisivo, jogo que todo mundo quer estar assistindo. Então, poxa, não tem jogo melhor do que esse tipo de jogo.
0: Eu estive na Curuzu uma vez e eu fiz um jogo de acesso. Paysandu e União São João, 2001 ou 2002. Pedro Eliseu narrando e eu de repórter, eu no gramado. Rapaz, o campo balança. É impressionante. E foi 0-0, o Paysandu subiu. Jogar por dois resultados iguais. 2-2 em Araras, o Bocão perde um pênalti. E lá 0-0, no último minuto, escanteio. Vanderlei, centroavante, que depois jogou no Flamengo, Atlético Mineiro, sobe sozinho. Falei, gol do União. Ele cabeceia no travessão. Ai, quase que o União sobe. Ia calar Curuzu, mas foi assim uma... A gente ficou 4 dias no CT do Remo. Aliás, o Remo anunciou o Thiago Carpini hoje, hein? Thiago Carpini, ex-Inter. Ô, Carpini, manda mensagem pro Henrique, dá uma verificada aí, você esteve aqui, né? Né? Sentou nas tribunas. Sim.
3: Vai falar, né?
0: Né? Dá uma checada aí. Ajuda o grupo, manda um relatório aí do Paysandu pra gente. Mas treme aquele campo.
1: Não,
0: Rapaz!
1: Ali a torcida é muito apaixonada, assim, né? Então a gente sabe que, como a gente falou, né, vai ser um ambiente diferente, né? Um ambiente de que ali eles levaram lá justamente porque o Mangueirão se comporta um número maior de torcedor, só que ele é mais espaçado, lógico, né? Então não fica aquela atmosfera de pressão tão grande.
0: O Maringá vai lá na última rodada, ganha de 1-0. O Brusque vai e ganha de 2-0. Os caras, quê? O quê? Fala um pouco da família.
1: Cara, eu sou...
0: Fala o nome do seu pai, de sua mãe... Você é casado, você tem filho, onde você nasceu?
1: Eu sou Júnior, né? Tenho o mesmo nome do meu pai. Minha mãe é Ivani. Tenho uma irmã, né, Tainara. Tenho uma esposa maravilhosa, né? Jéssica.
0: Que bonitinha.
1: Que provavelmente deve estar acompanhando aí.
0: Qual é o nome dela?
1: Jéssica.
0: Jéssica! Beijão, viu?
1: A gente não temos filho ainda, mas já tá a caminho, se Deus quiser, em breve aí. A gente tem se planejado para isso.
0: Não, você sabe que jogou na Inter, você fica pai, né?
3: É impressionante.
0: Fala, pô. Eu falo, tem que ser o berçário Major Levi. Jogou na Inter, você faz filho. Até o Michel Paulista, desencantou.
1: Eu espero que isso aconteça aqui comigo, assim, a gente tem se planejado, assim, um sonho nosso. Sou um cara muito família, assim, sou muito grato a Deus, assim, pelos meus pais. Sou de São Paulo, né? Na verdade, sou de São Bernardo, nasci em São Bernardo, mas hoje resido em Santo André. Né? Meus pais, meu pai se aposentou há alguns anos e resolveu para a vida do interior. né? Hoje eles moram numa cidadezinha, né, bem pequenininha ali perto de Tapetininga, Sorocaba ali, chama Sarapuí.
3: Conheço. Olha, Sarapuí. Sarapuí dos Antunes. É. Eu tenho um grande amigo em Sarapuí dos Antunes.
1: Aí, meu pai...
0: Você passa as coisas pra ele também ou não?
3: Não, esse daí... esse aí ele é evangélico, né? Ele não...
2: Esse é amigo,
3: né? Esse amigo.
0: Entendeu, né? Você
3: entendeu, né? Esse é amigo de verdade. É.
1: E eu sou muito grato... Assim... sou muito grato porque... Né, muito daquilo que eu vivo hoje, assim, sem dúvida alguma, foram sementes que eles semearam na minha vida, assim. É, meu pai sempre me acompanhou desde muito cedo, assim, trabalhava, saía do serviço e fazia correria para cima e para baixo, levava nos clubes. Então, minha mãe também sempre deu todo apoio, assim, para que eu corresse atrás do meu sonho.
0: Legal.
1: Então, eu tenho muito claro, assim, e até em alguns momentos, algumas conquistas, algumas coisas, eu faço questão de... Né, nem tenho mais essa situação, deixo com eles, porque hoje acompanhando eu tenho um afilhado, né? Eu tenho um afilhado que eu acompanho, ele também tá com 10 anos hoje e está começando a trilhar. E aí, quando eu estou de férias, alguma coisa, fiquei muito tempo ali em São Paulo, então consegui acompanhar ele mais de perto. Eu consegui ter um pouco da dimensão do que meu pai fez por mim,
0: que
1: assim.
0: Legal, cara.
1: Porque o quão sacrificante é esse negócio de pega aqui, leva ali, leva no treino, sai do trabalho e leva lá, e daqui a pouco jogo aqui, jogo à tarde, jogo à noite, e viaja pra cá e viaja pra lá. Então, eu consegui ter isso, eu já tinha isso no meu coração de saber um pouco daquilo que eles fizeram por mim. Mas depois que eu pude acompanhar um pouquinho mais de perto, assim, o meu afilhado, eu consegui ver o quão sacrificante foi, assim. Então, eu valorizo muito tudo isso que eles fizeram por mim, assim.
0: Que legal.
1: Então, eu sou um cara muito família, assim. Nossa. E espero que ele esteja aqui no jogo do acesso aí, comemorando, que vai ser um prazer aí ter eles comigo aqui.
0: Tá certo, um beijão pra essa família linda. Uma boa notícia aqui, com 40 segundos, 1-0 pro Atlético Mineiro do Santos.
3: Bernardo,
0: 1-0. Vai? Vocês vão classificar.
3: 40 minutos,
0: vai.
3: 40 segundos.
0: 1-0 pro Atlético em cima do Santos com 40 segundos.
3: O Neymar deu cartucho, né?
0: Nossa, 45 segundos.
1: O saldo sintético não é fácil, não.
0: Ó, o Rafael Pim também, o filho nasceu aqui. O Renê tá lembrando. Ó, quem? Fabrício? O Antônio Gabriel? André Luiz? Lucas Douglas? O Eduardo Porto? Que, aliás, não foi jogar lá em Diadema. Ô, pai! Mas tá tudo bem, faz parte.
2: O Diogo falou que o Rodolfo Felimon também, a filha dele nasceu aqui também.
0: Oi, Rodolfo Felimon, zagueiro, que jogou em 22. Jogou em 22. Quem mais? Balardinho. Balardinho tem 115. Cadê? Só dois. Quem mais? Ó, uma lista é grande, hein? Tem que lembrar. O Fabrício foi o último, né, o Fabrício? Fabrício Dias foi o último que anunciou que é papai. Vamos ouvir o gol, então, que o Robson marcou, que foi o gol contra o Amazonas. É a estreia dele na C em casa, que ele já tinha jogado a Série A2. Eu não acho que o senhor foi mal na 2.
1: Não,
0: eu acho que o senhor
1: mal,
0: foi bem contra o Sertãozinho lá. Te elogiei pra caramba. Achei que você foi bem.
1: Mas eu sou um cara muito autocrítico, sim, assim. Eu me conhecendo, sabia que eu poderia entregar mais e teria que fazer ainda, me dedicar ainda. Não foi falta de dedicação, assim, mas o que eu poderia fazer um pouquinho mais do que eu vinha fazendo.
0: Tá certo. Márcio, você tá de brincadeira, Márcio. Vamos lá, então, com o gol.
3: Ele falou
0: que ele tá numa tela maior.
3: Deixa quieto. Falando de mim.
0: Vai lá, então, o gol do Robson contra o Amazonas. Acompanha aí.
4: Escanteio já cobrado, Romarinho ajeitou, é pro João Vitor, fintou Rafael Tavares livre, ponta esquerda, cruzamento pra área, Robson, pim!

0: Cruzamento perfeito do João Vitor na esquerda. Robson mete a cabeça na bola. No cantinho do João Lopes. A Inter faz 1-0. 13 minutos, segundo tempo, até que enfim sai o Pimba. Robson, meu zagueiro, meu parceiro, meu amigo. Você mora no meu coração, Robson. Você é o cara. Quanto tempo que eu não queria narrar um gol seu. Merecidamente tá jogando muito, Robson. Muito. 1 pra Inter, 0 pro Amazonas. Sedano.
1: Gol. Você viu que o Sedano ajuda, né, nesse escanteio, que ele pega a bola rápido e entrega pro Romarinho. O Romarinho bate, o João Vitor cruza, pegou a defesa inteira de calça curta. Eu falei, Robson, meu parceiro, meu amigo, que a gente se deu bem logo no primeiro dia que você chegou, né?
2: É.
1: Eu lembro, cara, o primeiro dia que você chegou. Aliás, passou, falei assim... Você não é o Robson da Portuguesa, não? Você, até então você não tinha sido anunciado. Eu tava com o Juninho. Falei, mas pensei, não é o Robson, não. Não foi assim?
2: Foi assim. Desde o primeiro dia assim, que eu cheguei, assim, a gente se deu super bem. Assim. A Inter é um clube, né, que tem esse ambiente familiar. Assim, me senti muito, muito bem. Então... Poxa, quando eu vi, assim, quando eu falei, tem até um outro corte, né, que você fala ali um pouquinho mais. Fiquei muito feliz, acho que...
1: Que da hora,
2: ali retrata minha esposa até comentou sobre isso, né? Pra nós, assim, por tudo que a gente viveu aqui, ali pra nós foi um momento de muita alegria, assim, e justamente você conseguiu transmitir tudo aquilo que a gente estava vivendo, sabe?
1: Nossa,
2: aquela alegria de poder ter esse momento, assim, porque o gol, mais do que qualquer outra coisa para nós ali, foi um momento da gente ver. Eu sou um cara cristão, assim.
1: Dá para perceber que você é diferente.
2: E a gente conseguiu ver, assim, a mão de Deus, assim, o favor de Deus na nossa vida, assim. Então, sem dúvida alguma, a forma com que você tratou, a gente ficou muito feliz, porque refletiu muito o que a gente vinha vivendo. Assim.
1: Putz, eu gostaria de ficar o programa inteiro com o Robson, mas o combinado é combinado. Robson, muito obrigado. Mais alguma curiosidade?
3: Tudo bem? Boa sorte, Robson, e vamos embora.
1: Só desejar para você toda a sorte do mundo, continue jogando fino da bola. E Deus te abençoe nessa caminhada, irmão. Você sabe que aqui tem um cara que torce pra você pra caramba.
2: Amém, amém. E que em nome de Jesus aí, muito em breve a gente possa tá aqui de novo e comemorando nosso principal objetivo, que eu acho que é aquilo que todo mundo almeja aqui, acho que a cidade merece, o clube merece. É uma cidade que a gente se sentiu muito bem, assim, eu e minha esposa. É uma cidade que merece, assim, é um clube, pô... É um clube gigante, né, do interior, e que merece novamente estar no... Poxa, quando a gente para imaginar isso aqui numa Série B ano que vem, o quanto que isso já nos enche de alegria, e eu acho que é isso que todo mundo aqui merece. Acho que você também, por toda a cobertura que você sempre fez, acho que você, né, merece estar podendo cobrir aí uma Série B. Quem sabe aí muito em breve a gente possa tá vivendo isso.
1: Meu
2: e muito
1: pai
2: obrigado
1: narrou,
2: pela oportunidade.
1: Meu pai narrou a Série B de 88 e 91. Narrou a Série A do Brasileiro.
2: Precisa voltar, né?
1: Desde 79, seriado brasileiro. Meu pai teve em todos os campos do Brasil, narrando a Inter. E quem sabe eu possa seguir o caminho.
2: Amém, que assim seja.
1: Robson, muito obrigado, meu irmão. Parabéns para a família linda. E continue, que a Inter precisa muito de você.
2: Não, muito obrigado. Muito obrigado pela oportunidade. E em breve estaremos aqui de novo. E aí,
1: se
2: quem
1: Deus
2: sabe
1: quiser,
2: a gente.
1: Com acesso.
2: Vai, viu? Dar certo.
1: Rapidinho, tem vontade de dar um abraço no Ronaldo Fenômeno também? Porque tá. O Miguel Bianconi falou aqui: olha, se eu não der um abraço no Fenômeno, não sossego.
2: Eu tive a oportunidade de conhecer alguns caras aí top, assim. E pra mim foi tranquilo, assim. Não tirei. Alguns nem tirei foto, assim. Só aproveitei o momento ali e tal. Mas pra nós, que é da geração de 90 pra, de 90 até 2000 ali, eu sou 93, tá doido. Eu vi o Roberto Carlos, eu já dei um negócio diferente, já dei aquela... Pô, já tremi.
1: Arrepiou.
2: Falei, pô, toco, não toco. Né? Eu vou abraço isso. Será que... Com o Ronaldo Fenômeno, eu não sei como que vai ser minha reação, porque sem dúvida alguma é o cara da nossa geração, assim. Ele e o Gaúcho, eu acho que são os caras... Que aí não vejo a hora dele estar aí, não vejo a hora de poder abraçar ele aí, tirar uma foto. E quem sabe aí, na festa, se casa, né, dando tudo certo, a gente espera que ele esteja aí comemorando com a gente. Né?
1: Você tem três cadeiras: Ronaldo Fenômeno, Ronaldinho Gaúcho e Neymar. Quem você vai abraçar primeiro?
2: Não, o R9, né? O Ronaldo Fenômeno primeiro.
1: E o segundo?
2: O Gaúcho.
1: Então você tá comigo, parabéns. Parabéns. É assim que tem que ser.
4: Agora é assim que tem que ser. Então vamos lá, só pra finalizar.
1: Vai.
4: Ele acabou de falar que a geração dele qual que foi?
2: É.
4: Ronaldo. Aí você faz a pergunta e ele vai falar. Agora faz a pergunta pra uma geração que viu o Neymar jogar. É, eles não vão falar nem Ronaldo e nem Ronaldo e Gaúcho. É, vão falar Neymar. Pronto. Ele não é que ele está do seu lado, é que ele é da geração Ronaldo. Pronto.
1: Pronto. Ó, gol do Palmeiras. Marlon Freitas.
4: Ah lá, o Palmeiras.
1: Ele deu 0, Palmeiras 1. Irmão, tamo junto.
2: Obrigado.
1: Ó, intervalinho, daqui a pouco. Aguenta o Marcolino. Não. Um minuto a gente volta.
4: Vou estar tranquilaço.

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0: Ai, 19 horas e 18 minutos. Estamos de volta. Teve corte na seleção brasileira. Antes, informando aqui, gol da LDU, tá? Sagóvia, 1 para a LDU, 1 também para o Palmeiras. Segue 1-0 para o Atlético Mineiro no Santos, tá bom? Corte na seleção brasileira. O João Pedro, mas que coisa, né? O João Pedro foi preterido pelo Carlo Ancelotti na Copa do Mundo. Ele preferiu levar o Igor Thiago e o Endrick, que deixou de fora o João Pedro, que era artilheiro top do Chelsea. Agora ele é convocado para os amistosos contra a Austrália, dias 25 e 29 de setembro. Se machuca no Chelsea, é cortado, e o Martinelli do Fluminense foi convocado. Bavário, que tá jogando o Martinelli. Meu pai sofreu ontem, hein? Fiquei com medo, meu pai não pode passar mal.
1: Sim.
0: Platense abre 2-0, falei, nossa. Aí gol do Canóbio.
2: É, eu vi assistir o jogo ontem do Fluminense com o Platense, até os dois gols foram no primeiro tempo, né? O Canóbio fez depois. É, eu acho que é um bom jogador, né, Edmar? O Martinelli já vem se destacando um pouquinho, desde o começo do ano passado, tem feito um brasileiro legal, uma Libertadores, dá consistência ali no pelo sistema defensivo do Fluminense, é um bom jogador. Só que eu fico meio assim, eu achei que ele ia levar um atacante, né, João Pedro ter sido... Também eu acho. Achei que ele ia levar o Carlos Vinícius, tá numa boa fase do Grêmio.
0: Mas tá velho, ou
2: outro,
0: né,
2: jogador.
0: Tem mais de 30.
2: É, aí, mas vale, boa convocação do Martinelli.
0: Também acho.
2: Acho que merecer.
0: Vasco e Boca, alguma chance do Vasco passar? Primeiro jogo na Bomboneira, segundo, eu colocaria esse jogo no Maracanã. Você imagine Vasco e Boca no Maracanã
1: lotado.
0: Mamãe, se aqui lotado. não tem aquela pressão, por exemplo, que o Paysandu faz a Curuzu.
1: É o estado do Vasco, a pressão é gigantesca jogar lá, né? Eu vou falar a verdade pra você, Edmar, eu tô confiante que o Vasco passe sim.
0: Ó, o Gustavo Vieira aqui rapidinho falando que o Paysandu contratou o Nico, aquele atacante que era do Atlético de Madrid e que já pode estrear domingo contra a Inter.
1: Olha lá.
0: Uia! Rapaz! Ó, eu acho que gol do Renier, hein? Milton Cabrini Júnior acaba de colocar aqui, Renier.
1: Gol do Atlético?
0: Será? Vamos aguardar aqui, hein? Ele colocou aqui. Edmar, você está lá no Maracanã, William Budeu. Ah, se for, Vasco e
1: 2-0. 2-0. Yeah. Ah, mas nós precisamos de um gol. Calma, a gente precisa de um gol. Mas assim, eu acho que eu não sei como que tá a escalação do Santos. 2-0 pro Santos.
0: Tá já igual empatou, agora.
1: Vai pros pênaltis.
0: É, vai ser 4-0 pro Atlético.
1: Se for, se o Cuca fez a escalação que tava colocado e colocar, entrar com o Schmidt e deixou o Oliva fora, calma, ele é burro.
2: Aqui, ó. É o Brasão. Ah, Rodinei, William Arão, Luan Pérez e o Escobar, o Gustavo Henrique.
0: Isso, o Gustavo Henrique,
2: Gustavo Schmidt, Gabriel Moraes,
0: que é um bom tempo.
2: O Benjamin Roleiser, Rony e Gabriel.
0: Cuidado, hein? Eu nem falo Benjamin Roleiser.
1: Então, mas aí que eu falo pra você.
0: Na frente, quem é?
2: É, Gabigol e o Rony.
1: Nossa. Agora eu falo pra você, como treinador é burro. Se você num jogo desse tamanho, você vai com um meio de campo dessa forma, não tem como. Joga fechadinho, joga casinha fechada. Aí agora, meu irmão, é Deus nos acuda, precisa de um gol pra forçar e o Atlético vir pra cima de novo.
0: Tá, ser difícil. É o seguinte, tivemos duas mortes no futebol hoje. A primeira delas do Henrique. Olha, eu como vascaíno, eu comentei hoje na Gazeta. Um dos gols que eu mais vibrei na história da minha torcida pelo Vasco foi o gol do Henrique, que morreu hoje. Porque era Atlético do Paraná e Vasco em São Januário. Se o Vasco ganhasse, ele escapava do rebaixamento no Brasileirão de 2004. Petkovic levanta uma bola, o Henrique cabeceia, gol do Vasco. Só deu Atlético naquela partida.
1: Foi então, quando ele o Santos foi campeão, né? 2004.
0: Foi, o Vasco ajudou. Porque o Atlético disputava com o Santos.
1: Isso mesmo.
0: E depois na última rodada em Rio Preto.
1: Isso, Santos e Vasco, né?
0: Gol do Elano.
1: Gol do Elano.
0: O Elano foi campeão com o Santos. Então, 136 jogos pelo Vasco Henrique. Ele foi campeão da Libertadores 98, do Rio-São Paulo 99, daquela Mercosul, aquela virada histórica contra o Palmeiras em 2000 e do Brasileirão de 2000, tá bom? O Henrique passou também por Atlético Mineiro, Fluminense, Tumbiara e América do Rio de Janeiro. Estava atuando como auxiliar do Duque de Caxias. E morreu Xaxá, lendário atacante da Portuguesa de Desportos. O Xaxá também nos deixou hoje, tá? Tô vendo aqui no futebol interior. Maximiliano Rodrigues Lopes, o Xaxá, foi campeão paulista em 73, com a Portuguesa, ponta direita dos bons, acabou morrendo o Xaxá. Passou também por São Paulo, Juventus e por outras equipes, tá? Bom, 19-23, o Independente ganhou do São Paulo hoje no Sub-17, minha gente. 2-1 pro Galinho no José Liberati em Osasco. Imagine só, São Paulo eliminado ontem pelo Boca Júnior na Sul-Americana e hoje perde no Sub-17 pro Independente. 2 gols do Benigno. Então, o Independente vinha de 2 derrotas seguidas. Tinha perdido pro São Paulo 2-1 e pro Salto 1-0. Tricolor tinha 100% de aproveitamento. 3 vitórias em 3 jogos. E o Galinho foi lá 2-1 com 2 gols do Benigno. Parabéns ao William Narciso, que comanda esta base, sub-15, sub-17 do Independente. Agora o São Paulo tem 9, Salto tem 7, Independente 6. O bom é que Sporting Paulinense e Salto empataram 1-1. E sábado em Salto, Salto e Independente. O bom é que passam os 2 melhores de cada grupo, mais os 8 melhores terceiros. Uau, que vitória. Você acha que é fácil ganhar do São Paulo?
1: Acho que não. Jogaço. E parabéns à molecada.
2: O jogo da vida da molecada.
1: É onde eles querem mostrar, né?
2: Às vezes o
1: olheiro.

0: também, né, do garoto, né? Pô, vencemos o São Paulo lá dentro. Então, para eles, vai, é uma vitória histórica.
1: É, hoje você viu que o futebol...
2: Ô, William Budeu, que fase do São Paulo, hein?
1: O futebol, hoje em dia, ele é totalmente nivelado por todas as categorias, até no profissional e outro. Imagina essa molecada, não nem dormiu.
0: Eu vi na matéria sobre que você colocou também, que diz que o menino que fez os gols do Independente era especialista em cobrança de falta, né?
2: Isso, e ele que fez o gol da vitória no Limeirão, no Derbinho.
0: Então, você vê que o nós Galinho, não temos.
2: No 17, ganhou as duas vezes da Inter. 1-0 no Limeirão, gol do Benigno, e 2-0 no Pradão.
0: Então, você vê que nós não temos mais jogadores especialistas em cobrança de falta. E aí você vê um menino na base com 17 anos já tendo essa facilidade.
2: E mesmo que o Independente perca pro salto lá, se ganhar do Paulinense em casa, ele entra como um dos melhores terceiros.
0: O Paulinense é que você falou, tá, pra gente tá fora, né?
2: Acho que é o Paulinense é o último.
0: É o último
2: e
0: da chave.
2: Pega o São Paulo, agora em Paulínia.
0: Sim, chance de perder é grande.
2: Antes da gente falar do tumulto envolvendo o Independente... É, duas informações. Primeira delas, o Bruno Calegari está de casa nova.
0: Isso.
2: É o novo reforço do Itumbiara. Vai jogar terceira divisão do Campeonato Goiano. Tá? Estreia dia 12 de outubro contra o Real Clube no estádio JK. O técnico da equipe é o Fabrício Carvalho. Jogou muito bem, né? Está entre os melhores defensores da Benzinha. E foi campeão com o Independente.
0: É, e não só ele tá lá, né, Edmar? Lá também está o Yuri, o Bocão e o Fábio. O Fabão também está junto com ele nessa equipe. Eu tive essa informação hoje, né? E eles vão fazer a estreia lá pelo Itumbiara.
2: É, o bom Yuri, jogador, hein? Boa gente, bom jogador, tem cabeça boa.
0: Sim. O Yuri acertou com o São Bernardo, né? Pra Série A3. Isso,
2: Esporte Clube São Bernardo. Isso,
0: Esporte Clube São Bernardo, joga a Série A3. E... informação que a gente tem aí é que tem muitos, mas muitos clubes mesmo atrás aí do Bruno Calegari. Ele ainda espera uma definição. É, eu tive hoje essa informação aí de um parente dele, que ele quer muito voltar. Ele quer muito voltar para cá, para o Independente. Ele gostou muito daqui. Mas aí vai de todas essas tratativas que estão acontecendo sobre Saulo, como é que vai ficar para então ter uma definição aí do futuro do Bruno Calegari junto ao Independente.
2: Tá, nós estamos tendo um... Ah, eu vi isso aqui, viu, Everaldo Campos? É sobre Rio Branco e Sertãozinho,
0: isso,
2: né?
0: Isso também.
2: Formando
0: essa fusão aí, né?
2: Uma fusão. E aí o Rio Branco subiria.
0: É, aí o Rio Branco subiria, o São Caetano viria pro lugar do Sertãozinho, Rio, né? É porque o Sertãozinho tá jogando a Série A3, é isso?
2: Certo.
0: Aí o Rio Branco, Série A4. Com a fusão, o Rio Branco subiria para a Série A3, aí subiria, ficaria uma vaga para a Série A4. Aí viria o São Caetano.
2: Ok.
0: Aí, no lugar do São Caetano, que São Caetano seria para a Série A3, ficaria o Itaquá. Isso, o Itaquá iria.
2: Seria merecido, Itaquá.
0: Também, merecia. Merecia.
2: Rapaz.
0: Pelo campeonato que fez, né? Praticamente perdeu, o único jogo que perdeu, perdeu tudo.
2: É o seguinte, teve um pré-conselho arbitral ontem, tá? Um pré-conselho arbitral. Como é que funciona? Os presidentes dos clubes do Campeonato Paulista são chamados e o presidente da federação conversa com eles. Olha, vocês têm alguma ideia? Vocês querem que mude o regulamento? Então a única mudança que pode ser aprovada é a redução de 7 jogadores acima de 23 anos para 5. Os clubes entendem que, tendo 7, eles têm que gastar mais no jogador acima de 23 anos. Você acha uma boa?
0: Ó, Edmar, eu acho uma boa, mas é aquela coisa, né? Você tendo 7 jogadores acima da idade, a gente viu aí na Bezinha aí que eram só 3, e aí cai um pouco o nível, né, de alguns clubes. Graças a Deus, o Independente não precisou disso, que trouxe jogadores aí fantásticos. Mas algumas equipes pesaram. Eu acho que deveria manter, sim, os 7 jogadores acima da idade, que aí você tem praticamente uma base. Você pode, os clubes que, lógico, tiver a melhor condição, pode trazer jogadores aí a nível bom e juntar com a molecada. Mas vamos esperar para ver, né?
2: Gol do Santos, para a sua alegria.
0: Tô falando pro senhor.
2: Gol do Santos. 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
0: 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Parabéns, parabéns por mais um negócio fechado, tá? O Márcio Bigão tá dizendo que o Sertãozinho é A2.
3: Isso, é isso. Ele é o A2. E aí o São Caetano viria pra Série A3. E aí sobraria uma vaga, então, na Série A4. E,
0: que seria
3: o Itaquá.
0: O Itaquá.
3: Isso.
0: Perfeito, meu querido Márcio Bigão. Vamos lá, então, meu querido Charles Brau Júnior. 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
3: Então, Edmar, a polêmica que surgiu aí ontem no Independente é que o ônibus, né? Esse ônibus que a SAF do Independente veio para cá, né? Trouxe esse ônibus para cá, para Limeira. São dois ônibus. Esses ônibus foram colocados aqui no estádio e um deles veio até adesivado, que é do Boa Vista e tal. Então a informação que tínhamos, e até isso foi falado pelo próprio presidente Marinho para a gente no sábado, numa reunião que tivemos no comendador Agostinho Prada, que esses ônibus teria vindo do Boa Vista, que as pessoas da SAF teriam trazido esse ônibus de lá, e esse ônibus tinha sido deixado aqui como forma de gratidão e presente para a torcida do Independente. Então esse ônibus era do clube, esse ônibus ia ficar no clube por tempo indeterminado, enquanto essa SAF ficaria aqui, como você anunciou que seriam por 10 anos. Lógico que é um ônibus 2010, a gente não sabe se ele ficaria mais 10 anos aqui, o clube, ou a SAF ia trocar. Pois bem, se adesivou o ônibus, a torcida do Independente toda ficou feliz com o ônibus adesivado. Eu, particularmente, também achei muito lindo o ônibus e publiquei, realmente ficou muito lindo. Para mim, como galista, eu nunca vi o Independente ter um ônibus assim. Só que daí ontem eu estava em casa de manhã e uma pessoa aí veio e me mandou umas coisas referente ao ônibus Independente. Antes de eu falar alguma coisa, eu fui perguntar para o presidente do Independente se era verídico tudo aquilo que eu tinha recebido de material. Na mesma hora, o Marinho disse para mim que não era verdade, que aquilo lá era mentira e que quem publicasse aquela matéria iria passar vergonha, que algum dirigente do Independente ia desmentir a informação. Pois bem, qual a informação que já está aí rodando? É que esse ônibus, ele é alugado. Esse ônibus, ele não veio do Rio de Janeiro. Ele não veio, nenhum dos dois ônibus do Independente veio do Rio de Janeiro. Esse ônibus, ele foi alugado de uma empresa de São Paulo, tá? Por 30 dias, é o que está falando lá no documento. Eu tenho o documento aqui, não sei se é legal publicar ou não. E lá está dizendo tudo, só que o que pegou não é tanto pelo aluguel do ônibus, porque hoje a gente sabe que a maioria dos clubes podem fazer isso daí. Eles vão lá, alugam um ônibus, esse ônibus fica alocado para o clube, e ali eles vão pagando mensalmente o ônibus, fica ali, tá tudo certo. Mas pegou porque se falaram que o ônibus era do Boa Vista, o ônibus não é, o ônibus é de uma empresa de transporte de São Paulo. A questão é que o presidente nos passou que esse ônibus foi comprado por uma pessoa jurídica aqui da cidade. Eu não vou citar o nome da pessoa, tá? Mas que esse ônibus foi comprado por alguém aqui da cidade de Limeira. Aí a gente foi apurar. E aí a gente viu que não foi comprado, esses ônibus não foram comprados. O presidente até falou em valores, também não vou falar valores aqui. Foi citado valores dos dois ônibus, o valor que foi comprado o ônibus. Só que aí a gente foi apurar, a gente viu que o ônibus foi locado pelo Arte da Bola. O Marinho falou comigo esses dias que eu fiz uma publicação no meu Instagram particular dizendo que estava tudo acertado, que era a Arte da Bola, que era o Marcelo Pedrosa e tudo mais. O que que aconteceu? O Marinho, na hora, me mandou mensagem e falou: Marcolino, não publica mais que é o Arte da Bola, porque não é a Arte da Bola mais.
0: Agora é Atitude.
3: Então.
0: A empresa é Atitude.
3: Isso. O Arte da Bola não tem nada a ver mais com o Independente. Beleza. Tudo bem, presidente. Retratei, tá tudo certo. Só que aí, passa dois dias depois, chega o aluguel do ônibus em nome de Arte da Bola. Então, são coisas que muitas pessoas falam: porra, mas que tanto que esse cara tá falando. Não é que a gente tá falando, é que a gente, é o que eu venho batendo na tecla aqui, Edmar, há um mês atrás. Poxa, custa alguém do Independente, um conselheiro que pode falar e ele explicar tudo o que está acontecendo? É o que eu falei para o Edmar ontem num áudio. Poxa, o que está acontecendo com o Independente? Por quanto que o Independente foi vendido? Independente, o Edmar falou aqui que foi vendido por 90%, é da SAF. Beleza, 10% é do Independente. São 10 anos de contrato com esse grupo chamado Atitude, que o Edmar passou agora. Mas por quanto que foi vendido o Independente? Qual o valor que custou Independente? O que foi feito para ter essa venda nesse valor? É isso que nós da imprensa, e eu como torcedor e da imprensa, a gente gostaria de saber. Não é que a gente está batendo em cima contra a SAF. Às vezes, as pessoas que estão hoje no Independente podem falar: porra, o Marcolino só bate contra. Eu não estou batendo contra. Eu só quero saber o que acontece, como qualquer jornalista quer saber. Eu tenho certeza que o Edmar tem interesse em saber. Eu tenho certeza que muita gente tem interesse em saber. E o próprio torcedor quer saber. O torcedor, ele é emotivo. Poxa, chegou um ônibus no clube, o ônibus tá lá, pô, tá tudo certo. Pô, vocês ganharam o torcedor. Vocês já têm uma boa parte do torcedor, porque hoje a gente vê nos grupos, só se fala do ônibus do Independente. Mas e o restante? O que a gente quer saber é isso. Como é que vai ficar essa situação? A informação que eu tenho é que eles querem que o Saulo vá até o Rio. O Saulo não vai no Rio. A outra informação que a gente tem, que o Saulo tem um contrato vigente até 2027, 28. E esse contrato do Saulo, como é que vai fazer? E se o Saulo não ficar? O Saulo chega amanhã da Argentina. Ele estava no Uruguai, eu conversei com ele ontem, ele já estava na Argentina de novo. E a hora que o Saulo chegar, o que que vocês vão fazer? Como que vai ficar a situação? O Independente está perdendo jogadores. A Série A4 já está batendo a porta. Então é isso que a gente quer saber. Então, pessoal do Independente, se vocês acham que o Marcolino é contra vocês, eu não sou contra a SAF. Não é isso. Eu só quero que vocês expliquem. Eu, como comentarista esportivo que sou, e acompanhei o dia a dia do Independente, deixando muitas coisas minhas para fazer, e não tenho vergonha de falar que muitas coisas eu fiz do meu bolso, eu só quero que vocês tenham a hombridade de falar: poxa, vamos ser realistas e vamos abrir o jogo. Sabe por quê? Porque sentou nessa cadeira aqui um cara que chegou na Internacional e falou: eu vim para ser o cara da Internacional. Ele veio aqui e falou assim: olha, Edmar, e torcedores da Internacional, a SAF vai ser assim, assim, assim, vai ser tal valor, assim. Ele deu as claras. Agora, por que que não vem? Aí você chama um: ah, eu não falo com a imprensa. Aí você chama o presidente: não, presidente, eu também não falo imprensa. Pô, ninguém vai falar? Então, já que vocês não querem falar aqui, sentar nessa cadeira, por que que vocês não marcam a coletiva? Marcolino, então, beleza. Ó, o presidente do conselho, fulano de tal, ciclano, você vem aqui e nós vamos fazer um vídeo e nós vamos esclarecer para você e você solta a matéria, que seria a matéria verdadeira. Porque daí eu falo uma coisa, vocês falam que é mentira. Aí a gente vai buscar fundo, é verdade. Aí fica aquela coisa: é verdade? Aí vocês falam que é mentira, o torcedor fica sem saber o que fala, o que pensa, o que age. Então fica complicado desse jeito os conselheiros do Independente. Tem um amigo meu que é conselheiro do Independente. Poxa, eu estou muito chateado. Pô, Lino, eu vou falar seu nome, Lino. Carlos Lino, até um mês atrás, irmão, você falava comigo só foi virar safra do Independente, você parou de falar comigo, irmão. Você não me responde, você não fala comigo. Por quê? Se há um mês atrás você queria até me levar para o Conselho Deliberativo do Independente. Hoje você nem responde as minhas mensagens. Eu te mandei um parabéns para você agora, essa semana que foi seu aniversário. Você nem me respondeu, irmão. Então, essas coisas que a gente começa a ficar chateado. Então, a questão do ônibus é isso. Então, se vocês acham que a gente não passa a saber das coisas, a gente passa a saber. Ah, mas como que chegou esse documento na mão do Marcolino? Não, não chegou na minha mão. Ninguém deu o Renavan do ônibus do Independente na minha mão. Chegou para mim já tudo mastigado o que estava acontecendo com o Independente. E aí a gente não publicou, a gente preferiu segurar. Eu fui conversar com o Marinho falou que não, que o ônibus foi comprado. Então, beleza, Marinho, o ônibus foi comprado? No nome dessa pessoa que você me falou que foi comprado? Então, cadê a nota fiscal do ônibus que foi comprado? Cadê o pagamento do ônibus no nome dessa pessoa que foi comprado? Porque daí eu sou um mentiroso. Aí sim, aí eu sou mentiroso. Se você chegar em mim e provar que tá aqui, ó, o Marcolino, e todo mundo da imprensa, o ônibus foi comprado no nome desse fulano aqui, foi pago, tá aqui o pagamento do ônibus, tá tudo acertado, beleza, eu venho aqui e falo, não, eu menti, porque eu tenho vergonha na cara e falar, aí eu falo, aí eu menti. Mas até agora, Marinho, vocês estão passando por situações que é chata para vocês mesmo, então fala a verdade, só isso, mais nada. É o que o torcedor quer ouvir, é a verdade. Aí o Marinho pode pensar, pô, o Marco vai começar a bater em mim de novo. Eu não estou batendo no senhor, porque o senhor, pelo menos o senhor fala comigo todo dia. Marinho fala comigo todo dia. Todo dia eu quero falar com o Marinho, eu ligo pro Marinho, o Marinho me atende. Marinho é pronto para me atender. Mas vamos ser as claras. Roberval, tio, o senhor fala com o Edmar toda hora. O senhor falou comigo esses dias também. Pô, seja as claras. Põe alguém, pega alguém do conselho, já que o senhor não quer falar, pega alguém... Pega lá, escreve tudo que tem que ser falado, a pessoa vem aqui, olha, tá aqui, ó. Independente vai ser assim, assim, assim, Independente foi vendido por tanto, esse ônibus realmente é alugado, mas é alugado por um ano, dois anos, três anos, dez anos, esse ônibus vai ficar aqui pronto, é só esclarecer, porque daí fica esse negócio chato, aí fica um monte de matéria sendo publicada, e quem fica nesse embrólio todo é o clube, é o nome do Independente, porque a matéria vai circulando... Não sai o nome do presidente e nem o nome do presidente do conselho e nem dos conselheiros. Sai o nome do Independente Futebol Clube. Aí é o nome do Galo que fica aí à mercê de todo mundo.
0: Tá, hoje os gestores vieram aí. No vieram. Pradão tem foto que eu mandei aí pro Titi. Por gentileza,
3: eu pra gente convidado, mostrar. Eu fui convidado para estar lá, mas bem na hora o Marinho falou assim, Marcolino, você quer vir aqui? Né? Então a gente tem que falar também. O Marinho falou, Marcolino, você quer vir aqui no estádio? Eles estão aqui e você já conversa com eles. Só que eram 4:30 da tarde, era bem no horário que eu precisava buscar minha filha na escola, eu não consegui ir. Mas eu espero que, como o Marinho já falou que eu poderia ir, quem sabe eu possa ir lá e conhecer eles.
0: Então aí, ó, Juninho, quem está aí? Juninho, Ribeiro, na ordem aí da foto, tá bom? Edivaldo, que é o supervisor do Independente, o Marinho, o presidente. O de azul claro é o Ribeiro.
3: Sim.
0: E o da linha de fundo é o Nelson. Né, o último aqui da direita, que é o responsável pelas categorias de base. Então aí para você a foto dos gestores da nova SAF do Independente. Foto tirada hoje à tarde.
3: Sim, não, bacana. Mas é que eu tô falando para você, Edmar. É, que nem tem a questão que a gente apurou, né? Que o Marcelo ele não pode assinar como dono da SAF do Independente, porque ele já tem uma assinatura no Boa Vista.
0: Sim, então, ele tem dois filhos, isso, né? O Caio e o Gabriel.
3: Isso. Aí, só que assim. Existe uma eu apurei alguma coisa aí que parece que também não pode ser os filhos dele.
0: Entendi.
3: Não pode, os filhos deles não, o filho dele não pode assinar como o responsável pela SAF. Aí que eu tô falando, é informação que eu tenho, tá, pessoal? Eu não tô afirmando, é uma informação que eu tenho, que poderia ser essa pessoa que estaria vindo para o Independente, vindo do Guarani, que trabalhou no Guarani. Talvez ele, por ser uma pessoa muito próxima do pessoal da SAF, poderia ser ele a pessoa que iria assinar como a pessoa responsável pela a SAF do Independente. Então, a informação que a gente tem, a gente não apurou, mas se for também não tem problema nenhum que seja ele. Mas que venha às claras e fala, ó, realmente sou eu que vou assinar, eu que estou dando a cara para bater, está aqui, Independente foi vendido por X e tal. Outra coisa, Edmar, todo mundo me manda mensagem no meu celular e quer saber. A dívida do Independente, ela vai ser paga imediato? O Galo deve 6 milhões. A dívida vai ser paga já? A SAF assume o Independente por 10 anos com a dívida do Galo zerada? Porque tem jogadores que jogou no Independente, que são amigos meus que hoje jogam amador, que o Independente deve e tá brigando na justiça. E ele quer receber. Então, quer dizer, olha para vocês ver, esses jogadores vão chegar em mim e falar, Marcolino, se os caras compraram a SAF, eu tenho que receber. E aí, se não receberam? Então, não pagou a dívida. Então, é todas essas coisas, gente, que a gente que está hoje no meio da imprensa, a gente passa a saber muita coisa. Então, Independente, vem às claras e esclarece para o torcedor tudo o que está acontecendo.
0: Tá. É, muita gente perguntando sobre salários atrasados na Internacional. Eu consultei agora há pouco o Danilo e estou aguardando a resposta, tá bom? Perguntei pro Robson, ele não quis falar do assunto e eu também não ia perguntar para ele ao vivo aqui, colocar ele uma saia justa, né? Seria muito deselegante da nossa parte com o Robson, mas consultei o presidente, assim que eu tiver uma resposta, eu informo, tá bom? Intervalinho, daqui a pouco mais sobre Inter Independente. 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
6: Boa noite, amigos. Hoje, 16 de setembro de 2026, quarta-feira. Faz aniversário hoje o ex-jogador Fábio Santos. Que jogador, hein? Um lateral esquerdo perfeito. Eu acho que eu assisti 80% dos seus jogos. E confesso, não me lembro de algum jogo que ele tenha atuado mal. Cobrança de pênalti, então, nem se fala. Tem todos os títulos do futebol, né? Menos o de campeão mundial pela seleção. Tanto no São Paulo como no Corinthians, ele foi perfeito. Não me lembro dele na seleção brasileira. Também pudera, né? A seleção brasileira sempre teve monstros jogando nessa posição. Nilton Santos, Roberto Carlos e Marcelo, por exemplo, né? É difícil competir com esses caras. Hoje, Fábio Santos é comentarista, bom comentarista da ESPN. Parabéns a você que faz aniversário no dia de hoje. Gente do céu, você viu o ônibus que servirá o Independente na A3 do ano que vem? Fantástico! Agora, tem que montar um elenco forte para botar dentro desse ônibus. O ônibus vai impressionar quando chegar nas cidades onde o Galo vai jogar. Mas quem tem que impressionar é o time. Com esse super ônibus, o projeto 2027 vem aumentando em muito a esperança do torcedor galista ver o seu time se destacar nas próximas competições. O empate da Inter contra o Brusque não foi um desastre. O problema é que não aconteceu uma vitória no jogo contra a Ferroviária aqui no Liberal. Por isso que ficamos meio frustrados. Quando o técnico Matheus Costa analisou o que o Leão poderia fazer nesse quadrangular, eu tenho certeza que ele colocou um empate para o jogo lá de Brusque. Então o resultado não foi ruim. Mal foi o resultado do primeiro jogo. Infelizmente, pegamos um árbitro caseiro que marcou um pênalti que ninguém marca. Apesar de tudo, o Leão continua na parada, dependendo só dele para o acesso. No rodapé dessa coluna, queria cumprimentar o ex-presidente da Inter, Serginho Batistella, que ontem completou mais um aniversário. O Leão, depois de um tempo sem futebol profissional, voltou em 1975. E em 1979 conseguiu acesso à primeira divisão. Serginho Batistella presidiu o clube em 1977. Tive um excelente relacionamento com ele. Lembro que em muitas vezes que o Leão jogava fora de Limeira, eu viajava com ele. O carro dele era bem melhor que os pangaré da nossa equipe. Um abraço, querido amigo Serginho Batistella. Bem, por hoje é só. Abraço, amigos.
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0: Então aproveite para o seu destaque final, meu querido Bavária.
8: Ah, meu destaque final é, se Deus quiser, a Internacional fazer um jogo como fez contra o Brusque, né, o Edmar, que me agradou muito a Internacional jogando fora de casa e principalmente como o Brusque vinha jogando, e tomara que o Matheus Costa fez as substituições pontuais. Isso me agradou demais. Viu o Guilherme Santiago estrear ali, entrou bem no segundo tempo, no ataque da Inter. Então, desejar uma boa sorte à Internacional e mandar um beijo pro Theo e pra Camila aí. Forte abraço.
0: Valeu, obrigado, Bavarinha. Destaque Tamo final junto. Polêmico. Lingueta.
9: Tchau.
0: Só isso?
9: Bora.
0: 3 ao Atlético.
9: Valeu.
0: 3.
9: Tchau.
0: 3.
9: Sexta-feira, Mário, fica tranquilo, vai ser um gol de Santos. Tchau.
0: Gente, um grande abraço, até amanhã, não sei se comigo ou com o Felipe Ghiselini, vai depender da voz. Tamo junto, tchau, gente.

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0: momento as pessoas, né?
1: A paz do Senhor a todos os ouvintes do programa Este é o Caminho, que está na Melhor FM 82.9. Quem quiser telefonar pedindo oração é no telefone 3404-4000. Vou repetir, 3404-4000. E sejam todos bem-vindos a esse programa, que mais uma vez estamos aqui para honrar ao Senhor em primeiro lugar e a todos os ouvintes. E espero que a palavra de hoje em Efésios 2, 8, que nós vamos iniciar, desça ao coração de vocês e vocês possam sentir o Espírito Santo ensinando. Amém. Então vamos lá, Efésios 2, 8. Porque pela graça sois salvos, mediante a fé, e isso não vem de vós, é dom de Deus. Vemos o que nos ensina esse texto das Escrituras. Fé em Jesus Cristo é a única condição que Deus requer do homem para a salvação. Ver Hebreus 10, 22. Vamos em Hebreus 10, 22. Aproximemo-nos com sincero coração, em plena certeza de fé, tendo o coração purificado de má consciência, e lavado o corpo com água pura. Amém. Glória a Deus. Fé inclui obediência a Jesus e à sua palavra. Devemos agradecer a Deus pela obra do Espírito Santo em nós. Lê João 3:3. João 3:3. A isto respondeu Jesus: em verdade te digo que se alguém não nascer de novo, não pode ver o reino de Deus. É isso aí, quando nós aceitamos a Jesus verdadeiramente, nós nascemos de novo, somos nova criatura. Amém? Somos lavados pelo sangue de Jesus, que nos purifica de todo o pecado. Essa obra do Espírito Santo naquele que é nascido de novo, esta é a obra purificadora do Espírito Santo na vida daquele que crê. Amém? Então, queridos, o que, que eu posso falar para vocês? Nós estamos na época da graça ainda. A graça está derramada sobre nós. A partir do momento que Jesus morreu na cruz, há mais de 2000 anos atrás, foi nos dado a graça. O que, que é essa graça? É podermos ser os salvos, lavados, purificados dos nossos pecados, da nossa mente pecadora, da nossa mente pecaminosa que está em nós, o nosso eu, né? Vamos dizer assim, a nossa carne. Então, estamos nesse período, ainda estamos. Mas essa porta da graça vai se fechar. Nós não sabemos o dia nem a hora, apenas o nosso Pai Celestial. Mas nós sabemos que quando Jesus vier pegar a sua igreja e levá-la, nós sabemos, a igreja for arrebatada, a porta da graça vai ser fechada. E aí vai vir o governo do anticristo. Então, queridos, se prepare. Aceitem Jesus como seu único e suficiente Salvador. Não largue da mão de Jesus jamais. Mesmo que você esteja em pecado, venha do jeito que você tiver. E se lave no sangue do Cordeiro, aceitando-o como seu único e suficiente Salvador. A hora é agora, decida. Você pode decidir agora. Não espere para depois. Seja firme. Busque a graça do Senhor enquanto se pode achar. A presença do Espírito Santo. Porque quando vier buscar a igreja, o Espírito Santo vai se retirar. Então, queridos, aproveite o momento. Entregue sua vida a Jesus de todo o seu coração. Porque sem Ele, nada podemos fazer. É o nosso único intercessor. Nós não podemos chegar a Deus sem Jesus. Somente Ele é o nosso intercessor. Então, aceite Jesus como seu único e suficiente Salvador e receba a graça de poder estar no reino dos céus, junto com Jesus. Estar na paz de Cristo, depois que nós irmos embora dessa terra. Amém? Então saibam que essa é o nosso principal objetivo do programa Este é o Caminho. Pregar sobre a salvação. Em nome de Jesus. Eu abençoo a todos e aleluia. Que seja um programa muito bom, especial, que desça ao coração e que o amor de Cristo, a paz do Senhor Jesus Cristo estejam com todos. Amém? Agora eu passo a palavra para o pastor Geraldinho. Amém. Obrigada.
0: Glória a Deus. Boa noite a todos. Boa noite com a santa paz do Senhor Jesus. Nós sabemos que esta graça, né, Luriza, é um presente de Deus, né?
1: É um presente.
0: A salvação é um presente de Deus, né?
1: É um presente.
0: Pela sua misericórdia.
1: Pela bondade.
0: Diz a palavra que Deus tinha um propósito para com a humanidade.
1: É verdade.
0: Né? Salvar a humanidade.
1: Desde o início.
0: Vou ver lá na carta do apóstolo Paulo, em 1 Timóteo, capítulo 2, versículo 4, né? Paulo disse assim, com certeza é uma revelação, né, que Deus fez para ele.
1: Com certeza.
0: Deus deseja que todos sejam salvos, né?
1: Todos.
0: É, mas venha ao conhecimento da verdade.
1: Amém.
0: Agora eu quero dizer uma coisa. Jesus, ele não apenas ensinou a verdade, também não ensinou, não pregou a verdade somente. Mas ele disse lá em João 14, versículo 6, né?
1: É.
0: Eu sou a verdade.
1: O caminho.
0: Eu sou a verdade. Amém? A Bíblia nos ensina o verdadeiro e santo evangelho que nos revela a vontade de Deus. A única vontade de Deus é a salvação das pessoas, né?
1: Verdade, tio.
0: A libertação. Na Bíblia também fala que Deus vai nos livrar da ira futura, né? Nós sabemos que após o arrebatamento da igreja, né? Aí vai aparecer a pessoa, o anticristo, né? Algumas Bíblias dizem o monstro, o homem que diz tudo contra Deus, né? Ele vem fingindo que é Deus.
1: Verdade.
0: Então, ele vai proibir, primeira lei que ele vai mandar fazer, vai impor sobre as pessoas, impedindo a pregação do evangelho. Aí que está, fechou-se a porta da graça.
1: É verdade.
0: É? Fechou-se a porta da graça. Aí, como Deus é amor, ele quer que todos sejam salvos. Então, vai haver muitas pessoas, no tempo da grande tribulação, vai ter muita salvação, né? Quando João teve aquela visão, quando ele escreveu a carta do Apocalipse, ele disse que ele viu, teve uma visão lá no céu, né, no dia do banquete, da festa do casamento do noivo com a noiva. Então, o anjo, aí ele perguntou, quem são esses de vestes branca? Aí o anjo responde para João, esses são os que vieram da grande tribulação. Está vendo? Lavaram suas vestes no sangue do Cordeiro. Eles vão crer, porque nós sabemos, esses dias nós trouxemos a mensagem, a parábola das 10 virgens.
1: Foi.
0: Né, Lorisa?
1: É.
0: 10 virgens estavam esperando o noivo. Mas ali houve dois grupos. O primeiro grupo é das pessoas que fiéis, que tinham suas vidas consagradas a Deus, tinha entregado suas vidas a Cristo, né? Jesus tinha abençoado, tinha perdoado os seus pecados. Então ali diz que as vasilhas dela estavam cheias de azeite. Nas vasilhas, depósito também.
1: Uhum.
0: Mas na segunda, né?
1: Uhum.
0: segundo as virgens, não estavam preparadas. Né? Estavam esperando o noivo, mas suas lâmpadas estavam apagando, porque o azeite estava acabando. Aí elas pediram para as cinco prudentes, dá-nos um pouco do vosso azeite. E as prudentes disse, não, ide antes aos que vendem e comprai para vós, né? Que o senhor pode faltar para nós e para você. Aí o que aconteceu, Lourisa? Né? Elas foram comprar azeite.
1: Na última hora.
0: Aí?
1: Elas, quando voltaram, não deu tempo, a porta já tinha se fechado.
0: A porta estava fechada. É isso aí, Lourisa. A porta da graça está fechada. Então, isso vai acontecer.
1: Quem não, então, esse preparo do óleo quer dizer assim, a presença do Espírito Santo.
0: Amém.
1: Nós temos que buscar a presença do Espírito Santo para que a gente esteja cheio do óleo.
0: Amém.
1: Né? O óleo que representa a unção.
0: Amém. A igreja, aquela igreja fiel, a igreja que tem por base na sua doutrina, lá nos Atos capítulo 2, né? Estavam todos reunidos, de repente veio do céu, né?
1: Isso.
0: Com um vento impetuoso, né? E encheu todos que estavam ali, umas 120 pessoas, né? E começaram a falar em línguas, glorificar a Deus,
1: ai,
0: né?
1: Que lindo, não?
0: Então, eles foram batizados no Espírito Santo. Então, a Igreja Virgem de Israel, lá em Amós, tem uma profecia que fala assim, caiu a Virgem de Israel.
1: Uhum.
0: Olha lá, tá vendo? Caiu. Tá difícil. E depois fala, não há quem levante ela. Então, a igreja, se ela estiver baseada no derramamento do Espírito Santo, ela tem poder, tem autoridade para pregar, né? Que está escrito lá em Atos capítulo 1, versículo 8, recebereis poder ao descer sobre vós, né? O Espírito Santo, para ser minhas testemunhas. Para ser testemunha de Jesus,
1: não é de qualquer jeito, né?
0: Tem que ter o Espírito Santo.
1: Tem que ter unção.
0: Para expulsar demônio tem que ter o Espírito Santo. Né?
1: É.
0: Para curar os enfermos tem que ter Espírito Santo.
1: Tem que estar cheio do óleo.
0: Para pregar o Santo Evangelho tem que ter Espírito Santo.
1: Amém.
0: É bom ter a teologia, precisa necessário conhecimentos, né? Ciência. Mas Jesus disse lá em João capítulo 15, eu vos dou poder. Né? Ah lá, tudo no singular. Eu vos dou poder. Poder e autoridade. Para pregar, dar testemunho do Senhor Jesus, né?
1: Amém.
0: Para que vades e deis fruto. Amém?
1: Amém.
0: Leia lá depois, nota aí, Atos capítulo 1, versículo 8. Amém?
1: Amém.
0: Louvado seja Deus. Hoje nós estamos repetindo essa mensagem. É muito bonita esta mensagem, se fala sobre vasos nas mãos de Deus.
1: Amém.
0: Está lá em Jeremias capítulo 18, do versículo 1 até o 6. Mas antes nós vamos ouvir um louvor, depois nós vamos para a mensagem.
1: Amém.

Eu quero convidar novamente você que está com grande problema, você que tem problema com filhos, né, que está na cadeia por motivo de, né, foi parar no presídio. Você que tem uma pessoa da família que está no hospital, você que tem um problema na sua casa, no seu casamento, você que tem problema, né, com emprego, desemprego, qualquer problema que seja, ligue para nós. Nós vamos, o irmão Willis está aqui e ele vai anotar o seu nome e vai anotar também o seu pedido. E após a mensagem, nós vamos orar no poder do Espírito Santo, em nome do Senhor Jesus. Vamos repreender todo o mal. Amém? Amém? Amém. Vamos pedir a graça de Deus para que abençoe sua casa, sua família, e aquela pessoa que está no hospital. Jesus vai fazer uma grande obra. Amém? Amém. Estamos aqui para isso, para ajudar você na fé, né? Para que Deus abençoe você. Ligue para nós, olha, ligue 98-440-5900. Amanhã você pode ligar para mim, amanhã, 10 horas da manhã, você já pode ligar para mim dando o seu testemunho. Anota aí, já está com a caneta na mão aí, um papel. Anota o número do meu telefone, eu faço questão de atender você, dar uma palavra, fazer uma oração, Deus vai abençoar. 98-440-5900. Amém?

0: Glória a Deus. Chegamos ao momento mais importante deste programa. Deus quer falar conosco através da sua santa palavra. Estamos com a Bíblia nas nossas mãos, não é? Temos aqui uma profecia, uma parábola, né? Então, preste atenção que você vai ver que parábola bonita, né? Que Deus falou com Jeremias. Jeremias era o profeta e ele estava na presença de Deus e Deus mostrou para ele. Vamos ler aqui. Lê para nós, Lorisa. Jeremias 18, do versículo 1 até o 6.
1: Amém. Palavra do Senhor que veio a Jeremias dizendo: Dispõe-te e desce à casa do oleiro, e lá ouvirás as minhas palavras. Desci à casa do oleiro, e eis que ele estava entregue a sua obra sobre as rodas. Como o vaso que o oleiro fazia de barro se lhe estragou na mão, tornou a fazer ele ou dele outro vaso, segundo bem lhe pareceu. Então veio a minha palavra do Senhor: não poderei eu fazer de vós como fez esse oleiro, ó casa de Israel? Diz o Senhor: eis que como barro na mão do oleiro, assim vós sois vós na minha mão, ó casa de Israel.
0: Nós vemos através desse texto da Escritura que Deus ainda continua
1: fazendo a obra, né, em nós.
0: Levantando homens, mulheres, jovens, até criança, né?
1: É verdade.
0: Para levar esta mensagem.
1: É verdade.
0: Né, convidando. A mensagem de Deus é uma boa notícia, né? Deus quer que todos sejam salvos, né? Então ele mandou pregar o evangelho. Ele disse: esse evangelho será pregado no mundo inteiro. Amém. Todas as nações, por todos os povos, línguas, é o mesmo evangelho. Então nós estamos aqui. Deus nos chamou, nos tirou lá das trevas, do mundo, do pecado, né? Nos escolheu para levar a sua mensagem. Louvado seja Deus.
1: Amém.
0: Então vemos aqui, a Lorisa leu para nós, esta parábola contém várias lições importantes sobre a obra de Deus em nossa vida. Primeiro, nossa submissão. Deus fala com o profeta, né?
1: É.
0: Levanta, né? Vai na casa do oleiro. Tá vendo? Quando Deus fala, ele quer obediência. E aqui nós aprendemos, né? Jeremias nos revela a sua submissão a Deus, pois ele era profeta, né? Como aquele que pode e deseja moldar o nosso caráter.
1: Com certeza,
0: né?
1: Ele transforma.
0: Deus pode e mudar o nosso caráter. Ele pega uma pessoa lá, né? Lá do mundão, né? Que está nas drogas, está preso, matou. Isso já aconteceu muito. Sabe, Lorisa, que eu estou me lembrando do Lampião.
1: Olha.
0: Uma história muito conhecida, os cangaceiros, né?
1: Os cangaceiros, é.
0: Eu conheci o Lampião.
1: Você conheceu?
0: Conheci.
1: É?
0: Ele veio aqui em Limeira, né? E ele matava as pessoas que cometia injustiça.
1: Isso, né? Ele é um Robin Hood, né?
0: É, do Nordeste. Foi perigoso. Pessoas que praticavam injustiça, ele matava. E depois, um dia, alguém evangelizou ele.
1: Ai, que lindo.
0: Né? Alguém falou do amor de Deus para ele. Ele trocou o punhal com a Bíblia.
1: Ai, que lindo.
0: Ele deu esse testemunho.
1: Ai, que lindo.
0: Ele trocou, deu o punhal e a pessoa deu uma Bíblia para ele. E ele se converteu. Glória a Deus, né?
1: Amém.
0: Veja aí no versículo 4. Lê novamente para nós. O versículo 4, Lorisa.
1: Como o vaso que o oleiro fazia de barro se lhe estragou na mão, tornou a fazer dele outro vaso,
0: lá, tá vendo?
1: Segundo bem lhe pareceu.
0: Aleluia.
1: Amém.
0: Está vendo?
1: É assim que Deus faz com nós.
0: O oleiro estava fazendo um vaso, mas o vaso quebrou na mão dele. Então, ele pegou a mesma massa e refez o vaso.
1: Exatamente.
0: De acordo com como ele queria.
1: Exatamente.
0: Ele fez outro vaso. Você está entendendo? Deus pega o homem bruto, ruim, perverso, criminoso, assassino, pega este homem, faz uma outra pessoa, né?
1: Glória a Deus.
0: Deus tem poder para isso, né?
1: Amém.
0: Deus tem poder para mudar o caráter da pessoa, a personalidade da pessoa. Deus é, para Deus nada é impossível. Porque Deus tinha o seu propósito na sua vida, na vida do oleiro, na vida de Israel, né? E ele tem também um propósito na sua vida. Preste atenção. Deus pode fazer isso na sua vida. Eu já vi muitas conversões, né? Nesse quase 60 anos, quase 70 anos de conversão, eu já vi cada coisa espantosa. Quantas pessoas malignas, pessoas ruins, se converteu, drogados, né? Se converteu ao Senhor Jesus por ouvir a palavra de Deus.
1: Amém.
0: Às vezes, olha, a falta de uma profunda dedicação a Deus, né, da nossa parte, o seu propósito para a nossa vida, né? Agora veja o versículo 10.
1: Se ele fizer o que é mal perante mim e não der ouvidos à minha voz, então me arrependerei do bem que houvera dito lhe faria. No Jeremias 18, 10.
0: É. Lê novamente.
1: Se ele fizer o que é mal perante mim e não der ouvidos à minha voz, então me arrependerei do bem que houvera dito lhe faria. É. Me arrependerei do bem que ele tinha para falar, então, o que ia fazer. Né?
0: A pessoa pode não ser humilde, né?
1: É.
0: Ela pode colocar coisa na vida dela, pode implicar, pode negar, pode, né, impedir o chamado de Deus. Eu já vi casos assim também. Pessoas que teve o chamado de Deus para levar a sua palavra, a sua mensagem, mas a pessoa começou a colocar pretexto, dificuldade, situação, né?
1: Impossível.
0: E essa pessoa estorvou o plano de Deus, né? É isso aí. Agora veja, Deus pode mudar seus planos.
1: Amém.
0: Vamos ler novamente. Leia novamente o versículo 4. O que aconteceu ali com Jeremias? Estava olhando o oleiro fazer o vaso. Preste atenção novamente no versículo 4.
1: Como o vaso que o oleiro fazia de barro se lhe estragou na mão, tornou a fazer dele outro vaso, segundo bem lhe pareceu.
0: Ah lá, tá vendo? Deus quer pegar a pessoa, aquela pessoa difícil, complicado, né? Cheio de problema, ele pode mudar os planos desta pessoa para fazer a obra dele.
1: Amém.
0: Deus chama a pessoa, né? E ele fez um outro vaso, né? O oleiro fez outro vaso. Deus está falando com o povo de Israel. Deus está falando aqui com o povo de Israel através do profeta Jeremias, né? Ele disse assim, glória a Deus, né?
1: Amém.
0: O povo de Israel era um povo meio cabeçudo, sabe? Um povo muito complicado, muito difícil de aceitar os planos de Deus, né? Mas Deus estava atraindo. Se você ler, Larisa, o profeta Zacarias, você vai encontrar também lá Deus falando com o profeta Zacarias, convidando o povo para falar com o povo de Israel, para vir a ele. Deus convidando, vem para mim, né? Pode ver lá, deve estar no capítulo 1 de Zacarias lá. O oleiro fez outro vaso, olha lá, tá vendo? Outro vaso. Quando Paulo se converteu, ele estava com a carta do rei para ir em Damasco, para acabar com a igreja, trair a igreja, prender, bater na igreja, né? Quando na metade do caminho apareceu uma forte luz e no meio da luz uma voz que dizia: Saulo, por que você me persegue? Por quê? Você sabe que a igreja é o corpo de Cristo, né?
1: Verdade.
0: A igreja é o corpo de Cristo. Jesus é a cabeça da igreja. Uhum. Ele comanda a igreja. Custou o sangue de Jesus à igreja. E Paulo estava, né? Ele estava com a ordem do rei para ir lá acabar com a igreja, com esse povo, né? Então nós vemos que o povo de Israel estava vivendo nesta época um destino, desequilíbrio espiritual, um declínio espiritual. Israel não atendia a voz do Senhor. E queriam fazer as coisas do modo deles, né? Estavam espiritualmente caindo da graça, caindo do poder de Deus. E Deus manda essa mensagem através do profeta. Vamos ler também. Deus, através do profeta Isaías, ele fala, né? Está lá em Isaías 40, que ele fala que Deus ia levantar um profeta para aplanar os caminhos, pessoas que estavam em caminhos errados. Lê para nós lá, Lucas, capítulo 3, versículo 3. Vamos ver a história de João Batista. Lucas, capítulo 3, versículo 3. Lê para nós.
1: Amém. Ele percorreu toda a circunvizinhança do Jordão, pregando batismo de arrependimento para remissão de pecados.
0: Olha lá a mensagem que Deus mandou para Lucas, o evangelista. Amém. Lucas, né?
1: Amém.
0: Deixa eu ver aqui na linguagem de hoje, né? Está lá lendo a linguagem de hoje?
1: Sim.
0: Vamos ver aqui. Lucas, capítulo 3, que dá o testemunho.
1: Isso.
0: Do ministério de João Batista. João Batista foi o primeiro a anunciar, né?
1: O arrependimento.
0: As boas novas.
1: Isso.
0: João Batista, né?
1: Verdade.
0: Deus chamou, escolheu João Batista para anunciar as boas novas. E João atravessou toda a região do rio anunciando esta mensagem: arrependam-se dos seus pecados e sejam batizados de Deus, né? Sejam batizados, que Deus perdoará vocês. Está vendo? Então, mensagens que era centralizada no ministério de João Batista, era arrependimento. Daquele convida o povo
1: a se arrepender,
0: para vir, né, ouvir a palavra e se arrepender dos seus pecados, porque Deus queria salvar o seu povo, né, queria livrar o seu povo do mal, do pecado. Isso acontece também conosco. Esta é a nossa mensagem que estamos trazendo aqui, né? Amém?
1: Amém. Amém.
0: Lê para nós também, nesta mesma mensagem, o versículo 8. Não sei se... Peraí, deixa eu ver uma coisa aqui. É o versículo 8 de Lucas 3.
1: Tá.
0: Veja aí.
1: Produzi, pois, frutos dignos de arrependimento, e não comeceis a dizer entre vós mesmos: temos do Pai a Abraão, porque eu... Temos por pai a Abraão, porque eu vos afirmo que destas pedras Deus pode suscitar filhos a Abraão.
0: Ah lá. Então, no começo do versículo fala: façam coisas, olha a mensagem de João, que mostrem que vocês se arrependeram. Uhum. É? Nós sabemos lá quando Jesus chamou os seus discípulos e ensinou eles, né? Capacitou eles, deu o Espírito Santo para eles, né? Está lá em Mateus capítulo 28, ele disse: ide e ensinai todas as nações.
1: Amém.
0: Batizando-as em nome do Pai, do Filho e do Espírito Santo.
1: Aleluia.
0: E ensinando-as a guardar todas as coisas que eu vos tenho mandado. Então, esta é a nossa missão, gente, né? Já faz mais de 50 anos que estamos, né, pregando a palavra de Deus, ensinando, demos muitas aulas sobre vida nova, né? Sobre discipulado, né? Ensinamos muitas pessoas, nós temos filhos na fé, pastores, até lá nos Estados Unidos nós temos pastores, né? Lá trabalhando, pregando o evangelho. Muitos obreiros se converteram a Cristo, né? Tudo eram pessoas que estavam no mundão aí, estavam perdidas, sem direção, né? Sem a graça de Deus, se converteram pelo poder da pregação do evangelho.
1: Amém.
0: Então, nós damos testemunho que nós sempre pregamos sobre o evangelho de Cristo na direção do Espírito Santo.
1: Aleluia, amém.
0: Amém.
1: Amém.
0: Glória a Deus. Essa é a mensagem básica do arrependimento, né? Paulo disse lá em Romanos 5, todos pecaram, né, Lourdes?
1: Todos pecaram e
0: todos
1: estão destituídos da glória de Deus.
0: É, todos pecaram.
1: Não há um justo sequer sobre a face da terra.
0: É. Todos nós nascemos do pecado de Adão.
1: Verdade.
0: Então, e temos também os nossos pecados, né?
1: Verdade.
0: Então Deus convida hoje: confesse agora a Jesus Cristo como seu único Senhor e como seu único Salvador, aceitando Ele como seu único Deus, né?
1: Amém.
0: Lê para nós lá,
1: uhum.
0: Se achar. Atos 4, versículo 12. Olha, preste atenção, não está na mensagem, mas o Espírito Santo nos faz lembrar. Atos 4, versículo 12.
1: E não há salvação em nenhum outro, porque abaixo do céu não existe nenhum outro nome dado entre os homens pelo qual importa que sejamos salvos.
0: Lê novamente, Lourdes.
1: Não há salvação.
0: Em
1: nenhum outro.
0: Em nenhum outro.
1: Porque abaixo do céu não existe nenhum outro nome dado entre os homens pelo qual importa que sejamos salvos.
0: Amém. Amém. Aleluia, né?
1: Amém.
0: Aleluia. Nem no céu e nem na terra não há outro qual devamos ser salvos.
1: Isso.
0: Então, nós temos que conhecer Jesus. Ele veio ao mundo, obra do Espírito Santo, nasceu de Maria, e ele pregou a verdade, ressuscitou muitas pessoas, curou muitas pessoas, libertou muitas pessoas demoniadas, né? Muitos mesmo. Jesus fez uma grande obra aqui. Mas tudo isso aconteceu após o seu batismo, né?
1: Verdade.
0: Quando ele estava lá no Rio Jordão, e João Batista estava batizando as pessoas que ouvia a palavra e cria, né? E Jesus também chegou e foi batizado, né? João até dizia: mas eu que tinha que ir você para ser batizado, agora você vem a mim?
1: É.
0: E Jesus disse: importa que seja, a palavra seja cumprida, cumpra-se toda a justiça. Então, se você está nos ouvindo, né? O seu coração já está aberto para a palavra de Deus.
1: Amém.
0: Então você deve procurar uma igreja evangélica, onde ali menciona a palavra de Deus, amém, onde prega a palavra, né, com poder e autoridade, né? Você pode pedir o seu santo batismo.
1: Amém.
0: Batismo é um sinal de arrependimento, um sinal de conversão, um sinal de uma nova vida.
1: Amém.
0: O batismo é para isso.
1: É um selo,
0: batismo,
1: né,
0: nas águas, né?
1: Amém.
0: Louvado seja Deus, como aconteceu, né, que João Batista estava pregando e todo o povo de Israel, de todos os lados, vinha para ser, para ouvir o João Batista e se arrepender e ser batizado por João Batista. Glória a Deus,
1: glória,
0: né?
1: Glória a Deus, aleluia.
0: Agora veja, Lucas, já viu Lucas 3:3, né?
1: É.
0: Glória a Deus, amém?
1: Amém.
0: Esta é a mensagem básica do seu arrependimento. Primeiro, lê para nós Efésios capítulo 1, versículo 13.
1: Efésios.
0: Olha que Deus me deu agora. Efésios, capítulo 1,
1: versículo
0: 13. Preste atenção, João escreveu com revelação do Espírito Santo esta palavra para a igreja de Éfeso.
1: Em quem também vós, depois que ouvistes a palavra da verdade, o evangelho da vossa salvação, tendo nele também crido, fostes selados com o Espírito Santo da promessa.
0: Está vendo? Depois que ouviste o evangelho da vossa salvação, e tendo nele crido. Está lá. A pessoa pode ouvir, mas ela pode deixar para outra hora, pensar direito, o inimigo às vezes atrapalha a sua andada, a sua caminhada com Jesus, né? Então ele diz, depois que ouviste a palavra da verdade e tendo nele crido, foste o quê? Selados com o Espírito Santo. Deve ter também lá em 2 Coríntios, deve ser o capítulo 1, vamos ver aqui. 2 Coríntios, deve ser o versículo 22.
1: Que também nos selou e nos deu o poder do Espírito em nosso coração.
0: Ah lá, depois, como ele pôs a sua marca em nós. Que marca é essa?
1: A marca que tem em nós
0: é
1: o sangue.
0: O Espírito Santo.
1: O Espírito Santo é a marca.
0: Amém. Então a pessoa,
1: o sangue,
0: ela se converte, deixa o mundo, deixa o pecado, deixa a vida mundana, deixa tudo e entrega a sua vida para Jesus, está vendo? Você prestou atenção lá em Efésios 1:13? Depois que ouviste a palavra da verdade, o evangelho da vossa salvação. Ah lá, tem uma vírgula. E tendo nele crido, é segundo degrau. Né? Depois o que diz? Fosse selado com o Espírito Santo.
1: Selado com o Espírito Santo.
0: Amém?
1: Amém.
0: Se você quer e ter certeza que Jesus está lá no céu, à direita do Pai, então você vai receber o batismo da promessa.
1: Amém.
0: Quando Jesus estava dando as suas últimas instruções para os seus discípulos, antes da sua partida, ele disse, eu vou para o Pai, porque é de lá que eu vim, ele falou. E quando eu for, o Pai enviará em meu nome Consolador. Né? Veja lá, João 16, versículo 13. João. Preste atenção, João 16, versículo 13. Olha que o Espírito Santo faz, ele quer fazer na sua vida.
1: Quando vier, porém, o Espírito da verdade, ele vos guiará a toda verdade, porque não falará por si mesmo, mas dirá tudo o que tiver ouvido e vos anunciará,
0: amém, amém,
1: as coisas que hão de vir.
0: Então, você que ouve a palavra de Deus, você creu na palavra, você reconheceu, a obra do Espírito Santo é essa, você creu, e você reconheceu que você precisa da graça de Deus.
1: Amém.
0: Você precisa de uma vida nova. Que Jesus disse para Nicodemos, né? Nicodemos, importa-vos é nascer de novo. É como? Nicodemos era ministro, doutor da lei, mestre da lei, mas ele foi para Jesus porque ele não tinha certeza da sua salvação. Então ele chegou em Jesus e falou: mestre, ninguém pode fazer os sinais que você faz se Deus não estiver com ele. Ele deu uma palavra de elogio, né? É. Depois ele disse: o que é necessário que eu faça para receber a vida eterna? Está vendo isso? O que eu preciso fazer? Olha, aí Jesus disse: só importa uma coisa, Nicodemos, nascer de novo. Oh, glória a Deus, né? Outra pessoa, aquele oleiro, pegou o mesmo vaso, mesmo barro, e fez um outro vaso. Isso Jesus quer fazer na sua vida. Amém, irmão? Amém? Amém. Então vamos terminar esta linda glória mensagem. Lendo Marcos 13, versículo 10. Marcos 13, versículo 10. Preste atenção aí.
1: Mas é necessário que o primeiro evangelho seja pregado a todas as nações.
0: Amém. Este evangelho. Há muita falsidade por aí, né? Muitas invenções, né? Heresias, muitas coisas ruins, mensagem de homem. Não. Jesus disse: este evangelho será pregado a todas as nações. Você sabe, meu ouvinte, que lá em Mateus 24, versículo 31, presta atenção que em breve vai acontecer isso. Mateus 24, versículo 31.
1: E ele enviará os seus anjos com grande clangor de trombeta, os quais reunirão os seus escolhidos dos quatro ventos de uma outra extremidade dos céus.
0: Glória a Deus. Deus, amém, tira você lá do mundão, do pecado, desta vida miserável, e transforma a sua vida, um novo homem, aleluia, e coloca dentro de você o Espírito Santo, né? Aí a sua vida fica completamente transformada. Amém. Isto é obra do Espírito Santo. Aí você se torna uma nova pessoa. Amém?
1: Amém.
0: Então, você é um escolhido de Deus.
1: Glória
0: Deus quer
1: a Deus.
0: Te salvar. Você é um escolhido. E Jesus, ele vai vir nas nuvens, nuvens de glória, da glória de Deus. E ele vai ficar lá na nuvem. Naquela hora, vai vir um som de trombeta, corais de anjos, milhares e milhares de anjos no mundo inteiro, para recolher todos que creram na palavra, todos que ouviram o evangelho, todos que tiveram suas vidas transformadas. Amém? Glória a Deus. Os anjos vão separar essas pessoas, os escolhidos de Deus, para subir, para levar para o céu. Se você deseja uma vida santa, uma vida com Deus, se você deseja ter a sua vida transformada, aceite este evangelho, abra seu coração. Lá em Apocalipse 2, versículo 20, Jesus fala: eis que estou à porta e bato. Se alguém ouvir a minha voz e abrir a sua porta, eu entrarei, né? Se ele bate, porque ele está para o lado de fora, se ele entra, ele vai fazer de você uma nova vida. Sua vida nunca mais vai ser a mesma. Amém? Louvado
1: Amém.
0: Seja Deus.
1: Amém.
0: Aqui
1: Glória
0: estamos terminando mais um programa abençoado, ungido por Deus, né? Estamos estudando muito a palavra de Deus, estamos buscando, né? A palavra que vai convencer as pessoas, que vai mudar pessoas, famílias. Amém? Louvado seja Deus. Deus o abençoe. Louvado seja Deus. Vamos orar agora por pessoas que ligou para nós. Silvio Pereira, ô irmão, Deus te abençoe, viu? Glória a Deus. Pede oração para sua família. Glória a Deus. E oferece o programa a todos. Olha que benção, né? Louvado seja Deus. Josué Luiz também pede oração, né? Seu pai, né? Ah,
2: Murilo Silva.
0: Emílio?
2: Murilo.
0: Ah, Murilo.